era a Idade Média e os instrumentos agrícolas eram considerados preciosos. Imaginou que os monges o mandariam embora por causa da sua perda. Quando soube do acidente, Bento foi ao campo. Encontrou o homem com o rosto lívido, o cabo da foice sem lâmina nas mãos. Não teve dúvidas. Entrou no lago e foi recuperar a lâmina. Era seu dever ser tolerante e acolhedor. E devia dar o exemplo aos demais. Tolerância para com o outro. Por vezes, nos parece bem difícil quando pensamos que os verbos abranger, incluir e acolher são os que melhor definem o que é a tolerância. Cabe-nos pensar que todos nós, em algum momento, na família, no trabalho, na sociedade em geral, podemos nos sentir rejeitados como o bárbaro que procurou abrigo no mosteiro. A terra é o grande mosteiro. Convivemos com pessoas de múltiplas culturas, origens e modos de vida diferentes. Estamos diante da diversidade humana todos os dias, o tempo todo. E da mesma forma que desejamos ser aceitos, acolhidos, o outro também deseja. Quando encontramos alguém que nos cause antipatia, tudo que ele fizer nos será intolerável. Precisamos nos tornar mais maleáveis. Precisamos nos libertar do eu gosto ou eu não gosto. E mudarmos nossa maneira de olhar o outro. Tratá-lo como gostaríamos que nos tratassem. Não é essa a grande norma estabelecida pelo mestre que dizemos seguir? Tolerância. Aprendamos a aceitar mais, entender mais, acolher mais. A Federação Espírita do Paraná convida para a palestra de Fernando Luiz Petroski. Será nesse domingo 24 de maio às 10 da manhã, no Teatro da Federação Espírita, Alameda Cabral 300. E assim chegamos ao final de mais um Momento Espírita. Hoje, sexta-feira, 22 de maio de 2026. 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
4: Atenção, mulherada, o que segura o boi no pasto não é a cerca, não!

O quê? Eu acho. O cara não se garante, a culpa é nossa.

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1: Tamo junto.
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0: Meia-noite 12.

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3: Meia-noite 43.

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2: Uma e dois.

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5: 1:30.

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4: Duas e um.

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3: 2:32.

0: Esquece.
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2: Solta a voz aí, gente.

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0: 3 e 1.

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3: 3:29.

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3: 4 e 1. Tudo mega.

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2: 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Bom dia, meu queridão, bom dia, minha queridona. Hoje é sábado, estamos começando pela Catarinense, o Bom Dia Trabalhador. Bom dia, trabalhadora. Tá tudo bem aí nessa madrugada gelada pra caramba? Bom dia, bom dia, bom dia, bom dia. Aquecendo você com aquele mate gostoso, chimarrãozinho pra aquecer, aquele cafezinho pra gente acordar. E o Bom Dia Trabalhador para animar o seu dia. Eu começo com o Seresteiro da Lua. Pedro Bento, Zé da Estrada, Irmãs Galvão. E na sequência tem Eric e Henrique. Bom dia.

Você ouviu uma recordação, baita moda, né? Bom dia, bom dia, bom dia. Tocou Pedro Bento, Zé da Estrada, tocaram as Irmãs Galvão na Catarinense no Bom Dia de hoje, nesse sabadão lindo. Um dia maravilhoso pra gente.

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Sim, com frio, com tudo, né, rapaz? Esse é maninha. Credo, vó. Haja fogão a lenha, haja lenha, né, meu irmão? A lenha tá num superávit que eu vou te contar, pelo amor de Deus. Não, vocês acreditam que existem algumas espécies de lenha sendo comercializada a quase R$ 300 o metro? Meu amigo velho, a hora da galera faturar é agora. Ô, produção, bota aí Jean Giovanni, o Brasil Para Sem Caminhão. E na sequência, o Couro de Boi, Sérgio Reis.

0: 5:12.
1: Conheço um velho ditado que é do tempo do Zagai. Diz que um pai trata 10 filhos e 10 filhos não tratam o pai. Sentindo o peso dos anos, sem poder mais trabalhar, o velho peão estradeiro com seu filho foi morar. O rapaz era casado e a mulher deu complicado.

É música na conversa para animar esse sabadão. Coro de Boi, Sérgio Reis. Essa aqui fazia tempo que a gente não ouvia, né? Ô, meu chapéu. Tocou também na catarinense. Gian e Giovanni, o mundo para sem caminhão. Que o dia seja lindo, que amanhã seja maravilhosa. E o sábado seja no Bom Dia Trabalhador. Bom Dia Trabalhadora.

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0: Tocou Tchê Barbaridade, tocou Bombacha Preta na Catarinense. Bom dia, bom dia, bom dia. Oh, meu Deus do céu. Tocou também na Catarinense Rick e Vitor, Eu, Ela e Deus. Pra deixar essa manhã maravilhosa. Bom dia, bom dia. 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
0: É um prazer estar chegando na sua casa. Eu sou Michael Oliveira. Trabalha comigo Cleiton Silva e Eliseu Peruso Júnior. Pra deixar esse sábado assim maravilhoso, maravilhoso. Tony Quitinoco, Morão da Porteira. Gilberto e Gilmar. Nós gosta é de mulher.

0: Tocou Gilberto e Gilmar, tocou Tonico e Tinoco, meu chapéu. É só modão, né? Credo, vó. Bom dia, bom dia, bom sábado.
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0: Bom final de semana para você, bom sabadão pra gente, bom dia trabalhador, bom dia trabalhadora. Os Serranos, Brasão de Sangue, Irídio, Irineu, Cachorro Amigo.

0: Tocou na legal Iride Irineu, né? Oh, moda linda. Essa também fazia uma cara que a gente não ouvia, né, produção? É, rapaz, só modão nesse comecinho aí de Bom Dia Trabalhador. Credo, vó! Bom dia, bebê! E também os Serranos, Brasão de Sangue, pra chacoalhar a galera que tá curtindo a programação da Rádio Catarinense. 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
1: 5:40.
0: Aqui, Bom Dia Trabalhador, Michael Oliveira desejando pra você um bom dia. Aqui, Bom Dia Trabalhador, com Michael Oliveira desejando pra você um final de semana incrível, de inúmeras realizações, e que as realizações sejam positivas. Menino Folgazão, do César e Paulinho, André e Andrade, Pássaro Sininho, para ouvir e ser feliz.

Tocou Pássaro Sininho, André Andrade, hein? Tocou César e Paulinho no Bom Dia de hoje. Aliás, um dia incrível pra você.

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É hora da Catarinense embalar o seu sabadão, é hora da Rádio Catarinense embalar o seu dia, é hora da Rádio Catarinense mandar aquele forte, longo e caloroso abraço pra galera que tá curtindo no alto, o Poço Joaçaba. Alô, Ivanir, bom dia, meu irmão. Ô, tio Dai, bom dia, bom dia. Ô, produção, bota aí o Bacudo nas asas de um beija-flor e na sequência tem trio Parada do

0: Tocou na Catarinense o trio Parada Dura, a Vaquinha. Nas asas de um beija-flor tocou também. Um dia lindo, bom dia, bom dia. Bom dia, ô trem bom demais. Tudo bem aí? Tá de bobeira? Dá volume.
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2: 5:59.
0: É a Rádio Catarinense no bom dia de hoje. Vamos destacar uma moda gostosa, produção. Desassossegos do João Chagas Leite. E na sequência tem Goiânia e Paranaense. Sou o Caboclo, sou feliz. Pra embalar esse sabadão.

0: É um dia maravilhoso, um bom dia sábado, um bom dia final de semana, um dia lindo!
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0: Aqui, catarinense, aqui, bom dia, trabalhador. Michael Oliveira, nesse sabadão, vou te contar, hein, pai? Vou te contar, não tá mole não, meu irmão, não tá mole não. É um sabadão pra você acordar e ser feliz, né? Sei que é difícil até sair da cama, né? Até a gente abrir a porta, a janela, deixar o ar, a brisa da manhã invadir a nossa casa. Mas depois, meu irmão, só alegria. Felipe Falcão, para embalar esse comecinho de dia, a sementinha. Na sequência tem Seria Perfeito, Rio Negro e Solimões.

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7: Deixando tudo no ar, deixando tudo no alto, misturando tudo no Bom Dia Trabalhador. Um dia maravilhoso. 5 minutos com Jesus na sequência, Jornal Primeira Hora e o Programa da Alegria. Esse é o esquema do sabadão da Rádio Catarinense. Esse é o roteiro para você ouvir e ser feliz. É hora de curtir Empreitada Perigosa. E na sequência, Tchão Carreiro e Pardinho.

0: o Pagode em Brasília, né? Com Chitão e Chororó, Tchau Carreiro Pardinho, Jacó e Jacozinho abriu todas com empreitada perigosa no Bom Dia de hoje. Dia lindo, bebê!
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0: Tá de bobeira por aí? Dá volume no rádio que tem muita moda boa. Os Monarcas, Todo Rodeio. E na sequência tem o Rei do Gado.
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Orquestra da Terra, Rei do Gado na Catarinense, do Bom Dia Trabalhador desse sabadão. Uma maravilha de dia, um bom sábado pra você, um dia lindo!

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4: 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Oswaldino e Carlos Magrão, querência amada. Monte Azul, lembranças da minha terra. Bom dia.

0: 6h40.
1: Bom dia, galera. Bom dia, sabadão. Bom dia, dia. Bom dia, vida. Um bom dia para você. Bora, turma, botar o pezinho na estrada, firmar o garrão no trecho e dar volume na catarinense. Lourenço Lorival, Sítio do Vovô. Na sequência, Rick Renner, Escolta de Vagalume.

0: Tocou na Catarinense Rick Renner, né? Tocou Lourenço Lodival. Tocou os nossos corações. Credo, vó.
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É o Sabadão na Catarinense. É o Bom Dia Trabalhador com muita moda linda. Ouça essa. Eu, a Viola e Deus, Rolando Boldrin.

0: baita modão, né? Ô, trem bom demais. Bom dia, bom dia, bom dia. Foi o Rolando Boldrino, bom dia, trabalhador desse sabadão. Valeu, galera, foi um prazer estar junto com você nesse sábado gostoso. A gente volta amanhã no Rádio Saudade, fazendo companhia e matando a nossa saudade. Pra ti, um bom final de semana.
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2: Bom dia, prezados ouvintes. Este é o programa 5 Minutos com Jesus, oferecido pela Igreja Evangélica Luterana do Brasil, Congregação Santíssima Trindade de Joaçaba, em parceria com as paróquias de Catanduvas e Luzerna. 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Na narração deste programa, o pastor capelão Christian Pribe. Ela adorava a Deus e o Senhor abriu a mente dela para que compreendesse o que Paulo dizia. Atos dos Apóstolos, capítulo 16, versículo 14. Vamos meditar no tema Abrir a Mente. Certa vez, uma mulher começou a ler a Bíblia, ficou encantada com tudo o que encontrou ali, mas não conseguia entender várias passagens. Quando ela se deparou com o texto que diz que todo aquele que crer em Jesus tem a vida eterna, ela ficou perplexa. Como pode ser isso? Ela foi ao encontro do pastor, da pessoa que lhe deu a Bíblia, e marcaram então uma conversa. Ela disse: "Pastor, sempre tentei levar uma vida correta, mas esse texto de João me deixou pensativa. Aqui diz que todo aquele que crer em Jesus tem a vida eterna. Parece simples demais? Acho que não entendi." O pastor respondeu: "Parece simples demais, porque você imagina que para alcançar a salvação é necessário realizar algo. No entanto, a salvação que Jesus nos oferece é somente pela fé nele." Notando que ela ouvia com atenção, o pastor continuou: "Ainda que levar uma vida correta faça parte da vontade de Deus para nós, a salvação é uma obra exclusiva de Jesus. Quando ele morreu na cruz, perdoou todos os nossos pecados. Pela fé em Jesus, você recebe o perdão, a vida eterna e a salvação. Você crê em Jesus?" "Sim", respondeu ela. E o pastor então continuou: "Então fique em paz, pois Jesus concedeu a você o perdão e a vida eterna." A mulher foi para casa com o coração agradecido pela ajuda do pastor e pela salvação em Jesus. No livro de Atos, Lucas retrata que o Senhor abriu a mente de Lídia para que compreendesse o que Paulo dizia. Deus também está abrindo a sua mente no dia de hoje, para que você creia que por meio da fé em Cristo Jesus, você já pode desfrutar da salvação. Vamos falar com Deus em oração. Senhor Jesus, abre a minha mente para compreender a tua palavra e coloca pessoas em meu caminho para me ensinar a ouvir sobre a tua verdade. Em nome de Jesus, amém.

0: Avisos para as comunidades. 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Amanhã, domingo, 9h, culto na Congregação Cristo para Todos no bairro Flor da Serra. A graça de Jesus acompanhe você e a sua família. Amém.
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2: Olá, gente, muito bom dia. Está no ar mais uma edição do Jornal Primeira Hora. Hoje, sábado, dia 23 de maio, temperatura marcando nesse momento na 15, 11 graus. A partir de agora, você acompanha as principais informações de hoje.
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2: Comissão aprova regras para descarte de armas e munições. Proposta cria sala exclusiva nos IMLs para atendimento de crianças e adolescentes vítimas de violência. Secretaria de Estado da Saúde presta contas na LESC e detalha previsão orçamentária para 2026. Aprovado o fim da exigência de aparelho de telefone para clientes nos bancos. Motos irregulares e barulho entram na mira em reunião com empresários em Joaçaba. Diretor de trânsito orienta sobre o uso de motonetas, bicicletas elétricas e patinetes na cidade. Prefeitura de Joaçaba repassa mais de 570 mil reais do FIA para projetos sociais de 10 entidades. Você vai conferir também nessa edição um giro de notícias pelo Brasil, resultados das loterias, as informações de esporte e também do setor de segurança pública. E a gente começa as informações falando de tempo e vamos direto com a agência PD Radar com o meteorologista Daniel Panobianco.
3: Sábado com previsão de tempo instável em todo o estado de Santa Catarina. Pode chover a qualquer momento devido à manutenção das áreas de instabilidade. Em alguns municípios, os acumulados podem ser mais importantes. O tempo segue instável ainda neste domingo, mas com redução da carga de precipitação. Novas instabilidades percorrem Santa Catarina no início desta próxima semana devido à passagem de uma nova frente fria e que vai manter as temperaturas mais baixas em todo o estado. Desta vez, sem possibilidade de geada. Temperatura máxima hoje de 18 graus, mínima na próxima madrugada de 10 graus. Em Piratuba, Ponte Serrada, Presidente Castelo Branco, Seara, Tangará e Joaçaba. Daniel Panobianco, da agência PD Radar, com exclusividade para Catarinense.
2: A Comissão de Fiscalização e Controle aprovou o projeto do senador Hamilton Mourão, do Republicanos do Rio Grande do Sul, que estabelece regras para descarte de produtos controlados, como armas, munições e químicos que podem ser usados para fabricar entorpecentes. O objetivo da proposta é reduzir os riscos ambientais e o perigo de desvio desses materiais para o crime organizado. O projeto estabelece prazo de até 60 dias após a inutilização para o descarte dos produtos por empresas especializadas. Os detalhes com a repórter Raíssa Abreu.
4: A Comissão de Fiscalização e Controle aprovou um projeto do senador Hamilton Mourão, do Republicanos do Rio Grande do Sul, que estabelece regras para o descarte adequado dos chamados produtos controlados. É o caso das armas, munições e explosivos, além de produtos químicos que podem ser usados para a fabricação de entorpecentes. O objetivo da proposta é reduzir os riscos ambientais envolvidos no descarte desses objetos e substâncias, assim como o perigo de desvio para o crime organizado. De acordo com o projeto, o descarte dos produtos controlados, que é responsabilidade do poder público, deverá ser feito por empresas especializadas em até 60 dias após sua inutilização e de acordo com os princípios da Política Nacional de Resíduos Sólidos. Em seu voto favorável, o senador Stevenson Valentim, do Podemos do Rio Grande do Norte, observou que a iniciativa de Mourão cuida de um aspecto que vinha sendo negligenciado na legislação sobre armamentos no Brasil. O relatório foi lido pelo senador Laércio Oliveira, do PP de Sergipe.
5: A iniciativa busca suprir lacuna normativa existente quanto ao tratamento do ciclo final desses produtos, atualmente concentrado em grande medida no controle de sua circulação e uso, com impactos relevantes sobre a segurança pública, proteção ambiental e a gestão administrativa.
4: A proposta também prevê o reaproveitamento dos materiais na construção civil, desde que não haja risco ambiental. O projeto agora será examinado pela Comissão de Meio Ambiente. Da Rádio Senado, Raíssa Abreu.
2: Obrigado, Raíssa. O projeto cria sala exclusiva nas perícias médicas ligadas aos estados para atendimento de crianças e adolescentes. O repórter José Carlos Oliveira tem mais dados sobre a proposta.
6: Em fase final de análise na Câmara dos Deputados, projeto de lei cria sala exclusiva nos institutos médico-legais para atender crianças e adolescentes vítimas de violência. A proposta do deputado Marcos Polon, do PL do Mato Grosso do Sul, já passou pelas comissões de Segurança Pública e de Previdência. Resta apenas a aprovação da Comissão de Constituição e Justiça para o texto seguir diretamente para a análise do Senado. A relatora, deputada Daniela do Vaguinho, do União do Rio de Janeiro, explica o principal objetivo da proposta.
7: O projeto enfrenta um problema muito grave, a revitimização. Hoje, muitas crianças e adolescentes vítimas de violência precisam passar por perícias em ambientes comuns dos IMEDs, dividindo espaço com adultos, inclusive suspeitos e pessoas em situações graves, o que é totalmente inadequado. Isso aumenta o trauma.
6: O texto prevê que os IMLs destinem locais exclusivos para esses jovens sem risco de exposição a situações intimidantes ou vexatórias durante o processo judicial. Daniela do Vaguinho ressalta que as secretarias estaduais de segurança pública e as polícias civis terão prazo de 2 meses para cumprir a regra a partir da transformação da medida em lei.
7: O que buscamos é garantir proteção, respeito e cuidado nesse momento tão delicado. São mudanças simples, mas muito significativas. Uma sala exclusiva rompe com a lógica atual dos IMLs. Garante privacidade, evita o contato com adultos e suspeitos e com um espaço adequado e equipe preparada, a escuta é mais segura, o exame é mais cuidadoso e a prova mais qualificada.
6: A proposta segue diretrizes da Constituição e do Estatuto da Criança e do Adolescente quanto à proteção desses jovens diante de todas as formas de negligência, violência e opressão. Da Rádio Câmara de Brasília, José Carlos Oliveira.
2: Obrigado, José Carlos. São 7 horas e 9 minutos.

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7: Sete horas, 13 minutos.
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7: Uma explosão de gás em uma mina de carvão deixou ao menos 90 mortos na província de Shanxi, no norte da China, na noite de ontem. A explosão ocorreu em uma mina de carvão, onde estavam 247 trabalhadores em serviço no subsolo, informou a agência de notícias estatal Xinhua. 9 trabalhadores ainda estão desaparecidos e mais de 120 foram hospitalizados. Este é o acidente de mineração mais mortal no país, ao menos desde 2009. Polícia Civil do Rio de Janeiro iniciou na manhã de ontem mais uma fase da operação contenção, desta vez contra integrantes do Comando Vermelho, que atuavam no complexo do Lins, na zona norte do Rio. Até a última atualização, foram 10 pessoas presas. Durante a incursão pela comunidade, uma equipe encontrou uma fazenda de mineração de criptomoedas. Pelo menos 30 computadores conectados em linha estavam em prateleiras dentro de um cômodo em um terreno aparentemente abandonado. A energia que abastecia o conjunto vinha de uma ligação clandestina, chamado gato de um poste. A polícia investiga se a captação de bitcoins e outras moedas digitais se tornou mais uma forma de lavar o dinheiro do tráfico. A mineração é uma atividade legal e não constitui crime. Como a fazenda puxava luz irregular, não havia gasto de energia, um dos requisitos para um processo efetivo. Cada uma das 30 CPUs também estava equipada com ventoinhas de alta capacidade e o quarto tinha exaustores na parede. Esses acessórios impedem o sistema de superaquecer. Não havia ninguém tomando conta da fazenda. A rede podia ser monitorada remotamente. Secretaria de Estado da Saúde prestou contas na LESC e detalhou previsão orçamentária para 2026. Representantes da pasta confirmam empenho de 56% dos recursos previstos para o ano durante o primeiro quadrimestre. Atenção especializada de média e alta complexidade recebe maior parcela das verbas, com cerca de 3 bilhões de reais. A reportagem é de Cadu Reis.
3: A Secretaria de Estado da Saúde apresentou a primeira prestação de contas quadrimestral de 2026 em audiência da Comissão de Saúde da Assembleia Legislativa de Santa Catarina. Os representantes da pasta confirmaram no encontro a previsão de aplicar 8 bilhões e 900 milhões de reais para custeio e investimentos neste ano. Entre o montante, 56% dos recursos foram empenhados entre janeiro e abril. O secretário de Estado da Saúde, Diogo Demarque Silva, destaca.
6: Nós estamos no momento onde nós temos mais de 70 hospitais no estado com algum tipo de intervenção e obras de revitalização, reformas, ampliações, construções novas, todas as regiões do estado, o poder executivo em parceria principalmente com as unidades hospitalares e ao mesmo tempo a gente alcançou números aí que são recordes atrás de recordes, em especial procedimentos cirúrgicos, né? Na parte de cirurgias eletivas, é o estado do Brasil que mais faz cirurgias eletivas. Nós temos outros destaques, né? O estado que mais faz doação de órgãos, o nosso SAMU, a maior expansão da história, né? Ultrapassamos aí mais de 100 unidades de suporte básico do SAMU, chegamos a mais de 30 suporte avançado, praticamente metade do aeromédico do Brasil está em Santa Catarina. Nós temos concurso público que nós fizemos, já chamamos quase 600 pessoas, vou fazer agora mais um chamamento de 300 pessoas, 14 anos sem concurso público, e é um momento que a gente celebra e ao mesmo tempo também reconhece os desafios que a gente tem e é importante dialogar aqui com os deputados, escolher os apontamentos, mas também esclarecer qualquer tipo de questionamento que eles venham.
3: A apresentação quadrimestral das finanças e ações da Secretaria de Estado da Saúde na Assembleia Legislativa é obrigatória conforme previsão legal. O presidente da Comissão de Saúde da Alesc, deputado estadual Neudi Sareta, avalia.
8: Felizmente, o país também vive um momento bom de arrecadação. A gente percebeu que as arrecadações estaduais estão bem avantajadas, vamos dizer o seguinte, e isso tem permitido também um aumento de uma série de investimentos nessa área, que é importante atendendo as demandas. É claro que ainda existe uma série de outras reivindicações quanto à questão, por exemplo, do pagamento das cirurgias feitas nas emergências dos hospitais, que ainda não segue o critério de receber o adicional que as cirurgias eletivas recebem. Essa discussão sobre muita gente ainda tendo que recorrer às ações judiciais para conseguir os seus atendimentos na área da saúde, mas vamos continuar cobrando aí ações e projetos no sentido de melhorar cada vez mais a saúde dos catarinenses.
3: Se destacam no orçamento previsto pela Secretaria de Estado da Saúde para este ano as aplicações de 3 bilhões de reais para atenção especializada, que são os serviços de saúde voltados à média e alta complexidade, além de 2 bilhões e 666 milhões de reais para custeio de pessoal e 885 milhões de reais para gestão estratégica e inovação. De Florianópolis, da Rede de Notícias Acaerte, Cadu Reis.
7: Obrigado, Cadu. As agências bancárias de Santa Catarina poderão ser liberadas da norma que exige a manutenção de um aparelho de telefone fixo disponível para clientes que desejarem contatar o PROCON para reclamações em relação ao atendimento ao banco. A justificativa é que hoje a maioria dos clientes já usa o próprio celular para resolver o problema com o banco. A repórter Giovana Alencar informa.
9: As agências bancárias de Santa Catarina poderão ser liberadas da norma que exige a manutenção de um aparelho de telefone fixo disponível para clientes que desejarem contatar o PROCON para reclamações em relação ao atendimento do banco. A mudança na regra está prevista em um projeto de lei aprovado pela Alesc na quarta-feira, 20 de maio. A proposta revoga uma regra criada em 2003. A justificativa é que hoje a maioria dos clientes já usa o próprio celular para resolver problemas com o banco, seja por aplicativo, chat, central telefônica ou canais de atendimento gratuitos como 0800. A iniciativa é do deputado Matheus Cadorim, do Partido Novo. Ele argumenta que manter telefones físicos nas agências se tornou uma exigência ultrapassada, com custo de instalação e manutenção, além de possíveis riscos à privacidade dos usuários.
10: Essa é uma daquelas leis que perdeu a validade. Hoje não faz o menor sentido nós termos a obrigação de uma agência bancária disponibilizar um telefone fixo para acessar aí serviços do banco ou a questão da defesa do consumidor. Nós temos celulares, nós temos outros meios de comunicação muito mais modernos. Portanto, faz também parte do nosso papel como legislador retirar leis. Eu acho até que nós temos leis demais hoje.
9: O projeto de lei agora aguarda o aval do governador para virar lei em Santa Catarina. Acompanhe mais informações em tempo real nas redes sociais no @AssembleiaSC. 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

15 números, está faturando o prêmio de R$1.229.012,94. 14 acertos, pagando R$827 para 445 apostas. A Loto Fácil tem prêmios menores para quem acertou ainda 13, 12 e também 11 números. Resultados da Quina, concurso 7.032, números sorteados 5, 28, 48, 49 e 71. Com 5 acertos, não houve ganhador, portanto, o prêmio acumulou. 4 acertos pagando R$17.327 para 17 apostas. E a Quina pagando prêmios menores para quem acertou ainda 3 e 2 números. A Dupla Sena, concurso. Vamos aqui o resultado da Dupla Sena. Lotomania primeiro, né? Concurso então 2.997. Os números sorteados: 3, 4, 6, 11, 29, 31, 44, 45, 46, 51, 53, 57, 60, 67, 68, 69, 76, 78, 84 e 91. 20 acertos, não houve ganhador. 19 acertos, paga R$153.727 para duas apostas ganhadoras. 18 acertos, paga R$1.941 para 99 apostas ganhadoras. A Lotomania pagando prêmios menores para quem acertou 17, 16 e 15 acertos. Com zero acerto, não houve acertador. A Dupla Sena, os números sorteados ontem: 3, 12, 34, 39, 46 e 48. No segundo sorteio, os números sorteados foram 16, 21, 34, 41, 43 e 47. Não estamos conseguindo acessar aqui os detalhes do sorteio, mas esses foram os números sorteados ontem na Dupla Sena.

0: 2,99.
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2: Jornal Primeira Hora, são 7:26, tempo nublado aí no amanhecer deste sábado, temperatura marcando 11 graus nesse momento aqui no centro de Joaçaba, hoje as máximas podendo atingir a marca aí de 16 graus. Lembrando que temos aí possibilidade de pancadas de chuva ao longo do dia. A crescente preocupação com irregularidades envolvendo motocicletas, especialmente o uso de escapamentos adulterados, motivou uma importante reunião entre representantes da segurança pública e do setor empresarial de Joaçaba. O encontro ocorreu no auditório da CDL, reunindo empresários que atuam com serviços de teleentrega. Durante a reunião, o comandante do 26º Batalhão da Polícia Militar, Major Garcês, destacou a responsabilidade compartilhada entre poder público, empresários e condutores.
3: Dentro do nosso plano de trabalho, então, nós fizemos já a primeira etapa, que foi a reunião com os CDLs, né, com os presidentes de CDL ali, para que nos auxiliassem na divulgação do nosso plano de trabalho. Hoje, então, feito o trabalho junto aos fornecedores, aos empresários que fornecem, que trabalham e entregam seus produtos através do motofrete. O próximo passo, então, nós teremos uma reunião com os mototaxistas, né, os motofretes aí, justamente para passar para eles a conscientização, passar para eles todos os itens que são obrigatórios aí, o que a gente vai efetivamente estar cobrando, né? E posteriormente, dentro do nosso plano de trabalho, nós vamos partir realmente para a fiscalização, né? Como eu frisei ali, o nosso objetivo não é causar transtorno para ninguém, o nosso objetivo é que a ordem seja preservada, que o trânsito flua normalmente, que os motociclistas respeitem as normas de trânsito, não causem barulho, não causem as ultrapassagens pela direita e por aí vai. Então, o nosso objetivo é que a ordem seja restabelecida.
4: O que vai ser cobrado dos motociclistas, no caso? É o que está na lei? O senhor poderia citar alguns exemplos para nós?
3: Havendo a necessidade de cobrança, efetivamente, é lógico que a Polícia Militar ela é obrigada a cumprir o que estabelece o Código de Trânsito. Então, nesse sentido, nós trabalhamos por demanda, né? Eu digo que quem vai dar o ritmo, inclusive, da fiscalização são eles. Se houver a necessidade da gente intensificar a fiscalização, infelizmente, né, mais pessoas vão ser fiscalizadas e com isso o cumprimento da legislação ali vai ter que acontecer.
4: Importante também que os empresários cobrem ou fiscalizem, vejam como estão os motociclistas com relação ao seu equipamento de trabalho, né?
3: A nossa linha de trabalho é justamente dentro do artigo 144 da Constituição. É segurança pública, direito e responsabilidade de todos. Então, dentro dessa responsabilidade é que nós convidamos os empresários para que nos auxiliem a fiscalizar.
2: O aumento da circulação de ciclomotores, bicicletas elétricas e patinetes elétricos em Joaçaba, a Prefeitura está reforçando as orientações sobre as regras de trânsito e segurança para o uso correto desses veículos nas vias públicas. A iniciativa busca conscientizar motoristas e usuários sobre a importância do respeito às normas de trânsito, promovendo mais segurança para todos. O diretor de trânsito de Joaçaba, Wilton Zukovski, informa as exigências caso a caso.
5: Uma tendência, né, o pessoal optar aí por meios de locomoção aí alternativos, em especial esses que têm uma economia de energia muito grande, né? E é importante, né, algumas regras serem cuidadas, né, por quem está utilizando, né? E também é interessante e importante separar, porque existem algumas categorias, né? Que cada categoria desse tipo de veículo propelido ou autopropelido elétrico, né, que seja, eles têm algumas categorias. Então, é por porte, né? Então, a gente começa aí pela bicicleta elétrica, né? Quando ela funciona aí até 1000 watts, admite-se, né, que ela alcança uma velocidade de até 32 km por hora. Porém, algo importante para qualquer um, né, dos que eu vou falar mais adiante, todos eles, quando estiverem circulando em área de pedestre, né? Não pode estar pilotando nem acelerando, tem que andar a pé ao lado, então ela sempre tem que estar andando na via, no lado direito, né? Em local seguro, dentro do limite de velocidade da categoria. Depois tem a patinetes elétricos, né? Os skates elétricos, aí tem monociclos e tem alguns outros propelidos. E aqui entra um item importante, né? Quando ele tem um motor de até 1000 watts, né, de potência, então a velocidade admitida para ele, máxima, deve ser limitada de fábrica até 32 km por hora também. Para que ele entre dentro dessa categoria, ele tem que ter uma largura máxima de 70 centímetros e um comprimento entre eixos, né, no máximo 1,30 m, né, 130 centímetros. Ter 4 mil watts, porém dentro dessas limitações. Para essa categoria ainda não se exige que tenha CNH, ou aquela ACC, ou placa, ou qualquer tipo de registro ou licenciamento. É, claro, as regras de segurança para quem utiliza, né, capacete e tal, isso é importante para a própria segurança de quem está utilizando. Né? Depois a gente entra numa outra categoria, elétricos, que são as scooters, daí tem as motonetas elétricas pequenas, né? Então entra nessa categoria, né? Se ela tiver duas ou mais rodas, né? E um motor com potência máxima de até 4 kW, né? E a velocidade de fábrica que deve ser limitada e admitida é no máximo 50 km por hora. Porém, nessa categoria, ela já se exige que tenha registro, que tenha licenciamento, que seja emplacada, né, e que o condutor ele tenha, pelo menos na carteira, ACC, né, ou CNH ali do tipo categoria A. E aí, nesse caso, já é obrigatório o uso de equipamentos, né, obrigatórios aí, que é capacete e tal. Quando circular com uma scooter, tem que obedecer e seguir esses critérios, né? Tem que ter o registro, tem que ter o licenciamento, tem que estar emplacado, e quem estiver pilotando tem que ter na carteira ali, pelo menos a categoria ACC ou categoria A. Aí tem uma categoria um pouco maior, né, que são daí as motonetas elétricas, que é mais potente. Então essa aí pode ser superior a 4 kW, né, de potência. E a velocidade de fabricação daí sim se admite acima de 50 km por hora. E nesse caso também é a mesma coisa, se exige obrigatoriamente que tenha categoria na CNH ali, categoria A. É obrigatório que tenha registro também, tem que ter o licenciamento, emplacamento, para circular tem que usar capacete obrigatoriamente e os demais equipamentos obrigatórios.
2: O diretor de trânsito também comentou sobre as possíveis sanções com os condutores, caso, né, os condutores não cumpram com as normas vigentes.
5: Isso é passível de fiscalização, né? Então, se estiver circulando e está numa categoria superior, que exige emplacamento, licenciamento, essa categoria A ou ACC, né, no documento, estiver circulando sem isso, então o veículo, né, essa motoneta, moto elétrica, pode ser recolhida, né? Então a gente orienta aí em relação e atenção, né, a essa questão quando for adquirir um desses equipamentos. Algo importante, né, sobre segurança e o que pode e o que não pode, né? Tanto as categorias de menor porte quanto as de maior, elas não podem estar circulando em área de pedestre sobre elas, né? Exceto se existir alguma área compartilhada. Não é o nosso caso em Joaçaba, nós não temos áreas compartilhadas. Então é obrigatório descer dela, né, e empurrar quando estiver em área de pedestre. Especialmente passarela, né? A gente teve casos ali, pessoal descendo nessas motonetas, motos elétricas ou scooter, pela área do pedestre. Então, se for flagrado isso por uma autoridade competente ali, polícia militar, né, pode ser recolhido o veículo por estar circulando sobre ela em área de pedestre. Então, a orientação é que se utilize vias, né, sempre na lateral direita, e dentro dos limites de velocidade. Então, essas regras são importantes para a segurança até de quem usa e especialmente respeitando aí as áreas de pedestre.
6: Em conversa essa semana, inclusive, com o comandante da Polícia Militar, ele falou, né, tocou no assunto até dessa questão das motos elétricas, enfim, patinetes e tal, mas que exige ainda uma regulamentação por parte do município. Essa regulamentação poderá vir por parte da administração ou precisará vir da Câmara de Vereadores? Já se pensa algo nesse sentido?
5: O próprio CTB ele já regulamenta bastante coisa, né? Então, essas regras que a gente está explicando aqui, isso já está previsto, né, na legislação, em resoluções aí. E não sei, teremos que averiguar aí se é necessário realmente o município estar regulamentando, porque quando se trata de circulação de veículos, né, o próprio CTB ou as regulamentações aí do CONTRAN, do CETRAN, né, que definem aí as regras. Então, essas que eu passei já são regras obrigatórias, né? Se houver necessidade, então, de alguma regra além, né, a gente não pode estar facilitando, a gente pode estar tornando mais restritivas as regras. Aí sim, se houver realmente necessidade, a gente pode estar criando alguma legislação específica, né, para a circulação dentro de Joaçaba. Porém, quando se trata aí de circulação em vias, o próprio CTB, né, nessa questão aí já prevê, né, ou se não tiver previsto no CTB, regulamentações aí do CONTRAN, né.
2: Jornal Primeira Hora, 7 horas e 37 minutos.
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2: O objetivo de fortalecer os vínculos comunitários e familiares do CRI, o Centro de Referência do Idoso, realiza amanhã no Centro de Eventos da Bortoluzzi, o antigo CPJ, a escolha do rei e da rainha da pessoa idosa do município de Joaçaba. A coordenadora do CRI, Rosilei Botin, relata.
7: Nesse domingo, agora dia 24 de maio, às 14 horas, estamos organizando aqui no CPJ o concurso que vai eleger o rei e a rainha da pessoa idosa do município de Joaçaba. O que nós temos com esse evento? Nós temos um objetivo que é o fortalecimento dos vínculos comunitários, né, e familiares, e a promoção do protagonismo e a valorização da pessoa idosa. Para isso, estamos aguardando aproximadamente umas 500 pessoas, onde cada idoso do município de Joaçaba, né, poderá trazer seus familiares para prestigiar esse evento a partir das 14 horas, né? E após o evento, aonde vai ter o desfile dos idosos, com a apuração dos votos, vamos ter os jurados para obter o novo rei e a nova rainha, acontecerá a tarde de um matinê, abrilhantado pelo Nando Show. Então, esse evento é uma parceria da Prefeitura Municipal de Joaçaba, a Secretaria da Assistência Social, junto com toda a equipe do CRI.
8: Como é que é escolhido, né, os critérios que são levados em conta para escolher a participação do rei e da rainha?
7: Nós temos alguns critérios aonde vai ser o desfile individual, né? A simpatia, o carisma, a melhor torcida do bairro onde esse idoso pertence, com 5 jurados, aonde esses jurados vão estar atribuindo notas de 0 a 10. O candidato que tiver maior pontuação será eleito o rei e a rainha da pessoa idosa do município de Joaçaba.
8: Quantos candidatos devem participar nesta edição? Já está definido?
7: O período da inscrição acabou dia 8 de maio, aonde ficamos com o número de 20 candidatos, sendo 14 mulheres e 6 homens.
8: E quais as atribuições do rei e da rainha que forem escolhidos aí?
7: Eles ficam representando o município por um período de 2 anos, agora no próximo ano de 2028, então teremos um novo evento onde será eleito o novo rei e nova rainha para 2028. Então, até 2028 vai ser esses que são eleitos domingo. E depois, em 2028, terá outro evento.
8: O evento é voltado apenas aos frequentadores do CRI ou também aberto às famílias, à comunidade em geral?
7: é aberto às famílias que residem no município de Joaçaba, mas esse idoso, por exemplo, tem um familiar, um filho, um neto, que reside em outro município, pode trazer para o evento. Esse evento é gratuito, não terá custo nenhum de entrada, somente será cobrado o que for consumir no dia.
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2: Muito bem, vamos falar de esporte, projetando aí os confrontos, campeonatos, né? Eu quero começar a falar do esporte local, gente. Domingo, amanhã, tem Joaçaba Futsal em Lages, um clássico regional pela Liga Nacional de Futsal Silver. Lembrando que o Joaçaba não perdeu nenhuma ainda na Liga Nacional de Futsal Silver, né? É, tá invicto no campeonato, são mistura aí, é uma série de vitórias e empates, e portanto o Joaçaba, né, está aí invicto na competição. O Joaçaba tá 6 pontos atrás do líder só, né? Obviamente, claro, o Joaçaba tem, ó, são 6 jogos, 6 jogos o Joaçaba, 2 vitórias e 4 empates, né? Essa é a pontuação, mas nenhuma derrota o Joaçaba, né? Tá, ocupa a 9ª posição, tá com 10 pontos, ou seja, tá invicto ainda na competição, atrás aí 6 pontos do líder, que é o Vélez Camaquã, que está com 16 pontos na tabela de classificação. O adversário amanhã, o Lages ocupa a 14ª posição, tá com 3 pontos somente, né? O Lages fez 6 jogos, 1 vitória, e o Lages está com 5 derrotas, né? Nas costas aí. Então, uma chance bacana aí pro Joaçaba, só que envolve aí um clássico regional. Então, amanhã, 18h15, torcedor lá no Centro de Eventos da Anoesc, para acompanhar esse confronto Joaçaba e Lages pela Liga Nacional de Futsal Silver. Bora falar de Série B do Campeonato Brasileiro. Ontem teve a abertura da 10ª rodada, o Náutico bateu o Cuiabá pelo placar de 1-0. Hoje, 16h tem Novo Horizontino e Ceará, 18h30 tem Fortaleza e Londrina, às 20h30 Juventude Esporte. Amanhã, 16h, Atlético Goianiense São Bernardo, 16h30 CRB e Ponte Preta, América de Minas contra o Vila Nova, às 19h o Avaí recebe na Ressacada o Goiás, e às 20h30 o Criciúma joga fora de casa contra o Operário. E na segunda-feira, partida isolada, o Botafogo de São Paulo recebe o Atlético Clube. Série A do Campeonato Brasileiro, 17ª rodada, hoje, 17h, São Paulo e Botafogo. Às 17h tem Vitória e Internacional. 19h tem Mirassol e Fluminense, também 19h tem Grêmio e Santos. Portanto, rodada dupla hoje na Catarinense, já a partida ali de 16h45. Em cadeia com a Rede Gaúcha Sat, primeiro confronto Vitória e Inter, e na sequência o Grêmio contra o Santos. Às 19h, o Grêmio enfrenta o Santos na Arena. Hoje também, às 21h, tem Flamengo e Palmeiras, líder e vice-líder, né? Se enfrentam, portanto, nesse confronto, nesse duelo aí, um confronto direto pelo Campeonato Brasileiro. Amanhã, 16h, Cruzeiro e Chapecoense, Remo e Atlético Paranaense. Às 18h30, o Corinthians encara o Atlético Mineiro. Às 20h30 amanhã tem Vasco e Bragantino, e na segunda-feira, partida isolada, Coritiba e Bahia. Classificação, dando uma atualizada aqui, o Palmeiras lidera com 35 pontos, Flamengo vem logo atrás com 31 pontos, em terceiro Fluminense 30, quarto São Paulo 24, quinto o Atlético Paranaense com 24, sexto Bragantino 23, sétimo Bahia 23, oitavo Coritiba 23, nono Botafogo 21, décimo o Atlético Mineiro com 21 pontos. Virando a chave, 11º Internacional com 21, 12º Vasco 20, 13º Cruzeiro 20, 14º Vitória 19, 15º Grêmio 18, 16º Santos 18, 17º, abrindo a zona de rebaixamento, Corinthians com 18 pontos. Em 18º, Remo 15, o Mirassol é o 19º com 13, na lanterna Chapecoense com 9 pontos na tabela de classificação. Vejam como o campeonato tá apertado, né? O que abre a zona de rebaixamento tá com 18 pontos. O quarto colocado tá com 24. Ou seja, são 6 pontos tão somente aí de diferença do que abre a zona de rebaixamento pro quarto colocado no Campeonato Brasileiro. É um campeonato muito parelho, muito disputado, e Vamos ver, né? Faz uma rodada aí pela frente pra gente ver como é que vai, se vai mexer as peças do tabuleiro na tabela aí de classificação do Campeonato Brasileiro. São 7h46, seriam estas as informações do esporte na manhã de hoje. E já já, indo aí as informações, os destaques da segurança pública.

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7: Sete horas 49 minutos.
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7: Muito bem, informações das últimas 24 horas da Polícia Militar. Nós tivemos um cumprimento de mandado de prisão ontem. Na tarde de ontem, por volta das 4h30, a Polícia Militar cumpriu o mandado de prisão no bairro Nossa Senhora Aparecida, em Ervaldo Oeste. Durante rondas, os policiais abordaram um homem de 34 anos que possuía mandado de prisão ativo expedido pela comarca de Joaçaba pelos crimes de descumprimento de medida protetiva, Lei Maria da Penha, resistência, lesão corporal e ameaça. Após ser informado sobre a ordem judicial, o homem foi conduzido para avaliação na polícia científica em razão de uma lesão no antebraço esquerdo, relatando ter se ferido durante o trabalho. Na sequência, ele foi encaminhado ao presídio regional de Joaçaba, onde, portanto, permanece à disposição da justiça. Portanto, foi a ocorrência aí de cumprimento, portanto, de mandado de prisão ontem. O fato que chamou a atenção ontem na segurança pública, no mais a gente tem aí ocorrências de rotina, tanto da Polícia Militar como do Corpo de Bombeiros, mas o que chamou a atenção ontem foi que a mãe e o padrasto da bebê Vitória Sofia Base da Costa, de apenas 8 anos, foram condenados pela justiça pelo crime de maus-tratos seguido de morte. A informação foi confirmada pela delegada Fernanda Guerin da Silva, da Delegacia de Proteção à Criança, Adolescente, Mulher e Idoso de Campos Novos, responsável por presidir o inquérito policial. A mãe da criança foi sentenciada a 20 anos, 2 meses e 19 dias de reclusão. Já o padrasto recebeu a pena de 17 anos, 7 meses e 16 dias de prisão. Ambos devem cumprir as penas em regime inicial fechado. Além da condenação pela morte de Vitória, o casal também foi punido por maus tratos praticados contra outra criança da família de 3 anos. Eles estão presos provisoriamente desde agosto de 2025 e a decisão ainda cabe recurso. Para relembrar o caso, o crime começou a ser descoberto na madrugada do dia 20 de agosto de 2025, quando a mãe de 21 anos levou o bebê e trouxe até a UPA aqui de Ervaldo Oeste, alegando que a filha apresentava febre e dificuldade para respirar. devido à gravidade. A menina foi transferida para o Hospital Universitário Santa Terezinha. No hospital, exames revelaram uma realidade brutal. A bebê tinha lesão pulmonar e fraturas nos braços, no fêmur e nas costelas. O quadro exigiu cirurgia de emergência e internação imediata na UTI. A mãe chegou a ser levada à delegacia na ocasião, mas foi liberada logo após depoimento. Vitória não resistiu à gravidade dos ferimentos e morreu 2 dias depois. O laudo pericial da Polícia Científica confirmou que as lesões foram causadas por traumas contusos. Os peritos identificaram que as fraturas nas costelas estavam em diferentes estágios de consolidação óssea. Isso comprovou que a bebê sofria traumas sucessivos, ou seja, vinha sendo agredida repentinamente ao longo do tempo, com fraturas antigas e outras mais recentes. Com base nas provas, a Polícia Civil representou, portanto, pela prisão preventiva do casal. O padrasto de 23 anos foi localizado e preso em Erval do Oeste, enquanto a mãe foi capturada em Campos Novos. Ambos permanecem reclusos, portanto, essa decisão de ontem, uma decisão judicial dessa condenação de mãe e padrasto pela morte dessa bebê de 8 meses na época. 7:53, tenho essas informações da segurança pública, das últimas horas, né? Vamos concluindo, portanto, a edição de hoje do Jornal Primeira Hora, produção central de jornalismo da Rádio Catarinense, sonoplastia de Dalcio Martins, reportagens de Paulo César, Cristian Souto, Raíssa Abreu, José Carlos Oliveira, Cadu Reis e Giovana Alencar. Apresentação Cristian Souto, redação Orly Ricardo Eliseu Peruso, coordenação de jornalismo de Marcelo Santos e a supervisão de Nelson Paulo. A seguir vem aí o Programa da Alegria, na apresentação de Amarildo Monteiro. Bom dia.
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10: Alô, meus amigos e minhas amigas, um bom dia, uma grande manhã e aqui estamos mais uma vez. Ei, você, sorria, mas não se esconda atrás desse sorriso, mostre aquilo que você é sem medo. Existem pessoas que sonham com o seu sorriso, assim como eu. Viva, tente, a vida não passa de uma tentativa. Ei, ame acima de tudo, ame a tudo e a todos, não feche os olhos para a sujeira do mundo. Não ignore a fome, procure o que é de bom em tudo e em todos. Não faça dos defeitos uma distância, e sim uma aproximação. Aceite a vida, as pessoas, e faça delas a sua razão de viver. Entenda as pessoas que pensam diferente de você, não as reprove. Ei, olhe à sua volta, quantos amigos você já... tornou alguém feliz hoje? Ou fez alguém sofrer com o seu egoísmo? Ei, não corra. Para que tanta pressa? Corra apenas para dentro de você. Sonhe, mas não prejudique a ninguém. E não transforme seu sonho em fuga. Acredite. Espere. Sempre haverá uma saída. Sempre brilhará uma estrela. Chore, lute. Faça aquilo que gosta, sinta o que há dentro de você. Ei, ouça, escute o que as outras pessoas têm a dizer. É importante. Suba, faça dos obstáculos degraus para aquilo que você acha supremo, mas não esqueça daqueles que não conseguem subir a escada da vida. Ei, descubra aquilo que há de bom dentro de você. Procure, acima de tudo, ser gente. Eu também vou tentar. Ei, você, não vá embora. Eu preciso dizer-lhe que te adoro, simplesmente porque você existe. Faça isso, antes que seja tarde demais. Boa manhã, bom sábado, e vamos juntos para mais uma jornada do Programa da Alegria.

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dá licença, é hora de abrir um sorrisão, aumentar o volume e deixar o coração mais leve, porque está entrando no ar o programa da alegria com manobra de áudio de Dalcio Martins, hoje trabalhando comigo. Vamos a partir de agora levar a energia boa, aquela vibração, aquele astral que só a catarinense tem, que só o programa da alegria oferece pra você.

0: companhia que faz bem pra alma. Então se prepara, porque tem muita coisa boa nessa manhã de sábado. Não vou contar nada, não. Fica coladinho com a gente, porque as surpresas vão chegar pra você.
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0: E aqui a sonzeira de Luiz Fonzi e Daddy Yang.
2: Ai.

0: Eita, nós, Fonzi é demais, né, Lúcio Martins? Despacito, dando a energia certa pra gente começar a festa da manhã.
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0: Olha, meus amigos queridos, o rugido do leão pode ser ouvido a 8 quilômetros de distância. É praticamente um alô gigante da savana. O rugido serve para avisar território e chamar outros membros do grupo. Leões dormem muito. Eles podem descansar até 20 horas por dia. Depois dizem que só gato doméstico gosta de cochilo. Shih Tzu também adora dormir. O leão é conhecido como o rei da selva, mas vive na savana. A maioria dos leões vive em áreas abertas da África e não em florestas fechadas, sabia? As leoas são as grandes caçadoras do grupo. Enquanto os machos protegem o território, geralmente são as leoas que trabalham em equipe para conseguir alimento. Cada juba é diferente, isso eu não sabia. A juba do leão funciona como uma marca registrada. Algumas são mais escuras, outras mais claras. E quanto mais escura, normalmente mais experiência, mais velho é o leão. Filhotes nascem com manchas no corpo. Quando pequenos, os leõezinhos têm pintinhas parecidas com as de alguns gatos selvagens. Elas ajudam na camuflagem. Olha só a natureza agindo aí. Mesmo grandões, eles são rápidos. Um leão pode correr a mais de 70 quilômetros por hora em pequenas distâncias. Quer dizer, se você vai fugir de um deles, é bom você correr mais do que isso. Para finalizar, leões são muito sociais. Diferentes de muitos felinos, eles vivem em grupos chamados alcateias ou bandos, com forte união entre os membros. E olha só que lição bonita da natureza para nós, os ditos topo da cadeia. Os leões mostram que até os mais fortes precisam da família e do grupo para vencer os desafios. É isso aí. Boa manhã para você.

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É isso aí. 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
1: É isso aí, galera, espalhando alegria, bom astral na sua manhã, pra você que acordou agora tomando o seu cafezinho, pra você que tá tomando o seu chimarrão, pra você que tá de boa na lagoa hoje, pra você que está indo para o trabalho, vamos juntos, aqui na Catarinense tem alegria pra todo mundo.
0: Agora, na Catarinense, bom dia.

0: Nossa Senhora. Ainda mais hoje, sábado, dia 23. Vamos celebrar o seu aniversário com muita alegria, com muito amor no coração. Que você tenha saúde, tenha um baita final de semana. Que seja um dia especial.
1: 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Parabéns!
0: Grupo Bela Vita da comunidade de Pato Roxo 2 para Dona Oliva Maria Dalas. Grupo ao Pôr do Sol do bairro Contessado e Clara Dela em Joaçaba. Para Albino da Silva, o Grupo Unidos Venceremos em Linha Bate para Elvira Albiero. Grupo Primavera de Linha Leãozinho, Luziana para Aldo Erschumacher. O Grupo Os Pioneiros do Centro em Bicaré para Ervino Berende. Grupo Novo Horizonte da Vila Remor para Filomena Vargas de Oliveira. Grupo União da Terceira Idade de Catanduvas para Albino da Silva. O Frei Silvano de Água Doce para Nadir Prudêncio Anzolim. Glacir Fracari, o Grupo de Vargem Bonita abraça Leonir D'Agostini. Isso hoje. Amanhã, o Grupo Primavera de Leãozinho Luziana para Dona Nilo Deige. O Primavera também para Emílio Debos. O Grupo Cantinho Alegre de Vargem Bonita para Adelino Gazzone. O Sereia do Mar de Linha Grafunda Luziana para Ivete Maria Pegoraro. Linha Lajeado Rodeio e Bicaré para Avelina Maria Ancilheiro Martins. O Grupo Frei Silvano de Água Doce para Maria Catarina da Luz, Vinilda Marques e Silverino Freitas. Grupo Primavera lá de Leãozinho para Aldo Schumacher, como falei. Vargem Bonita para Maria Joana Guimarães e Sebila Pratini Sartori. Vilinha Lajeado, Caçadorzinho e Bicaré, Nelson Paloski. Os Pioneiros do Centro em Bicaré para Vadimar Martarello e Walter Luiz Pompeu da Silva. Parabéns, queridos. Muita saúde, felicidades e um baita aniversário.
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0: E aqui vamos arrebentar, né, Dalceu? Castração a fialo, saudoso, porca véia. Mas

0: Barbaridade, deixou saudades, mas a sua discografia está aí para nós, né, porca véia? Castração, Apialo, baita canção, Nossa Senhora.
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8: Isso aí, galera do bem, 8 horas 24 minutos da manhã. E que manhã linda. Vamos falar de horóscopo do dia pra galera aí, Dalceu? Vamos começar então.
9: E agora, vamos conferir as previsões astrológicas para hoje. Áries, de 21 de março a 20 de abril.
8: Então, meus queridos, prestem atenção. É um ótimo dia para sair um pouquinho, tomar um ar e estar em contato com a natureza. Evite encher a agenda com muitos compromissos, fazer uma atividade diferente fora da sua zona de conforto. Pode ajudar a trazer energia boa aí, né? Então vamos lá, Touro. O sábado é tudo de bom para se dedicar a um hobby ou uma atividade física que te apaixona. Vale algo artístico que desperte a criatividade, o mesmo que movimente o corpo. O interessante é não ficar preso ao perfeccionismo e simplesmente aproveitar o momento. Falo com a galera de Gêmeos. Aproveite que o final de semana chegou para colocar um pouco de ordem em casa. Em princípio, pode reinar o caos ao tirar tudo das gavetas e armários. Sabe como é que é? A gente vai guardando tudo ali, vira aquela bagunça. Mas depois a tendência é você sentir um alívio pela tarefa cumprida. Organizar fora ajuda a fazer o mesmo do lado de dentro. Pegou a visão aí? Tudo bem com você, caranguejinha? O dia pode ser bom para organizar uma pequena viagem, um bate-volta em algum lugar próximo. Porém, tente não ficar preso aos horários e atividades específicas. O ideal é que seja algo leve para desanuviar um pouco a cabeça. Se tiver boa companhia, então melhora ainda mais. Daqui a pouco eu volto para falar com o rei da floresta, o leão que nós falamos hoje de manhã.

0: Que coisa mais linda, valeu, gente, no programa da Alegria, Poporri, com os meninos do Traia Véia, tamo junto.
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1: Isso aí, gente do bem. Bom dia, bom dia. Vamos deixando a preguiça de lado. Vamos lá. Começando o sábado incrível e maravilhoso. Fazer desse dia que tá assim meio rusque-fusque, né? Chove, não chove. Agorazinha fina, sabe como é que é? Então, na dúvida, leve um guarda-chuvinha para não se molhar. Beleza? Melhor você ter do que você não ter na hora do aperto, não é? Não é assim que funciona? E agora, vamos rodar com eles e com elas pelo Brasil afora. Alô, alô, meus amigos e amigas da estrada, bom dia, um salve do fundo do coração. Alô, motoristas e motoristas de ambulâncias, obrigado, galera hoje do agro, meio de folga, pessoal aí hoje meio descansando, quem pode, quem não pode tá no trecho, quem tá amassando o tapetão caipira hoje, meu amigo Leandro, não tem molezinha hoje, né, Leandro? Um abraço pra você, Mauli, tudo de bom. O Zampiva, o Juliano deve estar de folga hoje, né? Porque já deve ter feito trabalho pra caramba durante a semana, né, irmão? Não termina mais essas estradas e Marcelino Ramos aí? Tá louco, homem do céu! Aquele abraço pra você aí, tudo de bom, meu amigo. Obrigado pela carona. Vamos juntos de 0 a 100 pra toda a galera de A a Z. Tamo junto na Catarinense. E a música que escolhemos hoje pra homenageá-los... Bah, essa aqui tu vai pegar pesado com os caras, né, Dalceu? Judia, né?

0: E aí, o roqueiro da estrada na Catarinense, valeu, Gerson Rufino, eu nasci pra viajar. Pra toda a galera, aquele abraço, um salve e bom final de semana. 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Pegou a visão? 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Essa é a real para você.
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3: É isso aí, meus amados, meus queridos, 8:45 da manhã. Tamo junto, né? Na Catarinense, começando o nosso dia, Dalsa, e vamos continuar falando de horóscopo do dia.
4: Atenção, Leão, de 22 de julho a 22 de agosto.
3: Pega a real aí, Leão. Que tal tirar um tempo para reorganizar as suas planilhas e contas? Você pode se beneficiar disso. Aproveite para perceber onde pode haver gastos de dinheiro não necessários para pensar em estratégias diferentes abrangendo seus recursos, viu? Quero falar com você que é do signo de Virgem. Se liga aí, o dia pede movimento e mexer um pouco, o corpo pode ser maravilhoso. Tente fazer uma caminhada, uma atividade física mais focada ou simplesmente dê um passeio num parque perto de casa. O contato com o ar puro, com a natureza, sempre faz muito bem. Libra, como é que tá? Tente aproveitar o sábado para fazer o que gosta ou até para não fazer nada. Se puder dar uma pausa na quantidade de compromissos e afazeres, maravilha. Cuidar de si, do seu espaço interno, dos seus hábitos é mais importante agora. Organizar tudo que precisa ser organizado, viu? Falo com o Escorpião. O dia é bom para encontrar os amigos, curtir sem pressa e sem problematizar as coisas. Procure estar perto de quem se alinha com seus valores e com seu humor. Vale fazer um filtro das interações sociais, priorizando aquelas que te deixam mais leve. A turma de Sagitário, em instantes, o papo é reto por aqui.

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0: isso aí, meus queridos amigos, de novo, meu Deus do céu, hoje, hein? Tá louco, galera? Essa é a Catarinense, vamos aos últimos signos da manhã.
1: E agora, as previsões astrais para Sagitário, de 22 de novembro a 21 de dezembro.
0: Pega aí, Sagitário, o dia pode trazer produtividade, mas é importante lembrar que períodos de descanso são igualmente fundamentais. Vale aproveitar para fazer uma limpeza nos escritórios, na papelada de trabalho, já deixar tudo organizado para os próximos dias, porém nada de se atropelar. Pô, sábado não é dia de fazer isso, né, galera? Hoje é dia de descanso, por favor. Atenção, como é que vai você, Capricórnio? Programas culturais que expandem a mente e te levam para lugares novos podem ser uma ótima ideia. Se não puder sair de casa, os livros serão uma boa fonte de aventuras e de expansão ao seu mundo. Vale também se abrir a conversas e aos encontros que podem estar chegando. Tudo bem para você, Aquário? Procure dosar o excesso de críticas, especialmente dentro das relações mais íntimas. E a franqueza é fundamental para estreitar os vínculos, mas não vale ficar de picuinhas. No trabalho, zero picuinhas. Na vida financeira, é um bom dia para organizar papéis, planilhas e contas visando o futuro. Organização é preciso, né? Fecha o astral do fim de semana com peixes. Tudo o que for feito em boa companhia pode sair melhor do que o esperado. No entanto, é importante escolher uma sabedoria, preferindo estar ao lado de quem realmente está disposto. Se precisar de um tempinho para si, também pode ser bom curtir a própria presença, né? Ficamos por aqui. Bom final de semana. Segunda-feira tem mais horóscopo do dia para você.
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0: E eu trago novidades, Gustavo Lima. Aumenta aí, vai.

0: Beleza, curtiu? Bacana. Gustavo Lima, 8h58 já, do seu. Como passa o tempo, né? Meu Deus do céu, daqui a pouco já é meio-dia, né? Se você parar pra pensar, daqui a pouco já foi amanhã, né? 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Pegou aí? 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
1: E multiplica por 10, galera. Vamos juntos na manhã catarinense, aquele astral maravilhoso, aquela companhia maravilhosa. Daqui a pouquinho tem o classificados, né, Dalceu? Daqui a pouquinho tem uma brincadeira que a gente vai se divertir demais. E agora tem aquela música bonita. Vai aumentando o volume aí, vai. Curta comigo. Bom dia, Rio Grande do Sul. Bom dia.

0: Uau, Samuel Rosa, Rio Dentro do Mar, uma poesia.
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0: Tamo junto no Classificados, vende-se terreno com duas casas em Herval do Oeste, 989069083 ou 991661567, Volmir é o contato. Vende-se uma bicicleta ergométrica usada, R$120 e um triciclo para reformar, no 99804-2223. Vende-se casa com lote no bairro Nossa Senhora Aparecida em Herval. 989069083. Compra-se um carro da Toyota com menos de 30 mil quilômetros acima do ano 2024. 99978-4443. Falar com Gentil. Vende-se máquina de costura R$2.500. Fone 991225464. Vende-se sítio em Capinzal R$150.000. 99726. Aliás, 99726538, né? Vende-se ou troca-se casa em Luzena, no bairro São Francisco, no 989221692. Contrata-se casal aposentado para trabalhar em chácara em Herval do Oeste. Essa vaga já foi completada, né? Vende-se balcão para colocar forno ou micro-ondas no 99903-1015. Vende-se balcão marrom, R$200, no 99903-1015. Contrata-se frentista com experiência em troca de óleo, fone 999485760. E pessoa, né, que saiba arrumar forno micro-ondas da Fischer. Se você conhece, se você sabe, manda o WhatsApp pra mim. Tô precisando de um cidadão aí pra arrumar meu forno da Fischer lá, micro-ondas, que deu um tilt no bichinho, viu? Então, fala comigo aí, 99. Esse foi Classificados para Cronos na manhã da Catarinense.
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3: Atenção, produtor! O Sistema CNA, FAESC, Senar, sindicatos alerta que o Certificado de Cadastro de Imóvel Rural, o CCIR 2026, já está disponível para emissão no sistema do INCRA. O documento é obrigatório para comprovar a regularidade cadastral do imóvel rural. O prazo para o pagamento da taxa de serviços cadastrais segue até o dia 17 de junho. A emissão do CCIR é indispensável para operações como compra e venda de propriedades, arrendamento, atualização de matrícula em cartório, acesso a financiamentos e políticas públicas, entre outros benefícios. A emissão do documento pode ser feita no portal do INCRA. A FAESC informa que os sindicatos rurais estão preparados para orientar e auxiliar os produtores na consulta e emissão do CCIR. Os contatos dos sindicatos rurais podem ser consultados no site do sistema FAESC.
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3: Agora, galera, se liga que está no ar para Visa Supermercados e também Laboratório São Francisco, a brincadeira sem resposta. Sim, a brincadeira sem resposta no programa da Alegria. Chegou a hora que nem os cientistas conseguem responder. É a pergunta sem resposta do programa da Alegria, mas você pode descobrir uma fórmula de responder. Então, se prepara. A primeira pergunta para você botar os neurônios para funcionar. Pensa bem. Quando o relógio para, o tempo também descansa? Quando o relógio para, o tempo também descansa? Se o milho vira pipoca, o refrigerante vira o quê? Pensa aí. São as duas perguntinhas malucas do nosso sabadão. Porque hoje é dia de sextão, galera. Sim, o sextão tem uma surpresa maravilhosa para vocês. Mande seu áudio para mim. Vamos se divertir. Vamos brincar. Vamos aloprar amanhã de sábado na Catarinense. Super de bem com a vida.

E aí você ouviu na Catarinense, no Programa da Alegria, essa música linda e maravilhosa, ainda o seu Nossa Senhora, tremendo sonsaço essa aí, né? Pra toda a galera que acompanha o Programa da Alegria, atendendo pedidos muito Zezé e Luciano pra mudar a minha vida, e a gente muda a sua vida daqui a pouquinho no Programa da Alegria. Agora tem um momento pra você aqui e agora. 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

0: Bacana ter você 9h22. E aí, tudo bem? Tudo certo? Como é que está a sua manhã maravilhosa de sábado? Já temos gente arriscando na resposta aí, Dalcio Martins. Sei não, hein? Sei não, hein? Vamos ver se a galera... Vamos ver a Fátima, ver o que a amiga tá falando comigo aí. Oi, Fátima, seja bem-vinda ao programa da Alegria nesta manhã, minha querida. Bom dia!
1: Bom dia, Amarildo. Tudo certo? É a Fátima?
0: Diga aí.
1: Ô, Amarildo, o Marcelo te manda... Eu ontem falei com o Marcelo e eu mandei um abraço pra você e pro Misha.
0: Ah, ele deu?
1: Ele falou?
0: Falou, deu recado.
1: E o Amarildo, toca a próxima pra mim.
0: Vamos rodar sim.
1: Abraço. Ah, tô de férias, 15 dias.
0: Oh, que beleza. Mas por que a gente não ganha... Por que que a gente não ganha férias também aqui na rádio, né, Dalcio Martins? Brincadeira, 15 dias de férias aí. Fátima, minha amiga, um abração. Marcelo deu o recado, sim. Disse, ó, dona Fátima mandou um abraço pra você e pro Misha. E que ele não desse o recado pra ver. Tem mais gente? Pode dar o seu recadinho aqui no programa da Alegria. Oi, Simone, bom dia.
2: Bom dia, meu amigo Marildo. Tudo tranquilo, querido?
0: Tudo.
2: E hoje eu queria homenagear a minha princesa na minha vida, a Julinha.
0: Ah.
2: Tô fazendo 9 aninhos hoje.
0: Oxi.
2: Da vó Simone, do vô Zair, do tio Maicon, do pai Maurício. E dos avós dela lá da linha Ferreirinha, da dona Eva e do seu Junges. Uhum. Hoje é o dia que eu tô muito feliz dela estar de aniversário hoje. Que Deus abençoe ela, continue aquela menina querida que ela é, inteligente. Ela gosta muito de você, Amarildo, também, tá?
0: Tá bom.
2: E roda uma música do Amado Batista, a princesa, que ela gosta daí pra ela, tá, Amarildo? Um bom dia, querido. Deus abençoe você e toda a tua família também.
0: Amém. A vocês também, a Julinha também, 9 aninhos, viva! E sim, por enquanto... No mesmo lugar. Sobe.

coisa mais linda, nossa, e olha o tamanho do encontro, hein? Já pensou? Daniel, Chitãozinho e Chororó, fala sério, Dalceu, não tem como, né? É muito talento reunido ao mesmo tempo, que legal. São 9:27, esta é amanhã, essa é a Catarinense, a melhor rádio do sul do Brasil.

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9: É isso aí, meus amigos, e multiplica por mil, né? Estamos juntos no Programa da Alegria, na manhã da Catarinense. Veja bem, obrigado sempre pelo carinho, obrigado sempre por você estar aqui, são 9h31. Hoje é o dia da pergunta maluca que você acha que não tem resposta. Se o lápis aponta tudo, por que ele não sabe o caminho de casa, hein, galera? Me responda aí, tem uma resposta. E quando o relógio para, o tempo também descansa? O tempo para? Já se perguntou sobre isso? Bem, já tenho respostas aqui. Você pode responder para mim também, combinado? Vamos ao ouvinte. Oi, bom dia.
10: Bom dia, Marildo Monteiro. Bom dia, ouvintes da Catarinense. Bom dia, Grupo Subiol Brasil. Eu sou Sandra, aqui de Joaçaba, e eu tenho a resposta, tá? Quando o relógio para, quem descansa é o próprio relógio. O tempo é uma ilusão. Basta fazer uma viagem daqui para o Japão ou para a Coreia, por exemplo, que a gente entende isso. Tá? E se o milho vira pipoca, o refrigerante vira o melhor acompanhamento para a pipoca. Amarildo, você está devendo uma para a gente, tá? Lembra do comentário que você fez ontem, que o Hyang Ho, o Pita, não, você não achava ele o melhor roqueiro do mundo? Você quer apanhar do grupo, rapaz?
9: Ai, ai, ai, a gente se diverte. Sabe que... o refrigerante é o maior acompanhamento para pipoca. Eu acho que eu devo concordar, né, Dalcio Martins? Tô dizendo, tudo tem uma resposta. Não tem pergunta que não tenha resposta. Tem mais gente aí, Dalcio Martins? Então vamos ver aí, né? Oi, bom dia.
11: Bom dia, Rádio Catarinense. Aqui é Marli, Super Bios, Grupo Forestel. Gostaria de fazer um pedido de uma música, Nela Noite. Bom dia.
9: Bom dia, boa manhã, queridas. Obrigado pela audiência. Vamos juntos. Também o nosso secretário Derval do Oeste, Luciano, tá curtindo a gente aí, né, meu irmão? Como é que estão as coisas? Final de semana aí, todo mundo trabalhando, todo mundo de folga. Como é que foi a semana das obras, hein, Erval? Sabendo que a galera tá acelerada no interior, né? E agora, aquela música bonita pra gente ouvir na mais ouvida de todas.

0: Que baita música, né, gente? Nossa, parabéns, Dalsa, tá aí Rio Negro e Solimões. E o Medo do Espelho, 9:37. Como é que está a sua manhã, seu sábado? Começou bem? Tudo de bom pra você.
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1: Isso aí, 9h42. E a produção do programa da Alegria, muito criativa. E pensa comigo aí, ó. Mais uma pergunta que pode ou não ter resposta da linha de perguntas impossíveis. Essa o Dalceu Martins disse pra mim. Amarildo, pensa comigo. Se o shampoo é anti-lágrimas, certo? Tá escrito lá. Shampoo anti-lágrimas. Por que ele arde no olho, então? Viu o silêncio? E agora, a perguntinha do programa pra você. Pra onde vai a meia que sempre desaparece na máquina de lavar? Quem nunca perdeu um par de meia na máquina de lavar? Quem? Pensa. Acho que todo mundo, né? Eu já perdi. O Dalceu já perdeu. Pra onde vai essa meia? Menos um pé, né? Tu não perde os dois. Fica um só. Um some, desaparece. É abduzido da máquina de lavar. Pra onde ele vai? Pensa aí e responde pra mim. 9h43 da manhã. Tá valendo um super prêmio hoje, hein, galera? Bem de boa. Oi, bom dia.
2: Bom dia, Marildo. Tudo bem?
1: Tudo.
2: Se o milho vira pipoca, o refrigerante vira vapor. Porque tudo que é líquido se transforma em vapor. Roda aí um Impressionando os Anjos. Parecendo para todos que estiveram vindo o seu maravilhoso programa e para vocês da rádio também.
1: Muito obrigado. Adorei a resposta, né, Dalceu? Bacana. Vamos ver, galera. Sejam criativos. As perguntas estão aqui para botar a sua cabecinha para pensar, para os neurônios entrarem em erupção. Daí tem aqueles, né? O nosso cérebro é muito complexo, gente. Então, pensa aí e me ajuda a resolver. 9h44. Cadê o som, Dalceu Martins?
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Gostou da música aí, Bruno e Marrone? Linda, né? Nossa Senhora, 9h47. Pra você que tá trabalhando hoje, bom trabalho. Pra você que tá de folga, boa folga, querido. Estamos juntos na Catarinense, claro.

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7: Salve, salve, 9h52. Obrigado pelo carinho, obrigado pela audiência. Deixa eu mandar um oizinho para toda a galera que se liga na Catarinense. Por exemplo, o pessoal de Campos Novos. Amanhecer friozinho, gostosinho, outono. Para quem tá hoje passeando, já tá na estrada ouvindo a gente, muito obrigado. E vamos juntos no programa da Alegria, né? Vamos trazer mais um ouvinte. Oi, bom dia.
0: Bom dia, meu amigo, é o Kleber Torescato. Toque, se possível, a música Horizonte Azul, do Leonardo. Parece para minha esposa Marisa, meus filhos William, Ezra e Bruna, meu avô Arlindo, Dona Talina, todos estiverem na escuta. Marilda, minha esposa, disse que o pé de meia que some na máquina, isso que é o Saci Pererê, que vem e leva embora.
7: Tá bom.
0: Beleza?
7: Por isso que ele leva sempre...
0: todos. Fiquem com Deus.
7: Você também, por isso que ele leva sempre um pé, né, Dalceu? Faz sentido, né? Porque só leva um pé. Onde é que vai parar o outro pé quando some na máquina, hein? Me ajude a encontrar aí, né? É música agora, Dalceu Martins? É isso? Então vamos lá, irmão. Manda bala aí. Dona Lúcia pediu, aumenta o som aí.

0: Gostou? Coisa linda, né, gente? Impressionando os anjos. E aí, já falei, né, Dalceu? Mais uma hora se passa. Vem aí a equipe de jornalismo da Catarinense, a mais premiada de Santa Catarina.
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0: Vamos então saber o que está acontecendo. Vani, bem-vinda. Bom dia para você.
2: Bom dia, Marildo. Bom dia a todos. Estamos chegando com informações para o ouvinte catarinense. E começamos destacando que o INSS começou a convocar cerca de 15 milhões de aposentados e pensionistas para regularizar a prova de vida e evitar problemas no pagamento dos benefícios. Os avisos estão sendo enviados pelo WhatsApp e também no extrato bancário. Segundo o INSS, a maioria dos beneficiários já teve a situação confirmada automaticamente pelos sistemas do governo. Quem precisar atualizar os dados pode fazer o procedimento sem sair de casa pelo aplicativo ou site Meu INSS, além da central 135. Em alguns casos, será necessário reconhecimento facial. O Ministério da Educação publicou o edital do Enem 2026. As provas serão aplicadas nos dias 8 e 15 de novembro. As inscrições começam na próxima segunda-feira e seguem até 5 de junho. E todos os candidatos devem se inscrever dentro do prazo, inclusive isentos e estudantes com pré-inscrição automática. Entre as novidades, alunos do terceiro ano do ensino médio terão pré-inscrição automática, precisando apenas confirmar dados na página do participante. O exame também pode voltar a ser usado como certificação do ensino médio para maiores de 18 anos, dependendo da nota. A taxa da inscrição é de R$85 para quem não tem isenção. No primeiro domingo, os candidatos fazem linguagens, humanas e redação. No segundo, matemática e ciências da natureza.
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2: A 17ª rodada do Campeonato Brasileiro terá jogos importantes neste sábado. Às 5 da tarde, o Vitória recebe o Internacional. O time baiano, com 19 pontos e em 14º na tabela, tenta se recuperar da derrota para o Bragantino, enquanto o Colorado, com 21 pontos e em 11º na classificação, chega embalado após vitória sobre o Vasco. Mais tarde, às 7 da noite, Grêmio e Santos fazem confronto direto contra a parte de baixo da tabela, na Arena em Porto Alegre. As duas equipes têm 18 pontos e entram pressionadas para se afastar da zona de rebaixamento. Vitória e Inter hoje às 17 horas e Grêmio e Santos às 19 horas tem transmissão pela Rádio Catarinense. Amanhã às 16 horas você também acompanha aqui Cruzeiro e Chapecoense. Aqui você continua na companhia de Amarildo Monteiro e o programa da Alegria. Com informações, Vani Santos. Bom dia.
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4: Legal, né, Dalcio Martins? 10:03. Nossa equipe de jornalismo atualizou você, informou você, né, que você sabe em todo horário. Tem informação, música, tem o nosso site catarinense.com.br. Também temos as nossas redes sociais. Catarinense é a rádio do povo. Estamos de volta na brincadeira, hoje com perguntas impossíveis de se achar uma resposta. Tem duas que os ouvintes mandaram para nós, né? Se o shampoo é anti-lágrimas, por que que ele tem que arder nos olhos da gente? Para onde vai a meia que desaparece na máquina de lavar? Sempre some uma. Duvido que alguém já não passou por isso. Aonde ela vai? Já se perguntou? Quem é que tá falando comigo agora? Oi, bom dia.
5: Bom dia, Marido Monteiro, aqui é Cíntia Goulart de Cotesc. E eu acho que o pé de meia vira tampa de pote. Porque aqui em casa, às vezes sobe um pé de meia e às vezes aparece uma tampa sem o pote. Obrigado e pode tocar a próxima música. Tá, beijo.
4: Bom. Valeu, Cíntia, essa foi boa, né? Legal, bota na cabeça para não desarrumar o cabelo também. Tem tudo isso ainda, né? Se aquelas meias femininas, né, Dalcio? Aí fica o cabelo arrumadinho, lembra disso? São 10:04, manda aí. Tamo aí, brincando, viajando. Oi, bom dia.
6: Bom dia, bom dia. As mãos no volante, pensamento em Deus. Estacionamos aqui só para mandar uma mensagem. Tamo ouvindo aí a Rádio Catarinense. Manda um alô para toda a nossa galera da Secretaria de Obras Dervaldo Oeste. Abraço, meus amigos. Valeu. Bom final de semana.
4: Valeu. Esse é o secretário Luciano, né? Aliás, Ervaldo Oeste, com raras exceções, os secretários estão sempre prontos para atender. Começa pelo prefeito, né? Pelo vice-prefeito, pelos secretários. O pessoal está sempre pronto a trazer informação para a imprensa. Luciano, secretário de obras, não nega fogo. Você pede uma informação, ele já vai buscar, já traz para você na hora. Nós da Catarinense agradecemos. Sabe qual é o nosso compromisso? Informar verdadeiramente a nossa comunidade com a verdade. É isso, né? Ouviu aqui? Pode passar para frente, que é a pura verdade. Estamos combinados? Vai tocar uma música agora, por exemplo? Viu? Essa é a verdade. Tá aí, ó.

Isso aí, galera, a música é linda, maravilhosa, né? Isso aí, Dalsa, 10h09 da manhã no programa da Alegria. 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É isso aí, já já a gente volta por aqui, naquela balada maravilhosa da nossa manhã.

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8: Oi, de volta, minha gente. Já queria cortar a vinheta na metade, Dalcio, mas é a pressa, né? A gente tá acelerado aqui hoje. E aí, generoso, já acordou aí, meu amigo? Ô, generoso, aquele abraço, meu querido amigo. Meu e do Dalcio Martins aí, tá? Tudo de bom. Nós estamos te esperando o verão, generoso. Aguarde o verão chegar. Nós vamos lá te arrastar para nós fazer uma caminhada aí entre as pontes. Tá? Se prepara. Deixa eu também mandar um abraço hoje para as candidatas à rainha, os candidatos a rei do município de Joaçaba. Amanhã tem uma festa linda que foi preparada com muito carinho. A escolha do rei e da rainha, por 2 anos eles têm, né, o seu reinado, né? É uma festa que a gente começou, deixa eu dizer assim, há uns 30 anos atrás, mais ou menos, né? Não mais. Há uns 33 anos atrás, a gente começou com a escolha do rei e da rainha no município de Joaçaba e ela segue. Isso é motivo de alegria, é um legado, né, que ficou. E amanhã teremos no CPJ, e o que a gente espera? Um grande público. As famílias, os grupos, depois tem música. Quem é que vai animar? Não falaram quem é que vai animar depois aí a festa. Como é que é o Nando? Pô, então beleza. Nando, show, depois com música pra galera. Vai ser uma tarde inesquecível no CPJ. Todo mundo lá, todo mundo fazendo a torcida para a escolha do rei e da rainha. Que seja uma festa abençoada. Dalcio Martins, vamos ouvir a galera. Oi, bom dia.
0: Bom dia, Marildo. Eu sou a Vilma. Se um pé de meia some quando vai lavar, eu acho que vai para dentro da máquina. Tenha um ótimo final de semana, amigo.
8: Sabe o que eu vou fazer? Vou pedir para um técnico um dia desmontar uma máquina de lavar para ele descobrir aonde a meia vai parar. Não pode, gente. Some a meia e ninguém acha. Ele tem que ir para algum lugar. Na tubulação, ela não passa naquele caninho lá. Aquele caninho é muito estreitinho para ela passar, né? Ali tem um sumidouro numa máquina de lavar, eu não sei se um técnico aí puder explicar pra gente, porque essa é uma pergunta sem resposta até agora. Vamos a mais um ouvinte. Oi, bom dia.
9: Bom dia, Marildo Monteiro. Aqui é a Nádia, sou de Seron, do bairro Clara Adélia. Eu acho que o par de meia, aqui em casa, pelo menos, acontece quando a máquina vai centrifugar. Ela acaba pulando e se deposita no fundo da máquina. Daí é só desparafusar a máquina, deitar a máquina, desparafusar a máquina.
8: E vamos achar a bichinha.
9: E achar a meia.
8: Seria bom, né? Ai, meu Deus. O seu Martins, hoje de tarde você vai estar em casa? Então vai lá e vai descobrir lá e contar pra nós onde é que vai parar essa dita meia. São 10h18 da manhã, encerrou? Encerrou? Então tá, a gente vai preparar o sorteio do cestão, vamos ver que nós temos no cestão hoje pra galera aí e a gente agradece. Deixa eu ver aqui que mandaram um recadinho aqui. Ô Marildo, pede pro Schmaltz abrir a máquina. Vou fazer isso. Schmaltz, vai lá em casa abrir minha máquina pra ver onde é que foi parar o dito pé de meia, pelo amor de Deus. Obrigado pelo carinho imenso de mais uma manhã, pelas brincadeiras, pelo divertimento, pelos sorrisos, a gente brinca pra valer. A bem da verdade, a gente fez umas perguntinhas hoje bem malucas, exatamente para você dar a sua resposta. A resposta certa foi a resposta que você deu, tá? É isso aí, não estávamos atrás de uma resposta lógica para as nossas perguntinhas, mas que é engraçado é, para onde a meia que desaparece na máquina de lavar vai? Essa é uma pergunta interessante. E eu nunca entendi. Se o shampoo é anti-lágrimas, por que que arde no olho da gente? Explica isso. Bem, ficamos pensando. Daqui a pouco a gente volta com o sorteio. 10h19, vem aí Eliseu Peruso e a Saudade do Sábado com musicão daqueles pra vocês, hein? Sai daí não. 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
2: Em 1983, o Brasil conheceu Menina Veneno, um dos maiores hits da década, na voz de Rich. Nascido na Inglaterra, Rich veio ao Brasil nos anos 70 e mergulhou na cena musical brasileira. Seu primeiro disco solo, Voo de Coração, vendeu mais de 1 milhão de cópias, impulsionado pelo sucesso de Menina Veneno, que dominou as paradas por semanas. Com sua mistura de pop, rock e sintetizadores, Rich marcou uma geração e se tornou referência da música dos anos 80. Em 1983, Menina Veneno foi tema da novela Pão, Pão, Beijo, Beijo. Mesmo décadas depois, sua obra segue viva na memória afetiva de muitos brasileiros. Curta com a gente, Rich, Menina Veneno.

0: E aí foi o Rich. Nossa, essa música é inesquecível, né? Toca, a gente retoca, mata a saudade, ela tá sempre ali. Menina Veneno é uma das músicas mais legais de Rich, tem Manchas e Intrigas, tem um monte de música que ele fez no seu período aí que ficaram marcadas, né? Vamos pro sorteio, Dalceu Martins, antes dos nossos valorosos anunciantes da Catarinense. Atenção, então deixa eu preparar aqui. Ixi, esqueci demais alguns nomes. Vai pro comercial e daqui a pouco a gente faz o sorteio. Fiquem atentos, galera, a gente volta já. Valoriza com a gente aí, vai.
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0: Aê, 10h32, bom dia, minha gente. Dá um sorriso pra mim.
1: Sorria, meu bem. Sorria.
0: Essa é a Rádio Catarinense, a melhor vibe do rádio do sul do Brasil, do planeta Terra e de todas as galáxias do mundo. E o Vale tá bonito hoje, hein? Começou com uma garoazinha fininha, aquelas de molhar bobo, né? Aí as nuvens foram se abrindo, tem já aí respingos de azul no céu, tá ficando bonito o dia, né? Vamos aguardar, né, Dalceu? Vamos ficar pianinho pra não mudar o tempo, né? Vamos fazer o sorteio, meu querido amigo? Vamos lá! Sorteio da semana do Sextão da Catarinense, aliás, vem aí no Dia dos Namorados uma promoção, nós, locutores, ainda não sabemos como ela vai funcionar, não sabemos, tá? Mas, nós temos indícios, vamos sortear para um casal R$1.000, só isso que eu posso falar. Isso é pro Dia dos Namorados, combinado? Vai se preparando aí. E agora, uma frigideira grande com tampa. É o mimo dessa semana do programa da Alegria. Manda ver, Dalceu. Para todos meus queridos e queridas que participaram, o número é o 912. 912 da quinta-feira. Deixa eu ver na minha agenda aqui, 912. Dona Beatriz Moreira de Erval. Palmas pra ela! Aí, dona Beatriz Moreira, moradora de Erval do Oeste, só não tem a rua que ela, né, que ela mora, mas liga pra gente aqui, vamos combinar aí, tá? Essa frigideira é bonita, bem bonita, aliás. E agora vamos sortear dois prêmios maravilhosos no programa. Manda bala, Dalceu Martins. Está saindo os boletos de Dalceu Martins e os meus para vocês pagarem esse mês. Quem ganhou? Número 712. Luiz Carlos de Oliveira. Parabéns, Luiz Carlos de Oliveira. Você é o sorteado. Não, tô brincando, né, gente? Sacanagem. Aí ele ia falir, né, Dalceu? Se tiver que pagar os nossos boletos no final do mês, lascou. Oh. 10h34. Aperta o play, meu irmão. Vamos embora. 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Ô, louco! Aproveita e a gente volta daqui a pouquinho.

0: Eita, coisa linda, que música maravilhosa, que mensagem, né? João Carreiro e Capataz, prefácio, isso é um poema. Vamos botar o áudio da Dona Ivone Bernardi aí, Dulceu. Dona Ivone, tá no comecinho aí? Bem no comecinho. Ela mandou pra nós aí. Teve a cara de pau de mandar um áudio e mandar uma foto dessas bolachas e eu e o Dulceu morrendo de fome uma hora dessa, né, Dona Ivone? Diga lá.
1: Ô, Amarildo, tô escutando a Rádio Catarinense fazendo umas bolachas de nata aqui. Roda uma música bem legal pra mim. Eu tô fazendo bolacha escutando o teu programa desde manhã. Tá bom? Obrigada.
0: Obrigada, senhora querida, pela audiência e pela catarinense aí na sua companhia. Fazer bolacha é algo maravilhoso, né? Com a catarinense é algo que daí fica espetacular. Mas que deu vontade da gente experimentar essas bolachas, deu, né, Dulceu? Fala sério, Dona Ivone. Daqui a pouquinho tem mais. Essa é a catarinense, cola na gente. Não sai daí, não.
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0: Familiares de Almo Piai agradecem com profunda emoção e todas as mensagens de carinho, orações e o apoio recebido de amigos e familiares. Agradecem também ao residencial Nossa Senhora de Fátima pelo acolhimento, cuidado e dedicação durante seus últimos meses de vida. Convidamos a todos para a missa de sétimo dia, que será realizada hoje, 19 horas, na Igreja Matriz Nossa Senhora da Paz, em Água Doce.
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0: Não tem jeito, né, galera? Aqui é pra se divertir, não tem tristeza, não tem vez. E a nossa querida amiga Helena mandou aqui pra nós, eu tenho que ler essa resposta. Bom dia, amigão, todo mundo querendo saber onde foi parar a meia boa. Pra gente sorrir então nesse sabadão, eu coloco um saco de lavar, daí ela não foge. Aqueles saquinhos que a gente bota as roupas menores, né? Pra lavar na máquina de lavar, boa. Helena, bacana aí. Ai, ai, ai, esse meu povo não é fácil não. Dalsa Martins, vamos tocar uma música bonita pra galera aí no sabadão da Catarinense? Manda pro ar, vai.

E aí, 10h48 da manhã, que música linda essa, né? Que belo encontro musical, Paulinha Fernandes, Vitor e Léo, não precisa, deixa eu mandar um oizinho pra Floripa. Bom dia, olha só, bom dia, Marildo, você é engraçado demais, Luzia de Florianópolis, manda beijo pra minha mãe Maria e meu irmão Lincoln, que mora aí, tá dado, beijo pra eles, pra você também, bom fim de semana e vamos juntos, querida, é isso aí.

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2: É isso aí, galera do meu coração, 10:53. Tempo de alegria, tempo de aniversário, vamos lá!
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15: Isso aí, parabéns pra você. Celebre, festeje. É a vida, é seu aniversário. Cristiane de Oliveira, está de aniversário hoje, Dalsa. Da família toda, dos amigos com muito carinho, que Deus ilumine e abençoe, Cris, parabéns. Julinha, a Júlia, 9 aninhos hoje, do pai Maurício, avós Simone, Osair, Eva e seu Jungues, a dona Eva e seu Jungues são lá de Linha Ferreirinha, né? E o tio Maicon também, pra gata aí, que hoje está de aniversário. Também estamos homenageando dona Elvira Albiero, que está completando 83 aninhos. Quem manda é o filho Flávio e a Nora Rose, todos os netos com muito amor e carinho. Jonathan Titon, 18 aninhos, lá em Catanduvas, garotão, da mãe Zelinda, pai Jucemar, mana Caroline e cunhado Odair. Desejando para ele toda a felicidade do mundo. Parabéns, galera. É isso aí. E hoje, Henrique e Juliano, e essa música que é fantástica. Vamos ouvir.

0: família, pelos amigos.
1: Por tudo, né, Deus? O Senhor nos dá tudo e a gente pouco agradece. Obrigado, Deus. Valeu, Henrique e Juliano, nessa mensagem linda e maravilhosa na agenda do aniversariante. Parabéns pra você. Vem aí o show de bandas do sabadão, galera. Já, já.
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Porque o microfone tava ligado. Não acredito. Meu Deus, isso não pode. Sejam bem-vindos, meus queridos. A partir de agora, o programa da Alegria apresenta

Não tem jeito, galera, não tem jeito. A galera tenta imitar, mas não vai conseguir, né? Não tem jeito. Então, já que o show de bandas está no ar, cante o segundo, a segunda estrofe aí, ó.

comunicação. Vamos começar então com os atuais. Chega de bagunça, que esse é um programa sério, galera. Vamos nessa com os atuais, navegando o coração mais bonito do planeta Terra.

0: festa do show de bandas, galera. Navegando com os atuais, navega, coração. Tem muita música pra gente rodar até o meio-dia. Depois tem Carlos Henrique, um programa muito, muito legal hoje, um tema bem bacana. E agora, segura essa pra você, amigo construtor. 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Pegou? E tem mais um recado legal pra você. 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
0: E vamos juntos, né, meus queridos amigos e amigas? Sábado, final de semana, suavidade no ar. Mandar um abração para todo mundo. Juliano, obrigado pelo carinho aí, né? Bom final de semana. E o pessoal que tá de aniversário hoje, deixa eu ver.
8: Bem, mas põe a música da Alice pra mim, então. Não tocou ontem, tem uma coisa pra mim hoje. Porque hoje é teu aniversário, então põe a música da Alice pra mim.
0: Então tá bom, hoje vamos tentar rodar aí, né?
9: E a Maria do Monteiro, Nelson, de volta. Ah. Tá com os atuais no cheio de banda ou se não, Rosas Vermelhas?
0: Vamos ver.
9: Eu não sei quem que canta com as Rosas Vermelhas, né?
0: Céu e Campos.
9: Eu ofereço para todo mundo que estiver ouvindo a rádio catarinense, para vocês aí da rádio.
0: Obrigado. Bom final de semana. Minha amiga, recebi uma foto aqui agora de um pudim de coco, de um doce, que eu não sei o nome, mas é um pudim. Deve ser recheado ou enfeitado com moranguinho. Um outro bolo, meu Deus, Rosa. Quanta delícia. Meu Deus, isso aí é muito banditismo com a gente uma hora dessa. Aí o outro cidadão aqui tem a cara de pau de pedir uma música assim. Sempre na audiência da catarinense. Não, vou dar o nome dele. Vou dar o nome dele, porque isso não é coisa que se faça. Só podia ser o Jeguerê, né? O rei dos morangos que agora tá em falta, né, Jeguerê? Brincadeira. Aí ele me disse o seguinte: bom dia, Marildo, sempre na audiência da catarinense, tamo aqui no sítio, manda banda energia nova, sonho por sonho, o fogo já tá pronto, daqui a pouco a carne chega. Beleza, então vamos rodar a música pra você aí, tá, meu irmão? Afinal de contas, a catarinense não para.

0: Arrebentando na Catarinense, energia nova de Leandro e Leonardo, sonho por sonho, ficou linda, né? Versão bem bacana. Fala, Cláudia, bom dia.
1: Bom dia, Marildo Monteiro, gostaria de ouvir a música da Rainha Musical, Fígado de Aço, e oferecer para todos que gostarem da música. Tenham um ótimo sábado, um abraço.
0: Como é que será Fígado de Aço, hein, gente? Será porque o cara bebe muito e o fígado tem que aguentar o tirão? Será que é isso? Vamos ver depois aí, quando roda a música, né? Fala, Valmir, como é que tá, meu irmão? Bom dia.
2: Marildo, bom dia, bom dia. Valmir por aqui. Gostaria de desejar um bom fim de semana a todos aí, um abençoado sábado e que dê tudo certo nessa final de semana aí. Toca pra nós ouvir aí, Pássaro Livre, os atuais. Beleza? Um abraço.
0: Aquele abraço, querido. Obrigado.
2: Um abraço, até mais.
0: Até mais. Dona Adélia, como é que vai a senhora? Bom dia.
3: Oi, bom dia, Marildo, tudo bem?
0: Tudo.
3: Queria te pedir a música Sigo Te Amando, com a banda Imigra. Se for possível, tu rodar pra me ouvir. Desde já te agradeço. Um bom final de semana, Marildo.
0: Obrigado.
3: Que Deus te guarde sempre.
0: Amém. Senhora também, tá, querida? Tudo de bom aí. Josiele, se você vier falar do Grêmio, porque a nação gremista, vim com esse papinho aí. Ó, já vou cortar, tô te avisando.
4: Bom dia, Marildo. Josiele de Catanduvas, tudo certo? A Marildo toca pra mim, Céu e Cantos, na porta de um bar. Parece aí pra Nação Gremista.
0: Eu falei.
4: E também pro Giovanni. Beijo.
0: Eu falei. Mas ela não fala com quem o Grêmio vai jogar hoje, com quem o Grêmio vai perder hoje, né? Joga em casa, vai perder o jogo pro Santos hoje, aguarde. Sou santista desde pequenininho.
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0: Essa catarinense bota alegria nisso, galera. 11 horas 24 minutos da nossa incrível manhã de sábado. 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É isso aí. Amiga Maristela, Gilberto, família, obrigado pelo carinho de vocês, pela audiência. Vamos juntos, tá? Bom final de semana pra todo mundo aí. Oi, Amarildo, tudo bem? Eu mereço uma música da banda RC. Qualquer uma. Aqui fazendo um almocinho pra eu e curtindo o seu programa maravilhoso. Obrigado, dona Salete. Mandar um oizinho pra Eva também, que tá ouvindo a gente. Dona Ivone Bernardi, a rainha das bolachas, tá falando comigo aí.
1: E

Ivone. Acho que a gente podia fazer uma dupla, hein? A gente ia dar bem uma dupla aí pra cantar banda, nós ia arrebentar, dona Ivone. Obrigado, querida, pela audiência. Meu Deus, esses ouvintes enlouqueceram. O que que é isso? Daniel, como é que tá, Daniel? Bom dia, tudo bem? Sou Daniel Carvalho, de Campos Novos. Manda aí, perigosa e linda, um abraço, bom final de semana. Valeu, irmão, vamos tentar. Hoje a coisa tá braba aqui, vou te contar. Tem muita gente pedindo música aí, viu? Bom dia, Marildo. Manda um alô para todos os operadores, pessoal da Terraplenagem. Toda a região manda uma música do Vilseu Pause ou San Marino. Sempre na escuta da catarinense Gilson, aqui quem está falando. Valeu, brother. Brigadão. E ó, tem mais uns 200 aqui para atender. Mas agora eu quero saber a história do fígado de aço. Essa nós vamos descobrir juntos.

0: entendi. Já que terminou o namoro, vai encher a cara agora, né, seu malandro? 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Daqui a pouquinho a gente volta aí, viu? 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
4: É isso aí, 11 horas e 34 minutos da manhã, daí tem aquela história da baixinha, preste atenção.
5: Coitado das baixinhas que tem que tomar banho com esse frio aí, até a água cair, já esfriou tudo.
4: Que barbaridade. E aí tem um protocolo que outro. Eu não sei se aqui na rádio tem esse protocolo, viu, gente? Mas escuta aí que é uma boa.
6: O que você faz quando as coisas ficam complicadas no trabalho?
7: Eu aciono o protocolo que outro.
6: O que significa isso?
7: Que outro resolva.
4: E essa aqui então, ó.
8: Prefere casar ou ser preso?
9: Não é a mesma coisa?
4: Chega, chega de bagunça nesse programa. Vamos embora, minha gente. Alegria, alegria. 11:35 da manhã, sábado, final de semana. Meu Deus do céu. Vamos ver, tem que mandar abraço aqui, ó. Gente, não vou poder atender a metade, só pra avisar. Mas vou registrar todo mundo aqui. Bom dia. Seria possível sereia com terceira dimensão prover? Todos os gremistas, agradeço desejar Delosmar da Cruz de Água Doce, mais um sofredor aí. Meu Deus. Fala, Miriam, diga pra mim.
10: Bom dia, tudo bem? Sou a Miriam Rebis, Saturno Sujabará. Fala uma música dos atuais, qualquer uma deles. Fez para todos os ouvintes da Catanense, com uma lida de uma vez, com vocês da rádio. E tenha todos um ótimo, abençoado sábado e final de semana também.
4: Beleza, então está bom, sou gremista e ouvinte de seu programa de todas as manhãs. Como você deseja que o Grêmio perca seus jogos? Ah, não, não faça assim. Saudações gremistas, quem é que tá falando aqui? É, a Clarice? Oi, dona Clarice. Tá, o Grêmio vai ganhar o jogo hoje então, tá? Continua aí com o rádio ligado me ouvindo, por favor, o Grêmio vai ganhar, vai ganhar. A estrada para ir da arena embora. Bom dia, aqui é o Ataíde Rosa de Monte Belo, do bairro Monte Belo. Gostaria de escutar a música Perigosa e Linda. Dona Ivete Facim, diga lá.
11: Bom dia, Marildo. Eu também canto com você, só você pedir, tá? Sonho com sonho. Liu, um abraço. Toca o musicão pra nós. Ah. Tá bom, um abraço, tá bom. Bom final de semana.
4: Pra senhora também, queridona, obrigado pela audiência aí, tamo junto no programa da alegria e agora é o show de bandas, deixa eu ver quem mais mandou um recadinho aqui, tá chegando um recadinho aqui, vamos ver aqui. Oi, bom dia, Marildo, vamos ver aí qual é a música.
12: Sou torcedora do Inter, mas sou tua fã, tu ouvinte, bom dia, Marildo.
4: Bom dia, querido, eu também sou torcedor do Inter, eu sou colorado, antes de nascer eu já era colorado, viu? Vestido azul, a senhora pediu, valeu. Valeu, Jô. Obrigado pelo carinho, pela audiência. Dona Ivone Bernardi, aquele abraço, tudo de bom. Vera, lá de Concórdia. Oi, Amarildo. Que tá um rainha musical guardanapo? Se der, a gente roda. Mas tem outro pedido aqui, do rapaz aqui, que mandou pra mim bem cedinho. Rapaz do céu, vai achar nessa timeline agora aqui que tem 900 pessoas. Achei. Deu tudo certo. Bom dia, Amarildo, tudo bem? Amigos da Catarinense, aquele abraço. Queria pedir a música da banda Passarela, Ame Quem Te Ama, oferecendo para todos os ouvintes, especial para Lanessa, Neide e Alexandre. Abraço, fiquem com Deus, bom final de semana e aqui vamos matar saudades.

0: E aí, ame quem te ama, o sonsaço da banda Passarela, maravilhosa banda, né, meus amigos? Legal. 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Dona Ivete, faz assim, uma hora dessa, vamos gravar uma música junto, viu, dona Ivete? Abração pra senhora e toda a família querida aí, tamo junto. Aliás, é uma família de músicos, né? Então vou estar bem, vou estar no meio da galera que manja. 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

0: Muito bem, meus amigos e amigas, de volta, 11:46 na número 1 do seu coração. 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Oi, Adelina.
1: Bom dia, Manildo, tudo bem?
0: Tudo.
1: Toca pra mim a perigosa e linda.
0: Daqui a pouco.
1: Um bom final de semana pra vocês.
0: Daqui a pouco.
1: Obrigado.
0: Obrigado, querida. Adilson, como é que tá, Adilson? Aquele abraço, queridão. Obrigado pela carona, sempre um prazer ter a sua agradável companhia. Atenção, dona Noralice Moraes, lá de Bicaré, ouvindo a gente. Muito obrigado para toda a família aí. Um abraço também, tá? Qual é a música? Ah, para aniversariante. Tá aqui então. Vamos ouvir aí, ó.

0: Bem legal, Alice dos Atuais, das antigas, né, minha gente? Bom demais.
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0: Seu final de semana com mais alegria, tem aqui, com mais sorriso, tem aqui, com mais energia, tem aqui, essa é a vibe da Catarinense. E esse é o show de bandas, né, gente? Sabadão incrível. Pra quem tá indo almoçar, bom almoço. Pra quem tá no trânsito, cuidado, atenção, de boa. Devagar também se chega. E o recadinho principal de tudo, sem estresse, queridão. Vai na vibe boa da Catarinense que tá tudo bem. Essa foi a música mais pedida do show de bandas hoje. Incrivelmente a galera tá a fim de recordar, né? Então vamos ouvir Perigosa e Linda.

0: Valeu, catarinense, aí sim, né? E a minha irmã me cobrou direto de Passo Fundo, vai tocar Perigosa e Linda hoje pra galera, foi a mais pedida do show de bandas. Pronto, maninha, tá aí, tocada a música, valeu, bom fim de semana pra você e toda a família. É isso aí, tá na hora ali? Então, né? Semana fechou pra mim, obrigado meus amados, meus queridos. Foi uma semana incrivelmente maravilhosa de coisas boas, batalhamos muito com toda a nossa equipe catarinense, foi demais estar com vocês aqui sempre com muita alegria, que vocês tenham um final de semana abençoado, um final de semana naquela vibe maravilhosa, com vitória do Internacional, do Grêmio, quem quer que seja, do Flamengo, do Palmeiras, não importa, que todo mundo se dê bem no final de semana e segunda-feira a gente volta aqui pela manhã, vocês sabem, né? Nosso encontro com a melhor e mais completa rádio do sul do Brasil e com a maior alegria do rádio, com certeza. Fiquem com Deus, bom almoço, bom fim de semana. Está chegando o nosso momento de fé e oração.
1: 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A fé do povo é uma delas. 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
0: Com os seguintes oferecimentos nesse sábado, a bênção do Papa para João Fernando Villa-Lobos, da irmã Mara, filha Liana, netas Stephanie e Toane e de toda a família. Também a bênção é dedicada hoje para Cristiane de Oliveira, pelo seu aniversário, de toda a sua família e dos amigos também. Para Júlia Nove Aninhos, do pai Maurício, avó Simone, Osair e dona Eva, também seu Jungues, de linha Ferreirinha, a dona Eva e seu Jungues, né? E o tio Maicon. Também estamos homenageando Elvira Albiero, que está de aniversário, completando 83 anos. Quem manda é o filho Flávio e a nora Rose e todos os netinhos. Para Jonathan Titon, 18 anos em Catanduvas, da mãe Zelinda, pai Jusemar, mana Caroline e o cunhado Odair. A dona Isene Brandalize Del Ré, para sua família e o neto Antônio e todos os netos, né, da família com muito amor e carinho. Também a Santa Bênção é dedicada às pessoas que estão enfermas, em casa, internadas nos hospitais, às suas famílias. Para quem precisa de uma palavra de apoio, uma palavra de fé, a bênção do Santo João Paulo II na Rádio Catarinense.
2: Pai nosso que estais no céu, santificado seja o vosso nome, venha nosso vosso reino. Seja feita a vossa vontade, assim na terra como no céu. O pão nosso de cada dia nos dai hoje. Perdoai-nos as nossas ofensas, assim como nós perdoamos a quem nos tem ofendido. Não nos deixeis cair em tentação, mas livrai-nos do mal. Amém.

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5: Olá, muito boa tarde. Sejam todos bem-vindos. A partir de agora, nós iremos oferecer aos ouvintes da Rádio Catarinense de Joaçaba, espalhados por esses cada vez mais bonitos caminhos do Rio do Peixe, uma das mais encantadoras regiões de Santa Catarina, mais uma atração jornalística, mais um debate importante. Vamos evoluindo juntos, ampliando os nossos conhecimentos, graças à comunicação. Este é o 221º episódio do programa No Campo das Ideias. O programa 221 tem a proposta de dar voz e vez às pessoas, instituições e empresas que promovem a diferença. No Campo das Ideias, garimpa os responsáveis por iniciativas inovadoras, as personalidades que fizeram, que ainda hoje são protagonistas do desenvolvimento da nossa região, os jovens que revolucionam o mercado das startups com a inteligência artificial e outras frentes de trabalho no mundo virtual fora dele, os que idealizam uma vida melhor para si e para a comunidade onde vivem, os que alcançam o sucesso nas mais diferentes áreas, fruto de talento e de muito trabalho. 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Olha, se você deseja se comunicar com a gente, até pode, mas o programa de hoje, em razão de agenda, ele está gravado, ok? Estamos então com uma gravação. Nosso WhatsApp, mesmo assim, você pode mandar a mensagem que lhe convier. 984-377982, área 49, 984-377982. Os serviços técnicos são de Cleiton Silva e Neri Schirader, com a direção de Nelson Paulo dos Santos, edição e apresentação de Carlos Henrique Roncalho. Olha, 23 de maio, hoje, sábado, é o Dia Mundial da Tartaruga no Brasil e no mundo, é o Dia da Juventude Constitucionalista. Deixa eu retificar. Hoje no mundo é o Dia da Tartaruga e no Brasil é o Dia da Juventude Constitucionalista. Amanhã, domingo, dia 24, comemora-se o Dia Europeu dos Parques Naturais, Dia do Mecânico Aeronáutico, Dia Mundial da Esquizofrenia, Dia Nacional do Milho, também do Café, Dia da Infantaria, Dia do Digitador, Dia do Vestibulando e Dia do Coração Aquecido. Pois, meus amigos, no Campo das Ideias desse sábado, quero dar destaque para uma instituição relativamente conhecida, eu até acho que pouco conhecida. É verdade que há tempos se ouve falar de um lugar que acolhe, que recebe pessoas vulnerabilizadas por todo tipo de situação. Respeitada por muita gente, ignorada por outras tantas, mesmo assim, o Abrigo 99 faz por merecer. Faz até por merecer uma página inteira aqui do jornalismo da Rádio Catarinense. É o que a gente está propondo hoje. Vamos então conhecê-la melhor. Nos próximos minutos iremos falar desse lugar, desse lar para alguns que tem feito das tripas o próprio coração, mas tem conseguido prestar um serviço social dos mais importantes. Entidade privada, mas aberta a convênios, o Abrigo 99 tem sede na localidade de Barra Verde, interior de Erval do Oeste, mas atende toda a região. Vive com o Pires nas mãos, buscando ajuda, compreensão. Tem agora um novo horizonte no ar, com parcerias que estão sendo solidificadas, costuradas. Tocada por gestos e ações voluntárias, o Abrigo 99 tem feito a diferença. Por isso, o Abrigo 99 é a atração de hoje. Estou recebendo aqui nos estúdios da Rádio Catarinense sua coordenadora, Maria Ferrandin, além da enfermeira Rosa Maria Rossa, da assessora jurídica voluntária, doutora Elisângela Scheitel, e do interno e colaborador Darcy Passolo. Sejam todos muito bem-vindos. Maria, começo com você. Muito boa tarde, prazer recebê-la aqui. Parabéns pelo seu trabalho, Maria. Acima de tudo, eu sou um admirador, né?
6: Boa tarde, Roncalho. Boa tarde aos ouvintes. Para nós é um prazer muito grande, né? Ter sido convidado para participar desse programa e colocar, né, a nossa utilidade aqui dentro dos municípios.
5: Eu vejo você com um certo brilho nos olhos. Isso quer dizer que começa a se enxergar no horizonte melhor, é?
6: Com certeza, com certeza.
5: Nós vamos falar muito disso. Tá, deixa eu cumprimentar, dizer que a Maria Aldete Dalla Valle Ferrandin é a coordenadora geral do Abrigo 99, contadora formada, também com cursos de pedagogia. Esse é o currículo da Maria Aldete Dalla Valle Ferrandin. Uma frase da Maria: é muito fácil destruir uma pessoa, mas tente reconstruí-la. Demanda muito tempo e atenção total. Essa frase eu até copiei aqui, eu achei muito bacana, e ela pode ser o nosso estimulador, né? Ou pelo menos é o propulsor do trabalho das pessoas do Abrigo 99. Rosa Maria Rossa, seja muito bem-vinda, Rosa. Boa tarde.
7: Boa tarde, muito obrigada pela oportunidade. A gente agradece muito, né? É muito importante a gente mostrar, né, o Abrigo 99 e o quanto a gente ajuda essas pessoas e mostrar o quanto a gente também precisa de ajuda, né?
5: Muito bom. A Rosa Maria é enfermeira, responsável direta pelo tratamento de todos os pacientes, formada pela Universidade do Paraná e está aqui com a gente hoje. Meu outro convidado, Darcy Passol. Seja bem-vindo, Darcy. Muito boa tarde.
8: Boa tarde. Eu também quero agradecer muito por poder estar aqui. Eu que numa outrora não muito distante, né, vaguei aí pelo mundão afora, né, em busca da felicidade, mas na verdade eu estava vivendo um mundo já sem um plano de vida, e eu acabei encontrando de novo a vontade de viver através do Abrigo 99, onde eu fui bem acolhido e aonde hoje eu faço dele o meu lar, aonde eu fui ajudado e hoje eu posso,
5: nossa,
8: também ajudar as,
5: legal,
8: pessoas.
5: Legal, que bom que você está aqui para dar depoimentos de como você é tratado ou recebido lá. Né? Darcy, você tem um perfil do lugar onde eu nasci, você é de Blumenau.
8: Eu sou, na verdade, eu morei em Blumenau muito tempo, mas eu sou numa cidade natural, de uma cidade, de um lugar que poucos conhecem, que se chama Marari, que é aqui perto, pertencendo no município de Tangará.
5: Olha.
8: Meu falecido pai era lá debaixo de Jaraguá.
5: Você tem cara de alemão, né? Então logo pensei que você era da minha terra.
8: Mas é só a cara mesmo.
5: Tá bom, o Darcy é eletricista, segundo grau completo, tem cursos de aprimoramento de monitor, né? Por isso está um dos braços direitos da Maria. E conosco, eu quero apresentá-la, ela está de vez em quando aqui comigo, me assessorando, mas hoje ela está assessorando o próprio Abrigo 99. Doutora Elisângela Scheitel, por acaso é minha mulher, seja muito bem-vinda, boa tarde.
9: Boa tarde, Carlos Henrique, boa tarde a todos do Abrigo 99. Eu que sou uma entusiasta do voluntariado, só tenho admiração por esse trabalho que é realizado e assim, cada vez que nós temos oportunidade de estar aqui na Rádio Catarinense, falar um pouquinho sobre o voluntariado, tanto que a ONU nesse ano, ela celebra o Ano Internacional do Voluntariado, então nada melhor do que estarmos aqui hoje justamente para falar desse trabalho maravilhoso de acolhimento, que faz as pessoas se sentirem pertencentes a uma sociedade. Obrigada pelo convite.
5: Advogada, formada pela UNOESC, pós-graduada em Direito Civil e Novos Direitos e especialista em Direito Civil e Processo Civil. Foi presidente da OAB de 2019 a 21, secretária da CASC em âmbito de Santa Catarina na gestão 22-24. Presidente da Comissão da Mulher, advogada da OAB, membro dos Conselhos Municipais da Mulher, CONDIM, entre outras atribuições, sempre na condição de voluntária, né? Então tá bom. Vamos lá, gente, vamos lá. Que bom estar com vocês. Quero desejar a todos um bom programa. Vamos interagir ao máximo e conhecer um pouco mais. Maria, só para desmistificar, uma vez eu já te perguntei isso. Por que Abrigo 99? Por que esse 99 está aí? O que tem a ver?
6: É devido a uma passagem da Bíblia.
5: É uma passagem bíblica.
6: É uma passagem bíblica, já que o meu esposo, ele é pastor, então coube a ele, né, dar esse nome para a nossa instituição, Abrigo 99. Uhum. É devido a 99 ovelhas estar no abrigo, né, e uma está perdida. Então aquele pastor deixa as 99 ali sobre cuidados, protegidas, e sai em busca daquela que se perdeu, né?
5: Que felicidade achar esse nome, né?
6: Sim.
5: Até para a função que tem a sua instituição, né? Isso. Que bacana.
6: É, foi nesse cunho.
5: Como achado.
6: Foi esse achado.
5: Tá, desde quando vocês atuam, Maria?
6: Na verdade, desde que eu me casei com o pastor, a gente sempre faz esse trabalho voluntário. Sempre, eu lembro que sempre teve pessoas morando na nossa casa e o pastor sempre fazendo muitos trabalhos em presídios e hospitais, em clínicas de recuperação. E a gente sempre trabalhou com pessoas muito humildes, muito, tipo assim, né? E isso trouxe para nós, como igreja, primeiramente, como igreja, trouxe essa necessidade, né, desse acolhimento dessas pessoas que a gente achou em total estado de vulnerabilidade. Então, isso começou desde sempre, né, que eu me lembro de ter casado.
5: Então, o Abrigo 99 tem há bastante tempo.
6: Tem há muito tempo, há uns 30 anos.
5: Pelo menos uns 30 anos.
6: Há uns 30 anos. Eu lembro que a primeira pessoa que a gente acolheu foi uma vítima de violência, né, que estava em cárcere privado lá na cidade de Navegantes. E a gente trouxe essa menina para nossa casa, na época sem conhecimento nenhum, né, doutora? A gente trouxe essa menina para nossa casa e a gente cuidou dela. Essa foi a nossa primeira acolhida que a gente teve, sem ter conhecimento de leis e, né, a gente já fazia esse trabalho há muito tempo.
5: Nós vamos falar daqui a pouco sobre isso, a importância de levar em conta as leis, né, que hoje impõem certo comportamento.
6: Exatamente,
5: das instituições, né? Ô Maria, quem é que vocês atendem?
6: A gente atende homens e mulheres.
5: Homens e mulheres.
6: Acima de 18 anos.
5: Esse é o perfil do
6: perfil do abrigo.
5: Do abrigo. Da clientela também. Se chama de cliente?
6: Clientela? Não, a gente chama de acolhidos.
5: Acolhidos?
6: Acolhidos.
5: Eu vou chamar também, então, para não.
6: De acolhidos.
5: Não, acho que é bem legal. São quantos hoje?
6: Hoje a gente está com 23.
5: 23?
6: É. 23 pessoas.
5: Homens e mulheres.
6: Homens e mulheres.
5: E isso não gera conflito?
6: Não, tranquilo.
5: Vocês estão na Barra Verde, eu conheço bem o local, já conhecia antes de ser o Abrigo 99, mas é um lugar muito aprazível, muito bacana, né?
6: Nossa, é um lugar, assim, excelente para desenvolver esse tipo de trabalho, né? Muito, é um ambiente acolhedor, um ambiente bem amplo.
5: É de vocês?
6: Não, esse ambiente é alugado.
5: Vocês pagam aluguel?
6: Nós pagamos aluguel.
5: A instituição mesmo?
6: A instituição mesmo.
5: Nossa. Demanda um compromisso sério, né?
6: Sério.
5: Então tá. Nós vamos adiante. Já, vocês têm, por exemplo, não só voluntários, tem gente contratada também?
6: Sim, tem a equipe técnica, né? Que é uma equipe contratada.
5: Então me fale da equipe técnica.
6: A equipe técnica, ela é um corpo, né? Que é obrigatório nessas instituições. é um corpo técnico ali que envolve uma coordenadora.
5: Uma coordenadora.
6: Uma psicóloga e uma técnica, né?
5: Sim.
6: E a gente tem também, dentro disso, a gente tem a enfermeira e a professora de educação física.
5: Certo. Então, mais ou menos, a Folha tem cinco pessoas. Pode falar, Rosa.
6: E assistente social.
5: Tem assistente social também.
6: Assistente social que é, né, que responde por toda a parte.
5: Então, tem umas cinco pessoas na Folha, digamos assim, mais ou menos.
6: E mais uma pessoa da limpeza, né? Que é uma geral, da limpeza geral.
5: Serviços gerais, né? Então, esse é o time que comanda esses 23, é isso?
6: 23 pessoas.
5: 23 internos acolhidos.
6: Acolhidos.
5: Vamos lá. Eu queria saber, doutora Elisângela, a gente sabe que para funcionar uma instituição como essa precisa estar juridicamente nos conformes, né? Sob pena de riscos, as mais diferentes circunstâncias. Abrigo 99 é uma entidade rigorosamente legal?
9: Sim, está totalmente legalizado. Como a Maria disse, ele já vinha funcionando há muitos anos, mas claro que quando nós tivemos a intenção de conveniar, de buscar outras verbas, porque o abrigo por si só, de voluntariado, ele também não sobrevive. Ele tem necessidade.

0: ele está totalmente legalizado. Algumas coisas para serem ajustadas, mas assim, de cunho bem menor do que a parte legal.
1: Eu fiz questão de saber da questão da legalidade, porque quem está nos ouvindo, de repente um empresário, de repente um gestor público que queira formatar um convênio, uma parceria, preciso dizer, ó, o Abrigo 99 está totalmente aberto, legalizado e à disposição. Fazer o primeiro intervalo e a gente já volta em seguida. Em um minuto e meio, por aí, dois minutos, estaremos de volta com o No Campo das Ideias desse sábado.
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1: Estamos de volta aqui na Rádio Catarina, sábado, dia 23 de maio. Hoje estamos recebendo aqui, meus convidados representam o Abrigo 99, uma instituição que promove algo muito especial, um trabalho de entrega por completo, né? É uma instituição que tem as suas dificuldades, mas que, como eu disse antes, está enxergando um novo horizonte. Eu ainda sobre essa questão da legalidade, foi a nossa última conversa no bloco anterior, doutor Elisângela, eu queria saber o seguinte, realmente fica mais tranquilo dessa forma, quem se interessar pode, de certa forma, contar com a instituição totalmente documentada, totalmente legal, porque para isso serve de parâmetro para convênios, né? Inclusive públicos, né?
0: Sim, sim, exatamente. Nosso estatuto, ele prevê, né, essa possibilidade de convênio com entidades particulares e também entidades públicas, né? Uhum. Tanto que nós estamos agora encaminhando toda a documentação, projetos para os municípios da região que já possuem abrigados no Abrigo 99.
1: Quais são os municípios que estão, tem gente abrigada lá, Maria? Você lembra assim de cabeça?
5: Nós temos
6: Luzerna, Erval do Oeste, Joaçaba,
5: Catanduvas,
6: tem Erval Velho.
5: Erval Velho, Ibicaré.
6: Uhum.
1: Então, praticamente a região representada.
6: Meio toda.
1: A maior clientela é de Erval.
6: Erval do Oeste.
5: Erval do Oeste.
1: São quantos de Erval?
6: São, acho que 12.
5: Hoje nós temos.
1: De Erval do Oeste.
5: Isso,
1: então, mais vocês da prestam um serviço diretamente para Erval. E Erval, depois de muito tempo, está agora se aproximando do Abrigo, o Abrigo se aproximando da gestão pública para formatar uma parceria. É isso, Maria?
5: Isso.
1: Está otimista isso. Em relação a isso?
5: Muito otimista.
1: O prefeito Ronaldo tem feito a diferença nesse aspecto, né?
5: O prefeito Ronaldo tem se interessado, assim, por esta questão humanitária, até, né, a gente pode dizer. Uhum. Ele tem mostrado um total interesse. Tá bem, as questões estão andando, né?
1: Uhum. Queria saber,

0: Rosa Maria, como é que vocês recebem as pessoas lá? Como é que elas chegam lá? Eu imagino assim, precisando de tudo quanto é apoio, né?
1: É, elas chegam assim, de uma vulnerabilidade social, eles extrema. Precisam de tudo, eles precisam de tudo, né? Desde uma escuta ativa até do básico, o básico essencial.
2: É uma muda
1: básico,
2: de roupa,
1: até
2: né?
1: De um sabonete, né? Às vezes não tem uma coberta, enfim... Às vezes não tem às vezes chegam até sem ter como ajudar, né, ali no abrigo. Só preciso de uma moradia, não tem às vezes nem como dar uma cesta básica, às vezes até o município também não consegue ajudar, né, com uma cesta básica. Não tem familiar que pode ajudar. Então, às vezes é uma situação bem difícil, né? Tem quem tenha alguns abrigados que chegam podendo ajudar, às vezes, né? Mas a maioria chega não conseguindo. Aí a Maria vai atrás de ajudar a fazer com que eles consigam.
0: Maria, essas pessoas chegam literalmente quebradas, né?
1: Quebradas.
0: Esparceladas, digamos.
2: Em total vulnerabilidade. Uhum. Precisando de tudo que a gente imagina que um ser humano necessita.
0: O que elas ganham por primeiro lá? Uma atenção?
2: Primeiro uma atenção, né? Ou talvez um banho, né? Primeiro.
0: Ah, é porque vocês recolhem, né?
2: Exatamente.
0: As pessoas da rua, literalmente.
2: Né?
0: Às vezes acontece isso, né?
2: Exatamente.
0: Um banho, um abraço.
2: É.
0: Um prato de comida.
2: Um prato de comida. Depois uma escuta, né?
0: E começam a trabalhar a partir dessa situação da pessoa.
2: Sim.
0: Um quadro bem ruim, né?
2: Bem, bem extremo de...
0: Darcy Passo, como é que você chegou lá no abrigo 99? Você já disse aqui quando fez a apresentação... que você teve altos e baixos, né? Já subiu, como desceu, caiu, se levantou de novo. Hoje eu vejo que você está com um semblante ótimo, está super bem acompanhado, trabalha no próprio abrigo, contribui com o seu conhecimento, né? Que é importante.
3: É, na verdade, o ser humano, ele tropeça no seu próprio ego, né? Principalmente o homem, né? Eu, no meu caso, eu sempre quis ser durão. Eu sabia que eu precisava de ajuda, mas eu não queria ceder, porque eu dizia que eu sabia o que eu estava fazendo e eu...
0: Qual era a sua vulnerabilidade? Droga, bebida?
3: Não, só álcool.

0: chegou lá?
1: Na verdade, eu não cheguei. Na verdade, eu fui pescado. Na verdade, eu fui pescado pelo pastor Flávio, que é o nosso pastor, da nossa igreja ali.
0: Sim, você estava na rua?
1: Eu estava na rua e...
2: Tinha saído, o seu Darcy tinha saído de um internamento numa clínica terapêutica. Né? De vários internamentos.
1: Em Erval Velho, eu estava. Daí eu estava na rua, o pastor me parou para eu ir lá conhecer. E eu acabei, para ficar um dia lá para conhecer, e eu acabei
0: ficando
1: lá. E hoje, lá é o meu lar, né? Eu vi que realmente eu não tinha mais escolha. Eu não tinha mais aonde cavar, porque eu já tinha chegado além do fundo do poço.
0: Nossa!
1: Né?
2: E numa situação
1: e a gente sabe que enquanto a gente está nesse mundo das trevas, enquanto a gente ainda tem algo para dar para aqueles que se dizem amigo, tu tá bem arrodeado, né? Mas quando eu de repente perdi tudo, quando eu não tinha mais uma renda, eu não tinha mais nada, eu não tinha mais um dinheirinho, nada mais.
0: Sumiram os
1: quando amigos. Eu olho para trás assim, eu não vi mais nenhum amigo para me estender a mão, né?
0: Por isso que é melhor olhar para frente ou para cima, né? Porque ajuda, né?
1: E então hoje eu vejo o quão grande é o meu Deus.
0: Que bom. Você atribui a tua recuperação, Darcy, a uma fé. Você já explicitou, ficou bem claro. Você é um homem movido pela fé hoje. Você espiritualmente, essa foi a tua, digamos, salvação?
1: Com certeza, porque nós temos dentro de nós um vazio que tem que ser preenchido com algo. E geralmente esse algo a gente procura preencher nesse mundão aí, desfrutando daquele livre-arbítrio que Deus nos deu, de forma errada. Né? Nessas coisas supérfluas aí que é uma alegria passageira, né? Tu faz aquela festinha hoje, no outro dia tu tá arrependido, além de ficar duro, sem dinheiro, no outro dia tu tá com a ressaca, tá arrependido, fez coisas erradas, se arrepende.
0: Ô Darcy, você tem a consciência que está falando agora para muitas pessoas que podem estar vivendo o problema que você viveu, que podem estar mal encaminhadas, inclusive, e você está dando um depoimento muito forte. Por isso eu tenho que perguntar para ti, você se sente 100% recuperado?
1: A palavra de Deus diz que nós devemos vigiar e orar.
0: Certo.
1: Porque se nós não vigiar, o inimigo nos derruba de novo.
0: Então,
1: nós temos que estar vigilante e atento, porque se eu sair aqui fora agora, eu vou me encontrar com um amigo da Ativa, ele vai me convidar para mim tomar uma cerveja.
0: Então você auto se vigia. Maria e Rosa Maria, vocês vigiam ele? No aspecto espiritual mesmo, dão a força.
2: Com certeza,
0: que ele
2: com certeza, com certeza.
0: Estão cuidando dele direitinho?
2: Sim.
0: Darcy, você. Qual era a tua profissão mesmo? Eletricista?
1: Eu trabalhei como eletricista industrial.
0: Você tinha uma boa profissão? Você tinha um bom emprego também?
1: Tive um bom emprego.
0: Você tinha família?
1: Eu tinha família. E hoje, pela graça de Deus, pela misericórdia de Deus, hoje eu não, a minha família se aproximou de mim de novo.
0: Nossa!
1: Né? Eu tenho três filhos, dois filhos homens, uma filha mulher.
0: Nossa, Darcy.
1: Estão todos casados, bem casados, né?
0: Que notícia boa que você está dando.
1: O meu casamento foi.
0: Foi.
1: Só que hoje a mãe dos meus filhos, a gente é amigo, a gente não, não,

0: não tá um de cara virada com o outro, né?
1: Eu acho, eu vejo em você um homem bonito, um homem inteligente, um homem que sabe o que está falando e sabe o que quer. Você se sente protegido mesmo?
0: Olha, eu já disse para a mãe dos meus filhos assim, muitos diziam que eu não devia mais conversar com ela, eu já fui, já abracei ela e disse assim, a melhor coisa que tu fez na vida foi você fazer aceitar o acordo que nós fizemos. Eu e ela fizemos um acordo.
1: Pode falar para os ouvintes.
0: Aonde ela entrou com o pé, eu entrei com a bunda.
1: Entendi, né? Entendi.
0: Foi a melhor coisa que nós fizemos.
1: Ela deu um chute bem dado.
0: Ela me deu um chute. Uhum. Ela achou que ela estava me jogando no lixo. Foi aonde que ela me salvou.
1: É, tem essas coisas.
0: Foi ela me salvou.
1: Bem porque importante.
0: Aí
1: é
0: que ela...
1: um depoimento forte que você está dando aqui.
0: Porque caso, se nós tivéssemos ficado... Nós estaríamos vivendo na mesma casa e vivendo um inferno, porque eu não teria conhecido o amor de Jesus. Através da dor eu conheci o amor de Jesus. E Jesus, hoje se cumpriu na vida aquilo que Jesus disse assim: eu vim para que vocês tenham vida e a tenham em abundância. E hoje eu tenho vida em abundância.
1: Há quanto tempo você está assim nessa sobriedade?
0: Estou já uns 8 anos.
1: 8 anos? Nossa, você ainda comemora cada dia?
0: Todo dia eu agradeço. Nós temos 1.440 minutos num dia de 24 horas. Cada minuto eu comemoro.
1: Nossa, que bom. É legal, um depoimento forte.
2: Inclusive, Roncalho, a família vem visitar ele no abrigo. Os filhos, né? A esposa já veio visitar ele também. Os filhos, eles trazem os netos para ele ver. A mãe vem visitar ele no abrigo. Ele vai visitar a mãe. Assim, é uma recuperação de um cunho muito importante para nós.
1: Muito bom.
2: Muito motivador para a gente continuar com o nosso trabalho.
3: E eu acho que vale a pena falar também. Não é só a gente que cuida deles, mas eles também cuidam bastante da gente. Tá?
2: Verdade.
3: Quando a gente chega, a gente é muito bem tratada por eles. Eles cuidam muito. É cafezinho, é chimarrão, estão com fome.
1: Você dizendo isso também... valoriza essas pessoas, né?
3: Eles cuidam muito da gente, sabe? A gente é bem tratada, sabe? Eles tratam a gente com muito amor e carinho. Sabe?
2: Aqueles que foram cuidados, que sentiram esse cuidado com eles, eles transmitem esse cuidado para os outros.
4: Carlos Henrique, eu posso dar um depoimento em relação ao que é o abrigo, né? O abrigo, ele primeiro...
1: Você pode fazer isso daqui depois no nosso da volta?
4: Posso.
1: Então tá, eu vou ter que fazer um intervalo comercial. Acho importante isso, é fundamental. Primeiro, já estou comovido pela história do Darcy Passo. Uma história dura, a realidade que ele mostrou aqui pra gente, mas mostrou de forma escancarada, isso que é importante. Fazer um intervalo e a gente já volta.

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4: Estamos de volta. Rádio Catarinense, sábado 23 de maio. Eu estou hoje aqui acompanhado no programa do Campo das Ideias das pessoas que estão, tem mais gente envolvida, mas elas estão envolvidas diretamente com o Abrigo 99. Maria Aldete Dalla Valle Ferrandin, que é a coordenadora geral, também a Rosa Maria Rossa, que é enfermeira, o Darcy Passol, que é hoje interno e colaborador, é assim que eu apresento, Maria?
5: É assim.
4: E também a doutora Elisângela Scheitel, que é a assessora jurídica para os assuntos relacionados a isso do Abrigo 99. Nós paramos com a doutora Elisângela querendo falar um pouco mais do abrigo. Fique à vontade.
5: Obrigado, Carlos Henrique. É exatamente isso, né? Depois desse depoimento que nós podemos ouvir, importantíssimo, né? É dizer que o abrigo, Ele faz essa acolhida, mas ele dá dignidade para as pessoas. Muitas vezes, quando o acolhido chega até lá, ele precisa, inclusive, de documentos.
4: Nossa.
5: Documentos de identidade, CPF, não tem comprovante de residência, não tem nem os medicamentos que ele precisa tomar no dia a dia. Mas também é objetivo do Abrigo 99 fazer essa aproximação com as famílias, restabelecer vínculos. Porque o abrigo, ele é temporário. Os acolhidos, os abrigados, eles ficam lá de forma temporária. E aí há necessidade.
4: Alguns ficam 8 anos já, né?
5: Alguns ficam, se tornam voluntários, né?
6: Isso.
5: E é bom.
6: Isso
5: e é bom, porque é disso que o abrigo sobrevive, né? Desse trabalho voluntário, de pessoas que já passaram por isso, que têm experiência para apresentar, para poder dizer que vale a pena, que hoje pode ser diferente. Então, esses exemplos vivos é que fazem com que o abrigo se mantenha também, claro, além da questão financeira, mas a motivação, né? Essa fé, essa perseverança é muito importante.
4: É isso, Darcy?
7: Eu quero colocar aqui também, para emendar na conversa aqui da irmã, que hoje eu estou no abrigo por opção e por gratidão. Porque
4: opção e gratidão.
7: Opção e gratidão.
4: Uhum.
7: Porque eu creio que tu deve ter me visto na rua andando aí com um litro de cachaça na mão.
4: Quem sabe?
7: Às vezes de chinelo de dedo remendado com prego, roupa suja. tudo. E eu trabalhei muitos anos, fiz muito serviço nas enchentes de 83, eu participei na reconstrução do antigo Panoncelli ali, eu trabalhava na manutenção geral de eletricidade, eu ajudei a reconstruir ali tudo, né? Depois eu já não estava mais, eu não tinha uma remuneração nenhuma, andava pedindo moeda aí para sustentar meu vício, né? E a partir do abrigo, eu tinha um direito que eu nem sabia que eu tinha, né? E o pastor Flávio e a irmã Maria foram atrás e, graças a Deus e ao esforço da irmã Maria e do pastor Flávio, eu consegui minha aposentadoria.
4: Ah, eu imaginei,
7: né?
4: Que foi isso, que seria, né? Isso.
7: E então hoje...
4: Isso dá uma...
7: Hoje eu posso ter uma estabilidade financeira, né? Pro resto da minha vida.
4: E as pessoas geralmente chegam assim vulneráveis por completo, né?
5: Vulneráveis por completo.
4: O Darcy é um exemplo, né? Tinha direitos como cidadão.
5: Isso.
4: Não é mesmo? E aí não sabia que tinha.
5: Não sabia que tinha.
4: E tem, né?
5: Essa vulnerabilidade. Uhum. E talvez eles nem, devido ao uso da bebida, não há um interesse, há uma depressão muito profunda que eles não têm esse interesse de estar procurando os direitos.
4: Uhum. Rosa, eu queria saber de você, a maioria dos abrigados depende, chegaram com problema alcoólico ou droga?
6: Ali é meio a meio,
4: meio a,
6: né?
4: Meio.
6: É. Na verdade, acho que a grande maioria dos homens é álcool.
4: É álcool.
5: Né? Tem esquizofrenia.
6: As mulheres é mais esquizofrenia, depressão, né? Uhum. Mas os homens, a maioria é álcool. E alguns álcool e drogas.
4: Né? Álcool e droga. Tem os casos mais graves.
6: Tem, é.
4: Em média, quanto tempo uma pessoa fica lá, Maria? E já aproveito para perguntar o grau de resolução. Ou seja, elas vão lá para melhorar, né?
5: Para
4: vocês
5: melhorar.
4: Têm devolvido essas pessoas como cidadãos plenos, essas pessoas voltam à atividade normal, você tem muitos casos que pessoas foram recuperadas e o que isso representa?
5: Existem casos de pessoas recuperadas, sim, que voltaram para a sociedade, que voltaram para a família, que hoje estão trabalhando, né? Que retornaram à vida.
4: Uhum.
5: Existem casos de pessoas que estão lá no abrigo até hoje, porque não tem mais vínculos familiares, porque foi tentado fazer essa reinserção, essa inserção na sociedade e não deu mais certo. Tem pessoas que não têm mais vínculos nenhum com família nenhuma, sabe? Então eles estão lá ainda.
4: Eles estão lá.
5: Eles
4: Mas
5: estão
4: como
5: lá.
4: Como estão lá? Estão lá só como interno ou eles, de certa forma, fazem por merecer o abrigo? Eu queria saber como é que funciona essa estadia lá.
5: Eles fazem por merecer, né, Rosa?
6: Quem consegue, sim. É que tem alguns que já não conseguem, já são mais de idade.
4: Sim.
6: Né? Mas quem pode, faz. Ali todo
4: faz
6: mundo se
4: quê?
6: Ajuda. Desde passar uma vassourinha, tudo. Lavar uma louça, ali todo mundo se ajuda.
5: Levar, às vezes tem um que está...
6: Corta uma grama.
5: Isso.
6: Ali eles plantam alguma coisa, tem porquinho, tem... Sabe? Então todo mundo está fazendo alguma coisa.
4: É,
6: um ajuda
4: quase,
6: o outro.
4: É quase uma fazenda.
6: É, ou às vezes a gente fala assim, ah, eu estou precisando de tal, você vai lá chamar para mim? Então a gente está sempre um se ajudando, sabe? Estão sempre na ativa.
4: Maria, se tratando de produção de alimentos, você falou que compra uma saladinha, uma coisa assim, mas... Produz alguma coisa lá?
5: Produz, com certeza produz.
4: É?
5: Sim, produz. Eles plantam mandioca, eles plantam milho, eles plantam abóbora, saladas.
4: O abrigo 99 é quase autossuficiente nesse aspecto?
5: Olha, eu acho que sim.
6: É? Temperinho, né?
5: Temperos, chás.
6: Chazinho.
5: É.
4: Sobra para vender, não?
5: Não,
4: eu tô falando
5: não.
4: Agora já em renda, não, não, não.
5: Não, não.
4: Vocês ainda não... se inseriram nesse mercado ainda não, né?
5: Ainda não.
4: Poderia?
5: Poderia, mas já seria um trabalho além daquilo que a gente faz, né, doutora? Eu acho que...
8: Carlos Henrique, projeto existe, tá?
4: Ah.
8: Projeto, a ambição, ela existe para que a gente possa chegar a esse patamar, colocar algumas estufas. Claro que aí vem a questão financeira também,
4: claro,
8: que está impactando
4: claro.
8: Um pouco.
5: mas o projeto ele existe.
9: Até o prefeito sugeriu alguma coisa,
5: exato,
9: né?
5: Exato, com flores. Por que não colocar aquele pessoal que precisa de uma atividade elaborativa para que ele se empenhe em algum objetivo, para que ele não aprenda a cultivar a terra ou fazer outros projetos, uma panificação, que eu sei lá, o seu Claudemir é ótimo numa panificação lá no abrigo, já me convidou para ir lá provar o pão dele, vamos fazer aí uma disputa eu e ele, sim, quem faz o melhor pão. Mas essa atividade é necessária para todos os abrigados, uhum, né? Então, por que não ter estufas de flores e embelezar nossas cidades?
4: Rosa Maria, o quanto esse fato de lidar com a terra, de produzir, melhora a autoestima de uma pessoa nessa condição?
6: É muito bom, é bom para quem gosta também, né? Isso leva muito em consideração. Não adianta a gente forçar uma pessoa a fazer uma coisa que não gosta, né? Mas assim, atividade física, arte e terapia, a gente tem lá um senhorzinho que gosta muito de pintar. Eu levei Bob Goode para ele essa semana, canetinha. A gente imprime desenho, né? A gente vai fazendo conforme eles gostam. Tem vários ali que gostam bastante de terra. Então, a gente oferece que vai e faça o que gosta, né? Então, se você gosta de pintar, a gente vai te dar o que você gosta. Se você gosta de fazer uma caminhada, de fazer uma atividade, a gente tem a professora de educação física ali que faz uma atividade bem legal, que conversa com eles adoram ela e ela adora eles também.
9: Isso.
6: Né? Eu e a assistente social, a gente vai sempre juntas, a gente também conversa bastante com eles, dá uma escuta bem legal, a gente chega, dá uma conversadinha, toma um cafezinho, toma um chimarrão.
4: E você, o que que te levou a fazer esse tipo de serviço, de trabalho, de optar por essa função?
6: Eu trabalhava numa instituição de saúde mental aqui na região e conheci a assistente social que trabalha no abrigo.
4: Tá.
6: E ela sempre me pedindo, vamos lá, vamos lá, vamos lá. E eu não ia. Por alguns outros motivos, né? Sim. Não conseguia. E
9: tempo, né?
6: É, tempo. Uhum. E eu moro em Lacerdópolis, uhum, né? Então, e eu trabalhava em dois empregos também, né? Então, enfim, que faz uns 2 meses, né, que eu comecei, sim, ali. E eu pude começar agora.
4: E tá feliz?
6: Eu iniciei, sim, eu adoro saúde mental, tudo que envolve saúde mental eu adoro, eu me identifico muito.
4: Por quê? Né? Por que essa empatia por esse tipo de problema, que não é um problema,
6: olha,
4: qualquer?
6: É uma boa pergunta, eu sei que assim, desde que, quando eu iniciei no trabalho nesse hospital que eu trabalhei, né, onde eu conheci essa assistente social, eu fui com muito medo. Foi um emprego rápido, assim, que fui chamada rápido. Não tive muito tempo de pensar se vou ou se não vou. Só fui. E fui com muito medo para trabalhar numa psiquiatria. Imagina, nunca tive experiência.
4: Pois é.
6: E me encontrei, eu amei. Nossa, foi assim, eu me realizei ali. E dali em diante, eu quis só isso. Enfim, me identifiquei. Eu acho que tem que ter um perfil. E eu me descobri com esse perfil. A gente realmente tem que ter esse perfil.
4: Que coisa impressionante isso, né?
6: A gente tem que ter jeito, tem que ter manejo, um manejo diferente, né? Com esse tipo de pessoas, né?
9: Uma escuta fina.
6: Você tem que saber levar.
4: Tá, então eu queria saber um pouco mais, assim, porque primeiro há que se criar uma empatia, não é mesmo? Entre o profissional que está lá ajudando, o colaborador que está fazendo a sua parte, querendo que essa pessoa que está lá totalmente vulnerável e dependente recupere a dignidade, né, como um ser humano. A pessoa mais ouve do que fala?
6: No início, geralmente eles mais falam do que ouvem.
4: É?
6: Eles querem falar, eles querem ser ouvidos.
4: Pois é, então o profissional é mais importante ouvi-lo, a história de cada um.
6: Eu sempre digo que o enfermeiro, às vezes, ele é mais psicólogo do que o enfermeiro.
4: Eu imagino.
6: Então, às vezes, a gente senta ali e conversa com eles, mas a gente fala conversar, mas a gente mais ouve do que fala. A gente tenta não aconselhar tanto, porque também se conselho fosse bom não era de graça, né? Então a gente ouve e fala exatamente, é isso aí, a gente está aqui para te ajudar.
9: Se só no eles falando, eles já. Eles, é só no você precisa. Falando, você consegue se entender também.
6: Uhum. Às vezes, Maria, é o que a gente precisa.
4: Você que lida com essas pessoas, é evidente que todo profissional vai ter o primeiro contato, né, com o abrigado. Como é que é feito esse trabalho? Como é que você faz esse trabalho de primeiro dizer que ele está agora sob um abrigo, que ele tem um lugar para ficar? O que isso muda o comportamento dessas pessoas?
9: O acolhimento.
4: O acolhimento.
9: A proteção. Eu acho que o ser humano precisa de proteção.
4: Ele se sente protegido.
9: É. Se sentir protegido. E também, depois de protegido, eu acho que é se sentir incluído, né?
4: Maria, deixa eu fazer uma pergunta agora que eu acho que também cabe, é importante. O que você diria dessas pessoas que estão vivendo na rua, optaram por isso e não querem ajuda? O que passa na tua cabeça em relação a essas pessoas?
9: Eu acho que todos querem ajuda. Mas ainda
4: você
9: eles...
4: não joga a toalha assim. Você acha
9: não,
4: que tem...
9: Eu acho que todos querem ajuda. Só que eles não entendem... Alguns não chegaram a entender que eles precisam dessa ajuda. Mas eles querem.
4: Então...
6: Eles querem ajuda, mas eles não querem abrir mão do que eles estão vivendo, da necessidade que eles têm.
4: É uma espécie de liberdade que eles adquirem,
6: né? É, da liberdade.
4: Né? Sem compromisso com nada,
6: sim,
4: né?
6: Eles querem... Eu já conheci um residente... Eu chamo de residente, lá do abrigo, que estava no hospital que eu trabalhava, e ele dizia... Eu encontrei ele na rua, por um acaso, depois eu falei assim, você voltou a usar essa porcaria? Ele disse assim, não chame minha droga de porcaria.
4: Nossa.
6: Então, assim, eles não querem abrir mão disso. Às vezes eles querem morar lá, mas eles querem dar umas fugidinhas. Ele mesmo contava que ele dormia... Né, na chácara de uma outra pessoa que ajudava ele, e de noite ele dava uma fugidinha, usava, voltava no dia de manhã e a outra pessoa nem imaginava. Então assim, eles até querem ajuda, mas eles não querem abrir mão do vício, né?
4: Porque eles não ficam totalmente livres de imediato, né, Maria? Como é que vocês lidam com essa situação?
9: É essa questão da minha frase ali
4: o quanto é difícil reconstruir uma pessoa.
9: Isso, eu acho que essa desconstrução do ser humano, eu acho que já começa lá na infância. É verdade, doutora? Eu acho que já começa lá na infância, porque é todas essas pessoas que estão lá, eles, não digo todas, mas todas as ligadas ao vício, elas tiveram problemas na infância. Porque a gente tem essa escuta fina, depois de tanto tempo eles morando conosco lá, a gente vai ouvir as histórias, né? A gente vai cada vez se aprofundando, cada dia eles vão contando uma parte, né?
4: E no fundo, vem lá da infância.
9: Vem lá da infância. É uma desconstrução que começou na família, numa família disfuncional. Podem ter, essa é um...
5: Quando a gente fala das mazelas da nossa sociedade, das vulnerabilidades, da violência doméstica que está tão presente, esse ano nós temos aí vários,
4: absurdo,
5: muitos feminicídios, absurdo, assim, a violência doméstica escancarada na sociedade. Quando nós viramos os olhos para tudo isso, quando nós não queremos enxergar o que está acontecendo na nossa sociedade, é isso que vai acontecendo. É um filho que foi maltratado em casa, que foi vítima de violência doméstica, que foi vítima
9: que perdeu
5: de uma
9: o pai,
5: violência sexual, que passou necessidades. E aí, que seres nós estamos colocando na nossa sociedade? Permitindo que eles se desenvolvam, que eles tenham acesso à educação, que tenham acesso à dignidade. O que nós estamos fazendo? E é essa desconstrução que o abrigo vem tentando fazer.
9: A falta de espiritualidade nas famílias também.
4: Ah, imagino.
9: A falta de espiritualidade também causa essa ruptura grande.
4: Sim, entendi. Tá, ótimo. Essa conversa está maravilhosa. Nós estamos falando aqui do resgate, né? Do ser humano ao ser humano. Da dignidade, que eu acho tão bacana essa palavra e tão importante tê-la, né? Fazer mais um intervalo. Hoje nós estamos aqui no Campo das Ideias, trocando algumas ideias sobre o funcionamento do Abrigo 99, que há mais de 30 anos está servindo as comunidades de todas as cidades da região, num trabalho incrível, num trabalho fantástico, e por fazer a diferença é que eles estão hoje no meu programa, com grande satisfação e honra para mim. Daqui a um minuto e meio estaremos de volta.

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3: Vamos em frente, vamos seguindo aqui com o No Campo das Ideias de sábado, dia 23 de maio. Hoje nós estamos com um programa gravado, mas falando aqui do Abrigo 99, essa instituição já com 30 anos praticamente e que trabalha no resgate das pessoas, querendo também resgatar a dignidade dessas pessoas que são num quadro de vulnerabilidade praticamente total, muitas pessoas vivendo nas ruas. Maria, nessa época do ano, esse frio que fez essa semana, aí parece que o trabalho aumenta, ou é impressão minha?
4: Com certeza.
3: Aumenta?
4: Aumenta o trabalho.
3: Essas pessoas estão na rua e não pode viver ali, né?
4: Não, não pode viver ali.
3: Precisam... Vocês vão atrás? Como é que faz?
4: A gente, atrás, a gente não vai na praça lá buscar eles, certo, e trazer para o abrigo, certo, sabe? Mas sábado retrasado a gente teve uma situação como onde nós morávamos ali no bairro São Vicente, era o abrigo antigamente. Uhum. Então teve um rapaz que veio lá e sentou na porta e ficou lá. Já eram 8 horas da noite, né? E ele estava sentado ali. Até meu filho disse assim: mãe, vamos ligar para a polícia. Essa pessoa não pode ficar aqui, ele vai acabar congelando. Era um dia muito frio. E eu falei para ele: vai adiantar a gente ligar para a polícia, né? Vai adiantar ligar para o corpo de bombeiro? Onde que eles vão levar ele?
3: Vão levar no abrigo 99.
4: Exatamente. Então, como a gente estava ali, né? A gente pegou esse rapaz e levamos direto para o abrigo. Vamos levar ele para lá, ele não vai ficar, amanhã ele vai pedir para ir embora, né, e tal. Mas ele está lá até hoje.
3: Ficou?
4: Ficou.
3: Está ficando?
4: Está ficando. Então, a gente está começando a fazer a documentação, essa, né?
5: Certo. Esse exemplo da Maria, ele serve de conscientização. Porque os municípios precisam ter esse olhar. O abrigo está fazendo um trabalho social maravilhoso, mas para isso depende da questão financeira, precisa de convênios.
3: Claro.
5: Então, assim, chega a ser até um apelo que os prefeitos, que os secretários de assistência social olhem para esse projeto, para essa entidade e executem convênios. Né?
3: Olha como uma parceira importante, né?
5: Parcerias, né? O abrigo vai sobreviver, vai dar mais dignidade e a nossa população que está sendo atendida.
3: Tem quantos convênios com prefeituras? Quantas prefeituras estão com vocês, assim, Maria? Sabe, Elisângela, pode falar você?
5: Atualmente, nenhuma.
3: Nenhuma?
5: Não, nenhuma. O projeto que está mais bem encaminhado é com o Ervaldo Oeste.
3: Opa, que bom.
5: Tá? Claro que algumas prefeituras aí da região, elas acabam fornecendo cesta básica, auxílio na questão de saúde, né? medicamentos, mas assim, convênio propriamente dito, ainda não.
3: Seria melhor ter um convênio?
5: Ah, seria bem melhor, né?
4: Mas
5: seria...
4: as prefeituras já sinalizaram que elas querem fazer esse convênio. Essa necessidade, assim, de toda essa região aqui, né, doutora Elisângela, uhum, também, já é uma sinalização que eles precisam. Há uma necessidade,
3: claro,
4: na nossa região.
3: Encontro no abrigo 99 ou qualquer outro abrigo uma função terceirizada, porque seria de responsabilidade do município, né?
5: É que passamos por toda uma adequação de documentos, de legalização, isso, de alvará de funcionamento. Então, isso também nos atrasou um pouquinho a questão, uhum, dos convênios.
4: É, a parte burocrática, ela foi bem, porque ela tem que ser bem elaborada, então, para que tudo fique certo.
3: Maria, qual é a capacidade de hospedagem lá? Hoje vocês têm 23 pessoas entre homens e mulheres. Qual é o limite de vocês?
4: No nosso estatuto foi colocado
5: 40 pessoas.
3: 40 pessoas. Essa é a possibilidade de abrigar 40, até 40 pessoas.
4: É, com algumas reformas que a gente vai estar fazendo, né? A gente vai ter essa capacidade. Agora, nesse momento, a gente ainda não teria isso. É, mas eu creio que daqui mais alguns meses a gente chega a essa capacidade, sim.
3: No programa que vocês, como a maioria, são uma entidade que de vez em quando sai com o pires na mão pedindo ajuda por aí. Isso é verdade?
4: É verdade.
3: E encontra essa ajuda que vocês buscam?
4: Às vezes.
3: Às vezes. As pessoas têm um pé atrás em relação a uma instituição como a sua, Maria?
4: Algumas pessoas não têm um pé atrás exatamente com a instituição. Tem um pé atrás com os acolhidos. Com essa questão da drogadição, da bebida alcoólica. Esse é o pé atrás de quem, aonde a gente vai buscar ajuda.
3: Formou-se um conceito, e eu queria que você dissesse se está certo ou errado, o Darcy Passol também pode falar sobre isso, de que, esses caras não têm mais jeito, passaram a ser vagabundos, não querem nada com nada, hoje todo mundo discrimina quem não trabalha, achando que tem um motivo para não trabalhar, que é propriamente a vadiagem. Esse é o problema maior?
4: Talvez seja o preconceito.
3: Preconceito.
4: Sim.
5: E muitas vezes, Carlos Henrique, a sociedade também tem os invisíveis. Aquelas pessoas estão lá na Barra Verde, enquanto elas estão lá, eu não as vejo. Então, elas não estão circulando nas nossas ruas, nas nossas casas. E os invisíveis, eles não aparecem. Quando que eu lembro que existem pessoas com necessidade se eu não as vejo?
3: Foi quando, por exemplo, eu posso falar isso de cadeira. Eu passei muito tempo fora daqui, mas eu vivi a realidade da Vaca Preta. Que aí, literalmente, fizeram um muro, né? A cidade não vê. Não tem mais a Vaca Preta. Tem. Pode procurar que em algum lugar tem. Algum lugar da cidade, aquele pessoal foi. Apenas os tornaram invisíveis. E você falou com muita propriedade, Lisângela, foi muito feliz a sua colocação, no sentido de que, sim, a sociedade não quer enxergar, mas eles existem.
5: Exatamente, nós temos outros bairros na nossa cidade que são bairros carentes, que precisam de um olhar público, de um olhar privado, mas eles são esquecidos.
6: Realmente, isso é muito triste. Eu acho que, assim, boa parte, acho que nem sabe dessa necessidade, de tudo isso que tem, que existe o abrigo 99, né? Às vezes os municípios mais próximos, ali, até quem sabe, Lacerdópolis, Capinzal, enfim, essas cidades às vezes nem sabem. Algumas pessoas, se fosse fazer uma enquete hoje em dia, perguntar: você conhece o abrigo 99? Sabe o que faz? Hoje em dia, se eu falo para alguma pessoa: eu trabalho lá no abrigo 99. Mas é do quê? Não conhecem. Então, assim, nem sabem, não tem o conhecimento, não sabem da necessidade.
4: Na nossa região nunca teve, né? Na nossa região nunca teve exatamente um abrigo para adultos. Isso foi a primeira instituição que está surgindo aqui, né, doutora Isange? Devido, essa foi a nossa dificuldade na parte burocrática, de formalizar tudo isso.
3: Até tem algumas da iniciativa privada, né, Maria? Alguma coisa em Erval Velho que eu vi ou não?
4: Eu acho que não.
5: Sim. Por exemplo, o Hospital de Luzerna também tem essa aula, né? Que atende. Sim.
3: Mas não um abrigo nesse, propriamente como o modelo do 99.
4: Não, esse não.
5: Não existe. Não existe, né? Ele é o único aqui da região e também legalizado, né? Então podem até ter outros centros de acolhimento, mas não com esse padrão, não com esse perfil que o Abrigo 99 também e condições que ele oferece.
3: Maria, eu antes fiz uma pergunta, não sei se você respondeu, acho que não, sobre resolução. Quanto tempo uma pessoa fica lá em média, se ela sai recuperada?
4: Em média, é para ficar 9 meses, 6 meses, né? A gente vai fazendo, quando eles começam o tratamento, né? Depois que está tudo, porque você pensa, Roncalho, para você... É muito fácil destruir uma pessoa, mas construir é muito difícil.
3: Certo, certo.
4: Tá? Então você vai ter que inserir essa pessoa novamente na sociedade. Há coisas que ela esqueceu da própria higiene. Às vezes tem pessoas que vieram para o abrigo que faziam um mês que não tomavam mais banho. Não existem mais dentes, a visão. Então isso...
6: E acaba que ali com a gente elas se tornam muito dependentes, a gente faz tudo, né? Ah, precisa de um acesso num GOV, a gente faz. Ah, então assim, a gente precisa reinserir devagar, ensinando aos poucos, para que ela possa se virar sozinha.
4: Porque eles estão
3: em assistência mesmo.
4: Porque eles estão em outro tempo.
6: A gente não
4: está
6: mais ali, né? Uhum. Porque senão eles vão acabar indo ali, ficando ali e vão ficar ali, né? Então eles têm que ser reinseridos, né? Os que podem continuar trabalhando, tem que querem trabalhar, não, né? Não estão conseguindo, né? Tem que reinserir.
3: Maria, assim como o Darcy, né? Um homem recuperado, 8 anos, a gente pode dizer que é um homem que se recuperou totalmente. Agora, tem muitos outros que conseguiram essa recuperação? Você tem motivos de comemoração?
4: Tenho muitos motivos de comemoração e é isso que me motiva a continuar.
3: Eu imaginei que fosse esse assim, o combustível.
4: E realmente, assim, não só a recuperação deles, sabe? E ainda o que mais me motiva é ver a família, sabe? Quando a gente vê a família do seu Darcy vindo visitar ele, os filhos formados engenheiros, sabe? E visitando e honrando aquele pai, sabe? E respeitando esses momentos que ele teve da vida dele, essas recaídas, sabe? Isso é muito motivador para nós. Esse perdão que existe, sabe? Essa reconciliação, vendo a família novamente florescer. Nossa, o meu pai era um andarilho, estava na rua, dormia dentro de um pedaço de uma geladeira, né? Então, há um sofrimento tão grande na família que só quem passa por isso para saber. Tipo, você ter um filho teu que está na rua, você está na tua ceia de Natal, você saber que o teu filho está na rua. E existem famílias que têm que fazer a medida protetiva, sabe? Ele não pode chegar nem no dia de uma comemoração. Ele
3: Nossa,
4: não pode chegar.
3: Existe isso, Maria.
4: Existe isso, tá? Existe muito disso. E então, essa dor da família... E quando essa dor passa, quando a família recebe, é feita essa junção novamente, quando a família começa a florescer, às vezes até a família... Existe um filme sobre isso, né? Eu acho que é a Centopeia, se eu não estou bem lembrada. É um filme bem antigo, que a família toda se encolheu, fugiu da sociedade porque tinha um esquizofrênico dentro da casa, tá? E depois no filme é assim, depois que essa pessoa veio a falecer, então a família saiu, ela ressurgiu, ela brotou. Mas assim, no abrigo a gente comemora isso de outra forma, né?
3: Claro.
4: Às vezes ele não vai estar recuperado para sair logo para a rua, mas ele está bem, ele está lúcido, sabe? Ele consegue ter uma conversa com a família, ele consegue entender, sabe, que ele foi tão errado, e a família consegue entender que ela, de forma nenhuma, ela ia conseguir ajudar aquela pessoa naquele momento.
3: O Darcy passou por causa da fragilidade. Eu vou fazer agora, eu acho que todo ouvinte que está nos acompanhando iria fazer. Por que você continua lá? Teus filhos já aceitaram a tua condição. Teus filhos honram você como pai, né? Por que você não volta para o âmbito da família? Ou melhor, por que você continua lá?
7: Olha, eu continuo lá hoje por opção, né?
3: É opção mesmo?
7: É, eu fiz um propósito comigo e com Deus, né? Porque eu vejo que hoje as pessoas que chegam lá, elas chegam tão desacreditadas, porque as pessoas que chegam lá, as famílias, elas não entendem, a maioria das famílias não entendem
3: Aliás, é difícil de entender, né?
7: As pessoas, os filhos, a minha, a única pessoa que não me abandonou foi a minha mãe, que está com 93 anos.
3: Nossa.
7: A minha família toda me virou as costas para mim. A única, inclusive a minha irmã, todo mundo dizia: mãe, deixa o Darcy na rua. A minha mãe foi a única que não desistiu de mim.
3: Essa coisa do amor de mãe realmente é...
7: A minha mãe, né? Ela disse: não, Darcy, Deus vai salvar o Darcy um dia, né? A minha mãe persistiu. E assim eu vejo a maioria dos jovens, eles estão cansados, escutados, às vezes as próprias mães, a despreparada, dizendo assim: você nunca vai dar nada, você não presta, nunca vai dar nada. Isso embute na mente das pessoas, daí eles: ah, eu não vou dar nada mesmo agora, eu vou cair nas drogas.
3: Voltando à pergunta, você está lá por opção, não quer sair?
7: Olha, eu não pretendo sair, porque a minha função, eu creio, é incentivar as pessoas. Hoje eu levo a palavra de Deus para essas pessoas, porque
3: ele ajuda então hoje a vocês na coordenação.
4: É, o seu Darcy, ele tem um espaço lá no abrigo de 2 noites por semana, ele fazia o trabalho espiritual. Então ele conta esse testemunho, essa reviravolta, o que a espiritualidade, o que o próprio Deus fez na vida dele, e essa grande necessidade de ter essa parte espiritual, de ter essa intimidade com Deus, para preencher.
3: Porque, ele usa o exemplo dele, então.
4: Sim, porque assim, Rogalho, um acolhido falou assim para mim: Maria, eu já deixei das drogas, já deixei de tudo. Eu falei: então agora, o cigarro faz muito mal, né? Eu falei: então vamos partir pro cigarro agora. E daí ele falou assim para mim: mas se eu deixar do cigarro, o que que eu vou ter? Como quase se o vício fosse algo vivo. Então, o trabalho do seu Darcy, do irmão Darcy, quando nós chamamos, é fazer esse vínculo com a espiritualidade, tá?
3: Entendi.
4: Trazer para eles forte, né? É muito forte a necessidade da espiritualidade. Para isso, o seu Darcy tem o tempo dele de estudo, tem o tempo dele de preparação.
3: Quando,
4: sabe,
3: você pega um caso grave, bem grave mesmo, assim, a equipe trabalha em conjunto? Ou, ó, o Darcy vai lá conversar, resolve essa situação, entenda, compreenda o que está acontecendo, ou todo mundo pega junto?
4: Como
3: é que é, Rosa Maria? Fala você, então.
6: É todo mundo junto, né? A gente senta, conversa, discute o caso e ali a gente discute como vai proceder, né? É uma decisão conjunta, né? Depois que a gente discute o caso, a gente se reúne ali e...
4: Cada um nas suas funções, né?
6: Cada um nas suas funções, né? Mas
3: a pessoa, no entanto, o interno não...
4: O acolhido,
3: ele se sente observado, ele se sente querido, ele se sente...
4: Ouvido.
3: Vou fazer o último intervalo, a gente já volta para a última parte do programa, então. E hoje com o pessoal do Abrigo 99 aqui na Rádio Catarinense, já voltamos.

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3: Olá, sou Carol Denardi da Rede de Notícias Acaerte. No Minuto de Santa Catarina de hoje, o destaque é a proposta de reforma do Supremo Tribunal Federal, elaborada pela Ordem dos Advogados do Brasil no estado. Entre as motivações do estudo técnico, a crise de credibilidade da corte. O presidente da OAB estadual, Juliano Mandelli, afirma que o diagnóstico atual não pode ser ignorado.
4: Há hoje uma evidente crise de credibilidade no Supremo Tribunal Federal e essa crise não se limita à Corte Suprema. Ela tende a irradiar ou já começa a irradiar por todo o Poder Judiciário, comprometendo a confiança da sociedade nas instituições. Diante desse cenário, a OAB em Santa Catarina assume a sua responsabilidade institucional. Nossa postura é crítica, eu particularmente sou um crítico sim, mas essencialmente contributiva. Não se trata de fragilizar o Supremo, muito pelo contrário. Nós queremos enfrentar com seriedade os problemas para fortalecê-lo e preservar o seu papel central na democracia brasileira.
3: O parecer da OAB catarinense propõe medidas estruturantes. Como explica Mandelli?
4: Esse parecer, elaborado aqui em Santa Catarina pela Comissão de Direito Constitucional, apresenta propostas objetivas. Entre elas, eu destaco aqui a instituição de mandato fixo para os ministros, para evitar a concentração prolongada de poder, a democratização do processo de escolha, o aumento do quórum de aprovação no Senado e a limitação das decisões monocráticas, com resgate da colegialidade como regra. É um órgão com 11 ministros e muitas vezes a gente vê apenas um ministro decidindo questões importantes e muitas vezes também o futuro do nosso país. Também estamos propondo nesse documento o fortalecimento de questões éticas, né? Padrões éticos mais rigorosos, maior transparência nas relações institucionais e a adoção de diretrizes de governança digital, como posicionamentos em redes sociais, entrevistas, que são compatíveis com o nível que se espera de responsabilidade da corte. A OAB aqui em Santa Catarina cumpre mais uma vez o seu papel, não de espectadora, mas de protagonista na defesa da Constituição e na construção de soluções para o aperfeiçoamento da democracia brasileira.
3: O relatório catarinense será levado à OAB Nacional para subsidiar os debates da reforma do judiciário em Brasília. Você ouviu o presidente da OAB de Santa Catarina, Juliano Mandelli. Gratidão pela sua audiência. Um abraço e até a próxima semana no Minuto de Santa Catarina.
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5: Estamos de volta aqui na Rádio Catarinense, sábado, esse dia 23 de maio, marcado pela presença aqui no programa do Campo das Ideias das pessoas ligadas ao Abrigo 99. Estou aqui com o Darcy Passol. O Darcy entrou lá como um abrigado. Hoje presta serviços. Também temos a Rosa Maria Rossa, que é enfermeira. A doutora Lisângela Scheitel, que dá assistência jurídica para o abrigo. E a sua coordenadora, a Maria Ferrandin. E agora a última parte. queria que vocês aproveitassem bem esses últimos 10 minutos para te falar um pouquinho a respeito, um pouquinho mais daquilo que a gente ainda não falou acerca do abrigo. Tem uma questão que eu fico assim um tanto querendo saber. Por exemplo, vocês reúnem lá, hoje tem 23 pessoas. Cada um com o seu jeito, cada um com o seu estilo, cada um com a sua, com o seu perfil. Uns eu imagino meio agressivos, outros mais passivos. Como é que vocês coordenam essa situação toda? Darcy, fala você, você que sabe o que é isso. Como é que vocês tornam aquilo um ambiente de paz?
6: Olha, essa é uma pergunta que sempre é feita quando chegam pessoas de fora lá que fazem pra gente. Existe uma coisa que eu creio sem dúvida, sem medo de errar, que é a mansa pessoa. Nós temos lá, nós temos a palavra de Deus que é pregada, nós não temos placa de igreja, nós falamos de Deus, né? E a palavra de Deus, ela amansa as pessoas. Por incrível que pareça, as pessoas chegam, né? Elas estão acostumadas a ouvirem dizer: ah, você não presta, você nunca vai dar nada, você não, isso, você aquilo. E lá, através da palavra de Deus, nós colocamos no coração delas que elas têm valor, que elas vão ser alguém na vida.
7: E que elas têm perdão.
6: Que existe o perdão de Deus. E que Deus é amor. Deus
5: isso
6: não
5: mexe,
6: é um.
5: Darcy, isso mexe.
6: Deus não é um Deus que condena, Deus é um Deus que perdoa. E Deus é um Deus que dá para dar condição de você viver. Eis que todas as coisas se faz novas e daqui para frente.
5: Darcy, você praticamente atribui a Deus a 100% da tua recuperação?
6: As coisas velhas se passaram, eis que tudo se fez novo. Essa é a minha frase.
5: A espiritualidade fez a diferença ali, né, Maria?
7: Faz muita diferença. Os próprios psiquiatras, tá? Eles, quando a gente conversa, a gente vai nas consultas junto com os acolhidos e eles falam, Maria, sim. 70, 80% é espiritualidade.
5: 70, 80%
7: exatamente
5: é espiritualidade.
7: Esta porcentagem.
5: E o restante? É o quê?
7: É o cuidado, a medicação.
8: Nós vivemos num mundo que é individualista, né, Carlos Henrique? Redes sociais, hoje nós não nos encontramos mais, nós não socializamos mais, nós não conversamos pessoas com pessoas, e sim pessoas com máquinas. O nosso ritmo é frenético, nós não temos tempo, às vezes, nem para a família. Então, tudo isso causa uma sobrecarga. E aí, quando você pega pessoas vulneráveis, que têm uma predisposição maior ainda para uma depressão, o que que acontece? É. Né? A espiritualidade, ela vem complementar, ela vem ajudar. E com certeza é disso que a nossa sociedade precisa. Né? De buscar um pouquinho também desse acolhimento, entender tudo isso que eles colocaram. Uhum. Alguns vão entender que é Deus, outros vão entender por outro nome. Mas a presença desse ser que eu também acredito ser Deus, ou chamo como Deus, é que vai trazer um pouquinho de conforto e alento para essas pessoas, ou vai trazer todo o conforto e alento e vai realmente mudar a vida dessas pessoas.
7: O senhor Darcy, até quando ele começa a oração, ele começa a orar, ele sempre pede: aquieta os corações, Senhor, aquieta, aquieta, tira todo aquele barulho, né, externo, aquieta o coração, para que esse coração possa ouvir uma palavra de consolo, de conforto, de perdão. Talvez que as pessoas nunca pararam para ouvir isso, né? Uhum. Nunca pensaram que poderiam ser perdoadas, que as coisas poderiam se modificar, que aquilo ali não é o fim.
8: Uhum. E o abrigo não vai só fazer um trabalho religioso, né? Ele vai respeitar a individualidade de cada um. Então, não é que eu necessariamente...
5: Como disse, Darcy, não tem uma placa de igreja lá.
8: Exato, exato. A espiritualidade vem trazer toda essa tranquilidade. Mas as atividades laborais, a reinserção na sociedade, é base do abrigo. Cuidar da dignidade, respeitar a liberdade. Lá ninguém está preso, né? Quanto tempo, tu perguntou algumas vezes aqui para nós, quanto tempo as pessoas ficam lá, o período que elas necessitarem. Claro que é de passagem, elas não vão ficar eternamente lá, mas essa individualidade, quanto tempo eu preciso para me recuperar? 3 meses, 5 meses, 1 ano? Então, isso é muito respeitado.
7: E às vezes vai de pessoa, de acolhido para acolhido.
9: Cada caso é um caso, né?
7: Isso, né, Ana?
9: Tem alguns que são mais fáceis, alguns que são mais difíceis, mais rápidos, né?
5: Maria, eu estou imaginando agora um cidadão ouvindo aqui a Rádio Catarinense, e eu conheço uma pessoa que está nessa situação. Esse cidadão pode pegar essa pessoa e levar lá? É assim que funciona?
8: É mais ou menos assim que funciona. Eu vou acabar,
5: não é bem assim.
8: Eu vou acabar respondendo no lugar da Maria, porque nós também não podemos dizer que o abrigo vai se tornar um depósito de pessoas, né?
5: Opa, isso
8: nós
5: é importante.
8: Nós temos algumas regras que também nos são exigidas. Então, todo abrigado, ele vai passar por uma ficha, um atendimento, nós vamos ter uma ficha de atendimento
5: uma triagem,
8: exatamente. Verificar essa questão de saúde, que é importantíssima, né? Vamos ter regras de convivência, então não é um oba-oba também. Existem regras em tudo, né? Até para que a pessoa melhore, ela tem que obedecer regras.
5: Claro.
8: Né? Nós vivemos em sociedade, uma sociedade é movida por regras. Então é feito todo esse checklist dessa pessoa, tá? Mas principalmente a origem dela, da onde ela vem.
7: A necessidade, realmente é necessidade, né?
5: Claro.
7: Porque são pessoas totalmente fragilizadas que a gente tem lá. Então, às vezes, eu vou levar lá o meu amigo, ou meu pai, ou meu irmão, sabe? Mas às vezes são famílias que têm condições de colocar em outro lugar,
5: entendi,
7: né?
5: Entendi.
7: Lá a gente lida com pessoas fragilizadas que não têm condições, uhum, né? Então não é tipo assim, eu vou levar lá. Tudo tem um custo, a gente tem um limite também.
8: O abrigo não se destina a receber, muitas vezes as famílias estão cansadas, sobrecarregadas, com uma pessoa com Alzheimer, com alguma outra...
7: Esquizofrenia.
5: Sim, sim.
8: Então não é só isso o objetivo do abrigo, é receber pessoas que a família não quer mais.
5: Quando a gente fala em convênios com prefeituras, Maria, o que que você busca? É essa questão da prefeitura oferecer atendimento básico de saúde, de profissionais da área da psicologia, é assim que pode se formatar um convênio?
7: A gente busca valores junto às prefeituras para que a gente possa ampliar o nosso trabalho.
5: Certo.
7: Porque hoje a gente tem a equipe técnica com horário.
5: Certo.
7: Se a gente aumenta o número de abrigados, essa equipe técnica
9: vai ter que aumentar, vai ter que pegar
7: a carga horária,
9: mais cuidadores, claro, né? Hoje em dia tem agora me fugiu o nome da cabeça, mas tem uma tabelinha que a gente calcula, né? Quantas pessoas, o nível de dependência e quantos funcionários a gente precisa.
5: Tem essa regra,
9: tem,
5: né?
9: Tem, a gente estuda isso na faculdade e tudo. A gente tem, né? Conforme os abrigados, o nível de dependência de cada um, eu tenho que ver quantos cuidadores eu preciso, né?
7: Então, é um quadro de funcionários.
5: Então, é aí que entram as prefeituras. Estou querendo encaminhar para o encerramento.
7: Isso aí.
5: Dizer que você está...

0: E é
1: Estrutura
0: necessário
1: mesmo, né?
2: Um pouco mais de conforto, né? Pra
0: isso.
1: Para o inverno, vocês estão bem? Para esse frio que está aí, estão bem preparados?
2: Questão, acho que de coberta, sim, né? Mas sempre é bem-vinda. Sempre é bem-vinda.
0: Até aquecedores, né? É um lugar frio. Até
2: lá é bem frio, tem rio, água do lado, né? Então ali é
1: As pessoas
2: gelado.
1: Podem ir visitar o Abrigo 99?
0: Com certeza, é aberto para todas as visitas.
1: Fica na Barra Verde, né?
0: Isso.
1: A antiga sede campestre do Bonato, né?
0: Isso, o antigo campo do Bonato, mais conhecido, né?
1: Então tá bom. Olha, a boa notícia é que Ervaldo Oeste está chegando, né? Com a estrutura apoiada pelo prefeito Ronaldo da Rosa, que vai os cumprimentos aqui por ele entender a importância não só do abrigo, mas a importância do abrigo estar servindo o seu município, né?
0: Eu acho importante assim um prefeito ali com toda a sua equipe entender a vulnerabilidade do cidadão, né? E eu sei que é necessário muito arrumar estradas e toda uma estrutura para o município, mas a parte humanitária é muito importante.
1: Não,
0: então, prefeito Ronaldo, está de parabéns por estar auxiliando a gente desse modo, né?
1: E o prefeito Ronaldo, que seja então o primeiro a abrir essa porta para os outros prefeitos entenderem o quanto é importante o Abrigo 99. Rosa Maria, muito obrigado por ter vindo, prazer te conhecer, parabéns pelo trabalho.
2: A gente que agradece.
1: Valeu
2: pela
1: demais.
2: Oportunidade.
1: Darcy, que prazer te conhecer, Darcy. Desejo a você sucesso, continue nessa pegada, que o teu trabalho está muito bonito. Eu gostei demais. Obrigado por ter vindo.
3: Muito obrigado, eu que agradeço.
1: Maria, muito obrigado por ter vindo também. Foi uma honra recebê-la aqui de novo. Parabéns pelo trabalho, pela resiliência, persistência. Nossa, você passou por poucas e boas, né?
0: Verdade.
1: Mas está chegando agora num momento melhor, né? Muito obrigado por ter vindo.
0: Nós ficamos agradecidos por essa oportunidade importantíssima para o abrigo.
1: Elisângela, obrigado por ter vindo aqui também. Bom ter aqui você comigo aqui.
4: Eu que agradeço, Carlos Henrique, pela oportunidade. E faço um alerta, se me permitir, só as câmaras e vereadores que se mobilizem também, porque há necessidade de nós declararmos o abrigo como de utilidade pública. Joaçaba já fez isso. Então, as demais também, para que o convênio funcione, nós precisamos disso. Então, você veja que todos nós interligados conseguimos fazer a diferença. Que as pessoas possam ir lá visitar, porque realmente quem visita o abrigo se encanta e se torna um voluntário também.
1: Boa mensagem aos nobres vereadores, hein? Gostei dessa. Pessoal, muito obrigado, foi um prazer enorme estar com vocês nesse sábado. Eu fiquei muito contente de poder receber aqui a Maria Aldete Dalla Valle Ferrandin, coordenadora do Abrigo 99, a Rosa Maria Rossa, que é enfermeira, o Darcy Passo, que é interno e colaborador, e a doutora Elisângela Chaito, que é a responsável pelo atendimento jurídico ao Abrigo 99. Abrigo 99 tem a vida longa e que tudo dê muito certo. Queria mandar também um grande abraço a todos os internos, as pessoas que estão ligadas intimamente com o Abrigo 99. Obrigado pela audiência também e continue nessa pegada, né? Porque afinal de contas, não só Deus está com vocês, mas essas pessoas voluntárias também. Um abraço. Meus amigos, até o sábado que vem, quando um outro e palpitante assunto, por certo, vai estar na pauta do No Campo das Ideias. Um abraço e até lá.
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Oi, gente. Boa tarde. Ao som de Dua Lipa. Estamos chegando aqui na tarde da Band. Ou melhor, catarinense, né? Sim, eu tenho que virar a chave. Desculpa aí. Vamos virar a chave. Muito bem, vamos começar de novo. E aí, turma, tudo bem? Estamos chegando aqui na Super Rádio Catarinense. Aumenta o som do seu rádio porque o seu final de semana ganhou um novo ritmo, né? Está no ar em primeiríssima mão o programa que vai sacudir a sua tarde. Está no ar o nosso sábado show aqui na Catarinense. A rádio que todo mundo ouve na sintonia, que mexe com o seu coração, né? Então prepare o coração, porque tem muita música boa, aquela vibe positiva que você merece, a melhor companhia pro seu final de semana, né? Pro seu churrasco, pra sua faxina ou pra aquele rolê de carro pela cidade, né? Então, dá uma olhadinha no tempo por aqui, ó. Final de semana promete sol entre nuvens, perfeito pra aproveitar cada minuto, mas se rolar aquela pancadinha de chuva isolada, não esquenta não, viu? A nossa festa não para e o clima aqui dentro é sempre quente. Vem comigo, liga o rádio, aumenta o volume, sintoniza na alegria. Está começando o seu, o meu, o nosso sábado show!

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6: Muito bem, já estamos de volta, meus amores, faltando 15 para as 2 horas de Brasília. Ótima tarde para você, bom sabadão, incrível final de semana. Para você em casa, no carro, no trabalho, no lazer, no prazer, seja muito bem-vindo, bem-vinda. Essa Rádio do Coração. E você, claro, fazendo parte da nossa vida. Para quem não me conhece, sou Paulo César Santos, também conhecido como o embaixador das Good Vibes. E cá estou eu, lepe de faceiro, todo fagotão, pra fazer essa tarde bem bacana, viu? Já agradecendo o carinho da audiência, turma que tá chegando aqui no 984377982, mandando um alô, pedindo música bacana pra gente. Muito obrigado aí pelo carinho, uma ótima tarde pra vocês aí. E vamos em frente, né, gente? Até as 4 da tarde, com o melhor da música pra você nas ondas sonoras da Catarinense FM. Sábado show é a trilha sonora, né? Para o melhor dia da semana, fica ligada com a gente. Bora ouvir moda boa, bora! César Menotti e Fabiano. Dá um tombo no volume do rádio e curte essa tarde incrível com a Catarinense. É tudo nosso.

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0: Muito bem, já estamos de volta, meus amores, na super tarde da Catarinense. Tarde maravilhosa nesse sabadão. Tempo nublado, vinho enferruscado, fechado. Mas aqui você sabe, né? Que a energia é sempre lá no teto. Quero agradecer demais aí a sua companhia. Você que está aí fazendo suas coisas e colocando a Catarinense, né, gente? A gente não incomoda, a gente fica aqui, ó, de cantinho, tocando uns balancinhos bons aí pra animar nossa audiência maravilhosa. E que, aliás, chega por aqui no 984-377-982. O Edilson tá na área, mandando um salve pra gente. Obrigado. João Carlos tá por aqui também. É, e aqui é assim, né? O sol não para, a energia só aumenta. Você está no sábado show, a sua melhor escolha. Então faz assim, ó, esquece os problemas e vem na onda da Catarinense. É isso aí, deixa eu ver quem tá conosco. Andréia tá por aqui, obrigado, Andréia. Beijo no coração, ótima tarde. A Juliana mandando boa tarde pra gente também. Obrigado pelo carinho. Ótima tarde pra você, a Nelce Sagim mandando recado. Vamos ouvir a Nelce, vamos ouvir a Nelce. Ô Nelce, fala aí, guria.
1: Boa tarde, PC, boa tarde, embaixador, boa tarde.
0: É nóis.
1: Uma música aí do Samarino, pode ser?
0: Samarino, me quebrou hoje.
1: Pra todo mundo que estiver ouvindo o programa e pra vocês aí da rádio. Tá pra bom. Minhas amigas, meus amigos lá de Jaburá, meu primo aqui da linha Germana, meu irmão de Água Doce, o meu Taberonice de Santa Helena, pra todo o pessoal que trabalha no Coreia e os pessoal motorista da saúde.
0: Maravilha, obrigado aí pelo carinho, ótima tarde pra você. Quem mais tá conosco aqui na Catarinense?
2: Boa tarde, PC, tudo
0: Oi,
2: bem?
0: Tudo.
2: Aqui é a Adélia Moraes, de interior de Campos Novo.
0: Oi, Adélia.
2: Eu queria te pedir a música Sigo Te Amando com a banda Imigra.
0: Boa.
2: Se for atendida, obrigada.
0: Já vamos tocar, tá?
2: Tudo de bom, PC.
0: Tudo de bom, meu lindo. Um beijo no seu coração. Um ótimo final de semana, viu, Adélia? Obrigado pelo carinho, obrigado pela companhia. A Luzia por aqui também, pedindo a música do São Encanto. Enfim, ó, deixa eu mandar uma alusão lá pra Tangará, né? A Estela Martins de Tangará, ligadinha aqui na nossa tarde da Catarinense. Obrigado, Estela. Um beijo carinhoso pra você. Um ótimo final de semana. 2:02. 16 graus de temperatura. É a Catarinense indo mais longe pra ficar cada vez mais perto de você.

0: aqui para começar a prosa de novo.
1: Quer saber, né? Como é que representa a cobrinha? Que é isso, João Luiz Coelho?
0: Deleitei tudo aqui.
1: Um cambicho na internet aqui na nossa tarde da Catarinense. Boa tarde, já a gente volta.
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3: Ótima tarde para você, 2h14, hora de Brasília. Bom demais aí, né, turminha que tá curtindo a gente, galera do churrasco, turma do rolê, som do final de semana, passa por aqui, tá top demais, a nossa audiência maravilhosa chegando, Anderson por aqui, um abraço pra você, a Michelle tá mandando um salve aqui na nossa tarde, muito obrigado, tá na faxina dizendo pra gente que eu tô na faxina, depois ainda tem que lavar o carro, eita, não é? Agora com esse tempo aí, né, Michelle, não sei se vale a pena lavar o carro não, né, já vai sair, daqui a pouco pega uma estrada de chão, pega uma lama, já suja tudo de novo, mas enfim, importante também tá com um carrinho limpinho ali, né? É isso aí, a gente tá como? Final de semana tá aí, coladinho na Catarinense. Legal, esse é o Sábado Show, a melhor vibe do seu rádio no ar. Obrigado pelo carinho da audiência, tamo junto nesse sabadão. Andréia tá por aqui também, a Marisa mandando um super boa tarde pra gente. Tem uma turma chegando por aqui também, né? Quem mais tá por aqui? O Valmir. Opa, Valmir Rossetti, Nova Petrópolis, pedindo modo amadão aí, né? Pra Adriana e pro pessoal lá de Nova Petrópolis, tá bom, irmão? Um abraço pra você. Tem mensagem de áudio aqui também no 984-377-982.
4: Boa tarde, PC. É a Laura Mertz aqui do RUF.
3: Oi, Laura.
4: Eu quero oferecer uma música da sua escolha. Eu quero oferecer pro meu marido, Anicanor, meu filho, Luiz Honório, e pra todo o pessoal que tá na escuta. Beleza?
3: Beleza.
4: Um abração pra todo o pessoal da Linha Pinheirinho, da meus pais, meus tios ali. E no Santo Antônio e aqui do Rupo. Um abração pra todos e
3: é. Valeu, valeu, valeu. Bom final de semana. A melhor vibe do seu rádio no ar. Obrigado pelo carinho. Deixa a Catarinense FM invadir a sua tarde. Sábado Show é feito especialmente pra você. Gine Gino.

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Ótima tarde pra você, já são 2h28, bom saber que você tá na Catarinense, sabadão, a tarde combina com música boa, com alto astral, é sábado show quebrando tudo aqui na sua rádio, né? A Letícia tá por aqui também, obrigado pelo carinho, ótima tarde, ela disse assim, ó, deixa eu ir de carona, né, seu Damadão, só se for agora, Lê, ótima tarde, bom final de semana.

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Ótima tarde pra você, cheia de maninhas, toda gostosa. Ó, Tiaguinho e Raça Negra aqui na Catarinense, teve ainda Eduardo Costa, imagina aí, alusão pra Luciana, o Marcos, tá ligado aqui na programação do nosso Sábado Show. Obrigado, gente, ótima tarde pra todo mundo, faltando agora 10 pras 3, hora de Brasília, já tem mais aqui na sua...

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4: Mais um final de semana nas Ondas Sonoras da Catarinense. Obrigado pelo carinho. A Márcia tá lá em Catanduvas, mandando um super boa tarde pra gente. Obrigado, Márcia. Ótima tarde pra Catanduvas. Jean Giovanni, Bruno Marrone.

0: coisa linda, hein? Uma música no rádio, uma música boa no rádio faz bem, né, gente? Faz muito bem. Esse é o Terceira Dimensão, o medley de valsas pra você curtir nessa tarde do sabadão, aqui na Catarinense. Coisa linda. Teve Daniel e Fernando e Sorocaba também por aqui. 3:02. Boa tarde.
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3: Atenção, produtor! 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Conforme a Receita Federal, o prazo de entrega vai até 29 de maio. 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
8: E aí, turminha, tudo certo por aí? Como é que você tá nessa tarde maravilhosa do sabadão, hein? Tempo nublado, enferruscado, mas aqui dentro a energia tá lá no teto, né? Agradecendo o carinho da audiência, a parceria. Galerinha que vai chegando por aqui, mandando um salve aqui na nossa tarde. Oi, toca uma dos atuais. Pedido aqui da Maura, que tá ligada conosco. Obrigado pelo carinho, tudo de bom. Estamos aqui, ó, no comando da sua tarde. Aliás, o comando da sua tarde tem nome e sobrenome. É Sábado Show, só com as melhores. Agora, atendendo a audiência que tá apaixonada nesse final de semana, Rio Negro e Solimões, a força de uma paixão. Dá o volume no rádio, essa vai bater e vai tocar fundo no teu coração, viu? É uma pedrada aqui na nossa tarde.

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Bastante empates aí. E jogando em casa tem que pontuar. E a presença da torcida é extremamente importante para dar aquela moral, para ajudar a empurrar o Joaçabinha para a vitória. E amanhã contra o Lages, 6:15 da tarde. E vambora, né, gente? Vamos ajudar o Joaçaba nessa em busca da vitória. Pode crer? Vamos lá, vamos em frente. Quem tá por aqui? Você é engraçadinho, né, Luciano? Você é engraçadinho. Você se acha engraçado, né, Luciano? Você se acha engraçado com esse papinho aí, meio mequetrefe, né? sabe quem vai perder? Amanhã tem clássico, né, gente? Amanhã é líder contra... Não, é hoje ainda, né? 21:30, é isso? Hoje, Flamengo e Palmeiras? Sei não, acho que Palmeiras vai ganhar. acho que o Palmeiras vai ganhar. Só pra você baixar a bola aí. Watch me. Muito bem. Será? Eu não sei não, viu, cara? Quer apostar? Apostar um copo d'água com ou sem gás? Olha aí. Quero mandar um alôzão pra Fabiana, que tá ligada conosco aqui na Super Tarde da Catarinense. Obrigado pelo carinho. Maicon tá por aqui também. Obrigado, cara. Tamo junto aí. Ótima tarde pra você. Simone mandando um super boa tarde pra gente. Obrigado, minha lindona. Tudo de bom pra você. Muito obrigado. Quem mandou o recado aqui é a Irene. Oi, Irene. Obrigado pelo carinho, tá? O programa tá excelente. Obrigado, Irene. A gente faz o que pode, o que a gente procura fazer bem, tá? Um beijo no carinhoso no seu coração. Um ótimo final de tarde pra você. Quem mais tá por aqui? A Marisa tá mandando um super alô pra gente também. Quem mais aqui? Deixa eu ver. Boa tarde, Rádio Catarinense. Queria pedir a música, o rap do Guasca, do Chiru Missioneiro. É o Eduardo Maurício Chiesa, de Luzerna. Grande Eduardo, abraço pra você. O rap do Guasca, vamos achar aqui, tá? Essa nova do Chiru, né? Então tá bom, um abraço pra você. Vamos trazer aqui já na programação do nosso Sábado Show. Antes, porém, tem Rainha Musical. É tudo nosso, Catarinense.

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9: Muito bem, meus amores, olha, daqui a pouquinho tem Campeonato Brasileiro aqui pela Rádio Catarinense, em rede com a Gaúcha Sat. 5 da tarde tem Vitória da Bahia Internacional, viu? Diretamente lá da Bahia. Também às 5 da tarde tem São Paulo e Botafogo. Mirassol enfrenta mais tarde um pouquinho, às 19 horas, o Fluminense. Às 19 horas você acompanha também aqui pela Rádio Catarinense, Grêmio e Santos. Às 21 horas hoje jogam Flamengo e Palmeiras, líder e vice-líder. Jogo que vale 6 pontos, né? E amanhã você acompanha aqui pela Rádio Catarinense às 4 da tarde, Cruzeiro e Chapecoense. Chapecoense tá precisando demais aí. Venceu durante a semana aí na Copa Sul-Sudeste, mas precisa também pontuar aí no Brasileirão, já que tá na zona de rebaixamento. Última colocada aí, né? O Remo enfrenta o Atlético Paranaense, amanhã 4 da tarde, o Corinthians enfrenta o Atlético Mineiro, Vasco e Red Bull Bragantino, e fechando a rodada na segunda-feira tem Coritiba e Bahia, tá bom? Então você fica ligado aí na programação da Rádio Catarinense, daqui a pouquinho então tem Campeonato Brasileiro. E amanhã 9 da manhã a gente se fala, tá bem? Fica na boa, fica na fé, fica na Catarinense!

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8: Tá aí o Pezzolano, técnico do Inter, rapidamente pelo Premier, falando o técnico colorado de Bonan.
9: No Dia dos Namorados, surpreenda com pegada. Pegada é a marca da conquista. O Inter que joga hoje com Vitória e fecha, portanto, como destacou há pouco o Bertoncello, no próximo domingo contra o Bragantino. Esses jogos antes da pausa para a Copa e depois o fechamento do turno contra o Cruzeiro. 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
8: Debona.
9: Vamos lá.
8: Diga. Destaque para a escalação do Bernabéu. O Bernabéu hoje completa 100 jogos pelo Internacional. São 13 gols marcados, 16 assistências. Na temporada, são 23 partidas, 8 gols e 4 assistências. Ele é um dos artilheiros do Inter no ano. Ele só tem menos gols que o Borré, que tem 9 gols. Então, repito, o Bernabéu hoje no Barradão completa 100 jogos pelo Inter. 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
9: Me explica o Bernabéu, Vaguinha, que é o melhor lateral esquerdo de 24. Um emblema de um Inter quase rebaixado em 25 e passa a ser o grande nome do Inter neste momento em 26.
10: É, não é uma tarefa simples explicá-lo, né? Mas o resumo é que, como lateral esquerdo, esse ano, no ano passado, ele falhou muito, né? E o Paulo Pezzolano encontrou uma forma de aproveitar a agressividade dele, protegendo o setor com um lateral esquerdo marcador, que é o Matheus Bahia, e explorando as virtudes dele, um jogador agressivo, que tem bom arremate, que tem bom um contra um e que não para de correr um minuto. Então acho que ali ele se encontrou nessa faixa central, né, no meio de campo, né, dá para colocar assim, né, mais pelo corredor esquerdo. Então, mas é quase que inexplicável o que acontece, porque mesmo quando ele tá jogando mais para frente, aí vai recompor e precisa fazer uma saída de bola de trás, é arriscado, porque tem muita dificuldade no campo de defesa.
11: Mais uma vez o Inter completamente branco, tá, Debona? Meias, calções e camisas. Vejo pela entrada dos jogadores reservas em direção aos vestiários. E agora começa o protocolo da CBF com a entrada dos times do gramado aqui no Barradão, Grupo IESA.
9: Pra quem tá se ligando agora, Simon, confirma aí o time do Inter.
11: Anthony, Bruno Gomes, Mercado, Juninho e Matheus Bahia. Jagra, Bruno Henrique, Vitinho e Bernabéu. Na frente, Borré e Alejandro.
9: Você vai pra dentro do Barradão. Brasileirão, 17ª rodada, Inter e Vitória. Neste estádio que é difícil de jogar, onde o Vitória é muito forte. 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E a festa tá pegando, né? Porque a galera do Vitória chega, desce pelo barranco e desce mesmo, né? Onde sempre é muito quente, mas é um sábado de chuva, hein, Simon?
11: É, mas mesmo assim segue muito úmido, muito abafado por aqui. Bate uma brisa, um ventinho e agora um foguetório bonito. Vai ter execução do Hino Nacional Brasileiro nesse momento aqui em Salvador.
9: Leonardo, te surpreende muito, médio ou pouco, a titularidade do Juninho hoje, hein?
12: Surpreende bastante, Debona. Surpreende porque o Juninho vinha fora dos planos. parecia até totalmente descartado no Inter e ele veio se recuperando. O Pezzolano vinha elogiando ele, inclusive pelos treinos, mas é uma surpresa. Ele se afirmando é mais um jogador recuperado pelo Pezzolano. Lembrando que o Bruno Henrique estava numa situação parecida, né? Mofando num canto do Beira-Rio e hoje se tornou um jogador importante.
9: O hino está sendo executado agora.
11: Estadual aqui.
9: Estadual, hino da Bahia. Depois teremos o hino brasileiro.

0: 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Em instantes a bola rola no Barradão.
1: E agora sim, o hino brasileiro.
0: Agora o hino brasileiro.

0: Dia dos Namorados, surpreenda com pegada, marca da conquista. Afinal de contas, dá pra ganhar do Vitória lá em Salvador? O Vaguinho já tá bem contente com o empate fora de casa.
1: Não, eu acho que o Inter tem condições de fazer enfrentamento e sair de lá com a vitória. É jogo ruim, é jogo encrespado, a gente sabe da dificuldade que é jogar no Barradão. Mas pela impressão deixada no último jogo, eu acho que o Inter tem totais condições de vencer. Vamos ver como é que vai se desenrolar a partida. E aí depois eu te respondo se o empate foi bom ou não, se ele vier.
0: O Tchau mandou um WhatsApp pro Pezzolano para ele não assumir a seleção uruguaia, não?
1: Eu não tenho o WhatsApp dele, mas encontrei ele numa pizzaria na segunda-feira. E eu pedi para ele não ir embora.
0: E ele?
1: Ele disse que gosta do dia a dia, ele gosta do trabalho de clube ainda.
0: E tu?
1: Aí eu disse pra ele, mas então fica aqui no Colorado.
0: E ele?
1: E ele seguiu para comer a sua pizza de calabresa.
0: 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Um minutinho para a bola rolar no Barradão. Vai começar a 17ª rodada do Campeonato Brasileiro. Alguma ameaça ao título do Flamengo ou do Palmeiras por enquanto ou nada, hein, Leonardo?
2: Não, não tem ameaça, né? A gente tá vendo os dois colarem demais no cenário e já se percebe que tem uma disputa entre eles ali. Embora a gente tenha times fortes, o Fluminense faz uma campanha mais sólida no Brasileiro, o Cruzeiro faz campanha de recuperação, mas vai ficar muito restrito aos dois. Ainda mais o Flamengo agora sem a Copa do Brasil, né?
0: É, de novo, né? O Flamengo ano passado jogou com reservas contra o Galo, esse ano entrou sem tirar o mérito do Vitória, é claro, né? Mas parecia outro Flamengo, né, Leonardo? Meio desinteressado no jogo, uma preguiça, e aí o Vitória engoliu, né? Engoliu o Flamengo.
2: E fica claro que a estratégia do Flamengo é Brasileirão e Libertadores, isso, né? O Flamengo traça isso. É que não tem como, mesmo o Flamengo, com todo o dinheiro, com todo o grupo que tem, com jogadores de seleção, o Flamengo deve ter, sei lá, 8, 9 jogadores convocados para a seleção, se não mais. Mas não tem como jogar 3 competições, Debona, em altíssimo nível assim, competindo na Copa do Brasil, que é duríssima, na Libertadores e no Brasileirão com as viagens que tem, é impossível.
0: 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Ao sorteio, a troca do lado de campo, a bola vai rolar, o sinal da Gaúcha está marcando 5 horas da tarde. Finalzinho de tarde, né? É tradicional, como é comum, né? Escurecendo mais cedo no Nordeste brasileiro.
3: 5:30 já é noite.
0: Baralhas é o capitão do Vitória, ex-jogador do Inter. Mercado é o capitão do Inter. Felipe Fernandes de Lima, o árbitro mineiro, está ali realizando o sorteio. 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
3: Debona.
0: Agora a gente vai pro jogo. Marcos Notari Bertoncelo.
3: Pois é, Marcelo Júnior, o Vitória tem como médio de público pagante no Barradão neste Brasileirão 19.300 pagantes, né? O total supera os 20.000. É o Vitória neste Campeonato Brasileiro para a Unimed Porto Alegre.
0: Vamos pro jogo. Salvador, Bahia, Barradão, apita o árbitro, bola rolando.
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0: No futebol da Gaúcha. Primeira tentativa de bola longa do Vitória. Mercado escora de cabeça. Ela sobra para Bruno Henrique. Desce pela meia direita. Tenta fazer o passe. Já meteu na frente. Em profundidade, ponta direita para Borré. Colocou na frente. Se aproximou da área. 2 em cima dele. Levou pro fundo para cruzar. Desarmado ali na marcação. Para protestos do Kaique, o jogador do Juventude. Escanteio Inter, hein, Simon?
3: Na minha frente, nitidamente. A bola pegou por último na perna esquerda do Kaique. Saiu pela linha de fundo. Escanteio, ponta direita, Bruno Henrique na cobrança.
5: Bem marcado o escanteio.
0: É, escanteio marcado, protestou o Kaique, assistente não teve dúvidas, deu pro Inter que tem o primeiro escanteio do jogo. Vamos fechar o primeiro minuto, Bruno Henrique tá colocado pra cobrança.
3: A bola tá fora do semicírculo, é isso que ele tá argumentando pra bandeira. E realmente tá. Tô bem do lado.
0: Escanteio, Bruno Henrique, lado direito. O Inter coloca a sua força aérea lá pra dentro da área. Tem Alejandro, tem Borré e tem os zagueiros também, é claro, né? Pra tentativa ali com o Mercado e com o Juninho. Vai autorizar o árbitro, 1:20, escanteio pro Inter. Bruno Henrique colocado pra cobrança, levantou os dois braços. Atenção pra bola. lá vai ele, Bruno Henrique, pé direito, levantou, Mercado subiu, ajeitou pro meio, afasta de qualquer maneira ali Eric para o time do Vitória, voltou para Bernabé, de novo para dentro da área, afasta na Kaká, vai sobrar a bola pro Vitória, proteção feita pelo Bruno Gomes, círculo central, foi deslocado, empurrado, é falta. 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O outro jogo da 5 tem bola rolando também, Bertoncelo?
3: Ainda não, tá muita chuva em São Paulo, estádio Morumbi, por isso um certo atraso, mas em seguida, cerca de 5 minutos, tem São Paulo e Botafogo.
0: Vem de novo o Inter, Alejandro ganhou a bola do Bruno Gomes, deu atrás para Vitinho, cavou na entrada da área, Bernabé tá por ali, a proteção é feita, Luan Cândido protege, afasta e tira o perigo lá de trás, pressiona o Inter com Borré, também com Vitinho, também com Bruno Gomes, tripla marcação do Inter, deu certo, Vitinho ponta direita, desequilibrou, ficou em pé, lá vai ele, são dois na marcação, dobrou legal, terminou o campo e arbitragem, novo escanteio, Simon.
3: Que jogada inteligente do Vitinho, viu que tinha dois marcadores, encurralado perto da bandeira de escanteio, carregou e como último movimento antes de se projetar para fora de campo, chutou em cima do marcador, a bola saiu pela linha de fundo, mais um levantamento para Bruno Henrique, já foi avisado pela bandeirinha, a bola tem que estar no semicírculo, vai meter de novo na área, Mercado lá para tentar cabecear mais uma vez.
0: É, Bruno Henrique de novo, segundo escanteio do Inter, os dois do mesmo lado, de novo ele sinaliza ali, ergue os braços direitos, atenção para a cobrança, lá vai ele, Bruno Henrique levantou, afasta de cabeça Luan Cândido, sobra de bola, o Inter joga lá para dentro de novo, o Vitória afasta do jeito que dá, voltou para Bernabé, limpou, caiu, queria falta, não levou, tem que se ligar agora o Inter, hein? São quatro jogadores, cinco do Vitória puxando o ataque, partindo a bola pelo meio com Baralhas, Baralhas abrindo na direita para Nathan Mendes, dominou, Matheus Bahia tá na marcação, ultrapassagem do Baralhas, cruzou para trás, Juninho Soberano dentro da grande área, domina e sai com ela para o time do Inter, só que o jogo tá parado.
3: Isso, tá caído o Bernabé quase na área do Vitória, colocando a mão, acredito ser na barriga, reclamando, nenhuma menção para levantar e o juiz chega, dá uma orientação lá pro sistema defensivo do Inter, Bernabé precisa de atendimento médico.
0: 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Sobrou um pezinho no Bernabé aí, Jory?
5: Ah, sobrou, né? Sobrou, né? E o pior, e o mais impressionante é que o árbitro tá a... Ah, sei lá, cara, ele tá um metro e meio do lance, o que que ele tá olhando, sabe? Não dá pra entender, teve um pé na barriga, foi falta, deveria ter sido marcado, ele não marca, e aí o jogo fica esquisito, né?
3: E o Felipe Fernandes de Lima veio numa velocidade para atravessar o campo para conferir a situação do Bernabé, que segue caído. Segue reclamando, botando a mão na região do abdômen. Agora o Alejandro chega ali para tentar levantar e o Bernabé tenta se erguer aos poucos.
0: 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A gente passa a bola daqui direto lá pra Arena. E a repercussão do jogo do Inter no Gaúcha 2. 5 minutos, bola do Inter, bola pro goleiro Antony. O Inter vai retomar a posse de bola, o jogo vai ser recomeçado, o placar é 0-0 no Barradão. Mercado domina, tenta o passe vertical, passe à frente, errou. Bola dominada pelo Mateuzinho na meia canhota, ele tá recuando a bola para ele. O Luan Cândido não conseguiu jogar no Grêmio, né? Lateral esquerdo, barra zagueiro. Tá firmado na zaga do Vitória. A bola foi aberta na direita para Kaká. Kaká fazendo o passe mais à frente. Tenta jogar o time do Vitória. Forte na marcação, Matheus Bahia. Se livrou legal. Chamou o Alejandro para a tabela. Alejandro prendeu, mas largou mal. Tentou o passe sem olhar para o Matheus Bahia, que estava marcado. Afasta Kaká pro Vitória. Sobe Juninho, não acha na primeira. Ganha Mercado. A bola foi recuperada pelo Vitória. Tenta sair rapidamente. Lado direito. Bola dominada pelo René. Fez o passe atrás para Mateuzinho. Chegou Vitória, bateu o Antony. Antony! Acho que todo mundo da defesa do Inter falhou, se posicionou mal, menos o Antony, hein, Simon?
3: Paredão, ficou esperando a conclusão da jogada, o chute saiu rasteiro, fraco, é bem verdade, mas Antony ganhando sequência, mais uma vez no gol colorado, salva o Inter, mas deu bobeira geral, sistema defensivo do Inter 0-0, o grupo Iazá.
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2: Chegou com muito perigo, o Vitória está na sua característica, e quem chega é o Martínez, o meio campista. O Vitória está na característica, ele dá a bola para o Inter, deixa o Inter jogar e sai em contra-ataque. Esse lance tem origem num vacilo do Juninho e o mercado não conseguiu consertar. Aí se arma o contra-ataque.
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5: Que susto!
0: A bola foi dominada lá do lado direito pelo Natan Mendes. Ele protege, faz o passe atrás para Martínez. Domina Martínez, perna direita.
5: Tem gol.
0: Aqui na esquerda para o... Cândido, Luan Cândido e o Bertoncelo informa o gol.
3: Já tem gol marcado no Morumbi, gol pelo São Paulo, 2 minutos, etapa inicial, gol de Luciano. São Paulo 1, Botafogo 0. 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
0: Domínio de bola do time do Vitória, trabalhando com o Martínez. Martínez mais atrás para a saída ali com o Kaká, se mexe mais à frente, Kaique, ela chega para o Luan Cândido, que abre aqui do outro lado. É, o time do Vitória trocando passes no campo de defesa. Outra vez domínio ali do Kaká, pressionado, marcado, conseguiu tocar na frente, tocou para Eric e perdeu. Recuperação do time do Inter, se manda o ataque com o Matheus Bahia, ingressou na área, deu para Alejandro, é só rolar para trás, pintou o gol, defendeu, voltou no Matheus Bahia, para a direita, bateu, ela explode no peito do Kaká. Avalia o goleiro Arcândio também. Se o Alejandro dá a bola pro Borré, era gol do Inter, Simon.
5: É, mas errou o Eric, Matheus Bahia avançou, progrediu, tocou pro centro da área. Ali estava o Alejandro, ele não teve domínio completo, quase caindo, tentou fazer um giro, um chute rasteiro, não teve a noção que estava tão próximo do Borré. E o goleiro Lucas Arcanjo fez boa defesa, voltou pro Matheus Bahia, tentou a finalização, houve o desvio, escanteio, ponta esquerda, Inter na pressão, Bruno Henrique, sempre ele na cobrança.
0: 8 minutos e meio, grande chance do Inter, é o Alejandro, quando ele girou, ele já se desequilibrou, não tinha mais como fazer o passe, né? Meteu pro gol, o goleiro pegou. Bruno Henrique colocado para cobrança, terceiro escanteio do Inter no jogo, são 8 minutos e meio. Acho que agora troca a cobrança, porque agora é um braço para cima só. Vamos ver, atenção, 5 jogadores do Inter lá dentro da área, Bruno Henrique por baixo, ajeitou no Borré, fez falta, parou tudo, Simon.
5: Que é a leitura do narrador boleiro, né? Só na movimentação do Bruno Henrique ele já fez a leitura que iria mudar o estilo da cobrança. Rasteiro pro Borré, que dividiu com o Kaká, mas fez a carga. Falta pro Vitória na área da equipe baiana, Sicred 0-0.
1: O Debona.
0: Oi.
1: O Alejandro fez o giro, era só encostar pro Borré, era 1-0 o Inter. Era só encostar pro Borré, foi fominha e o Inter perdeu a chance. Verdade que o Inter também cedeu espaço pro Vitória e o Vitória teve chance. Uma chance clara para cada lado. Começou bem o jogo.
0: Eric passou por 1, por 2, por 3. Derrubado pelo Matheus Bahia. É falta. E ela tá a 38 centímetros da risca da área, hein, Simon?
5: É, quase na esquina. Próximo em relação à grande área. Eric muito elogiado pelo técnico Jair Ventura, que diz que ele merecia maior projeção, mas como joga no Nordeste, acaba não tendo tanta visibilidade assim no futebol nacional. Rabiscou, teve um encontro com o jogador do Inter, falta... Não é tanto para meter direto, é mais para ficar antenado num cruzamento e qualquer desvio pode ser fatal pro Colorado. 0-0, trilegal.
2: O Eric passou pelo Juninho e pelo Matheus Bahia. Quem vai salvar ali é o Bruno Henrique na cobertura. O Inter não pode abrir um corredor para um jogador que drible em velocidade, Debona.
3: É, escapou do amarelo o Bruno Henrique, né, Debona? Porque era uma falta do lado da área. O árbitro faz um sinal de como se ele estivesse driblando para a linha de fundo ou para a direção da bandeira do escanteio, mas não, ele estava progredindo em direção à área, claro, indo para a linha de fundo, mas para criar uma chance promissora, merecia o cartão o Bruno Henrique.
0: Toda atenção e preocupação do Anthony, está lá colocado no meio do gol, formou a barreira que está dentro da área, 3 homens, lado direito, bem pertinho da risca da grande área. Eric na bola, com seu cabelo platinado. Atenção, passamos de 10 minutos do primeiro tempo, lance perigoso contra o Inter, meteu direto, ela bate na barreira e sai em escanteio, Simon.
5: É, cruzamento do Eric, pegou no terceiro homem da barreira, escanteio, ponta direita, o primeiro do Vitória na partida, claro.
0: Eric na cobrança. 0-0 placar no Barradão. 17ª rodada do Brasileirão. Atenção, Eric pra bola, levantou. Afasta Juninho de cabeça. Vai voltar a bola pro Eric. Dominou, perdeu pro Bernabé. Reclamação é de um toque do Bernabé. Mandou seguir o Felipe Fernandes de Lima. Bernabé saiu bem, dupla marcação e na sequência tem falta. A falta é pro Inter, o jogo está parado. E o Leonardo Oliveira está falando mais sobre o jogo. Até aqui a falta é no Bruno Gomes, Leonardo.
2: Um jogo de dois times muito parecidos nas características, né? O Vitória espera o Inter, atrai o Inter, sai no contra-ataque. O Inter tenta o erro do Vitória, recupera a bola, também sai em velocidade. São dois times de transição. Com o Eric de um lado que faz a transição pro Bahia, por exemplo, e o Bernabé do outro. Duas características parecidas, muita marcação e jogando no erro do adversário. Como eles erram bastante, a gente vai ter um jogo bastante emocionante. Vai ser uma tarde animada, Debona.
0: Pois é. Lançamento, tentativa de bola para Borré. Luan Cândido cortou. Vitória errou na sequência. Domínio de bola do Borré. Bate nas pernas ali do Luan Cândido e ganha a lateral o time do Inter. 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Quarto melhor mandante do campeonato, Vitória, que recentemente tirou o Flamengo da Copa do Brasil. Lançamento do Inter, a bola para Alejandro, passou dele, tentou chegar ali na dividida também. O Bernabé briga pela posse de bola, Borré briga também, Vitinho, vem Bernabé, o Inter morde alto lá na saída de bola do Vitória. Bateu por último ali nas pernas do Bernabé, o lateral é para o Vitória. 12 minutos e meio do primeiro tempo de 0-0. Às 7 tem o Grêmio na arena contra o Santos, comando do Pedro. E o São Paulo já está ganhando, né, o seu jogo. Lembrando que à noite... Isso. À noite, bom, às nove, Bertoncelo.
3: Tem Flamengo e Palmeiras no Maracanã, às 9h, arbitragem do Davi Lacerda, 17ª rodada do Brasileirão, distância de 4 pontos do Palmeiras, líder para o Flamengo, vice-líder.
0: Dois bons times com bom árbitro apitando, hein? Certeza de um grande jogo, vai fluir.
5: Ah, Leonardo. Vai ser um jogaço, né?
6: E o Davi Lacerda que nem é FIFA, né, Diori? Sempre escalado pros principais jogos.
5: É, tá batendo na porta pra ser FIFA, né? Não tenha dúvida.
0: Vitinho foi lançado na frente, interceptação feita ali no meio do caminho pelo Baralhas, a bola volta a ser dominada pelo Inter na ponta direita, Borré freou a jogada, voltou, cruzamento é feito, tentando Alejandro de cabeça, tá tirando o Luan Cândido de qualquer maneira, arremesso pro Inter, lado direito, campo de ataque, Bruno Gomes tá na bola, são 13 minutos e meio, atenção pro lateral cobrado, bola para Vitinho, curtinho aqui do lado direito, tentou o passe, saiu errado, errou o passe ali Vitinho, não pode errar um passe tão curto, tão fácil, recupera Eric para o time do Vitória, sai rapidamente, meia direita, disparou Natan Mendes, ele viu, bola para ele, tá passando pela direita, chega na recomposição, a marcação é do Bernabé, a bola então é para Eric, o lançamento é para Mateuzinho, deu um passo para trás e de cabeça jogou para fora o Bruno Gomes, escanteio, Simon.
6: Com pouco foi o recurso que ele tinha, meteu a bola pela linha de fundo, escanteio, ponta esquerda ofensiva do Vitória, é o Mateuzinho, camisa 10, que vai colocar a bola na
0: 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Baralhas está na área, os zagueiros que são altos, né? Kaká e Luan Cândido também. Agora a preocupação na bola aérea é do Inter. Mateuzinho lá do canhoto, de perna esquerda, colocado para cobrança. Lá vai ele, fatiou para o meio da área. A bola tá viva, quem tira? Chegou o Antony, sai do gol! Porque o Baralhas estava por ali, Antony pegou, Simon.
6: A bola foi cabeceada, o Baralhas não conseguiu buscar. O Antony estava esperto, fez a defesa. Mas o Vitória chegou assustando o Colorado. 0-0, KTO.
0: Tá gostando, Vaguinha? Que tal o jogo até aqui?
1: Ah, o jogo tá muito equilibrado, né? Jogo muito equilibrado, uma chance pra cada lado, mas eu tô gostando da postura do Inter.
0: Bruno Henrique meteu o lançamento, alta bola para o Alejandro, passou dele e tá saindo do outro lado. 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
0: Meio primeiro tempo, Inter e Vitória empatam em 0-0, Bertoncelo.
3: O empate deixa o Inter na nona colocação com 22 pontos. No outro jogo, São Paulo segue vencendo o Botafogo por 1-0. Logo mais, 7h, tem Grêmio contra o Santos e Mirassol diante do Fluminense.
0: 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Falta na origem da jogada, falta no Mateuzinho, falta para o Vitória, 16, falta já cobrada. Luan Cândido domina campo de defesa lá do canhoto, faz abertura de bola para o Jamerson, domina o lateral, vai até a linha que divide o gramado, recua e recomeça outra vez com o Luan Cândido. 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A bola é dominada pelo time do Vitória, perdeu na dividida, valeu a pressão do Inter, hein? É a hora do contra-ataque. Bernabé puxou, meteu para Leandro, vai fazer, tentou sair do goleiro que saiu e pegou. Lucas Arcanjo corajosamente foi nos pés do Alejandro, Simon.
6: É, mas uma tomada de bola do Bernabé, lançou na frente, o Alejandro não ganhou na velocidade da marcação, quando conseguiu encostar na bola, já estava à sua frente o goleiro Lucas Arcanjo. E agora a preocupação, porque ele, o Alejandro, que é alto, forte, não é tão leve assim, acabou chocando com o cotovelo esquerdo do goleiro do Vitória, que é atendido agora uma preocupação com o arqueiro da equipe da casa. 0-0, Grupo IESA.
0: É, vamos combinar que não foi uma arrancada muito veloz, né, Leonardo? Mais uma chegada do Inter em roubada de bola.
2: É porque o Inter marca muito forte a saída de bola do Vitória, assim como o Vitória tenta fazer com o Inter. Os dois times têm ideias parecidas e tentam na transição, no contra-ataque. O Bernabé rouba a bola do jogador do Vitória e aciona o Alejandro. O Alejandro chegou uma fração atrasado. Se ele chega um pouquinho antes, ele consegue tirar do goleiro. O Lucas Arcanjo é um bom goleiro, apesar de ele parecer sempre um pouquinho acima do peso, mas não, é o biotipo dele, Debono.
1: Mas é o jogo do Inter, né? É o jogo do Inter, é fechadinho. O Vitinho tá bem aqui, quando o Vitória tem posse de bola, o Vitinho tá bem aberto, lado direito fechando a linha de cinco com o Matheus Bahia do outro lado. Meio campo marca muito forte, Bernabé, né? Dá essa alta intensidade para pressionar. É o estilo de jogo do Inter, tá encaixado. Se não falhar defensivamente, encaixar um contra-ataque ou uma transição rápida, vai dar nós.
0: 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Eric para o time do Vitória, lançou para Mateuzinho, matou no peito, Bruno Gomes estava ali grudado nele, nas costas dele para desarmar e para soltar a bola para Matheus Bahia. Larga Matheus Bahia, quase que chega o cara para tomar dele. Quem?
6: Sentiu Matheus Bahia. Acho que é algo muscular, tá? Foi imediato, a bola saiu dos pés dele, já ergueu a mão, relatando um desconforto. Vou pedir auxílio dos amigos aí que estão acompanhando pelo monitor, mas ele, eu tô do lado oposto, mas parece que tá colocando a mão na coxa.
0: Coxa direita.
6: E o Matheus Bahia aqui é um dos
0: mas acho que foi o Tostãozinho
1: Tostão?
0: Ali, né?
1: É. Tostão.
6: É. Então tá, choque, agora vai tentando levantar, mas tá mancando um pouquinho. Vamos ver se ele vai seguir em campo. O departamento médico do Inter não precisou entrar em campo. Já se recuperou, esquentou um pouquinho o corpo, já era.
0: No Rio Grande do Sul, Tostão. E em São Paulo é o que, Vaguinha?
1: Tostão.
0: Também, Tostão?
1: Uhum. Paulistinha. Domínio. Na minha época botava um éter e tava tudo certo. Hoje não pode mais.
0: É. Domínio de bola do Luan Cândido para o time do Vitória. Mais atrás com o Kaká. Kaká carrega a bola pelo meio. Volta para Luan Cândido. O time do Inter deixa os zagueiros do Vitória, né? Deixa eles trocarem passes ali atrás. O Inter fica ali, né?
6: Debona.
0: Marcação. Não é meia altura, não. É lá em cima de novo. Com o Alejandro. O Inter coloca quatro jogadores no campo de frente. 5-6 agora. E quase que toma de novo. Essa marcação do Inter tá implacável. Lá na garganta, hein, Leonardo?
2: Tá implacável, mas tu percebe que tem alguém aciona a blitz. O Inter fica esperando os zagueiros trocarem bola. Quando eles começam a trocar passes, aí avançam os atacantes e avançam em bloco. Avançam não só o Alejandro e o Borré, como os demais jogadores, os dois de lado e quem vem de trás.
0: Simon!
6: Eu mencionei há pouco o Matheus Bahia, que aparentemente já está recuperado deste tostão, paulistinha, como queiram. Mas ele é o único jogador do Inter pendurado, que caso receba um cartão amarelo, não enfrenta o Bragantino no último jogo pré-Copa do Mundo. Mas também tem um outro personagem importantíssimo pendurado, técnico Paulo Pezzolano.
0: Pois é, 20 minutos, placar de 0-0 no Barradão. Domina o goleiro Lucas Arcanjo, tocando ali mais à frente para Kaique. Kaique inverteu a jogada, quem domina lá no direito, rente à linha lateral é o Eric. Eric meteu, ultrapassagem, Martínez dominou, abriu. Foi nada amigo ali do Nathan Mendes, deu nas costas dele. Melhora pro Inter, que sai pro jogo e sai legal com Bernabé. Bernabé metendo a bola pra Borré. Se tocar no Alejandro é uma boa. Meteu pra Alejandro de novo. Ele arrancou um segundo depois. Chega primeiro o Kaique na marcação e recupera para o Vitória. Sai jogando ali no miolo de zaga. Agora com o Lucas, Lua Cândido mais atrás. Passe errado do Vitória. O Inter de novo com vários jogadores no campo de frente. Bruno Henrique pra Vitinho. Era o Alejandro. Errou o passe. Errou também o Vitória. Pressiona Alejandro. Tá legal o Alejandro, ele tá errando agora também na devolução, na hora de fazer a tabela. Vamos chegando à metade do primeiro tempo, 0-0. kto.bet.br, pode apostar, o site é proibido para menores de 18 anos. 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A bola é dominada pelo time do Vitória, ali pelo meio com o Kaká. Kaká tocando mais à frente com Baralhas. De novo o Inter pressiona, de novo recupera. Vijagra com o Borré na meia direita. Tá passando o Vitinho para receber. A opção de passe é ele. Dominou Vitinho. Passa timidamente ali o Borré. Ainda Vitinho segura. Tá fechado o time do Vitória. E o Borré tá voltando a jogada para Bruno Gomes. Troca passes o Inter no meio com o Vijagra. Tá passando agora Matheus Bahia. Vijagra viu. Matheus Bahia dominou. Espetado lá na ponta esquerda. É o Juninho, né? Agora sim, Matheus Bahia no fundão do campo. Ponta canhota para Bernabé. Ele e Kaká. Bernabé passou do Kaká. Meteu para a área. Passa ali do Vitinho. Não chega no Borré. Kaique meteu para escanteio pro Inter, Simon.
6: No susto, porque já tinha o jogador do Inter às suas costas, pronto para tentar pegar a bola e mandar pro fundo do gol. Kaique tocou do jeito que deu para escanteio. Mais um pela ponta direita, acho que é o terceiro do Inter só por esse lado. Tem um pelo lado canhoto também. Bruno Henrique na cobrança.
0: É mais um escanteio do Inter. O Inter que marca alto, como destacou o Leonardo. O Inter que faz o jogo. Jogo do Inter, abre e fecha aspas, como eu disse, o Vaguinha. 22 minutos e meio, mais um escanteio para Bruno Henrique cobrar. Atenção. De novo o Inter vai tentar na bola parada. É uma marca do Inter. O Inter tem vários escanteios nos jogos. Bruno Henrique levantou. Juninho meteu de cabeça. Sobrou. Alejandro é o mercado. Bateu, explodiu. Sobrou. Borré bateu alto. Ele isolou. Foi para fora. Para Simon.
6: O mercado quase caído, tentou um chute que explodiu, acho que no peito do Kaká. Alguns jogadores do Inter pedem um pênalti no rebote, a bola não veio da melhor forma pro Borré, tentou um chute forte, passou perto do travessão. O Inter de novo quase abriu o marcador aqui no Barradão Sicredi.
2: Ô Debona.
0: Oi.
2: A semana livre de treinos, o técnico, que é bom técnico, aproveita para isso. É o quarto escanteio, o terceiro escanteio do Inter. Nenhum foi igual ao outro. Esse, por exemplo, veio no segundo pau pro cara escorar. O anterior foi por baixo, pro Borré tentar ganhar por baixo e arrematar ou dar o passe. E o primeiro foi um escanteio mais no meio da área.
0: É uma bela observação dos escanteios cobrados pelo Bruno Henrique.
2: E quando a gente fala de tempo para treinar, não é só para descansar o jogador, é para esse tipo de jogada que cada vez é mais raro. O Pesolano sabe aproveitar o tempo.
0: 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Domínio de bola do Vitória, o passe ali por dentro, chegou, brigou, Kaká perdeu, Bernabé, ele puxador de contra-ataque pro Borré. Borré deu uma trivela que saiu errado, errou também o Vitória, errou também Bruno Henrique, e aí todo mundo erra, e aí a bola sai, e o Pesolano vai lá, vibrante como sempre, né, pedindo para que o time do Inter avance na marcação do lateral do Vitória. Vaguinha, 24-0-0.
1: Pode repetir, Debona.
0: Neste pedido de marcação alta, o Inter produzindo para fazer 1-0.
1: Não, é isso, é aquilo que eu digo, é o jogo do Inter, tá? Só não pode deixar o Vitória avançar tanto. E a retomada de bola, ela pode acontecer inclusive no campo de ataque. Agora o Vijagra de novo foi muito bem no desarme, limpinho, e armou o contra-ataque. Não tá encaixando, é o último passe ali, o Borré tá colocando a bola um pouco atrás, errou o passe agora. O Alejandro não é um jogador que tem velocidade, mas esse é o jogo, olha aí, ó.
0: Borré ganhou a bola do Bruno Henrique. Borré dominou, protegeu, segurou, escapou ali da marcação do Baralhas.

0: deixa eu conversar com vocês. Deixa eu falar aqui, bom dia, Alejandro. Se vocês capricharem um pouquinho, tiverem um pinguinho assim de capricho, o Inter vai ganhar o jogo, Simon.
1: É, e agora o Borré tava no cangote, jogador do Vitória, tomou a bola, partiu pela meia direita, ingressou na área, tentou o cruzamento. Luan Cândido num carrinho providencial, tocou para escanteio, quinto do Inter na partida, o quarto pelo lado direito. Bruno Henrique para mais uma cobrança diferenciada.
0: Tá funcionando bem demais a marcação alta do Inter. Atenção, Bruno Henrique vai cobrar mais um escanteio. Bruno Gomes foi até ali para receber, mas a bola falta. Vai viajar para a área. Atenção, levantou falta. Parou, Simon.
1: Isso, assim que ele cobrou, o jogador do Inter deslocou o atleta do Vitória. Falta. E olha, o Bruno Henrique, o Inter tem jogadas ensaiadas. É hora que ele coloca a mão na cabeça, é hora que ele passa a mão no cabelo antes da cobrança, tudo fazendo algum tipo de sinalização para executar as jogadas ensaiadas durante a semana. O CT Partigante, o relato para Trilegal.
0: Se tu tivesse que sinalizar uma jogada ensaiada, tu não passaria a mão no cabelo, né, Leonardo?
2: Não, mas poderia coçar a testa.
0: É
2: uma, né?
1: Acho que o Debona também não, né?
0: Ainda bem que foi educado na resposta, né? Perigo ela falar isso. 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
2: Mas tu sabe, Debona, que o Inter de 75 tinha sinais. O Valdomiro, no gol que ele do título 75, ele também faz um sinal. Ele arruma a meia.
0: Ah. É isso aí. São os sinais. Domina o time do Vitória com o Eric, passou lado direito, Natan Mendes disparou, o Eric não deu e aí ficou sem ter para quem tocar na bola. Tocou atrás para Kaique, devolução no Eric, lado direito, levantou para a área, o toque de cabeça do Mateuzinho tá nas mãos do Anthony. 28 jogados do primeiro tempo.
3: Já dá para dizer que o Carbonero tá fazendo falta no jogo. É um jogo fora de casa, onde casa muito bem as características, né? Vamos ver o Borré agora aí.
0: Vamos ver o Borré avançando pela meia direita, abrindo. Tô dizendo, tem que acertar passe, Borré.
3: Ele é o substituto do Carbonero. Ele deixa o jogo mais lento. Não adianta. O Inter precisa uma transição muito rápida. E o Borré é um jogador que prende bem a bola, mas o jogo dele é lento.
0: Levantamento, Vitória. Atenção, toque pro gol. Gol de René para o Vitória. 28 minutos, quando o Inter era o completo e absoluto dono do jogo. O Vitória, numa bola alçada para a área, tá fazendo 1-0 para a explosão do Barradão. René de cabeça, metendo no canto do Anthony. E olha, o Inter tinha 8-7 jogadores no campo de defesa. Abre o placar, o Vitória, Simon.
1: Efetivo, esse é o time do Jair Ventura. Tudo começou, é bem verdade, num erro do Borré. Ele tinha outras possibilidades, conseguiu errar um passe teoricamente fácil. O Vitória fez a bola chegar rapidamente para o habilidoso Eric, canhoto na ponta direita, escolheu o cruzamento. No segundo pau, a meia altura, ali estava o René, grandalhão dos artilheiros do Campeonato Brasileiro, quase de peixinho, cumprimentou na saída do Anthony, que nada pôde fazer. Praticamente na primeira chegada da equipe da casa, 1-0 Vitória, Leonardo Oliveira.
2: Pois é, o jogo do Vitória. O Vitória atrai o adversário. O Inter tinha mais de 60% de posse de bola, tinha chegado 3 ou 4 vezes, estava errando demais lá na frente. Num desses erros, o Vitória rapidamente, em 3 toques, chegou ao gol. Porque a bola chega no Eric, o Eric enxerga o René entrando, o Vitinho não acompanha. E o René, sozinho, cabeceia. René, que tem, aliás, parte dele pertencente ao São José, está fazendo 1-0, Vaguinha.
3: Duas ou três bolas que chegaram no Borré e morreram no pé dele, né? Não conseguiu dar sequência e aí no gol do Vitória é erro de passe dele. Mas assim, não dá pra dizer, o Inter tava, a linha defensiva tava montada. 4 jogadores do Inter na linha baixa contra 1 jogador do Vitória. Uma desatenção que não tem explicação. Não pode tomar um gol assim, Marquinhos.
4: Quarto gol marcado pelo René, o artilheiro do Vitória neste Brasileirão. O Vitória pula para a 9ª colocação com 22 pontos. E o Inter, que não perdia fora de casa desde março, quando foi derrotado pelo Atlético Mineiro, cai para a 12ª colocação com 21.
0: Pois é, saiu o gol do Vitória, saiu o gol do René. O Inter tem uma falta para cobrar no meio do campo e vai jogar lá para dentro da área do Vitória. Bruno Henrique tá na bola, Matheus Bahia tá por ali também. Bruno Henrique,

0: pé direito, levantou, Cândido corta de cabeça, sobrou, Bruno Gomes, chapelou, bateu à esquerda do gol, defendido pelo Arcanjo contra Simon.
1: Rebote, a bola sobrou pro Bruno Gomes, dominou de embaixadinha, meteu um chapéu para cima do adversário e tentou o chute. Se vai agora um golaço no Campeonato Brasileiro, mas ela passou um pouco sem direção na trave esquerda do goleiro Lucas Arcanjo. Vitória 1-0, claro.
0: A origem do gol do Vitória é um erro bizarro de um jogador de 2 milhões mensais do Inter, hein, Leonardo?
2: Um jogador que não consegue ter acabamento, o Borré, que é um jogador na seleção, que é da confiança do Néstor Lorenzo, no Inter ele não consegue se completar. E não foi o primeiro lance, já foi o terceiro lance que ele pega a bola e não consegue completar a jogada. E não são passes difíceis, De Bonner, vai lá.
0: René, ponta canhota, ganhou do mercado, dobrou a marcação, meteu no meio das pernas do Bruno Gomes, falta! O René fez o que quis aí com a defesa do Inter, Simon.
1: Ponta esquerda, centroavante, mas mostrando habilidade, chegou o Bruno Gomes, derrubou, e agora tem um montinho em cima do juiz, são quatro jogadores do Inter, um jogador que chegou até de forma mais enérgica, quase peitando o árbitro. Uma confusão, Inter na bronca em relação a essa falta, é muito melhor que escanteio, o Mateuzinho vai chegando para cobrança, te liga Antony, sistema defensivo, Vitória 1-0, Tumeleiro.
2: Parte desse gol que o Vitória fez é do São José, aqui do Passo da Areia. O São José tem ainda parte dos direitos do René. São José foi buscá-lo num clube chamado Pague Menos, que agora não é mais Pague Menos, é Tirol, lá de Fortaleza, de onde veio Caio Vidal.
0: 32,5, falta para o Vitória na ponta canhota, ali pertinho da bandeirinha do escanteio. Um monte de gente lá na área, hein? Atenção agora do Inter. O Vitória tá ganhando 1-0. Barradão é uma festa só. Tá na bola Mateuzinho para cobrança da falta, rolou para trás. Quem domina por ali, pro cruzamento do Jamerson. Juninho vai lá no alto na entrada da área e corta de cabeça. Sobra de bola do Kaique. Kaique domina, é o mais recuado. Abre a bola para Eric. Dominou lado direito, de perna esquerda, levantou. Antony vai lá para pegar. 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Gol de René, 1-0 Vitória, Bertoncello.
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0: 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Vai o time do Vitória arrancando lá pelo lado esquerdo com Jamerson. Jamerson mais atrás com o Kaique. Vitória, vitória, vitória. Grita o torcedor no Barradão. A inversão de bola do Kaique pro Kaká, Kaká no Eric, a tabela dos dois, lado direito, envolvendo ali a marcação do Inter, abertura para Martínez, mais atrás, no Eric, Matheus Bahia sai na marcação, Eric traz para a perna canhota, tenta levar para o fundo do campo, na ponta direita, balança na frente do Matheus Bahia, tirou a onda, hein? Dançou na frente dele, cruzou de direita, afasta mercado de cabeça, é a sobra do Inter. Falta no Borré. E amarelo pro Kaique, Simon.
1: Kaique, o árbitro numa agilidade tremenda, mostrando cartão amarelo pro Kaique. Foi com a intenção de matar o contra-ataque do Internacional. Fez a falta em cima do Borré. Falta e primeiro cartão amarelo da partida para o Kaique, 95 do Vitória, KTO.
3: Bem aplicado, matou a jogada, impediu a progressão do Borré. É o primeiro cartão do jogo, poderia ter acontecido antes, mas foi bem aplicado esse.
0: 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O Inter está tentando uma jogada aqui pela direita e não conseguiu. Era o Borré que estava por ali de novo. Arremesso lateral para o time do Vitória fazer a cobrança, que ganha por 1-0. Como é que está ficando a situação do Inter na tabela, Bertoncello?
3: O Inter nesse momento é o 12º colocado. Ele vai ficando com os seus 18 pontos. E o Inter nesse momento ele não tem como ingressar no Z4 justamente pelo confronto entre Grêmio e Santos. Na pior das hipóteses, o Inter pode ser 16º, mas não ingressa na zona de rebaixamento.
0: Bernabé tentando o passe para Alejandro, não chega nele, Kaká protege e ela está lá com o goleiro Lucas Arcanjo. Leonardo, 1-0 Vitória.
2: 1-0 Vitória, e o momento do jogo agora é do Vitória. O Inter vinha muito bem até levar o gol, um gol numa falha defensiva. Teve lá o erro do passe do Borré, é verdade, na origem, mas o Inter estava com a linha posta e o Vitinho é que não acompanha o René. O Vitinho tinha que fechar a linha e ele deixa para os zagueiros, o René entra por trás de todo mundo porque o Vitinho não acompanhou. O momento é do Vitória. O Vitória ganhou confiança, a torcida vem junto e é isso que acontece no Barradão. O ambiente é muito forte, ainda mais quando o Vitória responde em campo.
0: 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Martínez, lado direito, Juninho tirou na primeira, ela voltou para Martínez, ponta direita, olhou para a área, de perna direita, levantou para o René, tentou de voleio, sobrou lado esquerdo para Jamerson, ele contra Bruno Henrique, limpou, perna direita, bateu, desvia e sai em escanteio, Simon.
1: Pressão do Vitória, bola cruzada, escapou, sobrou para o Jamerson, lateral esquerdo, quase na área, de perna direita, tentou cruzamento, houve o desvio. Barradão vai à loucura, escanteio, ponta direita, Eric na cobrança.
0: Já informação do Bertoncello, 37, explode o Barradão, que loucura a festa que faz o torcedor do Vitória. É um barulho que só, hein? Eric na cobrança de escanteio, atenção. Marcação ali do Inter com todo mundo dentro da área. Eric na bola, atenção, perna canhota, levantou. De cabeça tá tirando ali Alejandro. Volta a bola pro time do Vitória. Martínez empurrou para Eric, cruzamento. Outro, Bruno Henrique tira. A sobra de bola ali no meio do campo é para Bruno Gomes. Impõe o primeiro. Vão fazer falta nele, claro, para matar o contra-ataque. O Inter quer cartão amarelo.
1: E quem leva é Bruno Gomes.
0: Por reclamação,
1: isso. Foi para cima da arbitragem. Novamente um bolinho dos mais experientes do Inter. Bruno Henrique, o Mercado, capitão, tá por ali também o Alejandro em relação a essa falta, pedindo cartão pro time do Vitória, mas quem levou por reclamação foi o lateral direito, Bruno Gomes, não tá pendurado, segue só amarelado nessa partida.
3: É, parece contraditório o árbitro mostrar o cartão amarelo por reclamação e não mostrar pela falta. É, agora a gente precisa entender o contexto da jogada. O lance do Borré, o cartão pro Kaique, o Borré progredia em linha reta, o Kaique atrás em relação ao adversário, em desvantagem, né, de velocidade, de controle de bola, tudo mais. Esse lance, o Bruno Gomes pega a bola, dribla pro lado e tá em meio a três adversários, é completamente diferente.
0: Lateral cobrado pelo Inter, tem pressa, o Felipe Fernandes Lima mandou voltar.
1: Isso, e bronca pra cima do banco do Inter, acredito que seja pro peso Holanda, pode receber amarelo pra comandar a equipe contra o Bragantino.
0: 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Lateral cobrado pelo Inter, tentou Bernabé, foi atropelado ali pelo Kaique. Falta pro Inter, quem sabe, Vaguinha, quem sabe na bola parada.
4: É, pode ser, porque no jogo jogado tá ruim agora, porque como o Vitória tá à frente do placar, não se arrisca mais, não sai. E aí o Inter não tem, né, não... Os jogadores do Vitória não fazem aquela jogada de risco, um passe mais arriscado, né? E aí a retomada de bola para a transição fica mais difícil pro Inter. O Vitória tá bem postado, quem sabe na bola parada, né? Mas eu já tenho até uma ideia de substituição aí, né, pro intervalo. Depois dessa falta eu posso até te contar.
1: Bruno Henrique e Matheus Bahia posicionados para cobrança.
0: 39 minutos e meio, atenção para a cobrança. Bruno Henrique tá lá, ele cobra tudo, né? Ele é o homem cobra do Inter. Faltas e escanteios, escanteios e faltas. Matheus Bahia tá próximo da bola também. Atenção, Bruno Henrique, movimentou Bernabé. Bruno Henrique levantou, direto nas mãos do goleiro. O que quer contar aí para a audiência, hein, Vaguinha?
4: O Vitinho não ajudou lá atrás, né? Não ajudou. Então, tira o Borré. Coloca o Vitinho para ser o cara do contra-ataque, da jogada mais agressiva na linha de frente. E resolve ali a lateral direita com uma outra solução. Poderia ser o Alex para fazer a ala, né? Dar um pouco mais de qualidade também na saída. Eu acho que é por aí para o segundo tempo. Mas o Paulo Pezzolano não muda no intervalo, né?
0: Vijagra protege, ganha a frente do marcador. Baralhas derrubou o Vijagra na primeira, derrubou na segunda, fez umas 27 faltas ali no Vijagra. Falta marcada. 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Bruno Henrique trabalha para o time do Inter, tem Vijagra mais à frente. Bruno Henrique inverte a jogada atrás aqui para o lado direito para Bruno Gomes, que solta mais à frente para o domínio do Vitinho. Chegou o Jamerson na marcação, Vitinho volta para Bruno Gomes. 41 do segundo tempo, 1-0 para o Vitória. Torcida baiana mete vai ali para cima do Inter, que troca passes, sai da direita, vai para o meio, cai para o lado esquerdo agora com o Matheus Bahia. Tabelou com o Bruno Henrique, volta a jogada para ele. Vijagra está mais à frente para receber. Domina Vijagra, de perna direita, empurra. Ai, ai, ai, ai, ai, eu nunca te vi errar passe, hein, Vijagra? Vitinho voltou e recuperou, evitou a saída pela linha de lado. Agora é o Vitória que está tudo fechado, o Inter tem dificuldades para entrar ali. Bruno Gomes vai girando o Inter, vai tentando encontrar espaços. O Inter está perdendo por 1-0. O gol foi do centroavante, o René. Errou Matheus Bahia. E errou no fundamento básico do futebol, que é o domínio de bola. E depois fez falta, Simon.
3: Matheus Bahia que está em casa, né?
0: Ah, é? Matheus Bahia na Bahia, é?
3: Isso, isso. Ontem recebeu muitos familiares, cerca de 10 pessoas, ficou conversando com o pessoal à noite e agora cometeu a falta no Eric, parece que foi assassinado. Está estendido no gramado aqui do Barradão Grupo IES.
4: Um jogador do Sport Clube Internacional, Série A do Campeonato Brasileiro, não pode não conseguir dominar uma bola como essa. O domínio de bola, ele tem que ser obrigatório para o jogador jogar no Inter. Ele recebe uma inversão de bola do Vitinho. A bola vem lenta, bate no pé dele e sai 3 metros de distância do corpo dele. Perde o domínio e faz a falta. Matheus Bahia é o nome dele.
0: Atenção, tempo e placar no futebol da Gaúcha. Essa gente, Borrússia está informando o tempo e o placar, 42,5 no Barradão, 1 pro Vitória, 0 pro Inter, Bertoncelo.
3: Aproveito de Bona para passar a tabela de classificação. O Inter com a derrota é 12º com 21, o Vasco 13º com 20, Cruzeiro 14º com 20, Grêmio 15º, Santos 16º e Corinthians 17º, estes três com 18 pontos.
0: Certa feita, um treinador veio a Porto Alegre, trabalhou por aqui um tempo e usou a seguinte frase, Leonardo: grupo curto. O Inter perde o Carboneiro, que é um dos principais atacantes, e é impressionante como uma ausência impacta no grupo, hein, Leonardo?
2: É porque o Carboneiro é um jogador que é desequilibrante no Inter, né? É um jogador da transição, é um jogador que arma os contra-ataques, é um jogador do drible. O Borré não consegue ser esse jogador, tem uma outra característica. Doeu lá, hein?
0: Que gritaria, né?
2: É o Matheus Bahia.
3: Insatisfeito com a marcação da falta dele em cima do Baralhas.
0: Pois é, 43 minutos e meio, vamos pra reta final do primeiro tempo. E
3: outra coisa, tá, o Baralhas tá dando a vida. Há pouco ele peitou o Bruno Gomes.
0: É, porque não foi bem aproveitado aqui, será?
3: O treinador que indicou ele foi o Mano Menezes.
0: 44, o sinal da Gaúcha está marcando 15 para 6 da noite. Noite em Porto Alegre, noite em Salvador. Falta pro Eric cobrar. Pé canhoto, levantou. Afasta Juninho de cabeça. Ela tá viva na entrada da área. Foi derrubado ali o Borré. Falta. 44,5 com o Tri Legal. 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
2: Marcelo?
0: Oi.
2: Aos 28, o Vitória fez o gol. E depois disso, o Inter nada criou. O Inter se perdeu completamente no jogo depois do gol.
0: Alejandro, abriu aqui na direita para Bruno Gomes, quem sabe agora a chegada do Inter, do Bruno Gomes pro Vitinho, Vitinho emendou pro gol, bateu no bumbum ali do zagueiro do Vitória, evita a saída, Martínez aqui do lado esquerdo, na linha lateral, o Vitória se vira bem, e aí tem um empurrão do mercado, jogou o Mateuzinho para fora do campo a 45 minutos, mexe no intervalo, Vaguinha,
3: mais 5.
4: O Paulo Pezzolano não gosta de fazer alterações no intervalo. Eu faria, tá? Eu botaria o Vitinho mais pra frente e colocaria ali uma outra solução. A falha do gol do Inter é do Vitinho. O Léo pegou bem. É ele que não acompanha. O Inter tá apostado, tem 4 jogadores. O Vitinho não acompanha. mas também lá na frente, difícil o Vitinho também, agora teve uma chance, chutou em cima do marcador, mas pelo menos ele tem força, tem bola aérea, eu colocaria ele no lugar do Borré, tiraria o Borré e colocaria ou o Alex ou até o Aguirre na lateral.
0: Vamos até 50 minutos no primeiro tempo, chegando agora a 46, olha o Vitória recuando, uma bola para o goleiro Lucas Arcanjo, pressionado ali pelo Alejandro Arcanjo, parte a bola para frente, ela sai em arremesso lateral. Lateral do Inter. Como é que tá o São Paulo, Bertoncello?
3: 42 minutos, gol marcado pelo Luciano, que sentiu e já saiu. São Paulo 1, Botafogo 0, na informação de Unimed Porto Alegre.
0: Bola bateu aí na mão do Borré. Tá parado o jogo, a posse de bola é do Vitória. 46. O Vaguinha quer uma troca no intervalo. Tu faria essa troca, Leonardo?
2: Eu deixaria mais 15 minutos, como é de praxe. Nós técnicos fazemos isso, né, Debona? A gente dá um pouco de segundo tempo pro jogador. Mas eu apostaria num cara de drible, num cara de contra-ataque que tem uma característica próxima do Carboneiro, Kaique. Até porque também jogou no Bahia, tem toda uma questão de ambiente aí.
3: Kaique. Debona, quando quiser, o banco do Inter.
0: Simon, o banco do Inter.
3: Primeira jogada.
0: Lateral cobrado pelo Vitinho. Legal, Borré protegeu, ganhou para Bernabé. Vai chegar, pênalti! Pênalti pro Inter. Arcanjo.
3: Simulação.
0: É simulação, é?
3: Isso, o Felipe Fernandes marcou com uma convicção o lance e foi chegando em direção à marca do pênalti. E depois foi girando, girando, se aproximando. O Bernabé esperou ele se levantar e aplicou o cartão amarelo. E agora fecha uma confusão ali dos jogadores. O Inter espera a revisão. Acredita que o Bernabé, que pouco reclama, é bem verdade, mas recebe cartão amarelo por enquanto por simulação. Mas o Arcanjo disputou espaço com o Bernabé e, segundo a arbitragem, ele se projetou e tentou cavar.
5: Nada. Absolutamente nada no lance. O Bernabé, quando percebe a aproximação do goleiro, dobra os dois joelhos e faz o passinho do Michael Jackson, assim, sabe, com o bico da chuteira pra frente, se atira no gramado. Cartão amarelo por simulação, corretamente aplicado.
4: Tá, mas o cartão amarelo por simulação, por quê? Se ele não simulou, ele levantou, ele caiu e levantou pra disputar a bola.
5: O cartão amarelo por simulação, porque ele simulou o pênalti.
4: Ele se desequilibrou, Jory.
5: Não, ele deu um mergulho, Vaguinha.
4: Ele se levantou imediatamente.
5: Mas ele deu um mergulho, ele dobrou as pernas e arrastou pra frente pra enganar a arbitragem. Amarelo pra simulação.
0: O braço erguido do árbitro ali é um impedimento também, Jory. Lançamento pro Bernabé.
5: Ele tá com o braço pra cima porque ele deu uma falta pela simulação, que representa um tiro livre indireto, mostra o cartão amarelo. O reinício do jogo é com o lance, o chamado lance em dois toques.
0: 48,5. Amarelo por simulação na chegada do Inter.
3: Que é o banco do Inter, vamos lá. Aguirre, Luiz Felipe, Félix Torres, Vitor Gabriel, Thiago Maia, Benjamin, Tabata, Alan Patrick, Alex, Kaique e Bezerra. De atacantes mesmo, o Inter tem o Kaique, que é ponta, e o Bezerra.
0: 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De cabeça, Bernabé está cortando. Completa também, Kaká. Sobe também de cabeça, Juninho. Também de cabeça, Bruno Henrique. Também de cabeça, Bernabé. Com o pé, mas errando ali o Borré. A bola vai sair. Não, não sai. Não sai pela linha de lado. O Natan Mendes tentou dar uma meia-lua ali no Borré. Ganhou o lateral. 49 minutos e meio. 1-0 para o time do Vitória. Gol do René de cabeça, 28 minutos da primeira etapa. Ficou feio o jogo aí. Ela sai em novo lateral, favorece o time baiano. Daqui a pouco, às 7 na arena, tem o Grêmio contra o Santos, o comando do Pedro. 7 da noite. Saímos do jogo do Barradão e vamos para o jogo da arena. De cabeça, Juninho, corta mais uma pro Inter. Vem Kaká, na disputa aérea também Matheus Bahia. Ninguém quer a bola e ela sai de novo em lateral. 50. Ele poderá dar mais um por conta ali do lance.
3: Olha o Matheus Bahia agora.
0: Que houve com ele?
3: Errou cobrança lateral, a bola escapou. Lance bizonho. Deu mais um minuto.
0: Mais um minuto, vamos até 51. Matheus Bahia na cobrança do lateral. De cabeça tira Kaká. Vem no meio. Ninguém do Bahia chega para dominar. Juninho dá um balão na bola. Borré tenta também. Empurra o jogador do Vitória. Que queria a falta, era o Kaique, mas ele está dando lateral para o Inter, que vai tentar o último ataque do primeiro tempo. Matheus Bahia na cobrança. Mais para trás, sinaliza o árbitro mineiro. Movimenta ali Matheus Bahia, tem Bernabé ao lado dele. A bola é para Bernabé, Eric está na marcação, Bernabé escapa dele. Vira a jogada, joga aqui lado direito para Vitinho. Está passando para receber Bruno Gomes, chamou a tabela, a devolução é curta. Pressiona Bernabé e ganha. Bernabé para tentar o cruzamento, nem cruzou, nem chutou. E vai terminar o primeiro tempo, hein, Simon?
1: É, o Bernabé estava num momento na ponta esquerda, depois recuperou a bola na ponta direita. O que corre o Bernabé, mas depois do acabamento não foi legal, tentou cruzamento, escorregou, tocou pela linha de fundo. Acaba o primeiro tempo aqui nessa jogada do Bernabé.
0: Vem aí, André Silva e o Bola Parada.
6: Marcelo Debona narrou o primeiro tempo de até que 1 pro Vitória e 0 pro Internacional. 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No Barradão, Simon Bianchini.
1: Dois jogadores do Inter vão reclamar com o Felipe Fernandes de Lima em relação ao suposto pênalti em cima do Bernabé. O Inter reclama principalmente porque o Bernabé se levantou e ficou com a bola. Esse é o protesto aqui dos jogadores, nitidamente. Bruno Henrique e o Borré pedindo explicações sobre o lance. Agora os dois saem, vão em direção ao vestiário. Saída tranquila, os jogadores vão se aproximando ali para as manifestações. Deixa eu ver, tem um jogador parado lá, acho que é o René, acredito ser ele, falando com o Sport TV e a Globo. Tem que ver quem do Inter vai falar, é o Bruno Henrique, capitão do time, está sendo levado pelo assessor de imprensa Thiago Rocha para se manifestar nesse primeiro tempo de 1-0 para o time da casa.
6: É, na sequência nós vamos acompanhar as manifestações dos jogadores de Inter e Vitória, forte atacadista no Rio Grande do Sul e em Santa Catarina. Aqui é mais barato, situação do Inter neste momento, Marcos Bertoncello.
3: O Inter, André, é o 12º colocado com 21 pontos, fica 3 pontos acima da zona de rebaixamento. Tem o 17º colocado, Corinthians, que joga amanhã com 18. O Inter não perdia fora de casa desde março. Eram 6 partidas de invencibilidade como visitante.
6: 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Resultado é justo, Leonardo Oliveira.
7: O resultado é justo. O resultado é justo. O Vitória teve no início do jogo uma chance claríssima de gol. E depois o Inter teve outra chance clara. Até aí tudo bem. Mas o Vitória teve uma segunda oportunidade num segundo vacilo da zaga do Inter. Foram dois erros defensivos de posicionamento. E na segunda oportunidade o Vitória foi lá e fez o gol. E por isso o resultado é justo, Andrezinho.
6: 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Agora sim, Leonardo Oliveira.
2: Primeiro tempo do Inter de dois momentos, até os 28, o Inter controlou, teve chances, criou 3 chances claras de gol, mas aí num vacilo que começou no ataque e terminou num buraco na sua zaga em 5 jogadores para marcar um, aí o Inter se perdeu completamente. O final do primeiro tempo foi pavoroso, os últimos 3 minutos não precisava nem ter tido, André. O juiz podia ter terminado ali.
6: Onde tem torcida, tem claro. Bom, a grande polêmica no finalzinho da partida, do primeiro tempo, na verdade, da partida, a questão do pênalti pedido pelo Inter e que o árbitro assinalou simulação e ainda amarelou o lateral meia Bernabé do Internacional, Jory Vasconcelos.
5: E a decisão do árbitro é acertada, André, porque o Bernabé claramente faz o movimento para buscar a simulação, para buscar enganar a arbitragem. Ele levanta os pés, arrasta os pés com o bico da chuteira, ele se projeta à frente, dobra os joelhos e desacelera para tentar buscar um contato, forçar um contato e simular a penalidade. O árbitro foi muito bem, marcou a infração e deu o cartão amarelo por simulação. É um primeiro tempo com algumas incidências, talvez um jogo um pouco arrastado, né? Também em função da maneira de apitar do Felipe Fernandes de Lima, mas no principal lance ele acertou.
6: 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Às 7 da noite na Arena, tem Grêmio e Santos. Lá na Arena está Eduardo Gabardo.
8: Delegação do Grêmio, André, já está aqui na Arena. para o jogo das 7 horas da noite contra o Santos. Há pouco aqui o Cuca, técnico do Santos, batendo um papo com o Filipão, né? Aquele ambiente bom de reencontro entre profissionais do futebol. Novidades aqui na delegação do Grêmio: Arthur e Vilhaçante relacionados. Os dois deverão começar no banco, mas estão de volta à equipe do Grêmio. Daqui a pouco, André, ainda no Bola Parada, é questão de 3-4 minutos, vem a escalação do Grêmio e daqui a pouco vou te chamar para passar o time oficial. Uma projeção de time: o Everton, Pavon, Luiz Eduardo, Vieri, Caio Paulista, Léo Pérez, Noriega, Amuso, Braithwaite, o Riquelme como enamorado e o Carlos Vinícius como centroavante. Lembrando que o Grêmio tem desfalques para o jogo, como Gabriel Meck, Pedro Gabriel, que estão suspensos, além de nomes como Gustavo Martins, Balbuena e o William, né? Que por lesão ficam de fora da partida de daqui a pouco, 7 da noite, com boa movimentação de público aqui na arena.
6: Daqui a pouco então o Gabardo volta com a escalação do Grêmio. 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Agora, dá um tempo no futebol, vamos para as informações do jornalismo geral aqui na Gaúcha, dentro do Bola Parada. Alô, Jax Machado.
9: Oi, André, lembrando para quem utiliza os trens para se deslocar entre Porto Alegre e o Vale dos Sinos, que a Transurb está operando nesse final de semana apenas entre as estações Mercado em Porto Alegre e Matias Velho em Canoas, devido a uma obra do DENIT no viaduto que passa sobre os trilhos próximo à Refap na BR-116. Estão sendo realizadas içamento de lajes no local, que é o mesmo onde a gente já teve aí registro de acidentes recentes envolvendo esse tipo de serviço. Os passageiros são transportados de ônibus no trecho entre Matias Velho e Novo Hamburgo, sem cobrança adicional de passagem, e os trens circulam com um intervalo de 15 minutos nesse sábado e 20 no domingo. Já os ônibus sairão a cada 10 minutos nos dois sentidos. E o presidente dos Estados Unidos, Donald Trump, afirmou nesse sábado que pode decidir até amanhã se retomará a guerra contra o Irã. Segundo entrevista publicada pelo site Axios, Trump disse que vai discutir a versão mais recente do acordo proposto por Teherã com seus assessores antes de tomar uma decisão. E o secretário de Estado americano Marco Rubio manifestou aí seu otimismo justamente quando o chefe do exército do Paquistão deixou o Teherã após quase 2 dias de conversas com altas lideranças iranianas. Segundo o secretário, o governo teria boas notícias para anunciar ainda hoje, amanhã ou dentro de alguns dias. André, lembrando que o atual conflito aí direto dos Estados Unidos com o Irã teve início em fevereiro desse ano e já até agora já dura aí cerca de 3 meses.
6: E essa informação anterior ali do Jacques sobre a questão do Transurb, fique atento o torcedor, né? Que se desloca hoje para o jogo da noite entre Grêmio e Santos na Arena. O jogo começa às 19 horas. 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Leonardo Oliveira, se você não fosse mais técnico do time da Gaúcha e fosse técnico do Inter esta noite, já lá em Salvador, você faria a troca pro segundo tempo?
10: Eu faria uma troca no começo do segundo tempo, deixaria mais um tempo pro Borré, mas eu apostaria no Kaique. O Kaique tem drible, o Kaique é o jogador que mais se aproxima do Carboneiro. Tem o lance do um contra um, pode puxar o time pra frente. Tá faltando isso, Puita, porque o Borré tem muita disposição, tem muita energia, mas o acabamento do Borré acaba não acontecendo. Ele não tá conectando com o Alejandro. Alejandro, aliás, que não tá numa boa tarde. O Alejandro não acertou. Olha, errou boa parte dos lances em que ele participou, tá um pouco preso, tá um pouco lento, esse jogo de transição não cabe muito com ele. O Inter vinha bem, André, até os 28 minutos o Inter vinha bem, tinha criado chances, o Inter tinha chegado 3 ou 4 vezes com perigo, bola dentro da área, bola cara a cara com o goleiro, o Alejandro não conseguiu tirar, mas aí veio o gol, e o gol foi numa escapada do Vitória. O que que faz o Vitória?
8: Ô, Léo. Opa. Desculpa a interrupção, porque saiu a escalação do Grêmio aqui na arena.
6: Fala, Gabardo.
8: Pra Grêmio e Santos, o jogo tá 7 da noite. O Everton, capitão, goleiro do Grêmio, Pavon, número 7, lateral direito, os dois zagueiros, Vieri, 44, Luiz Eduardo, número 43, Caio Paulista, confirmado Caio Paulista, número 38, Léo Pérez, 33, Noriega, 19, começa como titular, o Amuso, número 9, deixa eu ver se o Braithwaite confirmado, número 22, e o Enamorado. O Enamorado, número 99. E o Carlos Vinícius, número 95. Então, esta é a escalação do Grêmio: o Everton, Pavon, Luiz Eduardo, Vieri, Caio Paulista, Léo Pérez, Noriega, Amuso, Braithwaite, Enamorado e Carlos Vinícius. Deixa eu ver se o Arthur tá aqui, tá no banco. Arthur no banco e Vilhaçante também no banco. Arthur e Vilhaçante de volta os dois no banco na partida de hoje contra o Santos.
6: São informações importantes aí pro jogo do Grêmio que começa às 19 horas. 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Quer fechar, Leonardo?
10: Só pra fechar, André, o Vitória dá bola pro adversário. Vitória ficou esperando o Inter. O Inter foi e o Vitória aproveitou o contra-ataque. O Vitória teve duas ocasiões de gol. Uma delas ele colocou na rede. É um time eficiente, é um time muito bem trabalhado na sua característica.
6: Vaguinha, concorda com o Léo?
7: Não.
6: Assim?
7: Não, eu trocaria agora já. E não colocaria o Kaique. O Kaique até hoje no Inter não mostrou absolutamente nada.
6: Quem tu colocaria?
7: Eu colocaria o Alex no time. O Alex pra revezar com o Vitinho e fechar o espaço ali pelo lado direito. E tentar abrir mais o campo, mas com o Vitinho mais por dentro, mais agressivo.
6: Tiraria quem?
7: Borré. É. O Pezzolano não mexe no intervalo, né? Não mexe no intervalo, mas não dá. O Inter tá perdendo o jogo, tem que. Não dá pra esperar. Tem que correr atrás. O resultado de derrota não serve, né? O Vitória não tem nada demais, tá? É um time extremamente limitado. Só que conseguiu chegar o gol numa falha defensiva do Inter. O Inter não faz um bom primeiro tempo. Já apresentou um buraco na defesa no primeiro lance do jogo. O Vitória teve a chance, o jogador do Vitória ficou na cara do Antony, não soube finalizar. E depois teve uma outra chance e fez o gol. O Inter teve uma chance só. E mais um pouco de volume, assim, mas sem chegada. O Inter não tem finalização no gol. Então, não gostei do primeiro tempo do Inter. Joga muito pouco futebol lá em Salvador, muito pouco futebol. E precisa melhorar. Eu acho que essa alteração poderia trazer algum tipo de efeito, tá? Agora, Carbonero, como faz falta, né? E assim, a gente até não falou muito sobre isso, sobre o cartão amarelo dele. O Inter precisa dar uma chegada. O Inter precisa estabelecer algum tipo de cartilha para jogador que toma cartão amarelo bobo. Olha a falta que tá fazendo esse jogador na partida de hoje, porque ele tomou um cartão. Porque resolveu tirar a camisa, pendurar ela na bandeirinha de escanteio para comemorar um gol. Fez um gol importante, fez dois gols naquele jogo, né? Gols importantes. É um jogador extremamente importante, por isso ele não pode fazer isso. Porque o Inter depende desse jogador. O Inter, para ganhar um jogo, Andrezinho, precisa estar com a corda esticada. Não pode ter erro. Hoje está errando. E por isso está perdendo.
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3: E a primeira vitória do Dorival neste retorno ao São Paulo, empatou pela Sul-Americana na última terça, está vencendo o Botafogo no Morumbi por 1-0, gol marcado pelo Luciano. O São Paulo é quarto colocado e o Botafogo décimo, Andrezinho.
6: Bom, e nesse momento, a dupla Grenal.
3: O Inter 12º colocado com 21 e o Grêmio tem 18 pontos, é o 15º. O Grêmio tem pontuação de 14, uma vez que o Corinthians é 17º com 18, enfrenta justamente o outro time que tem 18 pontos, o Santos. Então o Grêmio busca uma vitória para, na melhor das hipóteses, abrir 3 pontos em relação à zona de rebaixamento.
6: 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Vamos com o recado da nossa audiência, Bertoncelo.
3: Borré, né? Principal tag, tanto na interatividade do WhatsApp da Gaúcha, também pelo chat do YouTube de GZH. Vaguinha, Borré até quando? Não chuta, não acerta gol, passa mal, entrega gol. O Lauro de Itaqui. O Márcio Ortiz de Cachoeira, ele fala: o Inter quando joga com Borré é um a menos, ele não está acrescentando nada. E o Dylan fala: erro de passe do Borré, igual ao gol do Botafogo no erro do Alan Patrick em Brasília. Armou o contra-ataque que virou gol. Críticas ao Borré na interatividade.
7: Não faz um bom jogo, não encaixou hoje, tá? Ele até no jogo contra o Santos, eu sempre falo isso, teve boas assistências pro Alejandro e fez um bom jogo. Hoje, o jogo do Inter é esse, Andrezinho, de se fechar e tentar ali numa segunda linha de marcação, não uma pressão tão alta, mas uma meia pressão, roubar essa bola e fazer a transição rápida. O Inter rouba a bola, chega no pé do Borré e ela não tem sequência. Ela não consegue chegar redonda pro Alejandro ou para uma ultrapassagem do Bernabé, né? Parece que a bola no pé do Borré não é uma bola, é uma caixa de sapato. Entende o que eu tô dizendo? O jogo fica amarrado, o jogo fica. Não se desenrola com o Borré hoje. Então, por isso ele teve a chance de 45 minutos, eu tiraria ele já no intervalo. Agora, é um homem de frente, né? E se ele ficar em campo, daqui a pouco até pode fazer gol. Mas não é o que o jogo indica.
6: 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Alguma modificação para troca ou deve voltar igual, hein, Simon Bianchini? Daqui a pouco o Simon volta conosco. Oi. Não. Daqui a pouco teremos o Simon Bianchini. Bom, tem Grêmio e Santos às 7 horas na Arena. E o que mais ainda hoje, Bertoncello?
3: Temos às 7 horas também o Mirassol recebendo o Fluminense no Maião. E às 9 horas, o grande jogo desta rodada tem Flamengo diante do Palmeiras no Maracanã. Nesse momento, o Palmeiras tem 35 pontos e é líder. O Flamengo é o segundo colocado com 31. O Flamengo vencendo diminui para um ponto a distância para o Palmeiras, sendo que tem um jogo a menos, jogo atrasado contra o Mirassol em casa, André.
6: 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Vitória já voltou, falta o Inter retornar, Simon.
3: O Edenilson, lateral direito, 26, vai entrar no Vitória. Vai subir a placa na sequência. O Vitória acaba de retornar para o campo, já está sendo de novo separado aqui nas posições. E nenhum sinal ainda do retorno do Internacional aqui.
6: Bom, vamos lembrar para nossa audiência, né, Bertoncello, que a gente vai até o final do segundo tempo aqui na Rádio Gaúcha. E aí, a partir do final do jogo do Inter, transferimos lá para a Arena, porque o Pedro comande Grêmio e Santos, e vamos pro Gaúcha 2.
3: Perfeito, André. No aplicativo de GZH e no YouTube de GZH, o Gaúcha 2 com a repercussão de Vitória e Inter. No FM, seguimos com Grêmio e Santos.
6: É,
3: e Inter voltando nesse momento.
6: Vamos ouvir o que o Bruno Henrique falou no finalzinho. Bora. Do jogo, do primeiro tempo.
11: Estava com bastante volume, conseguindo explorar bem o contra-ataque. Eles tiveram, acho que, umas duas chances e fizeram um gol. A gente teve, acho que, umas três, quatro ali, não conseguimos fazer. O jogo tá igual, é voltar no segundo tempo, continuar com esse volume de jogo, tentando pra gente poder primeiro empatar e depois buscar nossa vitória.
6: Aí a palavra do Bruno Henrique, complete, Simon.
3: Olha, o Inter tá voltando, aparentemente, como o Vaguinha trouxe, né? O técnico Paulo Pezzolano não é muito de modificar. Tô vendo o Vitinho, o Bruno Henrique, o Mercado, o Bernabé, o Matheus Bahia, o Juninho, o Vijagra e o Borré. E agora a troca, sai Kaique para a entrada do Edenilson, que é lateral direito. Sai então um volante para a entrada de um lateral direito na equipe da casa. O Inter volta sem alterações para esse segundo tempo.
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12: Eu te falei hoje. Cara, eu te admiro demais,
6: né? É? Muito. Sabe que a recíproca é verdadeira, né?
12: Tu só tem um erro, tu sabe que eu te admiro e aí vem o erro, tu não consegue dimensionar o quanto.
6: Ah, cara, não faz assim comigo, Debona. Vou ficar emocionado, eu vou chorar, cara.
12: Não chora.
6: Vou passar pra ti agora.
12: Então tá. Saída será do Inter, que é igual ao primeiro tempo. Edenilson, qual é o número dele, Simon?
3: 26, saiu amarelado Kaique com a 95.
12: Saída do Inter, placar é 1-0 para o Vitória. O Inter tenta na bola longa para Vitinho, de cabeça, tá tirando o Gemerson.
13: Catarinense.
12: É o René, o autor do gol, ajeitou na coxa, preparou atrás, Luan Cândido deu um chutão pra frente, bola rebatida, escorada ali pelo Matheus Bahia, deu pra Bernabé, avançou pela meia esquerda, bom lance do Inter, no Borré, te consagra, Borré, dominou errado, dominou pra trás, perdeu tempo, abriu na direita pra Vitinho, Vitinho contra Jamerson, preparou pra trás, pro Bruno Gomes, levantou Luan Cândido, corta de cabeça, a sobra de bola é do Vitória, e o Matheus tá ajeitando legal para recomeçar a jogada então com o Jamerson. Limpa bem a jogada, ganha ali na disputa do Vitinho, coloca na frente, tripla marcação do Inter, deu certo a blitz. Borré ajeitou para Vitinho, caiu na entrada da área, mata! Conta, Simon.
3: Vitinho partia em alta velocidade, sofreu ali um costão do jogador do Vitória, o juiz interpretou que não foi o suficiente para derrubá-lo. Lá vem Vitória.
12: Vem Vitória, vem com Kaique, Kaique preparando, ultrapassagem feita, dispara Nathan Mendes, leva a bola pro meio, tem pedido bola ali o Mateuzinho, ele volta a jogada, ela é dominada aqui atrás, fale.
3: Só pra passar um relato, tá? Choveu
1: bastante por cerca de 3 minutos durante o intervalo. Já parou a chuva, mas o campo volta a ficar ainda mais pesado.
12: É, caiu um pouquinho a temperatura, tivemos que nos agasalhar um pouco. 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E vem aí o Inter também. Vem Bernabé, disparou, passou na esquerda, agora Bruno Henrique. Bernabé protegeu, legal, ganhou, abriu lá na direita, não chegou no Borré, chega no Vitinho, parou, pensou, olhou, cruzou, meteu para Alejandro, tirou a defesa, Bruno Henrique, a sobra bateu alto pela linha de fundo, Simon.
1: Bruno Henrique aproveitou o rebote, abriu o compasso com a perna direita, um chute forte, mas saiu um pouco torto, passou próximo à trave esquerda. O Inter tentou pela primeira vez no segundo tempo, 1 a 0, vitória, Grupo IESA.
12: 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São 2 minutos do segundo tempo, o Inter tá perdendo pro Vitória por 1 a 1, por 1 a 0, por 1 a 0. 1 a 1 é o que vai acontecer em... Quanto tempo, Vaguinho, o Inter empata esse jogo, hein?
7: Só me ajuda aí. 17 minutos.
12: Aos 17?
7: Não, mais 17, aos 19.
12: Aos 19, ok. 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Tá ali na bola o jogador que é o lateral esquerdo, Jamerson do Vitória, movimentando na frente, no peito ali do Bruno Gomes, que foi puxado, né? Foi deslocado, é falta para o Inter fazer a cobrança. Daqui a pouco tem na arena Grêmio e Santos. O Grêmio já escalado aí. Escalação trazida há pouco pelo Gabardo, com Bright White na vaga do suspenso Gabriel Mack. Tira de cabeça Bruno Gomes, ela cai lá do lado esquerdo para o domínio de bola do Jamerson, que volta para Luan Cândido. Luan Cândido recua aqui para o goleiro Lucas Arcanjo. Pressiona o Inter com 2, 3 jogadores no campo de frente. Passou pelo Bernabé, caiu para Nathan Mendes. Ele tem campo para jogar aqui pela direita. Ultrapassou a linha do meio do campo. Abriu para Eric de perna de esquerda, no pé trocado. Tentou a inversão de jogada. Corta Bruno Gomes. Sempre regular, sempre nota 6,5 no time do Inter, né? Agora a sobra de bola é do Vijá, que está voltando para Mercado. 39 aninhos, Gabriel Mercado sai com ela, dominada pelo meio. O Vitória deixa o zagueiro do Inter jogar. Ele meteu um grande passe na frente, quebrou a linha de marcação para Bernabé, deu atrás a bola para Matheus Bahia. Voltou, buscou, olhou para a área, bico da grande área, deu atrás para Vijagra, vai ter que cruzar. Preferiu carregar, carregou, agora sim abriu a bola para Matheus Bahia. Quem sabe no cruzamento, tabelou com Bernabé. Bernabé abriu o compasso, pé canhoto, levantou, a bola é boa, chegou o Inter. Vitinho pra fora pela linha de fundo. O Inter trabalhou legal, Simon.
1: Pela ponta esquerda, chegou no Bernabé, o cruzamento no segundo pau. A bola à meia altura, tentou chapar, mas não pegou bem na bola. Desperdiça uma boa oportunidade o Vitinho. 1 a 0 Vitória, Sicredi.
12: 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O próximo e último jogo do Inter antes da parada para a Copa do Mundo. Onde e contra quem será, Bertoncelo?
3: Descansa na semana e no próximo domingo, dia 31, às 11 horas da manhã, fora de casa, em Bragança Paulista, enfrenta o Bragantino. 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
12: 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Lateral, não falta, ele está dando falta para o Inter cobrar, lado direito para Bruno Gomes, que vai fazer a movimentação invertendo aqui do outro lado, de lateral para lateral. Matheus Bahia quem domina, é o Juninho quem tá por ali. Juninho soltando a bola para Vijagra, outra vez Juninho. Matheus Bahia agora sim domina, entrega outra vez para Juninho. Juninho no passe por dentro ali para Vijagra, recuo de bola feito para Mercado. René vai em cima dele, Mercado toca a bola para Bruno Gomes, tem o Martínez na marcação, ficou difícil a vida do Bruno Gomes, tentou passe forçado, errou, mas Vitinho recupera e tome lançamento para Alejandro. Lá vai o time do Inter, Alejandro dominou, passou o pé sobre a bola, preparou atrás para Vitinho. O Inter tá chegando com mais gente agora. Bernabé, do jeito que ele gosta, bateu à esquerda do gol. Chegando o Inter, Bernabé chutando e batendo para fora, Bianchini.
1: Acelerou o jogo, o Inter pela ponta direita fez a inversão para o Bernabé, meia esquerda, chute rasante, rasteiro, a bola quicou no gramado. Se fosse a gol, dificilmente o Arcanjo defenderia. O Inter por pouco não empatou, tem jogador caído, jogador do Vitória caído, momento que os reservas do Inter vão para aquecimento. Deixa eu ver a distância aqui,
12: Baralhas,
1: quem é possível visualizar, é o Baralhas está caído. Mas do Inter quem está aquecendo? O Alex, o Kaique, o João Bezerra, o Alan Patrick e acho que o Brian Agui. São 6 jogadores selecionados pelo Pezzolano para esse trabalho mais forte de aquecimento ao lado do reservado do Inter.
3: Até TV deu um zoom ali, parece o René, né?
0: Ah, é o René, perfeito, é o René. Bom, Leonardo Oliveira, como começa o segundo tempo, 6 minutos?
2: Começa num cenário parecido com o primeiro tempo, Debona. O Inter marcando forte o Vitória, marcando forte a saída de bola do Vitória e recuperando e saindo em transição e criando chances. O Inter já tem aqui pela minha planilha 3 arremates com 6 minutos, né? 6 minutos de primeiro tempo. É um Inter com presença ofensiva, um Inter que está tentando chegar e que está aproveitando a ausência do Kaique. O Vitória, com a ausência do Kaique, colocou o Edenilson na lateral de origem e ele não protege tanto a área. Tanto é que o Bernabé agora recebeu a bola livre na característica dele.
0: Falou Leonardo Oliveira, opinião no futebol da Gaúcha. 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Lucas Arcanjo tá batendo a bola para frente, tentando lá na ponta canhota, subiu, escorou Bruno Gomes de cabeça, ela cai para Mercado, domina legal o Mercado e sai jogando. Pé direito na bola, tentando longa bola para Borré, aí foi precária, né? Essa bola do Mercado foi direto para fora.
3: Hã? Pegou na orelha.
0: É, o pescoço da bola, eu diria, né? Bem, pegou mal ali o Mercado. 7 minutos e meio. Lateral cobrado. Tenta no lance o grandalhão ali, o René, o autor do gol de cabeça, 28 do primeiro tempo. Ela vai sobrar aqui no campo de defesa pro Inter para não se complicar. Tirou Matheus Bahia. Chutão pra frente. Tá brigando pela bola, Alejandro. A sobra é do B, do Borré. Borré pra Alejandro. Lá vai ele de costas. Dominou, tentou girar. Lucas, o Luan Cândido tá em cima dele. Preparou pra Vijagra. Vijagra na inversão pra Bruno Henrique. Era pra dominar. Tentou ajeitar de cabeça, ajeitou errado. E é contra-ataque agora do Vitória. Vai sair Antony. Vai lá na intermediária para tirar, Simon.
3: Perfeito. Há 2 segundos, o René dominaria a bola e iria partir sem goleiro. Se ele erra o bote, Antony, certeiro, mandou a bola longe. Lateral para a equipe da casa.
0: Já cobrado, 8 minutos e meio, kto.bet.br, pode apostar, o site é proibido para menores de 18 anos e te liga! 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Domínio de bola do time do Vitória com Kaká. Kaká abrindo para Natan Mendes. Bernabé pressiona. O Inter tenta recuperar a bola outra vez. Nesta marca do Inter, do Pesolano, com marcação alta. Quase que com o time inteiro no campo de frente. Deu certo, hein? Deu certo a blitz. Bernabé no Borré. Borré no Bruno Henrique. Bruno Henrique no Vitinho. Vitinho na ponta para Bernabé. Está em todos os lugares o Bernabé. De ponteiro direito. Volta a bola para Vitinho. De perna canhota na bola para levantar. Levantou Alejandro. Subiu, afasta. Era o Eric ajudando na marcação. Volta o Inter, Vitinho, levantou Alejandro estava longe, ele tentou um cabeceio improvável. Voltou no Vitinho, Borré ajeitou, bateu pra fora, Borré. De novo o Inter chegou, Simon.
3: É, o Vitinho agora fez antecipação, deu toque para o Borré. Ele tentou um misto de chute com cruzamento, a bola saiu sem tanta direção assim, mas o Inter de novo mostrando presença no campo ofensivo. Por pouco não empatou, 1-0, time da casa, trilegal.
0: Quero te ouvir, Vaguinha, o Inter chegando nessa segunda etapa.
7: É, chega, tem volume, mas não consegue finalizar, né? O Borré agora, eu não sei, só perguntando pra ele se foi um cruzamento ou se foi um chute a gol, não fez nenhuma coisa nem outra, né? Falta efetividade, falta agressividade pro Inter, né? É, mas tem volume, eu já teria trocado.
0: O Inter tira a bola lá da defesa, faz o lançamento longo para Alejandro, sobe com ele, ganha na disputa aérea ali o Kaká, volta o Inter, domina o bico da chuteira ali do Bruno Henrique, meteu na ponta direita para Borré, chega Luan Cândido na marcação, dando um balão para a bola, jogou lá na Fonte Nova, no estádio do Bahia, lateral já cobrado para o time do Inter, tem pressa para sair de trás com o Mercado, pressionado pelo René, Mercado foi obrigado a voltar para Antony empurrando aqui do lado esquerdo para Juninho, domina Juninho, ele é cercado ali pela marcação do Eric, errou Juninho e René dominou, Mercado vem na cobertura, preciso, homem de 39 anos, Simon.
3: Um carrinho providencial, porque o René, se fica com essa bola, ele ia ficar cara a cara mais uma vez com o Antony. Bola sempre lançada às costas da zaga do Inter pelo lado esquerdo, tem que se ligar nessa jogada, é a segunda que encaixa.
0: É, e o Inter tem lateral já cobrado, bola para Vijagra domina, leva pro meio, sofre o carrinho, fica em pé o Vijagra, é forte o Vijagra, uma bola empurrada do Bruno Gomes
12: Matheus pro Bruno Henrique. Os Brunos trabalham, agora é o Matheus. Matheus Bahia, pé canhoto, levantou, passou pelo Borré, desvia Jamerson de cabeça, sobrou na ponta direita para Vitinho, preparou no Bruno Gomes, é para arriscar pro gol, tentou o drible e a bola mudou de rota na hora de que ele tentaria a finalização. Pressiona o Inter, Mercado escapa bem, ganha a bola, sem falta para Bernabé, engatilhou, bateu, passa à esquerda do gol e vai embora. Agora, se tem algo para a gente elogiar no time do Inter, é essa marcação alta. De novo ela deu resultado, de novo o Inter finalizou, Simon.
1: Inter sobrando, a bola ficou agora para o Bernabé, tentou um chute da intermediária, passou perto do poste esquerdo. O Inter vai empatar logo na sequência dessa partida. 1-0 vitória, claro.
12: 11 minutos e meio, Leonardo.
2: Todas as jogadas que o Inter criou nesse segundo tempo foram de roubadas de bola. O Inter marca muito forte, não marca lá em cima dentro da área do Vitória, mas marca meia pressão, porém marca roubando a bola e saindo em transição, Debona.
12: Tá na hora de mexer, Leonardo?
2: Ainda não, o time não, agora o time tá bem, tá funcionando, o time tá em cima, tá pressionando, ainda não é hora de mexer.
12: Tumeleiro, ninguém facilita Debona. Tanto. Pedro.
13: Deixa eu te dizer o seguinte, já tem umas 20 mil pessoas aqui no estádio do Grêmio e há pouco eu saí ali na janela ali e vi que o movimento é muito grande na Voluntários da Pátria, tem congestionamento de automóveis, olha, vai dar 35, 40 mil pessoas aqui na arena, pode ter certeza.
12: É um grande público para essa noite de sábado, Grêmio e Santos, daqui a pouquinho, Pedro.
13: Chovendo e frio, né?
12: Chovendo e frio, né? Chovendo e frio. Pedro vem o Inter para o ataque, a bola para Bernabé. Pode ser um bom momento do Inter. Bernabé balançou, ganhou, bateu! Passa de novo à esquerda. Ele deu três chutes seguidos, os três no mesmo lugarzinho aí, Simon.
1: Tá procurando aquele cantinho específico. A jogada começou com o Alejandro, que lançou o Bernabé, chamou na ginga o marcador e o chute cruzado. O Alejandro quase fechou no segundo pau para mandar pro fundo no gol. O Inter de novo por pouco não empata a partida aqui em Salvador. 1-0 vitória, Tumeleiro.
12: Tumeleiro, ninguém facilita tanto. 13 minutos e meio, segundo tempo no Barradão. Inter tá perdendo pro Vitória e tá interrompendo uma sequência que era de 4 jogos, né, Bertoncello?
3: É, de Brasileirão jogando fora também, tem essa sequência de 6 partidas jogando fora, sem derrota. A última derrota foi para o Atlético Mineiro 1-0, lá no dia 11 de março. E no Brasileirão tem Vasco, Coritiba, Fluminense e Botafogo. A sequência de 4 partidas sem perder.
12: Borré tocando a bola para Bernabé. Ninguém avisou que tinha o cara ali para tomar dele. Insiste Alejandro, tenta na esquerda para Matheus Bahia. O Inter outra vez toma conta ali do campo do Vitória. A bola do Bernabé. Bernabé na ponta para Matheus Bahia. Se chegar uma boa, chegou, protegeu. Deu as costas para marcação. Abriu a bola para Bernabé. Adiantou demais, perdeu. Eram 2 em cima dele. É o acabamento, né? É o acabamento, é a decisão final. Se acertar isso, o Inter empata o jogo logo, logo. Lateral cobrado pelo Matheus Bahia, mais atrás ali para Vijagra. Na meia canhota ele domina, fatiou para dentro da área. Sobe Vitinho, Jamerson com ele, completa Mateuzinho. O Inter tá ganhando o arremesso lateral lá pelo lado direito. Já é real oficial, né, Leonardo? Tá mais do que na hora do gol do Inter. É real oficial, Leonardo.
2: É, o Inter tomou conta do jogo, tá ocupando o campo do Vitória. 13 finalizações contra 5 do Vitória.
1: Juninho. Faltam 5 minutos pro gol, segundo Vaguinho.
12: É, faltam.
1: Falou 19, agora 14.
12: Faltam, isso aí. Faltam 5, é isso aí.
1: Matemática, bruxo.
12: É, isso aí. Bruno Gomes gira, ganha da marcação, volta aqui atrás para Antony. Antony já acelera o jogo, põe de primeira no passe, empurrando a bola ali para Juninho. Juninho com Vijagra, vem para receber entre os zagueiros do Inter. 15 minutos jogados agora, lá vai Vijagra, grande bola na frente, tentou Borré, a bola não chega nele, volta para o Bruno Gomes. Bruno Gomes abrindo na direita para o Vitinho, traz ela para o meio, ganha do primeiro marcador. Vitinho protege de canhota, tenta o chute, bate na marcação, volta a bola para Vijagra, pressiona o Inter, sai da frente, juizão. Vijagra limpa todo mundo, limpa o juiz também. Levantamento que vem da direita, sobe Alejandro, sobe e ganha na disputa aérea. Ali o Kaká, a sobra de bola do Inter. Juninho meteu e a bola vai direto pra fora, Simon.
1: É o cruzamento torto do Juninho, que tava quase com um meia esquerda. O Inter vai pressionando, Vitória que jogou no meio da semana. E agora o técnico Paulo Pezzolano chama, olha pros jogadores que tem aquecimento. Deixa eu ver quem é que se movimenta. Tabata foi chamado. Tabata tira a camisa nesse momento. Por enquanto, só ele na sequência. Primeira modificação no Colorado, KTO.
12: Bruno Tabata vem aí, Leonardo. e Vaguinha.
2: É, o Tabata tem um chute de fora da área, o Tabata sempre é um jogador aceso, né? Ele sempre entra muito aceso no jogo. Tô curioso pra ver como é que ele vai mexer pra encaixar o Tabata nesse time.
12: Atenção, tempo e placar no futebol da Gaúcha. 16 minutos e meio, segundo tempo do Barradão. 1 pro Vitória, gol do René, 0 pro Inter, Bertoncelo.
3: 16 minutos, segundo tempo no Morumbi, gol marcado pelo Luciano. Ali. São Paulo vence por 1 a 0.
12: Bernabé tentou a metida para Matheus Bahia, curta demais a bola. E agora vai dar contra-ataque pro Vitória, mais um erro do Inter no acabamento, no passe final, né? Inversão, tentativa de jogada, erra também o Vitória, eu confirmo, 16 e meio, 1 a 0 Vitória. E o tempo e o placar é para a Borrússia. Amanhã, domingão, né? 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A marcação faz o passe curto ali no meio para Bruno, pro Vijagra, e o Vijagra para Bruno Henrique, inverte lá no lado direito. Pode ser o Bruno Henrique, será? Será que sai ele, hein, Vaguinha?
2: Pode ser, né?
12: É. Bruno Tabata vem aí, flagrou o Simon. Vem Inter, Bruno Henrique, dominou dentro da área, abriu na direita pro Borré, cruzou, Alejandro tentou de letra, ficou curta, tirou errado agora a defesa do Vitória, insiste o Inter, Vijagra, devolução de bola na direita para Vitinho, carimba as costas.

0: no Vitória fazendo duas barricadas na frente da área. Ele vai botar o Tabata para fazer a do Bernabé e o Bernabé saindo de trás.
1: Pois é, mas aí mata a principal jogada ofensiva do Inter. É o Bernabé que está construindo tudo ofensivamente, é o jogador mais perigoso do Inter e o Paulo Pezzolano puxou ele para a lateral esquerda.
2: Pois é verdade. É, e é o Bernabé que tá tentando levar o Inter pra frente de novo, aqui na meia, dominou, cruzou, Tabata pra fazer, limpou pra canhota, travado, o Inter perde o gol, agora é gol perdido porque ele tava dentro, quase na pequena área, Simon.
3: Exatamente, ali ele matou no peito, esperou o zagueiro cair, nisso chutou em cima do marcador, tem que mandar uma bomba logo de primeira pra empatar a partida, desperdiça logo nessa primeira jogada, Bruno Tabata, a chance de empatar o jogo.
2: É, não é jogo pro Inter perder, e tá perdendo pro Vitória por 1-0, e vem de novo o Inter, Vitinho recebeu do Bruno Gomes, ultrapassagem feita pelo Tabata, bola forte demais, Vitória tá só bola pro mato, hein?
3: E outra coisa, Luan
2: Cândido, jogou a bola pro mato, Simon.
3: Jogou no meio da semana e é nítido aqui a beira do campo, os jogadores já estão cansados.
2: É, Copa do Nordeste, fez 6-2 no ABC, o Vitória no Barradão, a bola do Inter na ponta direita com Bruno Henrique, meteu lá pra dentro da área, Borré vai atrás dela, Kaká tira de cabeça, sobra do Mateuzinho, Vitória vem para o ataque, Juninho fez o carrinho e sentiu, hein? Acho que não levanta mais o Juninho, hein? Sentiu pra valer lá no meio do campo. Bernabé domina, levou a bola pro meio, fez o passe, Tabata aqui domina, é o Bruno Henrique, agora no passe, agora sim, no Tabata dominou, ele pega bem com a canhota, fez a abertura, jogou na direita pra Vitinho, devolução de bola pra Tabata, no bico da grande área, ele balança pra lá, pra cá.
3: Sente muito, Juninho tá caído, tá? O jogo vai paralisar na sequência, perna direita, foi no choque, no carrinho que ele deu pra salvar o avanço da equipe da casa.
2: 20 minutos, só da Inter, Leonardo.
0: Só da Inter. O Inter, desde o começo do segundo tempo, tô revendo o lance aqui, me parece que ele tá com a mão no joelho. Ah, acho que foi o joelho, hein? Não, muscular, foi muscular. Só da Inter porque o Inter se posiciona com as linhas mais adiantadas. O Inter marca o Vitória na saída de bola. Não vai lá em cima dar o bote, marca a partida intermediária, mas rouba a bola e sai muita pressão. A mudança com a entrada do Tabata no lugar do Matheus Bahia e o Bernabé jogando mais de lateral, ela não muda muito a característica porque o Vitória não está atacando. E com isso, de bom no Bernabé, segue com a liberdade de chegar à frente.
3: Vitor Gabriel já aquecendo, o Inter vai mexer pela segunda vez. Gastou há pouco uma troca, um pecado. O Inter gasta também mais uma janela. Se quiser mexer depois, três alterações numa tacada só.
1: O Inter tem volume, mas é um falso domínio do Inter, tá? Porque o Vitória, e o Jair Ventura tá chamando os jogadores para conversar agora. O Vitória parou de jogar. O Vitória tem agora a seu favor o contra-ataque. E o Inter tá desarrumado defensivamente. E tem Bernabé como lateral. Se o Bernabé tiver proteção para fazer jogada de ala pelo lado esquerdo, ok. Mas, Léo, o Bernabé tava girando pela direita, por dentro, pela esquerda, com liberdade, era o atacante mais perigoso do Inter, e o Pezzolano tirou o perigo da área ofensiva do Inter, e é isso que aconteceu até agora, por isso que eu acho que é um falso domínio do Inter. O Inter há pouco ficou trocando posse de bola, tinha dois jogadores dentro da área para fazer um gol contra 5 do Vitória. Tá certo que o Vitória fez um gol com 4 do Inter marcando, né? Mas, olha, é um jogo que se oferece com muito perigo pro Inter, porque o Inter não tem finalização de dentro da área.
2: 22, metade do segundo tempo do Barradão. Borré domina para o time do Inter, ele faz o passe lá na meia direita para Tabata. Tabata girou rapidamente o corpo, abriu na direita para Vitinho. Acelera aí, Vitinho! Vitinho devolvendo a bola para Tabata, passa Vitinho, Tabata prende, agora sim no Vitinho. Outra vez com Tabata, os dois trocando passes curtos lá do lado direito. E a bola é recuada agora para Bruno Gomes. De Bruno Gomes para Mercado. 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Lá vai Tabata, lá vai o Inter, meteu, Alejandro dominou, girou, bateu, espalma, Arcanjo! Finalmente uma bola chutada pelo Inter no gol, hein, Simon?
3: E foi recurso técnico do Alejandro, recebeu com pouco espaço, fez o drible para cima do marcador, um chute forte, potente, de fora da área, Arcanjo voou no canto esquerdo, fez a ponte para fazer grande defesa, e a torcida

0: O Vitória sente o bom momento colorado.
1: É, e o Bernabei tá tocando a bola ali no meio para Vijagra. Vijagra vai carregando, levando o Inter pro campo de frente. O passe dele é pra frente, pro Borré. Abriu pra Bernabei. Bernabei na tentativa de bola alçada pra área. Afasta ali Kaká de qualquer maneira. Tira o perigo lá de trás o Vitória. Mas o Mercado escora de cabeça. Tenta ali o Bruno Henrique. No meio, Martínez tira. Outra vez a bola rebatida pelo Mercado. O Inter vai vir de novo. Vai construir o ataque mais uma vez. Vitinho tocando a bola pra Bruno Henrique no meio, Vijagra abriu os braços, pediu, recebeu no círculo central, carrega pelo meio, todo fechado o time do Vitória que ganha por 1-0, a pressão é do Inter, no volume, nas chegadas do Inter, nos chutes pro gol, outra vez Vijagra, ali no meio, para Bruno Gomes, se arrumar um espacinho pode até bater pro gol, preferiu abrir, abriu na direita, outra vez o Vitinho, meteu pra área, passou pelo Alejandro, Borré ajeitou, diz que foi empurrado, afasta Kaká de qualquer maneira, vai tentar brigar pela posse de bola de novo, o Inter recupera, hein? O Inter não deixa o Vitória ficar 5 segundos com a bola. E Vitinho traz de novo. Limpou o primeiro. Limpou o segundo. Abriu pra canhota. Bateu. Desviou. Não, não desviou. É tiro de meta, Simon.
0: Vai mexer o Vitória na sequência. Um que vai entrar é o ponta esquerda argentino, Tárzia. Diego Tárzia com a número 12. Tem um outro jogador posicionado ali também. Daqui a pouco as duas trocas na equipe do Vitória. Já a gente confirma quem sai. Acho que um deles a sair é o Baralhas. Parece extenuado, vai conversar agora com o treinador. Sai Jamerson com 83 para a entrada de Zé Breno. 55. Zé Breno, 55. Sai Jamerson. E agora a segunda modificação, sai Mateuzinho, camisa 10, para a entrada do Tárzia com a número 12. Duas trocas na equipe nordestina para Sicredi.
2: O Tárzia é jogador de velocidade, jogador de transição, é para o contra-ataque. Zé Breno é troca de lateral por lateral.
1: 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Agora o jogo é bom, hein, Vaguinha? Falta o gol do Inter, né?
3: Falta finalização de dentro da área, né? O Alejandro agora girou na entrada da área e boa finalização, tinha o endereço, o goleiro do Vitória fez uma boa defesa. Mas falta o Inter finalizar de dentro da área, de perto do gol. O chute de longe até pode entrar, mas é com mais dificuldade, né, que entra.
1: Pois é, o Inter tá tentando o gol de empate. 25 minutos e meio do segundo tempo, é lateral para Bruno Gomes fazer a cobrança. Todo mundo marcado, se mexe ali o Bruno Henrique. Bruno Gomes não tem para quem cobrar o lateral, hein? Para trás então a bola, para Vitinho. Recebeu como um lateral, chuta a bola para frente. Bate na marcação, sai do mesmo lugar. É novo arremesso ali pro Bruno Gomes cobrar. O Pesolano deu uma de gandula ali para acelerar a jogada. Já entregou a bola nas mãos do Bruno Gomes. Cobrança feita, ele e Vijagra. Devolução para Bruno, derrubado pelo glorioso Tárzia, né? Falta pro Inter. 26. Tempo e placar do jogo do São Paulo, Bertoncelo.
4: 26 minutos, São Paulo 1, Botafogo 0. Gol marcado pelo Luciano logo aos 3 minutos de partida. São Paulo vence Unimed Porto Alegre na informação.
1: O Vijagra domina para o time do Inter, inverte lá do outro lado para Bruno Gomes, deixa ela passar para dominar legal. Chegou a marcação em cima dele, do Bruno Gomes para Vitinho, 2, dobra a marcação, fica difícil, tem que largar mais rápido ali o Vitinho, né? Tentou cavar uma faltinha, não levou. A posse de bola é do Vitória. São 27 minutos jogados. 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Lateral cobrado ali pelo Luan Cândido. Virou agora o cara do arremesso lateral, virou lateral ali o Luan Cândido, que faz as duas, né? Vinha jogando na zaga. Inter trabalha a bola atrás, bola do Vitor Gabriel para Borré. Borré inverte, abre bem aqui do lado esquerdo para Bernabé. Chegou, ganhou, ganhou do Nathan Mendes. Bernabé deu uma patinada. Ainda assim a bola pro Alejandro, sobrou no Bernabé, na direita, rolou mais um que escorrega. Quem patinou foi o Tabata. Volta o Inter. Os 10 jogadores de linha do Inter estão no campo de ataque. Bruno Gomes abrindo a jogada, meteu a bola para Vitinho. Vitinho voltando para Mercado. O Mercado, que é o zagueiro, tá de meia. O Vijagra também tá de meia. O Vitor Gabriel também tá de meia esquerda. É ele quem cruza, meteu no segundo pau, passa por todo mundo e vai embora, Simon.
0: Vitor Gabriel como meia esquerda, um cruzamento que lembra muito, que fazia muito com a camisa colorada, o Vitor Cuesta. Passou por todo mundo, o jogador do Vitória deixou sair para ganhar tempo. Tiro de meta para Lucas Arcanjo. 1-0 pro Vitória, Trilegal.
1: É jogo pro Alan Patrick, Leonardo?
2: Não, o jogo tá numa intensidade diferente, não é jogo pro Alan Patrick. O que que fez o Jair Ventura? Ele montou uma linha de 5, o Tarsia tá jogando aberto pelo lado esquerdo, e o Zé Breno, que entrou, que é volante de origem, tá jogando por dentro. Então ele monta uma linha de 5 para dar mais segurança defensiva, porque o Inter vem chegando com muita gente, principalmente pelos lados.
1: Vitor Gabriel, recomeça o Inter, só o Inter, né? Vocês estão ouvindo, né, o que eu tô dizendo, só o Inter joga. A bola para Bernabé, Bernabé na esquerda, meteu para Alejandro, perdeu o gol na risca da pequena área, tava impedido, ele meteu de cabeça para fora, Simon.
0: Mas centroavante que já foi artilheiro do Campeonato Brasileiro, a bola veio na feição para o Alejandro, só testar e mandar pro fundo o gol. Só que ele errou o movimento, tocou à direita do gol do Lucas Arcanjo, foi salvo pelo impedimento, mas centroavante tem que guardar, foi salvo pela posição irregular, era gol perdido pelo Colorado.
1: Bom, o Bernabé é disparado, o melhor jogador do Inter, tudo passa por ele, hein, Vaguinha?
3: É, mas eu acho que ele tinha mais campo antes de ir pra lateral, tinha mais liberdade para jogar por dentro, para criar situações. Ele fez um ótimo cruzamento agora. Ótimo cruzamento, mas tá limitado a uma faixa de campo. É o nosso principal atacante, gente. É ele que vai finalizar. E ele tá limitado a uma faixa de campo pequena. Não gostei da troca do Pezolano.
1: É, e a bola é do Vitória tentando uma das suas raras chegadas ao ataque, né? Bola longa aqui na esquerda, na direita pro René, tirou Vitor Gabriel.
0: Troca para Parafu, sai o autor do único gol da partida, René com a 91, para entrada de Renato Kaiser com a 79, informação de Tumeleiro.
1: Renato Kaiser, ele na vaga do René, mais uma troca promovida aí pelo Jair Ventura. Lateral para o time do Vitória. E o Nathan Mendes está tomando bastante distância aí para arremessar essa bola lá para dentro da área do Inter. 30 minutos jogados. Nathan Mendes no arremesso lateral. Subiu ali Vijagra, cabeceou para trás. A bola é perigosa. Bruno Henrique de bico tirou mal. Deu rebote, o chute para o gol. Já estava parado. Não valia isso, irmão.
0: Deu tiro de meta, mas para mim o Anthony tocou nessa bola. O juiz deu tiro de meta.
1: É. Bom, acho que ele parou antes do chute aí. Mercado vai sair jogando. Ele tem a bola dominada ali perto da risca da grande área. Volta para Anthony. Renato Kaiser tá na marcação. Anthony toca aqui do lado esquerdo, então, para Vitor Gabriel. 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Domínio de bola de Vijagra. Aqui no meio do campo, ele tenta o lançamento longo para Bruno Tabata. De cabeça chegou Kaká, cabeçou pro alto, não conseguiu tirar o perigo. Bernabé pressionou, ganhou. Ganhou a frente da jogada também, levou pra ponta canhota, porta fechada pra ele, cruzou rasteiro pra Alejandro, caiu sozinho, não houve nada ali na jogada, tira Kaká mais uma, a sobra do Eric, e agora funcionou a trama do Vitória, hein? O campo do Inter tá aberto, são 4 jogadores do Vitória contra 4 do Inter. Eric dominou na meia direita, Kaiser passou na direita, bola pra ele, pro Kaiser, bateu cruzado! Saiu pela linha de lado o chute dele, Simon.
0: Torto, mas o passe que encontrou o Eric entre as pernas do Vitor Gabriel para achar o Renato Kaiser, que errou na finalização, no cruzamento, a bola saiu pela linha lateral. O Eric estava pedindo a bola sozinho na área, perde a chance de encaminhar a vitória. O Inter vai mexer pela última vez. Visualizo Alex, Thiago Maia e Alan Patrick. Os três vão entrar na sequência.
1: Thiago Maia, Alan Patrick e Alex. Vem aí, Leonardo e Vaguinha.
0: O primeiro a sair é o Borré. Sai Borré para a entrada de Alex com a 31. É a primeira modificação. Já já a placa vai subir de novo. O Inter tem que mexer as 3 vezes no terceiro período de substituição. Vai subir a placa. Quem entrou foi o Thiago Maia já, tá? De forma adiantada. A segunda troca é a saída do Bruno Henrique para a entrada do 29, Thiago Maia. E agora sim vai subir a placa pela última vez para sinalizar quem sai para a entrada do Alan Patrick. Já subiu antes, mas os três entraram. Já confirmo quem foi o terceiro a sair.
1: Lateral cobrado, o Inter tenta a jogada, Tabata protegeu, legal para Alan Patrick. Alan Patrick já deu um tapa bonito na bola aqui pro lado esquerdo para Alex. Alex domina, passa Bernabé, bola curta pro Bernabé que vai fazer falta. Ele deu a falta, mas não vai dar o cartão, que era o protesto ali do Eric, né? É isso aí. Só falta, Jory. Para protestos do Eric. Como é que tá o mineiro aí, o Flávio de Lima?
4: Olha, o Felipe Fernandes de Lima, né, Debona, teve um grande acerto no final do primeiro tempo. E o segundo tempo agora, né, a segunda etapa, ela é uma segunda etapa mais tranquila do que a primeira. Nesse lance aí, eles queriam um cartão amarelo pro Bernabé, porque ele já tem o cartão amarelo, né? Mas é um lance de jogo, uma falta ali que os dois jogadores se embolam, se agarram, não tem uma consequência tática. Para mim, apenas a falta.
0: A última modificação foi a saída do Bruno Gomes para a entrada do Alan Patrick.
1: Como é que tá a formação? Vitinho ao lateral?
0: Isso, Vitinho caiu para a lateral direita aqui.
1: Muito bem. Alejandro torneando de cabeça, tentando para Alex. Nathan Mendes de cabeça recua. Então o Inter tem Antony, Vitinho, Mercado, Vitor Gabriel e Bernabé, Vijagra, Thiago Maia, Alan Patrick, Tabata, Alex e Alejandro. Esse é o time para buscar o empate, Vaguinha.
3: Bah, eu não consegui gostar de nenhuma alteração do Paulo Pezzolano no jogo de hoje. Ele tinha a possibilidade de deixar o Vitinho dentro da área. O Vitinho é um jogador de área, de porte físico, para esse tipo de jogo que o time tá perdendo, para ele tentar alguma jogada lá na frente. Ele puxou o Vitinho para lateral direita. Eu não consegui entender. O Bernabé na lateral esquerda, o Vitinho na lateral direita, os homens mais perigosos assim, junto com o Alejandro, que poderiam chegar ao gol. Ele tirou os caras de perto da área. Eu não gostei hoje, não gostei.
0: Mexe o Vitória pela última vez, sai o perigoso Eric com a 33 para a entrada de Marinho, aquele mesmo ex-dupla Grenal número 7.
1: 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O Inter terá 10 minutos, mais 4 ou 5 que serão acrescidos para buscar pelo menos um empate no Barradão. Thiago Maia recupera para o Inter, deu a bola para Alex. Alex tenta sair jogando pelo lado esquerdo, girou bem, limpou a jogada, abriu a bola para Bernabé, acelera o passo. Bernabé tocando a bola para Alan Patrick, na classe do Alan Patrick, gira, limpa a jogada, abre do outro lado. Tabata é quem domina, no pé trocado dele, de perna direita, levantou na marca penal, afasta Luan Cândido de qualquer maneira. Vai sobrar a bola pro Inter, no volume, na expressão, na chegada, na tentativa outra vez de Alan Patrick para Thiago Maia. Passa Alan Patrick. Thiago Maia viu aqui da esquerda, livre de marcação. Bernabé, que tá entregando bola curtinha ali para Vitor Gabriel, no meio com Thiago Maia, soltando mais atrás para Mercado. Vaias da torcida no Barradão para o time do Inter, que tenta o gol de empate. 15 para 7 da noite, daqui a pouco a gente passa a bola pro Pedro na arena. Sai do Barradão e vai pra arena pra Grêmio Santos, uma bola dominada pelo Tabata. Tabata mais atrás para Vitinho. Vijagra tá passando para receber. Vitinho prende, traz ela pro meio, cercado ali pelo jogador que é o Tárzia. Devolve a bola na direita, outra vez o Inter, agora Alan Patrick para Tabata. Vai ter que definir, né? Tabata limpou, jogou, cruzamento é baixo demais. De novo tá consagrando ali a defesa do Vitória, mas o Inter vem de novo com o Thiago Maia, domina no círculo central do gramado, solta ali curtinho para Alex. Alex na devolução para Thiago Maia, mais ao lado esquerdo agora para o Vitor Gabriel, vai levando pela meia, todo o time do Vitória fechado atrás, domina Bernabé, passa para receber a Alex. Bernabé jogou na entrada da área, tira Tárzia, uma, duas vezes é o Martínez por ali, ele tira mal. Vijagra pega a sobra, limpa o marcador, cavou pro Alex, quem sabe, bateu, desviou, passa e vai embora, quase encobrindo o goleiro, na verdade encobriu, mas foi pra fora. O Inter tem escanteio, Simon.
0: Se ela vai a gol, não busca o Lucas Arcanjo. A bola desviou, passou tirando tinta no poste esquerdo do Arcanjo. Escanteio Inter, ponta direita, Alan Patrick na cobrança.
1: 37 minutos, atenção para o escanteio de Alan Patrick. Agora o Inter vai para a área ali com o Vitinho, com o Vitor Gabriel, com o Thiago Maia, com o Mercado. Alan Patrick levantou, segundo pau, Tabata tá por ali, passa dele, não chega no Bernabé. Marinho vai pegar a sobra, só que a bola deu a volta ali por trás, né?
0: E aí, parábola.
1: É, saiu. Saiu. Leonardo Oliveira, 37. O Inter vai martelando, martelando, martelando, mas tá perdendo.
2: Vai martelando, tem volume, tem controle, mas tá faltando o último lance, tá faltando saber definir. O Inter tem criado chances, teve três boas chances nesse segundo tempo, a principal delas aquela do Tabata, mas tá faltando pro Inter ser mais pontiagudo, ser mais efetivo. Demora botar ali naquele retângulo que tem uma rede.
1: E aí vamos indo para a reta final do jogo. 38 minutos jogados. futebol da Gaúcha neste sábado de Brasileirão, e daqui a pouco tem o Grêmio na Arena. 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Alejandro corre atrás dela, proteção feita ali pelo zagueiro Kaká. O Inter ganha arremesso lateral lá do lado direito. Tabata tá na bola, tem pressa para fazer a cobrança. Passados 38.
0: Chuva.
1: Chuva.
0: Volta a chover, vai ser questão de minutos para ela parar, mas só para molhar pela última vez o repórter. Os jogadores também.
1: Tabata. Tabata tá protegendo a jogada para o time do Inter, trazendo aqui pro lado esquerdo para Vitor Gabriel. Torcedor do Vitória não para de cantar no barradão, com a chuva se animou mais ainda. Chegou o Inter, Alex lado esquerdo, pega e outro cruzou, saiu o gol! Não é possível! Essa bola não entra, ela cruza a área, não entra. Alejandro tá pedindo pênalti, ela vai pra fora, Simon.
0: Cruzamento pro Alejandro. Ele tentou chapar, alega que foi encostado pelo defensor da equipe da casa. As leis da física, talvez, não consigo explicar. Essa bola não entrou, ela foi caprichosamente caindo e não foi pro fundo do gol. Alejandro fica reclamando com Felipe Fernandes de Lima pedindo pênalti. E o Inter deixa de empatar mais uma vez o jogo aqui no Barradão.
4: É, não houve a infração, é um lance, olha, curioso, porque o Alejandro acaba finalizando mal, o zagueiro chega fechando o espaço ali, não houve a infração, não houve a penalidade, só o tiro de meta.
1: Bom, contabiliza gol perdido, né, Leonardo?
2: Não, gol perdidaço, na pequena área, mais até do que o do Tabata, tava sozinho.
1: Alex domina aqui pelo lado esquerdo, com a entrada do Alex, ganha volume pelo lado canhoto do time do Inter. Ele volta para Vitor Gabriel, 39 minutos e meio.
5: Catarinense!
1: Zagra abrindo aqui do lado esquerdo para Bernabé, passe bom na frente para Alan Patrick, de primeira devolução para Bernabé, lado canhoto cruzou. Uau, agora o Bernabé, ela saiu. Atenção, tempo e placar no futebol da Gaúcha. 40 do segundo tempo no Barradão, 1-0 pro Vitória, Bertoncello.
4: O São Paulo segue vencendo o Botafogo por 1-0, logo mais às 7 horas, além de Grêmio e Santos, o Mirassol recebe o Fluminense no Maião.
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0: Parou.
1: Parou a chuva, foi rápida, isso, né? Ô, Vaguinha, pode sair os gols 47, já que não saiu os 19, Vaguinha?
3: É.
1: Acredita?
3: Eu acho que ainda pode, porque o Inter tá rondando a área do Vitória e agora chegou com profundidade, né? Com uma jogada de linha de fundo, cruzamento muito bem feito do Alex. O Alejandro tava muito bem marcado e ele não conseguiu tocar como ele queria na bola, né? Mas é inexplicável essa bola, mesmo assim, era só bater nele e entrar no gol, ela não entrou, né? Talvez não seja o dia do Inter, mas eu acredito ainda no empate, tá?
1: É, tu acredita, e o Alex também. Alex leva o Inter pro campo de frente, ele volta ali para Mercado. O Inter todo projetado no campo de frente, de Mercado para Vijagra. Vijagra vem do lado direito para Mercado. Mercado no passe à frente para Bruno Tabata, girou do primeiro, dobra a marcação, ele perde, insiste. Chegou também Vitinho para recuperar pro Inter. Na bola do Alex, invertendo aqui para Bernabé, ele pega bem, vai tentar cruzar. Porta fechada para ele, Marinho estica a perna. 41 e meio. Eu também acredito que o Inter possa empatar o jogo no Barradão, tá produzindo, tem volume pra isso, tá chegando, tá amadurecendo o gol. Bernabé no Alex, cruzou, fechada demais, Arcanjo pegou. 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Quanto tempo o Felipe Fernandes de Lima vai acrescentar aí, hein, Jory?
4: Ah, 6 minutos.
1: Os 6 do primeiro tempo também, né? E agora tem falta do Bernabé e falta pro Vitória. O Vitória não chegou no campo de ataque no segundo tempo, hein? E ainda assim tá ganhando o jogo do Inter.
2: Só aquela, né? No contra-ataque. Foi o único contra-ataque que encaixou, que o Kaiser mandou a bola pela lateral. Foi a única. O Inter tem total controle. O Inter tá dominando, tá chegando com volume, mas tá pecando no acabamento, Debono.
1: 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Torcedor do Vitória, é só festa no Barradão. Falta cobrada pelo Vitória. Marinho atrás para Martínez. Martínez metendo lá na entrada da área. Tentou o time do Vitória. Corta Vitinho de cabeça. É uma boa. Agora o Inter pegar o contra-ataque. O time do Vitória está fora do lugar. Thiago Maia empurrando para Alejandro. De peito ajeitou. Grande bola tocada ali pelo Tabata. Atropelamento forte ali no meio do campo. Ele vai parar, né? Bernabé. E ele deu a falta, né?
0: Vermelho. Vermelho pro Bernabé. Segundo ele amarelo, mostra. Né? Ele mostrou amarelo e depois vermelho. Deu amarelo, já tinha o Bernabé recebido anteriormente. Mostra o cartão vermelho para o argentino. Um choque muito forte em cima do Marinho. Barradão explode de alegria. O Inter vai terminar o jogo com a menos. Mais uma expulsão de Bernabé com a camisa do Inter.
6: Olha, não tem explicação esse cartão amarelo aí. Eu acho que...
1: ele foi atropelado, não?
6: É,
1: não.
6: Talvez pela pressão da falta anterior dos jogadores do Vitória. Agora ali teve uma trombada, né? É um correndo para um lado, outro correndo para o outro. O Marinho vem na direção do Bernabé, que não tem como fazer nada de diferente. Eles se trombam, né? Se trombam, caem no gramado. O árbitro dá um segundo amarelo para o Bernabé, equivocado. O Bernabé mereceu o cartão no lance da simulação do pênalti, mas esse segundo cartão amarelo é exagerado. Não vejo nem falta do Bernabé, eu vejo uma trombada, um choque de jogo. E pra mim, erra feio a arbitragem na expulsão.
3: Uma dúvida, o árbitro pode chamar o VAR?
6: Não pode.
3: Porque é amarelo.
6: Prefere pro segundo amarelo.
3: Que juiz pode. Bem ruim. Meu Deus do céu.
6: Na Copa do Mundo a gente vai ver um avanço em relação à checagem, né, do árbitro de vídeo para lances que resultem no segundo amarelo e a consequente expulsão. Mas como o Campeonato Brasileiro começou antes, não vale nada. O VAR não pode se meter nesse tipo.
0: Jory, não tem a promessa para justamente depois da Copa no Brasileirão isso ser implementado?
6: Olha, geralmente isso não acontece, Simon, em meio à competição. Se a competição começa com a regra, ela vai até o final de um jeito. E depois, no ano seguinte, se estabelece. O que acontece muitas vezes é que a FIFA permite que os campeonatos já comecem competições que iniciam antes do meio do ano com a nova regra. Mas não foi o caso desse ano.
0: E aí vai ter o impedimento semiautomático depois da pausa para a Copa do Mundo. Vai subir
6: aí
0: a placa
6: sim.
0: Com os acréscimos.
6: Porque
0: mais
6: aí é algo
0: sete.
6: Que já foi... Porque aí é algo que já foi deliberado no conselho técnico, né? Inclusive, o que está errado é não ter tido desde a primeira rodada.
1: Vijagra, meu voto para craque do jogo. Rádio Gaúcho, calçados pegada, apesar da derrota do Inter. Um jogador que sobressai em relação aos outros 21 que jogam no gramado do Barreto.
7: Refletores, neste momento na arena, desligados, um show pirotécnico e a presença de um grande público, não será menor do que 30, 35 mil pessoas.
1: Alex recupera para o time do Inter, faz o lançamento longo. Alejandro veio de trás ali da marcação do Kaká, caiu na primeira, levantou na segunda, sofreu falta na terceira. Falta é para o Inter, Simon.
0: Amarelo para o Kaká, que foi só com a intenção de derrubar o Alejandro. Uma falta no campo ofensivo, um pouco distante da área. O Alan Patrick vai meter a bola na área, quem sabe agora.
7: Olha, um belo espetáculo aqui na arena, fogos de artifício. Tá bem legal aqui, viu? Vai comendo essa massa aí, Debona.
1: 46 no Barradão. Falta que será cobrada para o Inter na bola aérea. Vamos até 52. A 7 tem o jogo do Grêmio na arena. Falta Alan Patrick na bola. Atenção, levantamento é feito. Corta de cabeça ali, Kaká, mais uma para o time do Vitória. E a sobra aqui do lado direito para Baralhas. Baralhas do passe no Marinho. Ele vai tentar cavar uma falta ali, né? Já deixou as costas ali pro Alex. Bernabé foi expulso. O Inter vai terminar o jogo com 10 homens, com um jogador a menos. 46,5. Qual é o time do Grêmio escalado aí, Pedro?
8: Everton, Pavon, Luiz Eduardo, Vieri e Caio Paulista, Léo Pérez, Noriega, Amuso, Braithwaite, Enamorado e Carlos Vinícius.
7: Não, ia falar, o Gabardo não me deixou, vai lá, Debona.
1: No Barradão, o Inter tem 5 minutos para buscar o gol de empate, arranca aqui do lado direito, o zagueiro Kaká fez a abertura de bola para Marinho, Marinho voltando a jogada, domina por ali,
6: tem
1: mais
6: gol.
1: Atrás, o Zé Breno, o gol de quem?
4: Tem gol de empate do Botafogo no Morumbi. Barreira faz um belo gol, empata São Paulo 1, Botafogo também 1. 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
1: 47 minutos e meio. Jogo vai até 52 no Barradão. O Inter tá perdendo pro Vitória. Olha, um dos pouquíssimos lances do Vitória. Um cruzamento para a área e o gol, hein? Levantamento do Kaiser. Segundo pau, a bola foi ajeitada pro meio da área. Mercado tira. Ela tá na linha de fundo, Simon.
0: Pede pênalti o Kaiser, dizendo que a bola pegou no braço direito do Vitinho. O Marinho chega daquele jeito irreverente, encosta a cabeça no ombro do juiz pedindo a penalidade.
6: Pegou no braço, mas estava colado o lance normal.
0: E o Vitória está se negando a cobrar o escanteio pedindo a revisão.
6: Ah, o Vitória quer patifar o jogo.
1: 48. 3 dos 7 minutos acrescidos pelo Arthur Felipe Fernandes de Lima já foram. Atenção para o escanteio do Vitória, que será cobrado lá em dose dupla. Não, vai ser bola para a área mesmo, né? O Baralhas fica por ali. Acho que o Vitória não quer que saia mais jogo, né? Vai ficar com a bola ali. Cobrança curtinha do Tárzia para o Baralhas. Baralha no Tárzia, tenta a jogada, cometeu falta. O Inter tem a bola dominada e vai tentar aquele abafo final, né? Vai Vitinho cobrar a falta para o time do Inter. Não vai deixar para o Antony. 48 e meio. Antony manda todo mundo subir. Vai tentar lá numa bola longa. Cobrança de falta feita. Tenta Alejandro, sobe. Tentou escorar por ali Alejandro. Vai atrás dela também o Bruno Tabata. O Inter tá ganhando o lateral porque Luan Cândido chegou na dividida. Teu craque, Rádio Gaúcha, calçados, pegada, Leonardo.
2: Eu vou votar no René, atacante do Vitória, que fez o gol. E é um jogador bastante interessante para ficar de olho.
1: E o teu voto, Vaguinha?
3: Vijagra,
1: dois votos para ele. Vem o Inter. Alex, lado esquerdo, cruzou. Carimbou a marcação. Sobra de bola do Vijagra. Cai no gramado, pede a falta. O Vitória tá tirando de cabeça com o Luan Cândido. Marinho corre atrás dela. Primeiro tem Alex, ganha. Empurra a bola na meia esquerda para Alan Patrick. Tenta levar pro fundão. Alex tá por ali ainda. Alan Patrick de canhota, cruzou. Na entrada da área. E Martínez tá tirando o teu voto para quem é, Simon?
0: Eric.
1: E o do Jory, para quem é?
6: Eu vou no Bernabé, Debona. Eu considerei a expulsão dele injusta. Entendo que ele é o cara que mais briga no time do Internacional.
1: Alan Patrick dominou, ajeitou de cabeça para a entrada da área. Chegou Thiago Maia de bicicleta, tentou Alejandro, furou a bike dele, furou o pneu. Tá parado o jogo aí, Simon.
0: Já fez gol nesse estádio que concorreu ao prêmio Puskas, só que foi na outra goleira. Agora furou o pneu, acabou dando um jogo perigoso. O juiz, pela situação em risco do atleta do Vitória. 1-0 pro time baiano na informação de Sicred.
1: Debona.
9: Oi. Aqui na arena, o Santos em campo com Gabriel Brazão, Igor Vinícius, Adonis Frias, Lucas Veríssimo, Escobar, William Arão, Gustavo Henrique, Gabriel Bontempo, Miguelito, Rony e Gabigol.
1: Nesta votação apertada, vitória de Vijagra, o torcedor votou em quem, Bertoncelo?
6: A torcida foi em Bernabé, com 50% dos votos, ele que foi expulso, mas completou 100 jogos pelo Inter hoje.
1: 50 minutos e meio, 1 minuto e meio para terminar, 6:59, vai começar o jogo do Grêmio, em seguida a gente passa do Barradão para a Arena, repercussão do jogo do Inter no Gaúcha 2, Marinho empurrou a bola dentro da área para o Kaiser, o Vitória tenta o segundo, Kaiser no passe, grande cobertura feita pelo Thiago Maia, ele recupera para o time do Inter, mas aí no passe, né? Não funcionou, acabou errando. Vamos a 51 agora. Vamos entrar no último minuto do jogo no Barradão. A bola dominada pelo Baralhas. Baralhas recua. Jogada Vitória vai amorcegar o jogo. Vai valorizar a posse de bola. 51. Um minuto para o Inter tentar o gol de empate no Barradão. E produziu para empatar, hein? Não foi por falta de chances. Veio Vitória. Está aberta a defesa do Inter. O chute para o gol. O Vitória liquida o jogo no Barradão. Uma rara escapada no primeiro tempo, uma bola para a área, uma rara escapada no segundo. Tárzia batendo no cantinho do Antony, mata o jogo, 2-0, Simon.
0: Recebeu na ponta esquerda, chamou para dançar o mercado, passou pelo argentino e um chute rasteiro forte. O Antony chegou a encostar com o braço canhoto, mas não foi o suficiente para impedir que a bola avançasse, cruzasse linha de fundo, encostasse na rede. Mata o jogo, Vitória, 2-0 no Barradão. Leonardo Oliveira.
2: Contra-ataque, o Inter estava aberto, com o jogador a menos, foi por tudo ou nada, e aí deu nada. O Vitória liquida o jogo num contra-ataque, Vaguinho.
3: Numa noite onde a gente espera o Inter com corda esticada para que tenha desempenho e possa trazer resultado. A corda afrouxou em todos os sentidos. E tem muita responsabilidade de Paulo Pezzolano no jogo de hoje. Errou demais nas substituições o técnico do Inter.
7: Só deixa eu dizer que a bola já tá rolando por aqui, Leonardo Oliveira, como é que é essa derrota do Inter, Leonardo?
10: Rapidamente, Pedro, uma derrota em que o Inter teve volume, o Inter pressionou, criou, mas faltou encontrar o gol. O Inter perdeu chances e por isso perdeu o jogo.
1: E terminou, repercussão Gaúcha 2, tudo contigo aí, Pedro.
7: É, o Gaúcha 2 vai trazer a repercussão para o torcedor colorado, para quem quiser acompanhar tudo aquilo que foi a derrota do Internacional para o Vitória lá no Barradão. Aqui o Santos tem uma falta para cobrar, não é, Jason?
9: Isso, Pedro, carrinho por trás do Pavon, quase no bico da grande área, lado esquerdo, campo de ataque, falta perigosa para o Santos, 0-0 na informação KTO.
7: Vamos ter a cobrança de falta para o time santista, 1 minuto de partida, estamos no primeiro tempo, está começando o jogo, tem muita fumaça ainda aqui na arena, tem alguma dificuldade de visibilidade por parte das pessoas que estão aqui no estádio, mas enfim, a bola tá rolando, né? Tá rolando e o Geiso em seguida, logo depois dessa cobrança de falta, vai me dar a numeração do Santos que eu não tenho ainda, tá? Vamos lá para a cobrança de falta, placar é 0-0 e demorando, né? Eu acho que ele tá esperando sair um pouco a fumaça, o árbitro da partida, o Bruno Arleu. Vamos à cobrança, uma bola dentro da área do Grêmio, golpe de cabeça, a bola bateu no poste e chega para cortar Luiz Eduardo, quase o Santos faz um gol. Jason.
9: O William Arão, Pedro, no meio da área, conseguiu o desvio de cabeça, o Everton ficou torcendo, ela explodiu na trave. Trave direita, lá vem o Santos.
7: E lá vem o Santos outra vez, uma jogada ali pela ponta esquerda, o recuo de bola foi feito para o Christian Silva, tentou dominar, levou, a bola tá na linha de fundo e apenas tiro de gol. Jason.
9: Anota aí, Pedro.
7: Ah.
9: Gabriel Brazão, 77.
7: Gerinho, Gerinho.
9: Igor Vinícius, 18. Adonis Frias, 98. 4, Lucas Veríssimo, Escobar, 31. William Arão, 15. Gustavo Henrique, 48. 49, Gabriel Bontempo, Miguelito, 30. 11, Rony e 9, o Gabigol.
7: Peraí, agora me enrolei aqui.
9: Opa!
7: Gabriel Bontempo, 48, o William Arão, 15.
9: 49, o Bontempo, 30, o Miguelito. 30, Miguelito.
7: Gabigol
9: é 9.
7: 9, e o Rolaser?
9: O Rony, não joga o Rolaser, Rony.
7: Ah, Rony.
9: Rony com a 11.
7: Com a 11. Aí tem mais um jogador que eu não tenho aqui do meio campo.
9: Gustavo Henrique, 48. Pode ser esse.
7: Gustavo Henrique, 48. Bom, Diogo Oliveira, o que dizer do jogo, hein?
11: É, me surpreende a escalação do Grêmio. Boa noite para todo mundo que nos acompanha. O Grêmio abriu o meio-campo com dois volantes muito parecidos que se sobrepõem, Pérez e Noriega. E tendo o Braithwaite como dublê de armador, eu temo, Pedro, que o Grêmio tenha buracos no meio e que o Santos ocupe esse buraco. O Santos, por outro lado, é um time que se defende muito mal, especialmente pelos lados do campo, tá jogando com três zagueiros. Me parece que é por aí que o Grêmio pode tentar fazer a sua vida, com seus dois extremos nos lados do Santos.
7: Muito bem. Tivemos um belo espetáculo de fogos de artifício aqui na arena, mas agora tem uma fumaça ali que atrapalha as pessoas. E a bola foi para o Gustavo Henrique. Ele tentou dominar, soltou atrás, encontrou colocado o William Arão. Ele dominou, deu para Donis Farias, abriu do lado esquerdo. A bola foi para Escobar. Escobar tentou levar ali pelo lado canhoto, levando, marcado por dois adversários. Jogou a bola na ponta esquerda. Rony tá colocado por ali, tentou o cruzamento. A bola foi afastada para o Grêmio. Ficou para Léo Pérez. Léo Pérez tenta jogar para o meio do campo. O Grêmio não se acerta por ali. A bola fica para o Miguelito. Miguelito dominou, recuou a bola, soltou atrás, deu para o William Arão, tentou penetrar ali pela meia esquerda, lançamento feito e está cortando para o Grêmio, o jogador Pavon. Pavon sai jogando ali pelo lado direito, se atrapalha, perde a bola, mas o árbitro está parando, marcando a falta. Jason.
9: Pra sorte do Pavon, pra sorte do Grêmio. Jogador, quando roubou a bola do argentino, o árbitro marcou a falta no campo de defesa. O Luiz Eduardo sai jogando curto para o Grêmio, 0-0 na informação Sicredi.
7: 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O William Arão está jogando, conduzindo a bola ali pelo meio, soltando. Onde está colocado o jogador Gabriel Bontempo? Bontempo está recuando. A bola foi para o campo de defesa. O Grêmio está ali jogando. A bola foi do Noriega na frente. Afasta a zaga. A bola volta para Noriega. Noriega tentou jogar, jogou, tocou a bola para o Amuso. Amuso está colocado lá pela ponta esquerda. Ele domina. Chegam dois na marcação. Gabriel Bontempo é um deles. O recuo de bola foi feito, até onde está colocado o jogador Caio Paulista. Caio Paulista sai jogando, empurra a bola para Pavon. Pavon tentou na ponta direita, a bola tá na linha de lado, porque o enamorado não dominou, a bola saiu por ali onde tem torcida. 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Arremesso lateral cobrado, o Grêmio vai para o ataque, a bola foi para o jogador Léo Pérez. Léo Pérez tentou jogar, ele caiu, ficou sentindo a pancada que levou. O Grêmio continua jogando, o jogo não parou, Léo Pérez está caído, Eduardo Gabardo.
12: Ele caiu pela meia direita, agora está se levantando com a mão no joelho, lembrando, Pedro, que tem dois jogadores voltando de lesão que hoje estão no banco, Arthur e Vilhaçante.
7: Luiz Eduardo tem o domínio da bola para o Grêmio, soltou no meio, encontrou colocado por ali o Noriega, Noriega deu a bola para Bieri, Bieri corre com bola dominada, levando o time do Grêmio para o ataque, meteu a bola para Caio Paulista. Caio Paulista fez o domínio, escapou do marcador.
6: Começou.
7: E recuou a bola. Hã?
6: Tem bola rolando para o outro jogo das 7 horas, Mirassol contra o Fluminense, a informação, Pedro, para a Unimed Porto Alegre.
7: 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Lá vai o Grêmio, a bola foi para Musso, dominou pela ponta esquerda, tentou jogar, jogou no meio, encontrou colocado por ali o seu companheiro jogador do Grêmio Porto Alegrense, quando a bola é tirada, fica dominada pelo Adonis Farias e dá para o Lucas Veríssimo, que chuta em cima do centroavante do Grêmio, Carlos Vinícius, a bola tá na linha de fundo, é apenas tiro de gol, e eu quero que a Kek me dê uma ideia do público presente aqui na arena. É um grande público, hein, Kek?
13: É um público maravilhoso que já canta aqui na arquibancada, Pedro. É uma expectativa de 35 mil torcedores, tá? Mas o meu sentimento é que vai passar disso. O torcedor encarou chuva e frio pra estar aqui, pra Pão de Alho Santa Massa.
7: 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tentou dominar, soltou a bola, encontrou colocado Adonis Farias, ele recolhe, recua a bola para o William Arão, Arão tocando uma bola, onde está colocado o seu companheiro Miguelito, Miguelito domina ali pela meia direita, tentou na frente, deu a bola para o Rony, Rony tentou abrir, a bola está na ponta direita, o cruzamento acontece, sai da meta o goleiro do Grêmio para pegar, com facilidade, é plenamente aplaudido, aplaudido pela torcida do Grêmio 7,5. CCD, depois daquela live imensa que foi feita, fala agora para os ouvintes da Gaúcha.
14: Pedro, é um jogo duríssimo do Grêmio, a gente viu já no primeiro lance a dificuldade, mas o Grêmio tá bem postado, integrado com os zagueiros, precisa ter um pouco mais a bola para levar vantagem. O Santos é um time que se defende mal e o Grêmio tem que aproveitar isso. Nas oportunidades em que conseguiu se desvencilhar um pouquinho dos volantes, o jogo já andou.
7: 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O Muso procurava correr lá pela ponta esquerda, ele foi agarrado, gravateado, derrubado, e o cara levou o cartão amarelo. Aí, Gabardo,
12: disparou pela ponta esquerda o Muso, e aí foi parado só na falta. O Igor Vinícius puxou o Muso pela camisa, cartão amarelo para o lateral do Santos, informando Claro.
6: É, cartão amarelo indiscutível, né, Pedro? O Igor Vinícius se agarrou no Muso, impediu que ele progredisse, e o Muso é rápido, né? Ele chegaria nessa bola, cartão amarelo bem aplicado.
7: É, foi bom agarramento ali, né? Bom, mas as coisas acontecem. Já a cobrança, a bola foi lá para o Muso, dominou na ponta esquerda, pé canhoto, levantou o golpe de cabeça, o goleiro pegou, foi Luiz Eduardo que estava colocado por ali, ele que tem a bola, ele domina, vai tentar o cruzamento, a bola bate no adversário, tá saindo pela linha de fundo, foi lá o goleiro Brazão para tirar, mas a bola saiu, tem escanteio, quase o Grêmio fez o gol, hein, Gabardo?
12: Que baita defesa do goleiro Brazão. A Muso fez o cruzamento pela ponta esquerda, pela ponta esquerda, e aí o Vieri chegou na grande área de cabeça, cabeçou pro chão, Brazão afastou, depois na sequência o zagueiro tirou, escanteio para o Grêmio pela ponta direita, informando o Trilegal.
7: 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Escanteio para o Grêmio, o placar é 0-0, 9 minutos e meio, será cobrado pela ponta direita, o Grêmio empata com o Santos, temos agora 9 minutos e meio de partido, escanteio cobrado, uma bola alta, tira para fora da grande área da defesa santista, a bola voltou para o Grêmio, dominada ali pelo Pavon, Pavon tentou jogar, a bola foi tirada, fica a bola para o Gabigol, Gabigol domina, esquerda e por na frente, encontra colocado por ali o seu companheiro, o jogador Rony. Rony corre, acaba derrubando o zagueiro do Grêmio, cometendo falta. É falta que marca a arbitragem a favor do time do Grêmio, é isso, Jason?
9: Exatamente, quase na linha de fundo, o Rony derrubou o Noriega, que foi para a proteção da bola. É falta para o Grêmio, 0-0 na informação. 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
7: 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Futebol da Gaúcha, 10 minutos e 15 é o primeiro tempo. 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Em direção à bola, placar é 0-0, é Grêmio Santos, é clássico do futebol brasileiro. 35 mil pessoas aproximadamente, segundo a QEC que nós temos aqui na arena, né? Levantamento de bola para Carlos Vinícius, subiu para o golpe de cabeça, atrás dele está cortando Lucas Veríssimo. O rebote é no Grêmio, a bola foi derrubada, foi dominada pelo jogador Enamorado. Enamorado foi desarmado, mas o Grêmio recupera. Luiz Eduardo tem a bola, soltou, encontrou colocado por ali o seu companheiro, o jogador Léo Pérez. Léo Pérez deu a bola atrás, ela foi outra vez para o jogador Noriega. Noriega está fazendo domínio ali pelo meio, foi atacado, perdeu a bola para o Gabigol, que acabou derrubado, o juiz que não ouve nada, e a bola foi recuada para Vieri. Vieri soltando lateralmente para Caio Paulista, domina pelo lado esquerdo, faz a bola chegar onde está colocado Luiz Eduardo, ele parte com bola dominada, chega próximo ao meio do campo, recua a bola para Pavon. Pavon vai ser marcado pelo jogador Rony, ainda Pavon. Pavon recuando para o Luiz Eduardo, que está recuando mais ainda para o goleiro Everton. O Everton sai jogando, tocando a bola para Caio Paulista, daí para Muso. A Muso domina. Nossa, o cara chegou direto nele.
9: Lateral.
7: Ele tá pedindo uma falta. E quem fez a falta foi o Igor Vinícius.
9: Mas o árbitro tá confirmando lateral para o Santos no campo de ataque.
7: Pois é, lateral para o Santos. Estranho, né?
6: Agora forçou o Muso, né, Pedro? O Muso puxou a bola ali, viu que puxou demais e ela ia se perder e se atirou.
7: E aí fez o teatro, né? É por aí que as coisas acontecem. A bola foi recuada para o goleiro Gabriel Brazão. Brazão tá tocando a bola para o campo de ataque, ela tá fora do campo outra vez. É arremesso lateral. São 12 minutos. E a opinião no futebol da Gaúcha vem contigo, Diogo.
11: Já deu pra ver que o Grêmio vai buscar isso mesmo, os lados do campo, né? A iniciativa do Amuso, que gera a situação de gol, foi com bola aérea, mas ele acabou sofrendo a falta. O Santos, ele tem o Gustavo Henrique também, é zagueiro, mas ele tá jogando mais adiantado. O Santos tem uma linha de 4 defensores, tem o Gustavo Henrique entre eles, e aí depois os 4 mais o Gabigol lá na frente. É 4-1-4-1, uma linha de 4 defensores pra tentar defender melhor.
9: E com problemas musculares, Pedro, Rolaser e Neymar não vieram a Porto Alegre.
7: E aí lá vai o Grêmio, a bola do Amuso. Amuso deu para o Léo Pérez, tocou a bola, onde está colocado o lateral esquerdo do Grêmio, Caio Paulista, que está recuando no campo defensivo. A bola foi para Vieri. Vieri outra vez jogando a bola curta, entregou para o Caio Paulista, que acabou recuando a bola para Vieri, que buscou o campo de ataque. A bola foi afastada e o rebote de bola ficou para o time do Santos. Lançamento para o Rony. O Everton está ali no risco da grande área para pegar firme, Jeiton.
9: E o Luiz Eduardo deu o corpo para cima do Rony, jogou o atacante do Santos pra longe, lá vai o Grêmio.
7: Lá vai Enamorado, Enamorado dominou, encarou o marcador, levou pro fundo do campo, vai tentar o cruzamento, dobrou a marcação ali, mas aí a bola foi tirada pelo Escobar. Escobar corre para o meio do campo, Enamorado tá na luta, tá contra ele, a bola foi para Gabriel Bontempo. Gabriel Bontempo tá dominando, soltando uma bola curta, encontrou Escobar tá recuando, a bola foi onde está colocado Miguelito, deu para Gustavo Henrique tem o domínio ali pelo meio, conduz a bola, soltou pro Rony abriu na direita, onde está colocado o Igor Vinícius, que já tem cartão amarelo. Ele tem o domínio da bola, a marcação vem à distância através do jogador Amuso, ele está recuando a bola, soltando para Gustavo Henrique, que solta lateralmente, tocando a bola para o lateral esquerdo do Escobar, que dá para o William Arão. Arão soltando a bola no meio, ela foi onde está colocado o jogador Miguelito faz o domínio, conduz a bola, soltou na ponta esquerda, Rony está colocado por ali, ainda ele dominando, soltou a bola no meio para o Gustavo Henrique, tocou boa bola, encontrou colocado Arão tentou para o Miguelito, a bola foi tirada. Igor Vinícius vai dominar para o time do Santos, domina a bola ali pelo meio, conduz, tenta levar, soltando uma bola para o Gustavo Henrique, ele tenta dominar pelo meio, a bola foi para Gabigol muda o jogo lá da direita aqui para a esquerda, onde está colocado o William Arão domina, parte com a bola dominada, veio Léo Pérez na marcação, ainda o veterano William Arão, tocou a bola, encontrou colocado por ali o Gustavo Henrique, abertura na ponta direita, lá está colocado o Igor Vinícius, outra vez tocando a bola, ela foi para o Gustavo Henrique, que dominou, que recuou, tocou tocou a bola, encontrou colocado pelo Nilson, seu companheiro Igor Vinícius, deu a bola para Gustavo Henrique, tabelamento outra vez, Igor Vinícius tentou no meio, conseguiu, tá chegando o perigo para o, contra o gol do Grêmio, a bola trabalhada pelo Gabigol, Gabigol tocou para o Igor Vinícius, abriu para o Rony, na ponta esquerda o cruzamento, Gabigol erra em bola para a sorte do Grêmio, ele estava perto da pequena área e poderia marcar o gol, mas errou em bola, saiu mascado e o Grêmio se aproveitou disso, foi para o campo de ataque, a bola foi para o Escobar, Escobar domina pelo lado esquerdo, ainda Escobar, enamorado está na marcação, ele pisa na bola, recua no campo defensivo, encontra colocado por ali o Lucas Veríssimo tocando uma bola, onde está colocado o seu companheiro Igor Vinícius, ele domina, procura a frente, encontra colocado por ali o seu companheiro Gabriel bom tempo tocou a bola para Miguelito, outra vez com bom tempo recuando a bola no campo defensivo, soltando para o seu zagueiro Lucas Veríssimo, ele sai jogando pelo lado esquerdo, empurra a bola, encontra colocado ali pelo lado esquerdo o Rony, Rony foi desarmado, a bola ficou para o enamorado, meteu velocidade, lá vai ele, chegam dois, três na marcação, triplamente marcado, ele perde a bola, ela tá na linha de lado, ele tá reclamando, não sei exatamente o que, e o Bandeira tá sinalizando qualquer coisa que eu confesso não ter entendido, viu, Gabardo?
15: Pois é, Pedro, ficou difícil pro enamorado, porque quando ele dominou, tinha dois jogadores na marcação, a reclamação dele é que o último toque na bola não teria sido dele, mas a marcação é de arremesso lateral para o Santos, informando o grupo IESA.
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7: Primeiro tempo, placar em 0-0, é Grêmio Santos na arena.
4: Mais cedo, o Inter perdeu para o Vitória no Barradão por 2-0. 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
7: 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Léo Pérez foi lançado, tocou a bola para Noriega, levantou a cabeça, fez a bola chegar para Caio Paulista, dominou no meio do campo, ele conduzindo, quem tá pedindo bola pela ponta esquerda é o Amuso, ele prefere levar por meio, levou, tocou a bola atrás, encontrou colocado Noriega, Noriega soltando uma bola, encontrou por ali o jogador Pavon, Pavon tá tentando jogar na frente, jogou boa bola, hein? Apareceu o Léo Pérez lá no fundo do campo, ganhou do marcador, jogou no meio, a bola é tirada. Tirada pela zaga do Santos, pelo Escobar, Escobar tocando para Gustavo Henrique, outra vez com Escobar, Escobar domina, leva rente a linha lateral do campo e parte, metendo para a bola para o campo de ataque, Luiz Eduardo tá cortando, a bola foi então para Pavon, Pavon ganhou do marcador, deu para Luiz Eduardo, ele deu um encontrão no cara, deu um bico, jogou a bola para o campo de ataque, o Santos se recupera, a bola do Arão, Arão tá trabalhando ali pelo meio, soltando a bola na ponta direita, Miguelito tá colocado por lá, ele tá recuando a bola, soltando, onde está colocado Adonis Frias, Adonis domina a bola no campo defensivo, toca curto, encontra colocado Lucas Veríssimo, Veríssimo tem o domínio da bola, levanta a cabeça, jogadores marcados no campo de ataque, ele faz a bola chegar onde está colocado o seu companheiro William Arão, Arão tocando a bola, ela foi para o Lucas Veríssimo e vai partir o Santos para o ataque, o placar é 0-0, a bola foi tocada onde está colocado Rony, Rony faz o domínio, recua a bola, encontra ali pelo meio o seu companheiro Miguelito, Miguelito tocando uma bola curta, o recuo de bola foi feito, onde está colocado o Gabriel bom tempo tá dominando, não tem pressa para fazer o lançamento, tocou agora para Gabigol, Gabigol fez o passe de primeira, a bola foi no Rony, Rony dominou, tocou pro Gabigol, pediu um empurrão ali, mas se atirou do que o resto, né? Quando ele viu que a mão chegou nas costas, ele caiu acrobaticamente, volta o time do Santos, a tentativa foi do bom tempo e a bola foi tirada, fala aí, Jason.
9: Olha, aqui no campo, forçou o Gabigol, mas tem os dois braços do Vieri nas costas do camisa 9 do Santos, mas repito, aqui no campo me parece que forçou o Gabigol.
7: E aí, Jory?
6: É, Pedro, a descrição do Jason é muito precisa, porque os dois braços do Vieri são inquestionáveis. Ele coloca os braços nas costas do Gabigol. A minha impressão inicial também é de que teve essa valorizada do Gabigol, que ele tenta forçar a barra. Mas é um lance perigoso porque tem os braços do defensor nas costas do atacante.
7: Se o juiz quer dar o pênalti, ninguém vai dizer que tá errado, né? E a bola foi lançada na ponta direita para o Miguelito. Lá vai o Santos para o ataque, 19 minutos, Miguelito tá recuando, soltando a bola, deu para o Arão, Arão tá dominando ali pelo meio, trocou a bola para Gabriel, bom tempo, a torcida do Grêmio começa a vaiar o time do Santos que tá trocando passes e envolvendo de alguma forma a equipe do Grêmio Porto Alegrense, e a bola foi dominada pelo Escobar, Escobar deu para Arão, William Arão tocando outra vez para Escobar, Escobar, ele tá fugindo, indo lá para o outro lado, recuando a bola para Donis Frias. Frias jogando uma bola curta, deu para o Willian Arão, levantou a cabeça, tocou na frente para Gabriel Bontempo. Bontempo deu para o jogador Gustavo Henrique, tocou na frente, corta a zaga do Grêmio, mas o Santos volta a ter o domínio. É o Santos que tá jogando e o Grêmio tá correndo atrás. Gabigol levantou, tocou a bola pro Rony. Teve uma jogada de corpo ali do Pavão, a bola foi tirada, mal ficou. Gabriel tocou no meio, Bontempo tá chegando, caiu, não houve nada, a bola foi tirada e a Namorado foi dominar frente à linha lateral do campo. Já é marcado, não tem espaço para sair dali, acaba recuando a bola para Pavão, que bate de pé direito, metendo a bola para o campo de ataque. Carlos Vinícius foi dominar e foi desarmado. Quebrou. Quem tirou a bola dele foi o jogador Lucas Veríssimo. Lucas Veríssimo soltou na frente, encontrou colocado ali pelo meio o seu companheiro, a bola ficou para o Carlos Vinícius, tentou para Muso, a Muso apareceu pela ponta esquerda, ganhou do marcador, caiu! Juiz que não foi nada, quem é que tava me chamando aí?
6: Ah, eu chamei, Pedro, eu chamei, tá? Eu chamei porque nessa sequência de lances, nós tivemos mais ou menos umas três situações semelhantes ao lance em que o Gabigol reclamou pênalti. E em todas, o árbitro teve a mesma decisão. Nesse lance tem um braço no Amuso que se projeta à frente para tentar se atirar, para tentar cavar uma falta, que não aconteceu. Então o árbitro mostrou critério em vários lances seguidos, não fazendo aquela coisa, né, de não marcam aqui, marcam outra ali, e aí o jogo ficou uma confusão.
7: Pois é, mas o Grêmio não tá legal, hein, Diogo?
11: É, a bola tá com o Santos, e o que é mais preocupante é que o Santos tá conseguindo sair de trás tocando. Ele não teve efetividade, teve o lance ali do não pênalti, mas o Santos estava na área do Grêmio, né? Estão aparecendo espaços aí justamente nesse setor dos dois volantes de marcação que ficam alinhados, e o Braithwaite não se achou no jogo ainda, e é por ali que Gabigol recuando, Rony recua também, e eles estão achando esse espaço para tentar entrar de frente na zaga do Grêmio.
6: É, e agora vem a imagem do lance do Gabigol no detalhe, Pedro, e é perfeita a visão do árbitro. O Vieira encosta a mão nas costas e a outra mão no ombro, o Gabigol claramente se projeta à frente. É um lance que não há infração, não há o contato suficiente para caracterizar a penalidade. E assim houve outros lances de corpo, de disputa física.
7: Teve,
6: o jogo está corrido.
7: Essa aí
6: tá
7: que a TV está mostrando agora do Miguelito, né?
6: Que não foi também. Não por foi baixo também. Ali o jogador não chega a ser tocado, ele cai no gramado, segue o jogo.
7: O que está que dizendo o povo aí, que é aqui?
16: Vou falar com o Júnior aqui. Júnior, o que está para dizer do jogo até agora?
17: Ah, que é que jogo difícil, né? Tá complicado. É, mas é o que a gente vive em 2026 com o Grêmio, né? O Castro não consegue fazer nenhuma alteração no meio campo para fazer com que o time consiga jogar. Falta muito o alinhamento entre o Namorado aqui, o meio campo. O cara tá jogando praticamente sozinho. Aí parece que o Namorado é o pior jogador do time. Vão começar a pegar no pé do pessoal aí e vão pegar no pé do cara errado.
16: Tá aí o torcedor para Pão de Alho Santa Massa.
7: 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Tenha claro, olha o Santos, chegada, bola na linha de fundo, corta de qualquer maneira Luiz Eduardo, mas o Santos volta, a bola foi dominada pelo Bontempo, o Bontempo tá dominando, soltou a bola para Miguelito, pro Bontempo, chegou pra área, ganhou de um, de dois, bateu, e aí o Everton tá pegando, fazendo uma boa defesa, mas o Grêmio está visivelmente envolvido pelo time do Santos, é isso, CCD?
14: É, o Grêmio acaba sendo um time de transição, sem meio campo, e é dominado pelo adversário, mas infelizmente, Pedro, a gente já sabia disso. Só quem não sabia disso era o treinador do Grêmio. Todo mundo sabia que com esses dois volantes, dessa maneira, o Grêmio iria ter esse tipo de dificuldade.
7: Gabigol recuou, tocou a bola para o Gustavo Henrique, meteu para o Rony, tentou se meter, voltou para o Gustavo Henrique, uma bomba, a bola subiu, foi para a linha de fundo. Apenas Ciro ligou, mas um chute forte e perigoso. Diz aí, Jason.
9: A entrada da área, um chute forte, mas longe do gol, defendido pelo Everton. Caio Paulista cobrando Vieri. Vieri cobrando também o Pavon. É tiro de meta para o Grêmio 0-0 aqui na Arena, na informação KTO.
7: 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Futebol da Gaúcha, 24 minutos. Estamos no primeiro tempo, placar é 0-0, Grêmio Santos, arremesso do Caio Paulista, recuando a bola, encontrou colocado Vieira ali pelo lado esquerdo, fez a bola chegar até onde está colocado o seu companheiro, o jogador Luiz Eduardo. Luiz Eduardo tem o domínio da bola no campo intermediário do Grêmio, outra vez a bola com Vieira, outra vez com Luiz Eduardo, os zagueiros do Grêmio trocam passes no campo defensivo, lá na frente todo mundo está marcado, ninguém ousa fazer o lançamento, agora foi feito e a bola foi, lá onde está colocado o jogador Amuso, Amuso tocou a bola, soltou para Caio Paulista. Paulista. Caio Paulista jogando uma bola curta, então está colocado o Léo Pérez. Léo Pérez jogou a bola na direita, Pavon vai para o campo de ataque, tocou a bola para o Enamorado. Enamorado dominou na ponta direita, deu para Pavon, outra vez com o Enamorado. Enamorado marcado pelo Escobar, vai tentar vencê-lo, recuou a bola para Léo Pérez, ele dominou, levantou a cabeça e acabou recuando a bola para Luiz Eduardo. 24:30, primeiro tempo, o placar é 0-0. Luiz Eduardo Vieri tocando a bola para Musa. Musa tentou jogar, deu para Léo Pérez, esse está recuando a bola para Luiz Eduardo, que está no campo de apoio, soltou para Pavon. Pavon tentou na frente, encontrou colocado por ali o seu companheiro Léo Pérez. Agora a bola foi para o Braithwaite, tentou levar para o fundo do campo, marcado, ele foi desarmado, a bola foi tirada, Escobar afastou, Rony tentou pegar, não pegou, ficou para Léo Pérez. É a vez do Grêmio atacar, a bola foi para Carlos Vinícius, caiu, é pênalti. Pênalti. Ou ele vai dar o quê?
18: Vai dar fora da área.
7: Deu fora da área.
18: Fora da área.
7: Agora, o jogador do Grêmio caiu dentro da área, o Carlos Vinícius. Agora a falta teria sido fora da área e o juiz muito próximo confirmou isso, Jory.
19: É, o ponto de contato do jogador do Santos com o Carlos Vinícius é fora da área. O pé do jogador do Santos está em cima da linha, mas o contato é na perna, um pouco atrás. A bola vai ficar praticamente colada na risca da grande área, mas a falta aconteceu fora e foi bem marcada.
18: Mas é no limite, hein, Jory? Olha, é no limite. Que giro do Carlos Vinícius, hein?
7: Limite do limite.
18: E que giro do Carlos Vinícius, né? Um cara grande, mas assim, uma agilidade pra dominar e girar, ele ia sair na cara do gol.
19: É, o jogador do Grêmio só não vai encostar a bola na linha da área, porque se ele encostar na linha da área é pênalti, né? Ele vai ter que botar ali um pentelésimo atrás da linha.
15: Teve reclamação ali, Pedro, de cartão, mas até agora não teve cartão amarelo para o Lucas Veríssimo.

0: profundidade para ver o momento que o jogador do Santos toca no adversário.
1: Pois é, vamos lá para a cobrança, um tiro frontal no risco da grande área, a barreira fica 3-4 passos adiante da marca do pênalti, entre a marca do pênalti e a linha da pequena área, ou seja, é uma circunstância geograficamente falando, muito, muito favorável para o time do Grêmio. Vamos ver quem cobra.
2: É por enquanto ali, Vieri, que é o canhoto, Pavon com a perna direita, por enquanto os dois ali.
1: Jogadores do Grêmio vão lá também para tirar a visão do goleiro Brazão, do time do Santos, e a chance do Grêmio, hein? Atenção, Pavon também está colocado. Vamos ver quem vai cobrar. Neste momento, todo mundo dá um jeito de trazer a coisa para si, trazer alguma vantagem. A bola está colocada, o Gabigol está ali perto da cobrança do Grêmio porto-alegrense. Ele não pode ficar naquela distância, ele tem que sair, está muito perto. O Arthur mandou ele sair, ele não saiu. Atenção à cobrança! E a bola vai para a linha de fundo. Pois é, bateu até, dava a sensação de que ia ser gol, coisa parecida. Torcedor fez o... né, Gabardo?
2: É, Pedro, Pavon soltou a pancada de perna direita, mas explodiu na barreira. Aí a bola bateu no gramado e foi pela linha de fundo. Escanteio pela ponta direita, o próprio Pavon vai cobrar, informando claro.
1: 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Trilegal, Pavon vai cobrar escanteio para o Grêmio, o placar é 0-0. São 28 no primeiro tempo, pé direito. Direito da bola, levantou, tentou Luiz Eduardo, Lucas Veríssimo tá tirando a bola, soltando para o Rony, Rony tenta arrancar, Pavon vai contra ele, e aí bateu no rosto do adversário, tá levando cartão amarelo. Não houve nenhuma intenção, é a sensação que a gente teve no primeiro movimento, mas enfim, foi a interpretação que ele deu, Eduardo Gabardo.
2: Era uma arrancada de contra-ataque do Santos e o Pavon matou o lance, acabou utilizando ali o braço, atingiu o adversário, cartão amarelo para o... agora lateral direito, argentino do Grêmio, informando o Trilegal.
0: Jory. Falta e cartão aplicado corretamente, o Pavon abre o braço ali, não atingiu da forma como reagiu o Rony, mas atingiu e o cartão foi justo.
1: 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Placar é 0-0. Quer que fale um pouquinho mais com o torcedor aí? Quer aqui?
3: Vou falar com o Flávio aqui, que veio lá de Santa Rosa. Ô Flávio, o Grêmio podia fazer um golzinho nesse primeiro tempo pra gente ficar feliz, né?
4: Com certeza, temos jogando muito melhor. Neymar amarelou, não veio. O Vaguinha vai falar bobagem.
3: Vaguinha não, o Vaguinha tá lá na jornada do Inter.
4: Tá lá, CCD, não se afroste pro Vaguinha, por favor.
3: Vamos aí lá. 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
1: Eu, a bronca é contigo, viu, CCD? Fica incomodando aí o torcedor, dá recado pra ti, tá? E a bola foi dominada ali pelo meio, pediu uma falta a torcida do Grêmio, a falta foi marcada. O Grêmio tá pedindo cartão amarelo, o jogador do Grêmio tá caído.
2: Miguelito.
1: São 29:30, eu tô chamando o tempo e placar do futebol da Gaúcha. Jogados 30 minutos, é o primeiro tempo em Linguiça Borrússia. É qualidade, é Borrússia. Apontando 0 para o Grêmio, 0 também para o Santos. Bertoncelo.
0: O empate deixa o Grêmio na 15ª colocação com 19 pontos. No outro jogo das 7 horas, Mirassol e Fluminense empatam em 0-0 no Maião.
1: 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Olha o lance errado do Santos. A bola ficou para o Amuso. Amuso dominou. Caio Paulista acompanha ali pelo lado esquerdo. A bola foi para ele. Está colocado ao lado da grande área, dominou, recuou, encontrou colocado o seu companheiro, o jogador Noriega. Noriega deu para Caio Paulista, cruzou, salva de qualquer maneira o zagueiro Lucas Veríssimo, mete a bola para a linha de fundo, o Grêmio tem escanteio para cobrar, Gabardo.
2: Com o cruzamento do Caio Paulista para dentro da grande área, o capitão do Santos, Lucas Veríssimo, no carrinho, afastou, o escanteio é pela ponta esquerda e lá vem ele, aplaudido, Pavon vai fazer a cobrança.
1: É, novos tempos do Pavon aqui, né? Mais completo do agronegócio brasileiro. Pavon tá colocando para a cobrança de escanteio para o Grêmio. O placar é 0-0. 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Olha ali o Pavon, pé direito na bola. O goleiro tirou mal de soco. A bola ficou, entretanto, para o William Arão. Arão mete a bola para o campo de ataque. Gabigol foi lá também. O jogador Luiz Eduardo, que tem o domínio na bola. Na sequência, ele perdeu. Ficou livre o Miguelito. Entrou sozinho para marcar o gol. Deu para o Gabigol. É gol! Para o Santos, Luiz Eduardo no primeiro momento ganhou do Gabigol, no segundo momento ele não ganhou.
2: E aí Caio Paulista.
1: Tudo aberto. Caio Paulista. Bom, ficou tudo aberto e por consequência o time do Santos teve a chance de marcar o gol.

0: E o gol foi marcado pelo Gabigol. Diz aí, Jason.
1: Pois é, no meio campo, um erro fatal. Lateral esquerdo do Grêmio, Caio Paulista. Ele se desespera, tampa a cabeça com a camisa, porque sabe que cometeu um erro grotesco aqui no gramado da arena. Foi atravessar a bola, o Miguelito tomou a frente, roubou, e aí teve todo o campo de ataque praticamente livre para entrar na área, esperar a saída do Everton e ter o Gabigol livre no lado esquerdo. O boliviano só rolou pro lado e o Gabigol mandou pro fundo da rede. O Santos abre o placar aqui na arena com Gabriel Barbosa, 1-0 Santos, Diogo.
2: O Santos tinha mais tempo a bola, 60% da posse de bola, mas o erro é totalmente individual, né? Um erro do Caio Paulista, né? O Grêmio estava postado na linha de quatro, ele viu dois jogadores assim que são experientes para fazer isso, e tomou a decisão errada. Ele arriscou um passe, saiu na cara do Everton. O Gabigol já entendia que isso ia acontecer ali, por isso que ele acompanhou para fazer o gol. O gol acontece numa falha individual, César.
3: É, uma falha de um jogador, um dos erros grosseiros que a gente viu. O Grêmio vai ter que ter paciência agora, não tomava um gol há algum tempo, vai ter que admitir algum tipo de preocupação no jogo, mas dá pra virar.
4: Quinto gol marcado por Gabigol para o Santos neste Brasileirão, o oitavo dele em confrontos contra o Grêmio. O Grêmio é 16º colocado com 18 pontos, e se amanhã o Corinthians empatar, o Grêmio ingressa na zona de rebaixamento.
0: 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É uma falta para o Grêmio cobrada em cima do Enamorado, Gabardo.
5: Ponta direita, Enamorado foi derrubado em mais um cruzamento para a grande área. Pavon tá ajeitando a bola. Os dois zagueiros do Grêmio estão aqui na área tentando lance pelo alto, informando o grupo IESA.
0: São 33 minutos e meio, é o primeiro tempo. O Santos está ganhando por 1-0. 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Pavon vai cobrar falta para o time do Grêmio, jogou atrás, encontrou colocado a Muso dominou, ainda Muso dominando, abrindo outra vez para o Pavon, chegou no fundo do campo, bateu e o zagueirão tá metendo a bola pela linha de fundo, Gabardo.
5: Cruzamento pela ponta direita e quem chegou ali para ajudar a marcação foi o Rony. Ele teve um choque com o goleiro Brazão, que agora cai para ganhar tempo, tem vaia para ele. O árbitro vai ali conferir, tá marcado escanteio para o Grêmio pela ponta direita e a informação é de claro.
2: Pedro, tem uma questão, Pedro, do jogo. O Grêmio tem centra fogo no Rony, no Gabigol, porque os dois eles entram por dentro, né? Para tentar tirar sobra dos dois bons zagueiros do Grêmio. Mas o Miguelito, esse menino boliviano da seleção boliviana, 22 anos, ele também tá vindo pro meio e é ele que tá fazendo a vantagem numérica ali. Nesse caso do gol, foi erro completo do Caio Paulista. Tinha os quatro defensores do Grêmio ali, ele errou, mas o Grêmio tem que ter cuidado com o Miguelito.
0: Pavon vai cobrar o escanteio, pé direito na bola, levantou o golpe de cabeça e o Brazão tá ali para pegar com tranquilidade. 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Noriega jogando uma bola na esquerda. Lá está colocado Amuso. Amuso dominou, levou ali pelo lado canhoto. Ainda ele levando dois na marcação. Ainda o Amuso busca jogar a pessoal, mas é difícil. Contra dois e a bola é tirada. É linha de lado e arremesso lateral para o Grêmio, cobrado pelo Amuso.
5: Olha a vaia para o Caio Paulista.
0: Meu Deus.
5: Lembrando, né, Pedro, que o Marlon tá machucado e o Pedro Gabriel tá suspenso pelo terceiro cartão amarelo.
0: É, mas a vaia foi forte, muito forte. Carlos Vinícius foi lançado, ele é marcado pelo Lucas Veríssimo, obrigado a recuar, recua, joga a bola do outro lado, tá colocado por lá, no lateral esquerdo do Grêmio, Caio Paulista, esse som que você tá ouvindo aí, a vaia, né? E a bola foi tocada para o Léo Pérez, não dominou, voltou, e o chute foi de longe, a bola tá na linha de fundo, apenas tiro, ligou e o CCD tá falando, são 36, primeiro tempo, o Grêmio me perde 1-0.
3: O futebol não aceita desaforo, Pedro, a verdade é essa. É um time que entrou com uma forma de jogar que não daria certo e não deu certo, e aí foi penalizado por um jogador que joga pouco, foi mal contratado. O Grêmio nesse momento perde para ele mesmo.
0: Passe da técnica, o goleiro do Santos, junto com o Lucas Veríssimo. O árbitro vai lá e chama atenção ou deu o cartão?
1: Por enquanto, só advertência verbal e a mão no cronômetro.
0: Tá bom, 36,5. 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
4: gol.
0: Gaúcha. Gol de quem?
4: Tem gol marcado pelo Mirassol, Denilson faz. Mirassol 1, Fluminense 0. 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
0: 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Um lançamento longo para o ataque do time do Santos. A bola foi tirada pelo Pavon. Pavon fez um passe apertado. Mesmo assim, afasta a zaga do Grêmio. Voltou a bola para Escobar. Escobar arrancou ali pela ponta esquerda. Caiu o jogador do Santos. É falta. Jason.
1: Na frente do banco de reservas do Santos. Na frente do Cuca. O Escobar foi derrubado pelo enamorado. Falta para o Santos. Já cobrada.
0: Já cobrada a falta, a bola foi onde está colocado o William Arão. Arão tocou na direita, lá está colocado o jogador Igor Vinícius. Ele faz o domínio, recua a bola para o Adonis. Adonis está recuando mais ainda para o goleiro Fração, Brazão. Brazão domina a bola na sua grande área, de pé direito, mete longo buscando o campo de ataque. A bola foi para o Rony, cortou parcialmente o jogador do Grêmio. A bola voltou, dominada pelo Bom Tempo, tentou se meter. Rony está por ali também. Rony deu toque, a bola ficou para o Escobar. Escobar tentou para o Bom Tempo, trabalhou pela meia esquerda, abriu lá na ponta, está colocado o jogador Escobar. Escobar está recuando a bola, ali onde está colocado o seu companheiro, o jogador da camisa número 30, Miguelito. Miguelito soltou a bola para Gabriel Bom Tempo. Bom Tempo está recuando, a bola foi para o Adonis Frias, ele tocou na direita, está colocado o Igor Vinícius para fazer o domínio. O Grêmio está na roda, mas agora chegou o Caio Paulista, dominou, ganhou do marcador, escapou pela ponta esquerda, pé canhoto na bola, chutou e o escanteio está cavado, e é do Grêmio, Gabardo.
1: É, tá ruim o ambiente para o Caio Paulista depois da falha no gol. Ele vai cobrar o escanteio pela ponta esquerda. O Grêmio perde por 1-0. Vai deixar pro Pavão cobrar. 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
0: São 38 minutos e meio. É o primeiro tempo. O Grêmio tá perdendo por 1-0. Pavão sai da direita, vai lá para a esquerda, lá na bandeirinha de escanteio, para cobrar o escanteio para o Grêmio Porto Alegrense. O Grêmio quer um empate. 38 e meio. Pavão tá colocado para a cobrança. Você está na Gaúcha, né? Ah, olha ali o Pavão. Levantou. Afasta de cabeça o jogador Adonis. A bola voltou para o Grêmio, ela foi lá no Pavon. Pavon dominou outra vez pelo lado direito, lado esquerdo, tentando vencer o marcador ainda. O Pavon foi atacado, ganhou do marcador, tem mais um na marcação, ele acaba recuando a bola, soltando onde está colocado o jogador Caio Paulista. Deu a bola para o Amuso. Amuso correu pelo meio, levou, ganhou na velocidade, ainda ele chegou na entrada da grande área, tocou a bola para o enamorado, que recolheu. Escobar vem na marcação, ele busca jogar o pessoal, tocou a bola para o Amuso, pé canhoto na bola, suspendeu, toque de cabeça, é gol! Gol! Este gol tem um significado importante. Ele é de Carlos Vinícius. Fazia uma data que ele não fazia gol. Fazia tempo que a bola não chegava nele. E agora o Amuso deixou de condições de marcar o gol. Ele com a sua capacidade, com a sua força, com o seu jeito de ser centroavante no local onde vive o centroavante. Está ali para marcar o gol de empate do Grêmio. Explosão de alegria na arena. 39 minutos, o Grêmio está empatando a partida. Carlos Vinícius, ele é o nome do gol, Gabardo.
1: O cruzamento veio com o Amuso, que colocou a bola na grande área com perfeição. Carlos Vinícius, no lugar onde ele gosta de estar, dentro da área, com o oportunismo do centroavante, de cabeça no canto de Brazão, fez a festa com a torcida. O Grêmio empata o jogo na arena. Agora tudo igual. Gol do artilheiro Carlos Vinícius, jogo.
2: O gol é sintomático dos problemas que o Grêmio estava encontrando, né? O Amuso não consegue ter solução, o Braithwaite não conseguia ser o meia para ser o jogador assistente. Aí o Amuso vem de um lado para o outro, pede a bola, implora a bola e faz um passe. Não foi um cruzamento para o Carlos Vinícius empatar o jogo. Empate fundamental para o Grêmio, porque o Grêmio já estava se perdendo um pouco no jogo. Agora as coisas voltam ao controle normal, o Grêmio pode fazer jogo, César.
3: É, precisa pensar por que fez o gol. Fez o gol pela iniciativa do Amuso e pelo oportunismo e o bom centroavante dentro da área, que é o Carlos Vinícius. Agora, para de errar e ganha o jogo, não é isso, Bertoncini?
4: É isso, CCD. Carlos Vinícius marca seu 15º gol na temporada, o 8º dele neste Brasileirão, não marcava no Campeonato Brasileiro desde abril. O Grêmio com empate ao 15º colocado com 19 pontos.
0: Luiz Eduardo correu pelo meio, levantou a bola para o Bamuz, o Bamuz chegou dentro da grande área, corta bem colocado o Adonis Frias, toca a bola para o William Arão, Arão tenta jogar no contra-ataque, a bola é tirada pelo Luiz Eduardo, vira para Vieri, que solta para o jogador Pavon, Pavon tocando para o Enamorado, Enamorado encarou a marcação, ganhou do marcador, fez o cruzamento, corta Igor Vinícius, tirando para fora da grande área, Gabriel tempo vai pegar, tocou a bola, um destaque colocado Miguelito, Miguelito tentou tabelar ali pelo meio, Luiz Eduardo chutou em cima do Miguelito, a bola subiu, ficou dentro do campo, e aí, bom, aí o Vieri chega e mete a bola pela linha de lado, arremesso lateral, atenção, hein, tempo e placar do futebol da Gaúcha. 42, primeiro tempo, um para o Grêmio, um para o Santos, Bertoncelo.
4: O empate deixa o Grêmio na 15ª colocação com 19 pontos, o Santos também tem 19 pontos, mas um saldo pior em relação ao Grêmio. Ainda hoje, o grande jogo da rodada, 9 horas no Maracanã, o Flamengo recebe o Palmeiras. Sim.
0: 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É uma falta para o time do Santos cobrar, cobrada pelo bom tempo, deu para o Willian Arão, Arão arrancou pelo meio, Miguelito tá pedindo, Gabigol também, a bola foi curta, foi para Miguelito, Miguelito dominou ali pela meia direita, deu para Gabigol, autor do gol do Santos, ele faz o domínio, faz a bola chegar, onde está colocado o seu companheiro Carbiza, número 48, Gabriel, bom tempo tocou a bola, ela foi, de outra vez para o Santos, bom tempo para bater, bateu prensado, e a bola tá saindo pela linha de lado, não chega a sair, foi lá para dominar o jogador do Santos, é o Carbiza, número 31. Tocando a bola para o Rony, Rony tocando e a bola chutada direto nas mãos do goleiro do Grêmio. 43 minutos, Keke.
6: Canta o torcedor na Arena, Pedro. Eu vou falar com o Everton aqui. Everton, a importância de ter empatado esse jogo ainda no primeiro tempo.
7: Ah, foi na raça ali, porque tá difícil, cara. Sem Arthur, sem o meio-campo aí, Bright White tá meio perdido. Mas vamos ver o que o Mister vai fazer aí, segundo tempo, pra gente poder conseguir ganhar esse jogo aí e passar os morangos.
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0: 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É o primeiro tempo, o placar é 1-1. O Grêmio está jogando com Noriega. Noriega tentando bater, bateu na frente. Bola pro Amuso, ele não olhou. Tentou uma jogada sem olhar, errou. E a bola ficou para o Santos. Lá vai bom tempo tocando uma bola. Onde está colocado o seu companheiro Gustavo Henrique. Ele domina ali pelo meio, trabalha. Vai tentando vencer o marcador. Ainda ele carregando a bola, soltando atrás. Encontrou colocado o Miguelito. Miguelito tocou. A bola foi para o lateral direito, Igor Vinícius, que domina por lá e solta. A bola curta, encontra colocado o Gabriel Bontempo. Bontempo faz o domínio, ganha do marcador, toca a bola atrás. William não tá colocado por ali, fez a bola chegar mais atrás ainda para Lucas Veríssimo. É o zagueiro que vai para o apoio, tocou a bola para o Rony. Rony domina na ponta esquerda, tocou no meio, encontrou colocado o Miguelito, deu para Gabriel Bontempo. Tentou se meter ali pelo lado direito, meteu a bola para o Gabigol recuando a bola para o Miguelito. Miguelito tentou jogar, jogou. A bola tá na ponta, aí o Vinícius tá colocado por lá. Gabigol tá pedindo, a bola foi para ele, dominou, fez tabelamento, mas corta Léo Pérez para o Grêmio, entrega a bola para o jogador do Grêmio Porto Alegrense, o Breitweight, ele foi derrubado, o juiz da partida para e marca a falta. 44,5 minutos.
8: Amarelo.
0: É.
8: 48, Gustavo Henrique toma cartão amarelo e no lance anterior, na dividida com o Léo Pérez, tá caindo Gabigol, Pedro.
0: 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Diogo Oliveira, 1-1, Grêmio Santos.
2: É, o jogo não é bom. O Grêmio não consegue controlar a partida. Ele tem sorte, entre aspas, né? Porque o Santos, ele consegue ter vantagem numérica no meio. Esse é o problema do Grêmio, aliás, né? O Grêmio não tá conseguindo tomar o meio campo. O Braithwaite não se achou entre chegar na frente, entre jogar atrás dos volantes e ser um armador. Os dois volantes do Grêmio, por característica, eles tendem a ficar a fechar a linha para marcar e fica um buraco no meio. E ali o Santos está tendo posse de bola. Bom pro Grêmio que o Santos não tem finalização, né? Ele não tem poder de finalização, ele gira muito a bola e aí quando arrisca um passe mais vertical, tem algum lance de contra-ataque, mas o Grêmio precisa consertar a sua situação de meio campo. A posse de bola continua com o Santos e aí, Pedro, às vezes no próprio volume de tanta bola ficar ali rondando a área do Everton, o Grêmio pode sofrer.
5: Mais quatro.
0: O jogador Gabigol sendo atendido pelo departamento médico. Agora levantou, saiu caminhando, levou uma vaia da torcida, não é, Jason?
5: Ele tá com o braço esquerdo, com a mão esquerda na cabeça, acima da orelha, foi ali a pancada, mas tá tudo bem. Vai voltar o camisa 9 do Santos, 1-1 aqui na arena, na informação Lojas Quero Quero.
0: 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A bola é dominada pelo Noriega. Noriega está soltando para Vieri. Vieri meteu a bola para Caio Paulista. Domina ali pelo lado esquerdo. Tentou jogar, jogou a bola para Muso. Muso foge no marcador. Recua a bola para Vieri, que está colocado no meio do campo. Que solta a bola para Luiz Eduardo. Luiz Eduardo vai tentar levar. Soltou a bola. Encontrou colocado Noriega. Noriega pisa na bola. Engana o marcador. Tentou jogar para Muso. A Muso deixou passar. A bola ficou para Caio Paulista, que tabelou com a Muso. A Muso dominou na meia esquerda. É o Grêmio chegando para o ataque, recua a bola para Noriega. Noriega fez o domínio, abriu na direita, a bola foi para Pavon. Pavon trabalhando, pé direito na bola, soltou para o enamorado, que está recuando a bola no campo defensivo, onde está colocado Luiz Eduardo. 47, 2 para terminar o primeiro tempo. Luiz Eduardo pede que alguém se coloque, ninguém se colocou e vai recuar, não. Preferiu tocar a bola para o Pavon. Pavon foi desarmado, mas Luiz Eduardo recuperou, meteu a bola para o campo de ataque. Braithwaite chegou na frente do marcador, dominou. Quem está em cima dele é Lucas Veríssimo. Ele procura levar a bola para fundo do campo e ganha escanteio. Escanteio do Grêmio, Gabardo.
5: Escapou pela ponta direita, Braithwaite estava fazendo a jogada individual, ganha escanteio o Grêmio pela ponta direita, sempre ele, Pavon tá chegando para cobrar, informando o Trilegal.
0: 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Estamos aqui na arena, o Grêmio está empatando com o Santos 1-1. Pavon tá colocando para a cobrança de mais um escanteio para o Grêmio, agora 48. Um minutinho mais e termina o primeiro tempo, hein? Já feita a cobrança, a bola foi para o enamorado. Enamorado recuou para Pavon, pé canhoto na bola, suspendeu, a bola bateu no rosto do jogador do Grêmio. Porto Alegre se voltou para o Amuso. Amuso dominou na ponta esquerda, deu para Carlos Vinícius. O recuo de bola foi feito. A bola foi para o Noriega. Noriega tocou, deu para Amuso. Amuso trabalhou pela ponta canhota, tentou levar, levou para o meio, tocou para o Noriega, vai para a bomba, tirou para fora pela linha de fundo, passou pertinho, hein, Gabardo?
5: Perigoso chute do Noriega, abriu espaço, ele chutou forte de perna direita, rasteiro, buscando o canto direito do goleiro Brazão. A bola passou perto. Tiro de meta para o Santos e a informação é de Grupo IESA.
0: 49, vai terminar o primeiro tempo. Um para o Grêmio, um também para o Santos. E o goleiro Brazão tem a bola, ele vai terminar a primeira etapa, espera que o goleiro coloque ali para a cobrança de tiro de gol. Primeiro tempo se esgotando, terminando, vai tudo para o segundo tempo deste jogo de Grêmio Santos aqui na arena, com 35 mil pessoas aproximadamente, segundo o cálculo da KEC. A cobrança de tiro de gol, a bola levantada, Léo Pérez chegou para cortar de cabeça, meteu a bola na ponta direita, chegando por ali o Escobar para passar.
5: E mais um além daqueles quatro.
0: Mais um, então lá vai o Santos, a bola foi para o Gabigol. Gabigol dominou no lado direito, marcado, procurou passar pelo Caio Paulista ainda. O Gabigol chegou mais um, que é o Amuso na marcação. Ele tem a bola, o recuo foi feito, a bola foi para o William, outra vez com o Gabigol. Gabriel Barbosa soltou no meio, encontrou colocado por ali o bom tempo, pé direito na bola, levantou, chegando Escobar pelo lado esquerdo, ganhou do marcador, vai bater, bateu rasteiro e o goleiro do Grêmio está espalmando, metendo a bola pela linha de fundo. O Santos tem escanteio para cobrar, Jason.
5: Chute rasteiro cruzado da esquerda para a direita, o Everton na bola de segurança, deu um tapa para a linha de fundo, escanteio para o Santos, que não tem pressa, tudo igual, 1-1 aqui na arena, na informação KTO.
0: Agora 50 minutos, vamos ter o escanteio final da primeira etapa. Cobrado, a bola foi recuada, chegou Igor Vinícius, pé direito, levantou, afasta Vieri, voltou a bola, bom tempo, tentou chegar, a bola tirada, tirada, vai sair pela linha de lado, mas aí não tem mais nada porque termina o primeiro tempo, o placar é 1-1, tem bola parada, tem Jory Vasconcelos.
4: Bola parada, Pedro, intervalo de jogo, o Grêmio está empatando com o Santos na arena, empate em 1-1, saiu atrás, buscou o resultado, bola parada pedindo um primeiro destaque do CCD.
3: É um jogo duro porque o Grêmio fez ele ficar difícil, né? Primeiro porque escalou mal o time com dois volantes que não conseguem atacar. E depois porque sofreu um gol dado, né? O jogador do Grêmio entregou um gol pro adversário, o Grêmio vai ter que correr atrás, teve que correr atrás. Claramente o Grêmio vai precisar mudar e vai modificar o time para tentar ganhar no segundo tempo.
4: Diogo Olivier, o teu primeiro destaque no Bola Parada.
2: É no meio campo o problema do Grêmio. Se o Grêmio não acertar o meio campo, onde o Braithwaite não consegue ser meia, onde os dois volantes, o Léo Pérez está até melhor no jogo, mas o Noriega muito numa mesma linha, é ali nesse buraco que fica no meio que o Santos está jogando e mesmo com problemas pode atrapalhar a vida do Grêmio. É no meio campo o problema do Grêmio.
4: Gabigol pelo Premier, vamos ouvi-lo.
9: Tudo bem? Pô, eu toquei a bola, passei. Ele foi, entre aspas, malandro, deixou um pouquinho do ombro na minha garganta, deu um pouco, foi um pouquinho tonto, mas tô bem já.
4: Teve um pênalti em ti no primeiro tempo?
9: Cara, eu acho que sim, porque ele coloca as duas mãos em mim e me empurra, né? É claro que eu tô em alta velocidade, eu quero fazer qualquer toque desse momento, eu acabo sendo desequilibrado e pra mim foi pênalti.
4: Palavra do Gabigol pelo Premier, atacante do Santos, marcou seu 8º gol em partidas contra o Grêmio, Jory.
10: Bom, deixa eu saber.
11: E agora vai o Carlos Vinícius falar.
4: Perfeito, Gabardo. Vamos lá, o Carlos Vinícius, 15 gols marcados na temporada, 8 gols marcados neste Brasileirão, apenas o Pedro do Flamengo tem mais, vamos ouvi-lo.
12: Gol contra seu um dos primeiros clubes, né? O significado desse gol e principalmente a importância dele para terminar, né, empatado esse jogo, já que você saiu perdendo por 1-0.
13: É verdade, fui formado no Santos, sempre sou muito grato por onde eu passei, que no fundo faz parte da nossa história, mas a gente sabe que a importância desse jogo aqui para nós, e dentro dessa importância fui feliz ali de contribuir com o gol, trazer o empate, e agora eu tenho certeza que vamos acertar pra gente já voltar pra segunda parte, pra fazer o 2-1, porque a gente precisa dessa vitória, desses 3 pontos.
12: Agora, primeiro tempo ali teve aquela infelicidade do Caio Paulista, a torcida pegou no pé dele, e o papel de vocês neste momento pra levantar a cabeça do companheiro, pra ajudar ele e recolocá-lo no jogo?
13: Tá lá dentro, a gente sabe, só que tá lá dentro é que sabe dessas coisas que pode acontecer dentro do jogo, é como eu disse pra ele, aconteceu, agora ele só tem uma opção, é dar a volta, e já conseguiu dar a volta, já voltou pro jogo de novo, e eu acredito que a segunda parte aí vai ser dele.
4: A palavra do Carlos Vinícius, atacante do Grêmio pelo Premier, Jory.
10: Bom, Gabardo e Jason, mais destaques aí da saída de campo na arena.
11: Lembrando, né, Jory, que o Grêmio tem no banco Arthur e Villasanti, né, os dois voltando de lesão. Gabardo, o Arthur deverá entrar, César, no segundo tempo.
3: Gabardo, nesse momento, aquecem 4 jogadores aqui, não sei se o Jason tá com essa visão aqui.
11: Arthur, TT, Villasanti.
3: Arthur, TT, Villasanti, eu só não peguei o outro.
6: Monsalve.
0: Perfeito. Jory.
4: Fala, Pedro.
0: Tem um recado aqui, ó.
4: Por favor.
0: Ouvindo a Gaúcha na maternidade com o novo gremista Valtinho, que nasceu em Itajubá, sul de Minas Gerais. Júlio Lemos é o pai da criança, mandou uma foto com a mamãe agarrando o bebê e tal. O guri nasceu, já tá ouvindo a Gaúcha.
4: Que maravilha.
0: É que nem o CCD, nasceu com o Grêmio, rapaz.
4: Tá se embalando com o som da Gaúcha. Muito obrigado pelo carinho da audiência. 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Daqui a pouco mais destaques da reportagem, tem o torcedor gremista, tem mais CCD e Diogo Olivier, mas agora inserção política obrigatória.
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10: Jory.
4: Fala, Jason. Não,
10: 2 destaques importantes na saída de campo. O Everton foi conversar com o Gabigol sobre o lance do pênalti e a leitura labial foi clara. O Gabigol disse pro Everton: eu ia fazer um gol, não me joguei. E o Everton tá de costas, não consegui ver o que ele respondeu. E a outra foi a conversa do Vieri com o Luiz Eduardo, e o Vieri cobrando posicionamento do Luiz Eduardo, e o Luiz Eduardo meio que entendendo a cobrança do Vieri, fazendo sinal de positivo.
4: Perfeito, Jason Lisboa e Eduardo Gabardo, os repórteres, nesse empate parcial 1-1 entre Grêmio e Santos na Arena. um resultado importante, Bertoncelli, um jogo importante para a vida do Grêmio nessa sequência de campeonato até a Copa.
15: Pois é, Diori, o Grêmio no momento é o 15º colocado com 19 pontos, o Santos é 16º também com 19 pontos, mas o Grêmio tem um saldo menos 2 e o Santos saldo menos 4. Amanhã, o Corinthians, que é o primeiro time no Z4, 17º com 18, joga em casa contra o Atlético Mineiro. Então o Corinthians vencendo, ele empurra o Santos para o Z4 e o Grêmio mais uma rodada ficaria com pontuação de zona de rebaixamento.
4: 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CCD e Diogo, quero ouvir mais você sobre o primeiro tempo, sobre a justiça ou não do placar. E sobre o que o Grêmio precisa fazer para sair com os três pontos hoje?
3: Sabe que a obviedade do o futebol, ele às vezes ele prega peças pra gente, né? Mas ele é muito óbvio, né? É muito óbvio. Quando o Grêmio abriu o jogo com o Pérez e com o Noriega, todo mundo no estádio sabia. O Grêmio vai jogar muito atrás, o Grêmio não vai conseguir sair com a bola, o Grêmio não vai conseguir jogar e pressionar. O Grêmio vai ser um time de transição apenas e tentar... em cima de jogadas individuais chegar ao gol. Foi exatamente o que aconteceu. O Grêmio sofre o gol num erro individual grosseiro do lateral esquerdo? Sim, sofre, mas já poderia ter sofrido na primeira bola, que tem uma cabeçada na trave. Ou seja, o Grêmio não era injusto perder. Por outro lado, o Grêmio tem individualidades, mais uma vez, que começam a aparecer, sobretudo a boa partida que está fazendo o Pavon, a boa partida que está fazendo o próprio Amuso, e numa dessas jogadas o Amuso cruzou e o centroavante do Grêmio, que é bom dentro da área, ele fez o gol e ele empatou um jogo, e eu vou dizer aqui, contra um time muito frágil. O Santos realmente é um time que tem muitos problemas, sobretudo defensivos. O Santos não é um time, tem bons jogadores ali, um ou outro habilidoso, mas é um time muito frágil, por isso é que está uma pontuação muito ruim. Mas Diogo, se a gente for destacar e pegar, eu vou pegar o exemplo do que o Grêmio tem feito. Quando tu bota quatro jogadores pra aquecer, e dos quatro jogadores tu sabe exatamente onde eles vão entrar, é porque tu escalou errado.
2: É, o problema do Grêmio, pegando já o gancho aqui, ô Diori, o problema do Grêmio pra mim tá muito claro que é no meio campo, né? Não, se o Grêmio não foi dominado pelo Santos, porque o Santos acho que nem tem condições de fazer isso. Mas é um jogo em que o Santos ficou um pouquinho mais de tempo com a bola. No pior momento o Grêmio chegou a ser 60-40, depois que o Grêmio fez o gol ele cresceu no jogo, o estádio veio junto, e aí o Grêmio deu uma pressionada. Tem a bola na trave no primeiro lance, bola aérea do Santos, depois a bola aérea do Grêmio, mas o fato dos dois, das coisas terem acontecido numa bola aérea, num cruzamento e num erro medonho do Caio Paulista, né, que praticamente deu o gol pro Santos, isso fala muito do jogo. Mas a questão central do Grêmio está no meio campo. Tivesse eu, assim, o Luiz Castro, olha, muda o time agora, porque o Santos, ele tem maioria no meio campo, o Miguelito, o Rony e o Gabigol, eles baixam, e aí o Grêmio fica sem gente pra marcar. O Santos, ele consegue fazer um, dois na entrada da área, muitas vezes, né, ele tem volume, não tem, acaba não conseguindo concluir, porque tem deficiências pra isso, tem só praticamente o Gabigol, né, o Rony não tá bem, o Miguelito tem, preenche o meio, mas não é um finalizador, só que ali o Grêmio não tá conseguindo marcar, tem um buraco no meio. Quem é que o Grêmio tem de alternativa? O Monsalve como meia, eu tiraria Bright White, colocaria o Monsalve. Não estou dizendo que o Monsalve é a solução, mas o Bright White não se achou no jogo. E ali, dos dois volantes, por que que eu tiraria o Noriega e deixaria o Léo Pérez para colocar o Arthur? Para o Grêmio jogar um pouco mais, ter a bola, né, preencher melhor o meio. Porque o Léo Pérez hoje, no jogo, sendo pragmático, ele não está mal. Ele está bem até, tá no bem, jogo.
3: Tecnicamente ele está bem no jogo.
2: Então, enfim, recua um pouquinho o Léo Pérez, que está bem no jogo. E aí, claro, o Arthur acertando o passe. Pra tu ter uma ideia, o Diori e amigos que nos acompanham, o jogo não é bom. O Grêmio errou 17 passes e o Santos errou 23. Isso dá 40 passes errados. Num primeiro tempo só é muito. É muito. E o número de passes certos não é alto. Então o jogo é um jogo assim de erros, sabe? É um jogo de erros, né? E o Grêmio tá errando mais no meio e aí tem que consertar.
4: Diogo Olivier e CCD, no bola parada, no intervalo de jogo, empate em 1-1 na Arena Tumeleiro, ninguém facilita tanto. 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E a Kek, ouvindo agora o torcedor gremista, foi em peso para acompanhar o jogo do Grêmio contra o Santos, Kek.
6: Foi em peso, Diori. Uma expectativa muito boa de público hoje. O torcedor compareceu. Expectativa de 35 mil torcedores. Eu vou falar aqui com o Murilo agora. Murilo, que dá pra dizer nesse primeiro tempo? A gente teve um susto ali, né? Do gol do Gabigol, sempre pronta pra cima do Grêmio, mas o empate veio, né?
16: Graças a Deus, né? O empate veio ainda no primeiro tempo pra dar tempo de virar a partida, né? No segundo tempo, graças a Deus, a gente vai fazer agora um gol com o Amuzu. E queria dizer que eu vim lá de Alegreto e vim de longe, é minha primeira vez aqui na Arena. E é um sonho realizado eu estar aqui. Se Deus quiser, vamos ser pé quente, né?
6: Tu não veio do Alegreto pra ser pé frio hoje aqui, Murilo?
16: Não tem como, né? Graças a Deus. Vai dar tudo certo. E hoje pude vir aqui com a minha namorada, a Carol, a minha cunhada Flávia, meu afilhado Luizadão e meu irmão Michel também. E dizer que era um sonho do meu pai também vir aqui pra conhecer. Só que infelizmente ele faleceu na época da Covid, mas tenho certeza de onde que ele esteja. Ele tá muito feliz por mim, que eu tô aqui hoje realizando um sonho nosso.
6: Tá junto contigo, com certeza.
16: Tá? Abraço.
6: Valeu, muito obrigado. Vou falar com teu irmão aqui também, o Michael, né, Michael? O que achou desse primeiro tempo do Grêmio?
17: Fraco, mas tem... temos time. Eu vou voltar pro segundo tempo animado agora. Vamos ver o que o Castro vai fazer. A gente confia nele, mas parece que o time não rende. Mas vai dar. 2-1 Grêmio.
6: Se tivesse a prancheta do Luiz Castro agora, o que tu mudaria pro segundo tempo?
17: Arthurzinho e TT.
6: Arthur, já coloca já de início.
17: Já de início. Tem que jogar. Precisa desse meio campo.
6: Dai, tu tem essa confiança no TT, então?
17: Tenho. Tem. O TT tem tudo pra render. Vamos render.
6: Vamos virar. Valeu, muito obrigado. Tá aí, Jory. Família que veio lá do Alegrete pra estar aqui em Porto Alegre pra empurrar o tricolor pra uma vitória.
10: Jory.
15: Fala, Jason.
10: Outro destaque importante, as gurias do Sub-14 do Grêmio conquistaram o Campeonato Brasileiro da categoria e já acabaram de dar a volta olímpica com a taça aqui e foram muito aplaudidas pelos torcedores.
15: 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Aqui é que estava falando com o torcedor Bertoncello que o Gabigol sempre apronta para cima do Grêmio. E é impressionante o número de gols que ele já fez contra o Tricolor, né?
18: É, o confronto que acontece desde 2013, portanto são 13 anos e o Gabigol tem 8 gols marcados. 6 pelo Flamengo e agora seu segundo pelo Santos.
15: Teve um dia que ele tava jogando videogame em casa e foi fazer gol contra o Grêmio?
18: Acho que sim, pode ser. Lembra que ele fez a estreia dele com 16 anos?
15: Contra o Grêmio,
18: né? Fazendo gol. Até não sei se foi a estreia dele, mas ele foi chamado, jogou com 16 anos e fez gol.
15: Ele não ia jogar, alguém foi cortado do jogo, ele foi buscado e fez o gol.
18: Perfeito, isso em 2013.
15: É, impressionante o Gabigol e a relação com o time do Grêmio.
3: Mas não é mais o mesmo jogador.
15: Não, né?
3: Foi um grande jogador de futebol, jogador de seleção brasileira, vendido por muito dinheiro para a Europa, depois no Flamengo, fez uma história no Flamengo.
15: Uma lenda no Flamengo, né, CCD?
3: Sem dúvida.
18: Mas ele tem cara, né, César, de ex, e ele tem 29 anos.
3: Eu me refiro assim aos movimentos dele no jogo. Ah, o gol, ele fez o gol. Sim, mas gente.
15: Sim.
3: Foi um jogador que decidia, né?
2: Mas tem uma questão, mesmo na época do Flamengo, tá? Ele joga menos do que ele acha que joga. Ele não é o cara do tamanho do Zico. Teve um momento lá, acho que o Dior vai lembrar bem, que ele fez uma postagem botando taça e se comparando com o Zico.
15: Isso
2: no Flamengo, além de ser uma heresia no coração do torcedor, não tem cabimento historicamente, né?
15: Não, então é ele acha que fazer que joga... isso, né, Diogo?
2: Não dá.
15: Não é ele que tem que fazer isso, né? Deixa que alguém faça por ele.
2: Mas tenho certeza
3: que algum torcedor do Flamengo deve pensar isso, com certeza. Mais jovem, né?
15: Com certeza. Até porque ele fez gol em 3 finais de Libertadores, né?
3: Sem dúvida.
15: É muito forte.
3: E campeão da América.
2: É, mas assim, ó. Bom, eu não tô aqui pegando o pé do Gabigol, tô apenas assim, a gente conversando. Sim. Ele foi pra Europa, bateu e voltou.
15: Isso.
2: Na seleção brasileira, ele nunca conseguiu cavar espaço.
3: Lembra da Olimpíada?
2: Ele foi super bem no Flamengo e olha, muita gente vai bem no Flamengo, né?
15: É, verdade.
2: Um monte de parceiros.
3: A gente falou aqui da Olimpíada de 16, que o Brasil ganha. O Gabigol era um dos centros daquele time, né? Que tinha o Neymar.
15: Isso.
3: E o time vai melhorar depois que o Gabigol, ele deixa de ser protagonista, entra o Luan e tal. E o Brasil melhora, né?
15: Exatamente.
0: Segundo o Diogo, ele não jogou nada na vida, mas enfim.
2: Não foi isso que eu disse, Pedro Ernesto Denadinho. Me deixa, Pedro Ernesto, me deixa que eu não falei isso aí. Eu disse só que ele joga menos do que ele acha que joga. Só isso, ponto. É bom jogador.
3: Eu concordo contigo.
2: Obrigado, César.
3: Eu concordo contigo, porque ele que se, e eu fico imaginando.
2: Mas ele é bom jogador, por
3: imagina
2: favor.
3: Imagina ele,
2: né?
3: Com claro a 10 do Real Madrid. Meu Deus do céu.
2: O Pedro fica se metendo, não é hora do narrador
3: Pedro,
2: aqui.
3: Não, o narrador, Pedro.
2: Obrigado, Pedro.
3: Narrador não tem que ficar dando pitaco em comentarista.
15: Passa uma mijada aí, Pedro.
3: É,
0: não, nem tu, Jorge, tá? Pergunta pra eles que eles falam.
3: É isso aí. Aqui Três Tentos.
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11: A placa será movimentada.
25: Opa,
11: vai ter troca no Grêmio.
2: Então, é Arthur. Vamos ver quem é que voltou aqui.
11: É, o Arthur vai entrar. Sai o Noriega, Gabardo.
2: É isso aí, né?
11: Arthur no lugar do Noriega, que não voltou.
25: A tendência, olha, é melhorar, hein?
2: Desculpa ter acertado aí.
3: Interessante, tá? Eu errei. Eu achei, falei pro Diogo aqui em off, na verdade não falei. Eu achei que sairia o Pérez, porque era ele que tava saindo mais. Mas a opção pelo Pérez em relação ao Noriega é uma opção inteligente pro primeiro tempo que nós vimos, né?
2: Eu tava brincando aqui, pô, acertei, mas é que assim, o jogo tava falando isso, assim, eu tô olhando aqui pros torcedores, tinha muita gente, inclusive, falando isso.
3: O jogo
2: isso
3: não falou comigo, Diogo, só falou contigo, Diogo.
2: Não, é que o Léo Pérez tá bem no jogo, isso é meio cruel tirar um cara que tá bem no jogo, e ele sabe fazer a primeira função, ele tava fazendo esporadicamente a segunda função, então agora ele volta pro lugar dele, tá bem no jogo. E o Arthur vai tentar dar um pouco mais de jogo no meio, porque era ali que o Santos estava ameaçando bastante o Grêmio. Santos
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0: Começou.
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0: Bola rolando na arena para o segundo tempo, o Grêmio tem a bola defensiva com Pavon deu para Luiz Eduardo, que acabou recuando a bola para o goleiro Everton sai jogando com o pé, empurra a bola, deu para Léo Pérez colocado agora como primeiríssima função de meio de campo, pelo menos neste primeiro movimento isso aconteceu. Ele faz o domínio, toca a bola para Caio Paulista, que domina pelo lado esquerdo, o recuo de bola foi feito até onde está colocado o jogador Vieri tem o domínio da bola, Gabigol vai contra ele, tocou no meio, empurrou a bola para o Léo Pérez soltou a bola para o Luiz Eduardo faz o domínio, levanta a cabeça, o time do Santos marca com alguma altura em relação àquilo que está fazendo a defesa do Grêmio, a bola foi para Luiz Eduardo, que deu para Muso tentou na frente, corta bem colocado o lateral esquerdo do Escobar tocando na frente, o Grêmio retoma a posse de bola com Arthur tem o domínio, Arthur solta a bola, encontra colocado por ali o Braithwaite soltou a bola para Namorado, outra vez para Braithwaite tentou na frente, cortou Escobar deu a bola para Bom Tempo dominou, tentou girar, girou errado, agora o lançamento, a bola foi para Rony, mas chega antes Luiz Eduardo, zagueiro do Grêmio, quando o Gabigol tropeça, caiu sozinho, não caiu sozinho, ele tropeçou no jogador do Grêmio Vieri, é isso, né, Gabardo?
11: Exatamente isso, pelo menos, Pedro, desta vez ele não pediu falta, né?
0: Não pediu. Olha ali, Gabigol! Não
11: tá valendo, sabe por quê, Pedro? A bola bateu no árbitro. Bateu no árbitro no meio do caminho.
0: E aí desviou e ficou pra ele, né? Foi isso.
11: O passe foi do árbitro.
0: Exatamente. Foi o lançamento ali, ó, do jogador Bom Tempo, o passe foi do árbitro, deixou ele na cara do gol, ele podia fazer o gol, aliás, não fez, porque o goleiro Everton conseguiu defender com o pé, mas o fato é que ele estava em condições de marcar o
2: Pedro,
0: gol.
2: Pedro, né? E o Gabigol, ele viu que a bola veio do árbitro, ele sabia que tinha que parar, mas ele tentou fazer o gol de sacanagem só, Pedro, só para dar confusão.
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0: 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Tá jogando o time do Santos lá pelo lado esquerdo, a bola foi para o Rony fez o domínio, tentou arrancar ali pelo lado esquerdo, levando a bola, chegou no fundo do campo para cruzou, a bola bate no Pavon e no rebote a bola fica para Enamorado se complicou, perdeu a bola e aí o Pavon teve que ceder escanteio do Santos, ponta esquerda no seu ataque, Gabardo.
11: Se atrapalhou o Enamorado, entregou a bola pro Escobar, na sequência o Miguelito tentou o cruzamento, ganhou o escanteio pela ponta esquerda para o Santos cobrar e a informação é de Claro.
0: 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Escanteio que será cobrado pelo Rony, lá na ponta esquerda, o toque foi curto, a bola foi ali onde está colocado Escobar deu pro Rony, outra vez pro Escobar, levantou na área do Grêmio, Léo Pérez está tirando, volta o time do Santos tentando, mas a bola do Grêmio dominada pelo Braithwaite, que deu para Pavon, que recuou para Luiz Eduardo bateu, jogando a bola para Caio Paulista, o Grêmio vai vai tentar descer para o campo de ataque. São 3 minutos, etapa complementar. Velocidade do Caio Paulista, tocou a bola para o Amuso. Amuso dominou, a marcação veio com o Igor Vinícius. Ele acaba recuando a bola, soltando para Arthur. Arthur recolhe, voltando ao time do Grêmio, soltando uma bola atrás, deu para Luiz Eduardo. Luiz Eduardo com Pavon. Pavon recolhe lá pelo lado direito, meteu a bola para o Enamorado. Rentarinho, lateral do campo, ele está recuando, devolução para o jogador Pavon. Pavon soltando para Bate Wait, perdeu a bola, escondeu do adversário, tocou para Pavon. Pavon está recuando para Luiz Eduardo, que domina no campo defensivo do Grêmio. O Gabigol faz a marcação à distância, ele parte com bola dominada, deu para Muso, Muso deu para Vinícius, outra vez para Muso. Acelerou o time do Grêmio, a bola foi para o Enamorado. Pavon está passando ali pelo lado direito, lá vai Enamorado, pé direito na bola, cruzou mal, corta Lucas Veríssimo. Mas o rebote de bola do Grêmio com o Amuso. Amuso está tocando para Léo Pérez, que deu para Pavon. Outra vez Léo Pérez levantou a cabeça, deu toque curto, encontrou colocado por ali o Arthur. Arthur faz o domínio, a marcação chega através do jogador Gustavo Henrique. Ele faz chegar a bola. Onde está colocado o Pavon? Começou o quê?
25: Tem bola rolando para o outro jogo, para o outro do segundo tempo. O Mirassol está vencendo o Fluminense por 1-0. Gol marcado pelo Denilson. Lembrando, Pedro, que logo mais 9 horas tem Flamengo e Palmeiras no Maracanã, Unimed Porto Alegre.
0: É o grande jogo do futebol brasileiro na sua atualidade. É o Grêmio no Arthur, deu para Enamorado, recuou, soltou a bola, encontrou colocado por ali o jogador Arthur. Arthur tá dominando, pisando nela, enganando o marcador, recuando a bola para Luiz Eduardo. Luiz Eduardo tem o domínio no campo defensivo do Grêmio, empurrou a bola para o Arthur. Arthur é marcado pelo bom tempo, ele vai tentar levar. Gustavo Henrique também chega na marcação, ele faz a bola chegar para Luiz Eduardo. O Grêmio vai para o apoio. O lançamento é bom, hein? A bola foi no Enamorado, é para cruzar, cruzou. O cara não tirou com a mão.
10: Ombro. Foi o ombro do camisa 4, Lucas Veríssimo. O Grêmio tá pedindo pênalti.
0: Pois é, o Grêmio tá pedindo pênalti. E o Diori tá pedindo... Ah, não, mas é pênalti. Ah, Diori, desculpa eu atravessar o teu negócio, né?
25: É, Pedro, dependendo do ângulo, parece uma coisa diferente da outra. Por esse ângulo que tá aparecendo agora na transmissão, é muito pênalti. Muito pênalti, mas pelo primeiro ângulo, mais atrás, parecia ombro. Nesse ângulo que a TV está mostrando agora, é pênalti, e pênalti claríssimo. O VAR deve interferir para a marcação.
0: É, ele vai chamar o VAR, vai chamar o VAR, o jogo não iniciou. Não. Fala, CCD.
1: Mas que barbaridade, mas vem cá, o que é isso?
10: Posso dar o meu depoimento? Eu tô a 5 metros, Pedro, do lance. Aqui atrás do gol, me pareceu claramente que a bola bateu no ombro. O árbitro tá no sentido contrário, vendo de frente o lance também, e ficou com a mesma impressão. Eu fiquei com a impressão clara de ombro, atrás do gol.
0: Pois é, mas o VAR tem essa imagem que foi colocada ali, que deu ao Diori a ideia de que era pênalti claríssimo, né, Diori?
25: Não, é assim, Pedro, com certeza o VAR tem uma imagem melhor do que as que foram apresentadas na transmissão, tá? A imagem do Jason é de um ângulo em que a bola fica em primeiro plano em relação ao ombro. A imagem de trás, ela é paralela à bola, né? Ela tá na mesma linha da bola, olha, e dá a impressão de que é ombro.
0: Enamorado escapou pela ponta direita, o Grêmio chegando para o campo de ataque, 6 minutos e meio, chegou no bico da grande área para cruzar, tocou, boa bola, encontrou, colocaram para ali o Pavon. Pavon dominou, foi pro fundo do campo, ainda ele cruzou, e aí escanteio, e é do Grêmio que tá pressionando, Jason.
10: Pela direita, Enamorado, Pavon demorou demais para executar o lance, e aí ficou apertado, bateu no Ilharão, linha de fundo, escanteio, Pavon cobra 1-1 aqui na arena, na informação KTO.
0: Pavon vai cobrar escanteio outra vez para o time do Grêmio. Namorado ficaria ao lado dele, desiste porque a marcação chegou através do jogador Escobar. O cruzamento será feito dentro da grande área. O Grêmio tem seus zagueiros por lá, tem também Carlos Vinícius. Olha a cobrança do escanteio, bola alta, tentava por ali o jogador do Grêmio, Léo Pérez, mas o Grêmio permite agora o contra-ataque do Santos. A bola foi para o Rony. Rony tentou escapar, foi derrubado. O juiz da partida vai parar e vai marcar para proteger o motor do seu carro. 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Quero mandar um abraço muito carinhoso para alguém que está nos ouvindo aqui, que é o nosso querido Fernando, lá da Global Aço, que tá ligado também e torcendo pelo Grêmio Porto Alegrense. A bola foi recuada para o goleiro do Grêmio, o Everton. O Everton meteu a bola para o campo de ataque. Carlos Vinícius ganhou do marcador, chegou para dentro da grande área. No segundo momento chegou o Adonis para complicar tudo. E o goleiro saiu e pegou Jason.
10: E foi bem o brasão e corajoso. Foi nos pés do Carlos Vinícius, que foi bem no lance também. Tudo começou com o lançamento do Everton, goleiro do Grêmio. O Grêmio precisa. pressiona a saída de bola do Santos, 1-1 na informação, Sicred.
0: É, e o Santos se defende, a bola do Igor Vinícius, tocou a bola na frente para o Gabigol se atirou, protestando uma falta, lá não houve, deu. Mas o árbitro parou e marcou. E aí o torcedor se irritou. Aí a irritação do torcedor com o árbitro daqui a pouco não deu um pênalti a favor do time do Grêmio, sequer foi no VAR. Bom, fazer o quê, né? 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São 9 minutos do segundo tempo, o placar continua 1-1. A bola é do Gabriel Brazão. Brazão tá tocando a bola para o campo de ataque. Ela bateu no jogador Pavon. O rebote é do time do Santos. A bola foi onde está colocado o Gabriel. Bom tempo. Bom tempo tocou a bola, deu para Gustavo Henrique. Chegou, tocou a bola para o Adonis. Dominou, deu para Igor Vinícius. Para o Gabriel. A bola é afastada quando o Gustavo Henrique estava colocando por ali. O Grêmio se defende bem. A bola foi solta lá onde está colocado o jogador Enamorado. Enamorado procura fugir do marcador. Foi desarmado. A bola ficou para o Escobar. Escobar levou lá pelo lado esquerdo. Abriu na ponta. A bola para o Rony, para o Escobar. Chegou no fundo do campo para cruzar, cruzou ali. Gustavo Henrique deu pro Gabigol, bateu e é gol. Gol do Santos, outra vez Gabigol. O Grêmio não conseguiu sair de uma bola no ataque. E aí a execução dos passes e a colocação dos jogadores do Santos foi fundamental para que outra vez Gabigol, livre de marcação, vencesse o goleiro do Grêmio, marcasse o segundo gol do Santos. 9 minutos e meio, etapa complementar. O Grêmio está no prejuízo, Gabardo.
11: De novo o Gabigol decisivo contra o Grêmio. Jogada pela ponta esquerda, passou pelo Escobar até a bola ser ajeitada dentro da grande área para o Gabigol. Pegou de primeira de perna direita, um chute rasteiro, seco, bem no canto, para colocar o Santos de novo na frente do placar, 2-1 aqui na arena, Diogo.
2: É de novo um erro individual, porque o Enamorado, ele toma uma decisão errada, né? Ele tenta driblar numa faixa intermediária, com o Santos todo projetado à frente. E o Grêmio tava tentando sair, aí ele perde a bola, aí é aquela história, começa a correr para trás, um bom tempo. Se desprende para fazer o passo para trás. O Gabigol, insisto, ele sabe chegar ali atrás e jogar, fazer vantagem numérica. De novo, no erro individual, uma boa jogada. O Gabigol faz 2-1, César.
3: É, um gol de colégio, né? Um gol de colégio, troca de passe dentro da área, muito frágil. O time melhora com o Arthur, mas fica muito frágil do ponto de vista defensivo. E agora pagou o preço disso também. E vai ter que correr atrás do prejuízo mais uma vez.
25: Pois é, o Gabigol marca seu sexto gol neste Brasileirão, o nono dele em partidas contra o Grêmio. O Santos é o 13º colocado com 21 pontos e o Grêmio 16º com 18, pode ingressar na zona de rebaixamento nesta rodada.
0: Do Grêmio.
11: Entrou o TT no lugar de Enamorado.
0: E o primeiro lançamento foi para ele. Chega para afastar o goleiro. Brazão tava fora da grande área, tiro de cabeça.
10: Ei. Caiu o Brazão agora, Pedro. Ah, vai. Tá
0: agora
10: caído.
0: Vai começar a ter dor.
10: É,
0: isso, né?
10: Vai começar a ter dor em tudo que é lugar. O Brazão, ele se jogou de cabeça para evitar que o Amuso chegasse na bola e já desabou no gramado. Tá fora da área o goleiro do Santos, pede atendimento. Santos 2-1 aqui na arena, na informação Sicredi.
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5: Vou falar com o Antônio aqui, Pedro. Mais uma mancada do Grêmio de marcação ali. Uma jogada individual e aí o Gabigol faz gol de novo. É impressionante como faz gol na gente, né?
7: É, mas um time que joga no 4-2-4 com o meio completamente aberto, tá propenso a tomar gol, né? O time do Grêmio tem dois caras abertos que não se juntam nunca para marcar no meio campo. A gente fica assim, com o meio completamente exposto. E aí ainda conseguem errar uma coisa simples, dá isso aí. É, infelizmente, né, Keke, o nosso treinador faz as piadas de português fazer todo sentido, né?
5: Tá aí o torcedor na bronca com o técnico pra pão de alho, Santana.
2: E deixa eu assinar com o nosso torcedor que fez uma leitura muito lúcida do jogo. A questão é que o Braithwaite, ele não consegue jogar, ele não se acha, e aí ele não pega o Bom Tempo, ele não pega o Arão. E o meia mais adiantado, ele tem que pegar os volantes adversários, né? Então ele não tá fazendo isso e fica 4-2-4, e aí fica mais difícil mesmo.
0: 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A bola foi recuperada para o Everton. São 13 minutos, etapa complementar. O Grêmio perde o jogo. A bola foi para Carlos Vinícius. Tentou jogar, jogou, tocou a bola para Braithwaite. Tentou levar, foi desarmado. Voltou a bola. É do Léo Pérez. Léo Pérez tocou a bola na ponta direita. Pavão está colocando por lá. Ganhou do marcador. Pé canhoto na bola, cruzou. Carlos Vinícius vai fazer, ele vai fazer e ele fez, porque o negócio dele é fazer gol, porque a vida dele é fazer gol. Ele estava num longo e tenebroso inverno, ele precisava marcar. Um no primeiro tempo com a cabeça, outro no segundo tempo com o pé, e o Grêmio está empatando, está buscando prejuízo. A exatos 13 minutos, etapa complementar, o Grêmio empata 2-2. Carlos Vinícius, diz o nome dele aí, Jason.
10: Carlos Vinícius, 95, as costas e livre, completamente livre na área. O Santos está pedindo impedimento, o lance vai ser revisado. O Pavão livre também pelo lado direito, merece aplausos porque é dele o cruzamento, o lançamento para a risca da pequena área. O Carlos Vinícius, ele domina com uma perna e com a outra ele bate forte, cruzado, quase que rasteiro, no canto esquerdo do brasão, que cai mas não desvia, o chute que morre no fundo da rede. O Santos pede impedimento, mas o Grêmio tá empatando aqui na arena. Carlos Vinícius, Grêmio 2, Santos também 2, Diogo.
2: Bom, se havia alguma dúvida de quem tem que ser o centroavante, que o Braithwaite entrou fazendo gols em times menores, vamos combinar que não tem dúvida, né? Hoje é aquele jogo que o Vinícius, se você dá duas bolas nele, uma ele vai fazer o gol. De novo o Vinícius salva o Grêmio de uma situação difícil. E um detalhe, passe do Pavão, belíssimo passe do Pavão, o Grêmio de novo volta pro jogo, César.
3: É, vamos torcer aí pra não ter
0: o
3: nada.
0: O jogo não tá confirmado, o gol não tá confirmado.
25: Mas foi César. Legal, viu? No limite, foi legal.
0: Agora confirmou.
3: É fala isso aí, César. Vamos lá, porque tem que virar esse jogo, o Grêmio precisa desse resultado. Teve sorte de fazer o gol em cima, não deixou baixar o estádio. E vamos pra cima!
25: 16º gol marcado por Carlos Vinícius do ano, seu 9º no Brasileirão, artilheiro ao lado do Pedro do Flamengo. Grêmio 15º colocado com 19 pontos.
0: Atenção, tempo e placar do futebol da Gaúcha. 15 minutos e meio, etapa complementar, 2-2, Grêmio Santos, Bertoncelo.
25: Mais cedo, Pedro, o Inter perdeu para o Vitória no Barradão por 2-0, o Inter 12º colocado com 21 pontos. E no Morumbi, São Paulo e Botafogo empataram em 1-1.
0: Catarinense. Em cima dele o juiz vai marcar a favor do time do Grêmio. 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Agora eu tô vendo a linha no meu monitor que eu tenho aqui, realmente, mas por detalhe não tinha impedimento, mas que bom que deu o gol do Grêmio. E a bola foi ali para o Vieri, Vieri está recuando, soltando a bola para o goleiro Everton. E sai jogando com o pé, dribla o marcador e dá um chutão buscando o campo de ataque. Não há ninguém do Grêmio colocado por lá. Tentativa do jogador do Santos, Braithwaite vai lá, mas aí Escobar se recupera e está recuando a bola para o goleiro Brazão. 16, mais 15 segundos, etapa complementar. Uma bola longa para o ataque do Santos, subiu para o golpe de cabeça. O jogador Gabigol, Gabigol deixou a bola para Miguelito. Miguelito tentou trabalhar ali pelo lado esquerdo. A bola está fora, o arremesso lateral do Grêmio, e quem tá falando aqui com você é a Kek e o torcedor do Grêmio, Kek.
4: O torcedor tá jogando junto com o time na arquibancada. Eu vou falar com a Chayane aqui. Chayane, se eles têm o Gabigol lá, o Grêmio tem o Carlos Vinícius, Chayane.
8: É isso, tá sendo um baita jogo. O Grêmio tá precisando só de mais agilidade.
4: Pra cima deles.
8: Com certeza, mais agilidade, só precisa fechar mais a saga, mas tá sendo um baita jogo, tá? Tá incrível, continuar assim, que Deus quiser a gente ganha.
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0: 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Fique ligado, lá vai o Grêmio, lá vai a Muso, 17 minutos, a Muso dominou a bola na ponta esquerda, ainda ele carregando, recuando, soltando uma bola para o Caio Paulista, que domina, conduz ali pelo meio, tem Arthur colocado à frente, tem a Muso na ponta, deu a bola para a Muso tá recuando para Vieri, Vieri tem o domínio da bola, bem no risco do meio campo, solta a bola onde está colocado o Luiz Eduardo, que dá para Pavon, Pavon tá recuando, Bolinha de segurança, né? Para o goleiro Everton. O Everton faz o domínio com o pé. Dribla o marcador que chega contra ele. Faz o levantamento de bola para TT. TT jogando a bola para o Pavon. Pavon escapou pela ponta direita. Ganhou do marcador que é o Rony. Soltou no meio. Boa bola para o TT. TT dominou. Bateu. É gol! Como tu precisava desse gol, guri! Como tu precisava desse gol, guri! Tu nasceste aqui, aqui, lá no Olímpico, aqui na Arena! Foi o teu nascimento como gente, como jogador! Tu precisava desse gol! E o Grêmio também! A torcida do Grêmio queria esse gol, ele foi marcado! Marcado por TT! 18 minutos! Quem precisava do gol era TT, quem precisava do gol era o Grêmio! E tudo aconteceu neste sentido! E aí, doutor Lisboa?
10: E ele chora, Pedro. TT chora. Enxuga suas lágrimas com a camisa do Grêmio. Tava sentindo um momento ruim. Tava sendo cobrado pelo torcedor do Grêmio. Praticamente todos os jogadores do Grêmio correram com o TT para a linha de fundo e abraçaram o camisa 21 do Grêmio. Golaço do TT. Jogada mais uma vez do Pavon pela direita. Ele encontra o passe, encontra o TT dentro da área, bico da grande área lado direito. O TT com personalidade domina, ajeita para a perna esquerda, bate cruzado no canto direito. O brasão se estica, mas não chega na bola. Ela vai para o fundo da rede. TT chora. O torcedor do Grêmio grita e canta de alegria na arena. 2 para o Santos, 3.

0: 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Lá vai o Santos, a bola tocada para o Gabriel Bontempo, dominou, levou para o fundo do campo, tem perigo, cruzou e a bola é tirada pelo zagueiro Bieri. Tira, joga para fora da grande área, completa o jogador Caio Paulista, levantou para o campo de ataque, lá está Carlos Vinícius, mas a bola picou, enganou ele, e no rebote, o jogador Adonis Frias tem a bola, soltou na frente, encontrou colocado para ali seu companheiro Miguelito. Miguelito domina pela meia direita, tentou jogar, jogou, tocando a bola para Gustavo Henrique, o recuo de bola foi feito para o William Arão. Arão domina, solta a bola para Gustavo Henrique, carrega pela meia direita, leva o time do Santos para o campo de ataque, soltou a bola na direita, Miguelito está colocado por ali, o recuo de bola foi feito para Igor Vinícius. O Santos tenta reagir, o Grêmio está ganhando por 3-2, e a bola foi para o William Arão. O William Arão deu para Miguelito, Miguelito dominou, enganou o marcador, tentou levar, Breitwaite dá em cima dele, mas não consegue tirar a bola, que recuada para o Adonis Frias. Adonis Frias tocou a bola, onde está colocado o seu companheiro, o jogador Milho Arão. Arão deu para Gabriel Bontempo, a bola foi na ponta esquerda para o Rony, Rony deixou para Escobar, Escobar soltou no meio, boa bola para o Miguelito, trabalhou, jogou na frente, Gustavo Henrique está colocado por ali, fechou para o Gabigol, tentou levar, foi desarmado, a bola foi tirada para o Grêmio. Olha a categoria do Pavão nesse lance, né? Passou por um, por dois, por três, por quatro, fez fila em cima deste peixe que veio aqui tentar atordoar a vida do Grêmio. A falta está marcada. Manda um beijo pra ele aí, Gabardo!
1: Deixa comigo, Pedro. Primeiro, a dupla de zaga do Grêmio com Luiz Eduardo e Vieri se impôs diante de Rony e Gabigol. E aí o Pavão saiu driblando com autoridade, sofreu a falta. O Everton vai cobrar, o Grêmio virou o jogo 3-2, informando o grupo IESA.
2: Pedro, em dois segundos, o César aqui do meu lado, ele queria dar no Pavão e depois ele queria abraçar o Pavão, no mesmo lance, Pedro.
0: Vai beijar, vai beijar. Olha aqui, onde tem torcida, tem Claro, tá? 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O futebol da Gaúcha está mostrando para você esse grande clássico do futebol brasileiro, Grêmio Santos. Santos está jogando, a bola foi para Gabriel Bontempo, está recuando, deu para o Adonis. Adonis domina, solta a bola no Igor Vinícius, tentou para o Gabigol, interrompe para o Grêmio, o jogador Vieri trabalhou ali pelo lado esquerdo, jogou no meio, chega para cortar, chega Lucas Veríssimo oportunamente, mas o Grêmio insiste, é a tentativa, a bola foi para o Pavão, Pavão dominou, deu para Carlos Vinícius, tentou ajeitar, carregou ali pelo meio, trombou com três caras, ganhou de todos, ele tem força. Ele tem força, ele tem conclusão. E a bola foi recuada para Luiz Eduardo. Luiz Eduardo soltando uma bola para Vieri. Vieri tocou, deu a bola onde está colocado o seu companheiro, o jogador Del Pérez. Del Pérez tentou abrir, abriu na ponta esquerda para o Amuso. Amuso levou para o meio, lá vai ele. Mas o chute foi muito longe, a bola saiu, foi para a linha de fundo. É tiro de gol que favorece o time do Santos. 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Santos está no prejuízo, procura atacar, mas o camarada saiu com bola e tudo pela linha de lado. Arremesso lateral de mão, é cobrado. E a bola foi recuada para Vieri, que recuou mais ainda para o Everton. Everton tocou para Luiz Eduardo, está colocado lá pelo lado direito defensivo. O Grêmio conduziu a bola, passou pelo marcador e oportunamente na bola de segurança recuou para o goleiro Everton, que de pé direito bateu buscando o campo de ataque. Breitwaite está colocado por ali, recuou a bola para o Arthur. Arthur dá para Breitwaite. Breitwaite faz o domínio, conduz a bola pela meia direita, fazendo chegar onde está colocado Amuso. Amuso está recuando para Vieri. Vieri levanta a cabeça e recua mais ainda. A bola é dominada pelo zagueiro Luiz Eduardo. Luiz Eduardo soltou para Arthur. Arthur tem o domínio ali pelo meio, tem colocado TT a seu lado, o autor do terceiro gol do Grêmio. Ele chorou, ele derramou suas lágrimas aqui neste gramado que foi inundado por uma enchente terrível no Rio Grande do Sul. Agora viu as lágrimas do TT depois da marcação do gol. Um gol importante, um gol que o Grêmio queria. Ele tem a bola, ele tem o domínio, soltou, encontrou colocado Vieri. Lá vai Vieri, 25 minutos de etapa complementar. O Grêmio ganha por 3-2. É a tentativa do Grêmio, a bola foi para o Amuso. Amuso chegou para dentro da grande área, chega o Adonis Frias para tocar a bola para fora. 25 minutos e meio, jogo de ver, o Grêmio está 3-2, Diogo.
2: É, o jogo agora virou um jogo lá e cá, tá um jogo aberto. O Grêmio com o Arthur, ele tem um pouquinho mais de controle de jogo, o Santos tem que sair para tentar fazer o gol, claro, e aí algumas individualidades do Grêmio começam a aparecer. Eu nem vou falar do lance do TT, porque ele pode fazer mais ainda, mas a maneira como o Everton sabe sair jogando, a maneira

0: como o Léo Pérez deu estabilidade ali ao meio campo, e o Carlos Vinícius está numa partida especial hoje, né? Eu acho que o Grêmio marca mal ainda, Pedro. Mas enfim, o Grêmio tá fazendo uma trocação e tá ganhando de 3-2 com justiça.
1: 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William Arão tocou a bola para Bom Tempo conduz ali pelo meio, conduz o Santos para o ataque, corta, caiu o Paulista, mas a bola é do Santos, dominada pelo Igor Vinícius domina, tocou a bola para Bom Tempo recuou, encontrou colocado por ali o jogador Miguelito, Miguelito soltando a bola, encontrou colocado Igor Vinícius, tocou a bola na esquerda, Escobar está colocado por lá, ela foi recuada, onde está Gabriel Bom Tempo, que está dominando, tenta na frente, corta o Léo Pérez para o Grêmio, dá a bola para o Arthur, Arthur sai jogando, meteu a bola para TT, ele já fez um gol, vai na TT, recupera teu fôlego, teu futebol, tua crença, cruzamento e a bola tá na linha de lado, arremesso lateral do Grêmio, 27, etapa complementar para a Flu. 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
2: Grêmio 13º colocado com 21 pontos e a importância, né, Pedro? Ele abre 3 pontos em relação ao próprio Santos, que no momento está no Z4. Então o Grêmio tem uma boa vantagem para permanecer fora da zona de rebaixamento durante a parada para a Copa. 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
1: É um bom salto da equipe do Grêmio, que tem a bola com o Vieri, que está recuando para o Everton. 27 minutos e meio. 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
3: É, Pedro. Felizmente começa a acontecer alguma coisa aqui, o Grêmio melhora com a bola, mas precisa marcar melhor, talvez mudar um pouquinho esse sistema de defesa. Quem sabe o terceiro quarto agora, Pedro?
1: É, lá vai TT, TT tocou a bola para Arthur, Arthur faz o domínio, levanta a cabeça, empurra a bola, deu para Vieri, Vieri com Amuso, Amuso devolveu uma bola para Vieri, Vieri tem o controle, tá de costas para o campo adversário, recua a bola para Luiz Eduardo, Gabriel Bom Tempo vai em cima dele, ele recua. Também como bola de segurança, o Grêmio não quer se atrapalhar, o recuo foi feito para o Everton, esse é veterano, carrega a bola até fora da grande área, bate forte de pé esquerdo, tentou para Carlos Vinícius, que outra vez foi encoberto, o pique da bola, enganou pela segunda vez o centroavante do Grêmio, que já marcou 2 gols, e a bola foi para o Bom Tempo, Bom Tempo carregou, caiu, falta, favorece o time do Santos. Tem que dar uma cuidada nisso aí, Gabardo.
0: É porque a falta é pela meia direita no ataque do Santos e a falta foi imediatamente marcada e poderá pintar um cruzamento para dentro da grande área do Grêmio. O Grêmio ganha por 3-2 e a informação é de Trilegal.
4: Público. Público total, Pedro. Eu falei que o meu sentimento era maior. 37.385 é o público total e a renda de R$2.437.750,08 para pão de alho Santa Massa.
1: Será que esse não é o maior público do Grêmio nessa temporada? Vamos ver, daqui a pouco.
2: No Brasileirão, sim, Pedro.
1: No Brasileirão.
2: Tá. Isso, ele supera a vitória contra o Coritiba, que foram 35 mil, mas não fica atrás do Grenal, né? 50 mil pessoas na final do Campeonato Gaúcho.
1: Olha o erro da defesa do Grêmio, a bola foi no Bom Tempo, uma bomba pela linha de fundo. Tinha impedimento ali, mas o Grêmio perdeu uma bola dentada e de novo tinha perigo estabelecido. E aí, quase gol do Santos, hein, Gabardo?
0: Quando a bola chegou no Rony, tinha marcação de impedimento, mas um chute muito perigoso. Passou perto do gol do Everton, que se esticou todo para tentar alcançar a bola. Infração marcada, impedimento. O Grêmio ganha por 3-2. A informação é de Grupo IESA.
1: Atenção, tempo e placar do futebol da Gaúcha. 30 minutos, etapa complementar na Arena, 3 para o Grêmio, 2 para a equipe do Santos. 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
2: Que maravilha, Pedro. Grêmio, 13º colocado com 21 pontos. Destaque para o Juventude, que está em campo nesse momento em casa pela Série B, 10ª rodada, enfrentando o Sport Recife.
1: De presença em todo o Rio Grande do Sul, o Grêmio tem a bola, ela é do Amuso, Amuso recuou, deu para Caio Paulista, outra vez com Amuso, Amuso domina pela ponta esquerda, encarou o marcador, passou, tocou para o Caio Paulista, dentro da grande área, procurou passar pelo marcador, perdeu, foi lá para o cruzamento, cabeçou, Amuso tocou, a bola ficou e bateu na canela do Carlos. O jogador PT que não esperava, a bola tá na linha de fundo, é apenas tiro de gol. 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Sempre com o futebol da Gaúcha. E lá vai a Gaúcha. Lá vai a Gaúcha inteira. Lá vai a Gaúcha responsável, prometendo para você a maior cobertura do rádio brasileiro do Campeonato Mundial, a maior competição do planeta. 31 minutos. E claro, todos os veículos da RBS engajados nesta cobertura que é comandada pela Gaúcha, que tem os direitos adquiridos, que tem a possibilidade de fazer uma ampla, grande, extraordinária cobertura para todo o Rio Grande do Sul e todo o Brasil através da Rede Gaúcha. 31 minutos e meio, etapa complementar, o Grêmio ganha por 3-2. Igor Vinícius tentou na frente, cortou bem, colocado o Caio Paulista. É um chutão para o campo de ataque. Adonis Frias domina para o time do Santos, ganha do marcador, tocou a bola, deu para o Bom Tempo, Bom Tempo soltou para Rony, Rony deu a bola onde está colocado o Igor Vinícius, tentou para Bom Tempo, Bom Tempo jogou errado, a bola ficou para o Grêmio. Ela é do jogador Le Pérez, tentou em profundidade, mas ela foi recuada, a bola está com o goleiro Brazão. Brazão sai jogando, metendo uma bola curta ali onde está colocado o William Arão. Arão tocando, encontrando colocado o Adonis Frias, ele tem o domínio da bola, procura jogar, jogou errado, perderam, a bola ficou para o Amuso tentou no meio, soltou, encontrou colocado o Braithwaite, ele faz o domínio, ganha do marcador, recua a bola, deu para o Amuso mais atrás ainda para Caio Paulista, que por sua vez recua lá no campo defensivo do Grêmio para o Vieri. Vieri sai jogando com o Léo Pérez. Léo Pérez tem o domínio, o William Arão foi contra ele, caiu e ele ficou com a bola, soltou para o Arthur, Arthur levou, pé direito na bola, meteu, bom lance, onde está colocado TT, TT faz o domínio da bola, procura recuar, deu curto, mas ainda assim o Pavon foi lá para recuperar para o Grêmio. De Pavon a bola foi feita para Vieri deu para Caio Paulista, dominou pelo lado esquerdo, recuou a bola para Vieri. São 33 minutos, etapa complementar, o Grêmio ganha por 3-2, a bola foi para o Amuso está recuando, soltou para o Arthur, Arthur Amuso, Amuso recuando para o Caio Paulista, que dá para Vieri, troca passes o time do Grêmio, segura a bola, não dá espaço para o Santos, lançamento foi feito para o Pavon, Escobar surgiu para cortar, Escobar tocando a bola para Rony, Rony deu para Escobar, Escobar procura fugir, é derrubado pelo TT, a falta que o juiz da partida está marcando. 33 minutos, jogo Olivier.
5: Pedro, o Grêmio tem algumas atuações assim que é importante a gente salientar. Uma delas é a do Pavon. Olha, uma partida superior do Pavon, marcando bem, ele tem duas assistências, faz um ótimo jogo. Léo Pérez é uma grande conquista do Grêmio. Ele, essa é a melhor partida disparada do Léo Pérez. Que bom para o Grêmio se o Grêmio conseguir construir esse jogador. Daqui a pouco, essa dupla de volantes, ele e o Arthur. O Grêmio tem algumas atuações individuais que são importantes pelo que o Grêmio não vinha fazendo antes.
1: Lá vai o Santos chegando, dominou a bola o Igor Vinícius pela ponta direita, a marcação vem pelo Caio Paulista, que procura jogar, jogo no ídolo para Gabigol, Gabigol soltou, deu a bola para Bom Tempo, pro Gabigol para o Bom Tempo, tocou a bola para o Rony, para o Escobar, apareceu pela ponta esquerda, cruzamento que não acontece porque o Pavon tá ali para jogar a bola pela linha de lado. 34 minutos, etapa complementar, a bola foi na cobrança do arremesso lateral para o William Arão, tentou na frente, errou, ficou TT com o domínio da bola, TT para Carlos Vinícius, que acaba sendo desarmado. Bom Tempo domina, solta a bola, encontra colocado Adonis, Adonis domina ali pelo meio, jogou a bola para Lucas Veríssimo, fica a bola para o time do Santos, Gabigol, Gabigol tentou jogar, jogou para Bom Tempo, Bom Tempo arranca pelo meio, Rony tá aberto na ponta esquerda, ele preferiu jogar no meio, tem um giro e a bola tá na linha de fundo, o juiz tá dando escanteio do Santos, Gabardo.
6: O giro, chute de perna direita e a bola teve o desvio da zaga e foi para fora, escanteio ponta direita. Há pouco o Wagner Leonardo foi chamado ali, mas por enquanto ainda não tirou o colete. Estou de olho aqui para ver se ainda vai ter mais uma alteração na equipe do Grêmio.
1: 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Um abraço para o Fernando da Global Aço, ligado no futebol da Gaúcha. Para o Neurila da Priori. Gremistão, torcendo pelo Grêmio, o Grêmio está conquistando a vitória, mas agora o Santos tem escanteio, todo cuidado é pouco, hein? São 35, etapa complementar, levantamento, o William Arão tá lá para cabecear, jogou na pequena área, a bola foi tirada, a linha de fundo, o Grêmio escapou dessa aí, Gabardo.
6: Último toque foi do Lucas Veríssimo, e aí a zaga do Grêmio fez só proteção, deixou a bola sair, ganha tempo, o Everton vai cobrar o tiro de meta, o Grêmio ganha por 3-2, a informação é de Claro.
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0: Pedro, pelo jeito vai entrar o Wagner Leonardo mesmo, e o Grêmio deverá ter 3 zagueiros.
1: Pois é, e a bola foi tirada ali no lado esquerdo, foi para bom tempo soltou, encontrou colocado o jogador Rony, a bola tá fora, arremesso lateral do Grêmio, 36, CCD, o Grêmio tá ganhando 3-2, tem que segurar, CCD.
3: É, tem que dar essa escapada, o Santos tem a posse da bola, mas acaba não criando grandes problemas, o Grêmio precisa em cima exatamente desse espaço que está sendo criado e que vai aumentar com as mudanças, o Grêmio fazer o quarto gol e resolver esse jogo.
7: O Santos está mexendo no ataque, Pedro. Tá saindo camisa 11, o Rony, e tá entrando o 7. O 7 é Robinho Júnior, que se meteu em confusão com o Neymar no CT. E também sai o William Arão com a 15 e entra outro atacante, o chileno Lautaro Dias, com a número 19.
0: E no Grêmio já vai subir a placa para a entrada do Wagner Leonardo, número 3, no lugar do Carlos Vinícius, que sai muito aplaudido. Aí a troca no Grêmio, na informação de Trilegal.
1: Será que é boa essa troca, hein?
5: É, o Grêmio não tá se defendendo bem. No meio ali, o Santos chega tocando com muita facilidade. É que o Santos tem um monte de problemas, não consegue finalizar, se enrola ali na frente da área. Mas o meio, o Grêmio tá marcando pouco ali, né? E a ideia do é com os 3 zagueiros, 3-5-2, agora fica lá na frente o Amuso e o Braithwaite, o Grêmio com um zagueiro a mais vai tentar fazer um paranão para suportar essa reta final de jogo. E o Santos tira o Arão e coloca um atacante, fica só com bom tempo de volante, que não é exatamente o volante marcador, e vai tentar com tudo, com o Robinho pelo lado, em cima do lado esquerdo de defesa do Grêmio.
1: 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É o time do Grêmio partindo para o ataque. E quem está cortando aí, Igor Vinícius jogando na intermediária, a bola voltou para o Grêmio, dominada pelo Caio Paulista, levou para o fundo do campo, cruzou, corta de cabeça o zagueirão do time do Santos, Lucas Veríssimo. E aí a bola está fora do campo, arremesso lateral é do time do Grêmio. 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O recuo feito pelo Wagner Leonardo para o goleiro do Grêmio Porto Alegrense, o Everton, que leva calmamente ali, faz o lançamento comprido, buscando o Braithwaite. A bola é tirada para a zaga do Santos. Lucas Veríssimo faz o corte e toca a bola para Escobar. Escobar tentou jogar no meio, caiu o jogador gremista.
7: Arthur.
1: O Arthur,
7: é. É, e a dividida foi forte, o 48. O Gustavo Henrique tá tomando cartão amarelo, falta em cima do Arthur, que tá caindo, tá voltando hoje de lesão, vermelho. É o segundo amarelo, então, Gustavo Henrique toma cartão vermelho, camisa 48 do Santos. O Arthur segue caindo, mão na canela direita, Pedro.
1: Jory.
8: Pois é, Pedro, eu tô vendo de novo ali a jogada, né? Uma falta ali no Arthur, o árbitro entendeu que merecia aplicar o cartão amarelo. É um lance que dá para interpretar das duas formas, tá? Ele vai com o pé mais alto, pega o Arthur, já tinha amarelo, acabou sendo expulso o Gustavo Henrique.
5: E é particularmente ruim pro Santos, porque ele era o único jogador de marcação efetivamente, né? O bom tempo não é exatamente isso, agora vai ter de ser, com um jogador a menos, depois da entrada, da saída do Arão. Apenas uma questão, o Grêmio está fazendo uma boa vitória, mas eu não tiraria o Carlos Vinícius. Se é para fazer esse 3-5-2, para colocar mais um zagueiro, tira o Braithwaite, deixa o Carlos Vinícius, que está iluminado no jogo. A qualquer momento ele pode fazer um gol e fazer o Grêmio não sofrer mais. A menos que tenha uma outra questão aí, Pedro. Física, lesão,
1: pode,
5: sei lá.
1: Pode segurar os zagueiros também, né?
5: Exato.
1: Quer aqui, o jogo parou, dá uma faladinha com o povo aí, porque o Grêmio tá ganhando. Quer aqui?
4: Vou falar com o Gustavo aqui, que tá cantando a todo minuto. Gustavo, podia sair mais um golzinho só pra gente ficar mais tranquilo, né?
9: Tem que ficar tranquilo pro meu vô que tá assistindo na TV ao vivo. Um beijo, Vorivaldo! Vamos fazer mais um! Vamos, Grêmio!
4: Tá aí o torcedor na empolgação, empurrando o Grêmio pra Pão de Alho Santa Massa.
1: 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Atenção, hein? Tempo e placar do futebol da Gaúcha. 41, Grêmio 3-2.
2: No outro jogo, o Mirassol segue vencendo o Fluminense por 1-0. Em seguida, Pedro, no Maracanã, tem Flamengo e Palmeiras.
1: Catarinense. Bola foi para Vieri, Vieri tá recuando, soltando a bola para o goleiro do Grêmio, Everton. Everton faz o lançamento buscando o câmbio de ataque, subiu Lucas Veríssimo para afastar, toca a bola na intermediária, ela foi dominada agora pelo Braithwaite, mas há uma falta ali marcada pelo juiz, ele marcou alguma coisa que eu confesso não vi direito, mas enfim,
7: trocas.
1: Vamos lá. Né?
7: Trocas no Santos, Pedro. Tá saindo 30, Miguelito, e tá entrando o camisa 81, Samuel Pierre, volante. Samuel, camisa 81. E vem Moisés, atacante, ex-Fortaleza, futebol mexicano, com a 21, e sai o 9. A vaia aqui na arena, ele aplaude. Gabigol sai vaiado pelo torcedor do Grêmio.
1: É, Gabigol, né? Uma figura histórica do futebol brasileiro. Marcou 2 gols. Todo respeito a ele, né, CCD?
3: Todo respeito, jogador que fez, machucou, a mim machucou muito, Pedro, já ganhou vários jogos do Grêmio, eu tenho que respeitar. É importante a gente sempre salientar isso, e hoje fez 2 gols e deixou o Santos vivo no jogo, né?
1: E lá tá o time do Santos chegando para o campo de ataque, tem escanteio do Santos, Gabardo.
7: Pela ponta esquerda, Moisés fez a jogada, ganhou o escanteio. O Marcos Rocha deve entrar no Grêmio ainda no final da partida, vem cruzamento na área do Grêmio, informando o grupo IESA.
1: Pois é, deu uma discussão do Gabigol com o cara da comissão técnica do Grêmio ali, tomara que não se estenda por nada. Vai trocar outra vez o time do Grêmio em seguida, tem escanteio o time do Santos para cobrar, 43, escanteio cobrado. A bola foi tirada pelo Pavão, rebote de bola ficou pelo Escobar, novo levantamento com perigo, a bola tá na linha de fundo e apenas tiro de gol que favorece o time do Grêmio. 43, jogo de ver, o Grêmio tá conquistando uma vitória, mas ainda tem que cuidar, né?
5: Tem, o Grêmio tem que cuidar porque o Grêmio não tá marcando mal, eu insisto, não tiraria Carlos Vinícius nesse momento do jogo. A ideia do Grêmio é se defender com 3 agora, com os 3 zagueiros, mas um jogador a menos, o Cuca se viu obrigado a tirar o Gabigol para colocar pelo menos um jogador de marcação do Grêmio. Se o Grêmio conseguir ficar com a bola, o Grêmio faz o tempo passar, a vantagem numérica dos jogadores é dele, o Grêmio sai desse jogo com uma vitória absolutamente fundamental.
1: Contra quem e quando é o último jogo do Grêmio antes da Copa do Mundo, hein, Bertoncello?
2: No próximo sábado, às 5:30, em casa, vai enfrentar a equipe do Corinthians. É bem verdade que pela Sul-Americana enfrenta o City Torque na próxima terça-feira.
1: É, e a bola trabalhada ali para o Grêmio porto-alegrense através do jogador do Grêmio, a tentativa foi do Caio Paulista, ele tentou jogar do meio, mas a bola foi tirada, vai o Santos, lançamento foi feito, lá onde está colocado o camisa número 19, o jogador Dias, a bola foi tirada e o Grêmio vai para o contra-ataque com o TT soltou, encontrou Pavão domina lá pela ponta direita, outra vez com o TT, outra vez com o Pavão, no fundão, o zagueiro está cortando, metendo a bola para escanteio, que favorece o time do Grêmio.
7: Mas o Pavão pela direita está muito ligado e o TT ajudou nessa também no 2-1, o Grêmio vai mexer.
2: Bom, Marcos Rocha, número 14, vai entrar. A placa está subindo com a saída do Pavão, certamente muito aplaudido pela torcida do Grêmio.
4: Ovacionado, tá?
1: Será que ele tirou pra ele ser aplaudido?
5: Eu acho que sim, Pedro. Aí o Pedro matou. Aí a experiência do Pedro fala tudo, né? Claro que o Marcos Rocha, ele fica mais um pouco, mas é pra o Pavão receber a ovação da torcida.
1: Olha o TT, levantou pra dentro da grande área, corta o zagueiro do Santos. E a bola foi dominada pelo Escobar. Escobar tá tentando girar, tocou a bola para o Dias. Dias faz o domínio, passou pelo marcador, tentou carregar ainda ele levando. A marcação vem pelo Léo Pérez. Léo Pérez tira o espaço dele. É obrigado.
7: Mais 5. Mais 5 minutos.
1: Mais 5. Vamos a 50, temos 45. A vitória do Grêmio está se consolidando. 3 para o Grêmio, 2 para o Santos. O Grêmio pulando para 13º lugar na tabela de classificação. O que convenhamos, CCD, 13º lugar para quem andava lá no rebaixamento.
3: Não, fundamental, em determinado momento desse jogo o Grêmio estava entrando na zona de rebaixamento. O Grêmio está saindo, acho que saindo definitivamente durante a Copa do Mundo.
1: É, pode ser. Lá vai o Santos, tentativa, a bola foi para o Pierre, Pierre tentou, jogou para o Moisés, tem o corte, a bola está na linha de fundo, Santos tem escanteio para cobrar, Gabardo.
10: Caio Paulista foi bem no carrinho para mandar esta bola para fora pela ponta direita, em cruzamento para a área do Grêmio, atenção total, o Grêmio ganha 3-2, informando o grupo IESA.
1: Escanteio será cobrado pela ponta direita. Ataque do Santos, 46, faltando 4 minutos para terminar a partida. Vitória até aqui é do Grêmio 3-2. Tem todo cuidado nessa cobrança de escanteio. Olha o levantamento, a bola ficou pingando. O rebote de bola ficou para o Dias. Chega o carrinho. Léo Pérez tocando a bola pela linha de lado. Arremesso lateral. É. Ele está dando para quem?
10: Arremesso lateral para o Grêmio.
3: Eu acho que ele deu impedimento.
10: É, eu acho que estava até parado ali no carrinho.
3: Ele deu impedimento.
10: O Léo Pérez chegou bem no carrinho, foi aplaudido pelo Arthur, abraçado por ele, isso aí, né? Teve marcação do impedimento, o Everton tá chegando com toda a calma para fazer a cobrança.
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10: Troca.
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7: Meio atacante da base do Santos, Davizinho. Davizinho, 27. Saiu Igor Vinícius, camisa 18, a última troca do Cuca.
1: Davizinho, número 27.
7: 27.
1: Saiu Igor Vinícius, né?
7: Isto.
1: Tá bom, é lateral direito que saiu. E o Santos se defende, mas o Grêmio tá ali, a bola foi no TT, TT soltou, deu para o Arthur, Arthur tá trabalhando ali pelo meio, envolvendo o marcador, faz uma volta para cá, outra para lá, tocou a bola para TT, TT com o Arthur, time do Santos foi envolvido, o Grêmio troca passes, o Grêmio faz o tempo passar, valoriza a posse de bola, não dá para perder, tem que botar o Santos na roda, é assim que faz, a bola foi onde está colocado o Luiz Eduardo, que saiu jogando, tocando a bola para o Arthur, Arthur deu para Amuso, Amuso arrancou pelo meio, lá vai Amuso, Amuso tocou a bola na ponta esquerda, Caio Paulista tá por ali, pé canhoto na bola, suspendeu, olha o perigo, corta o zagueiro, tira pra fora da grande área, Escobar, Escobar sai jogando, metendo a bola para o jogador Robinho, Robinho tenta dominar, é desarmado, aí o Grêmio tem a bola outra vez, ela é dominada pelo jogador do Grêmio, Porto Alegrense, o seu zagueirão Luiz Eduardo deu a bola, encontrou colocado por ali o Wagner Leonardo, a bola foi outra vez para Wagner Leonardo, que dominou, tocou a bola para o Arthur, Arthur retém a bola pelo meio, a marcação vem, recua para Luiz Eduardo soltando, deu para Vieri, Vieri para Luiz Eduardo com o Arthur, troca passes, o time do Grêmio, 48, 3 minutos já se passaram, o Grêmio valoriza a posse de bola, o Grêmio não entrega para o Santos, o Grêmio não rifa a bola, é assim que se mata o tempo, é assim que se ganha um jogo quando ele é apertado, e tem o perigo até o último minuto, o Arthur tem a bola, vai para um lado, vai para outro, ele sabe fazer isso magistralmente, a bola foi no jogador Caio Paulista, que dominou no peito e recuou, soltou, encontrou colocado Léo Pérez, Léo Pérez deu a bola para o Arthur, Arthur comanda tudo, 48 e 40, o tempo tá passando, o jogo vai terminar, o Grêmio inteligentemente toca a bola, valoriza a posse de bola, não faz passes arriscados, e sim os jogadores fazem passes curtos, buscando aproximação e tentando ganhar tempo, Abuso vai tentar dominar, foi desarmado, mas o Grêmio recupera com o Arthur, Arthur TT, TT correu pelo meio, faz mais um TT, faz mais um, bateu pra fora, eu achei que ele ia fazer mais um, eu já tava pronto pra gritar o gol, TT, derrama tuas lágrimas aqui na arena, ei, Jesus.
7: Eu tava contigo nessa, Pedro, achei que ele ia pra dentro, mas foi pra fora, mas que passe do Arthur, olha, um passe de 30 metros, o TT em velocidade, ganhando da marcação, entrando cara a cara com o Brazão, escolheu o ângulo superior esquerdo, mandou pra fora, foi pra fora essa do TT, lá vai o Santos.
1: Atenção, torcedor, prepare-se, o jogo vai terminar, chegando a 49 mais 35 segundos, Arthur tem a posse de bola para o Grêmio, ele vai conduzindo, veio o carrinho por trás e a falta tá marcada, torcedor, prepare-se, conte comigo, 47, 48, 49, 50, 51, 52, 53, 54, 55, contagem regressiva, 57, 58, 59, 50 minutos, Bruno Arneu, terminou, Bruno! Terminou, Bruno! Termina esse jogo, o Grêmio tem vitória! Torcedor, levante, levante, não fique parado! Grite agora, cante o hino do Grêmio! A vitória importante está chegando. Eu sei, seria uma vitória comum, não fosse as dificuldades do Grêmio no campeonato. Terminou! CCD, grita comigo!
3: Vamos!
1: É o Grêmio!
3: Vamos. É o Grêmio, Pedro.
1: É o Grêmio, CCD.
3: Tem que ser na raça, é assim que funciona. E... se não dá no jeito, vai na raça.
1: Os refletores da arena se apagam e agora luzes são acesas e apagadas repetidamente. A festa está colocada, o torcedor está fazendo festa. O Grêmio tem uma vitória importante, 3-2. E essa vitória cai em caminho, o Grêmio, para a 13ª colocação no Campeonato Brasileiro. E o Grêmio parece que vai sair para a Copa do Mundo com uma situação muito melhor e muito menos assustadora para o seu torcedor.
3: Essa é a grande mensagem, Pedro, a mensagem da vitória. Duas já foram. Torcedor do Grêmio que está aqui em 37 mil torcedores. A segunda vitória já aconteceu, faltam duas. Terça-feira, todos aqui. Terça, todos aqui. E no outro sábado, para completar as quatro vitórias, as coisas estão mudando. Hoje foi na raça, mas o Grêmio ganhou, Pedro.
1: Diogo Oliveira, uma vitória expressiva do Grêmio, 3-2 em cima do Santos. E uma situação muito, mas muito melhor neste Campeonato Brasileiro, Diogo.
5: Ah, esse é o primeiro fato do jogo, né? O Grêmio vai para a decisão contra o Montevideo Torque para ser primeiro da Sul-Americana com outro astral, com outra confiança. Não foi uma grande atuação do Grêmio em termos coletivos, porque o setor defensivo, o Grêmio falhou demais contra um adversário que não tem tanto poder assim, mas não importa. O Grêmio conseguiu resolver os seus problemas e eu chamaria, Pedro, esse jogo de o jogo da reconciliação. Do Léo Pérez com a torcida, ele era vaiado. Do TT, que era espinafrado e fez um golaço. Do próprio Pavon, que sai aplaudido. O técnico tirou para isso, para ele ser aplaudido para o estádio, para ter um emblema. O Grêmio conseguiu reconciliar jogadores do seu grupo para tentar fazer algo melhor até a parada da Copa e depois da parada da Copa, Pedro.
1: Então tá aí a primeira opinião, a primeira manifestação. Jogadores do Grêmio vão lá para frente das torcidas organizadas fazer o agradecimento, fazer a saudação. O torcedor jogou junto. Foram 37 mil pessoas. Eduardo Gabardo, o que está rolando aí por baixo, Gabardo?
11: Jogadores do Grêmio cumprimentando os torcedores. Vem até aqui, né? O setor que você citou, Pedro, das torcidas organizadas. Agora vai começar o deslocamento ali para o vestiário. Vai ter entrevista para a TV. Eu já estou me dirigindo para a entrevista coletiva do técnico Luiz Castro, que vamos acompanhar dentro do balanço final. Por enquanto tem entrevista para a TV de um jogador do Santos e já já vamos ver do Grêmio quem vai falar ali na saída de campo.
1: Futebol da Gaúcha mostrando para você essa importante vitória do Grêmio.
2: Começou. Tem bola rolando no Maracanã, excelente público, certamente 70 mil pessoas acompanhando Flamengo e Palmeiras. Bola rolando, informação para a Unimed Porto Alegre.
1: Pois é, o Grêmio tem essa vitória. Como é que fica a situação do Grêmio na tabela?
11: Pedro, você deixa eu informar que do lado do Grêmio ali pra TV na série de campo, a entrevista será do TT. Certamente
1: ele já tá aí?
11: Ele já tá chegando ali, certamente.
1: Então vai com ele.
11: Ele vai descrever, né, essa emoção que ele teve, comemorando o gol da virada, o gol da vitória do Grêmio. Ele tá ali com o assessor de imprensa Igor Póvoa, agora tá tomando uma água. Está terminando a entrevista do jogador do Santos, Bertoncello, já
2: poderemos
11: acompanhar,
2: né,
11: pelo Premier.
2: Vamos lá, Pedro, então, na barra do TT, autor do terceiro gol do Grêmio, pelo Premier, vamos ouvi-lo, jogador do Grêmio aqui na Gaúcha.
12: Temporada de você aqui, TT, das dificuldades, né, da aposta, Luiz Castro sempre apostou em você e disse que confiava que você ia dar a volta por cima, e essa volta por cima começou hoje.
13: Queria agradecer a Deus primeiramente, muito feliz por voltar a marcar a camisa do Grêmio, essa confiança não só do Castro, como da comissão e do grupo, tem me ajudado muito, tô muito feliz com o resultado, os 3 pontos é importante pra gente e vamos continuar em luta do nosso objetivo.
12: Tá certo, o Grêmio subiu aí 3 posições, muito porque você fez o gol da vitória. Como é que você tá se sentindo com essa importância que você teve hoje?
13: Tô muito feliz, né, com o impacto que eu causei no jogo, eu acho que isso é importante, mas não só eu, como o grupo todo tá de parabéns, eu acho que isso é muito importante pra gente.
2: O TT falou e também, Pedro, o Everton tá chegando também para dar uma entrevista.
1: Ah, importante,
2: ouvir, né? Jogador de seleção.
1: CCD.
3: César? Pedro, eu voto no TT, tá? Pelo abraço ao TT, pelo abraço do torcedor e pela vitória do Grêmio, meu voto simbólico é pro TT.
1: Muito bem, vamos ver. É, o Everton.
2: Vamos ouvi-lo então.
12: A Copa é o seu penúltimo jogo aqui na Arena, Everton.
14: Tá, muito feliz, né? Grato, primeiramente a Deus. Essa linda festa que o torcedor fez também. Eu gosto sempre de ressaltar uma verdade, eu sempre. Dentro do primeiro dia que eu cheguei aqui, eu fui muito bem recebido pelo torcedor. E sempre me respeitaram. Eu acho que o carinho e o respeito é recíproco, porque eu entro em campo sempre para fazer o meu melhor, para dar minha vida dentro do campo. Eu amo meu trabalho, eu amo ser quem eu sou, eu amo ser goleiro. mesmo que sendo uma profissão muito difícil, mas é o que muda meu caráter como homem, como cidadão. Então o esporte também traz muito isso. Então é isso, feliz, desfrutar bem, daqui a pouco vamos passar bastante tempo fora, bastante tempo sem jogo do Grêmio, mas representando a seleção brasileira, que é um orgulho muito grande, representar um país, uma nação, então desfrutar o máximo aqui para quando chegar lá muito bem, para poder dar o meu melhor também na seleção brasileira.
12: Hoje faltam 19 dias para a Copa, e como é que tá a ansiedade, o coração? Você tem mais um jogo que é importante.